0: Valeu.
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1: Olá. Olá, boa noite.
2: Boa noite para você que nos acompanha em todo o país.
1: Quinta-feira, 23 de julho de 2026.
2: E vamos ao destaque do dia.
1: Governo contesta a decisão dos Estados Unidos de impor nova tarifa de 12,5% a produtos brasileiros.
2: E diz que o Brasil é reconhecido na Organização Internacional do Trabalho pelo combate ao trabalho forçado.
1: Restituição do imposto de renda.
2: Receita Federal abre amanhã consulta ao terceiro lote de pagamento.
1: Depósito será feito no dia 31 de julho, Thaisa de Araújo.
3: Para saber se a sua restituição foi liberada, basta acessar o serviço Meu Imposto de Renda no site da Receita Federal ou consultar pelo aplicativo oficial do órgão em celulares e tablets.
2: Ciência e inovação contra desigualdades.
1: Prêmio Jovem Cientista reconhece iniciativas que desenvolvem tecnologias de inteligência artificial com impacto social.
2: Sobre o assunto, conversamos com Olival Freire Júnior, presidente do CNPq.
4: Todos os alunos do segundo grau da universidade, aluno de mestrado, aluno de doutorado, um jovem pesquisador já com doutorado, todos esses podem se candidatar.
1: Na apresentação da Voz do Brasil, Luciana Vasconcelos e eu, Ellen Bernardes.
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1: Produtores rurais devem ficar atentos. Os imóveis cadastrados no Cadastro Ambiental Rural, o CAR, precisam ter as informações validadas ou corrigidas.
2: A consulta é simples e pode ser feita pela internet.
1: Quem não verificar possíveis pendências pode perder benefícios. Saiba como consultar a situação do cadastro.
5: Mais de 845 mil produtores rurais de todo o Brasil receberam notificação para validar as informações de seus imóveis no Cadastro Ambiental Rural. As notificações foram enviadas pelo gov.br. Para consultar se o imóvel tem alguma pendência, o proprietário deve acessar o site www.car.gov.br e consultar a caixa de mensagem da Central Proprietário Possuidor. Como explica Henrique Dolabella, diretor do Cadastro Ambiental Rural.
6: A mensagem pode ser para validar a análise que o Estado fez, pode ser para retificar alguma informação que o Estado identificou que não estava corretamente declarado, ou pode ser para subir algum documento comprovando aquela informação. Em outros estados que não usam o sistema federal, que usam o sistema estadual próprio, aí ele vai ter que entrar no SICAR do Estado, né? E cada estado vai ter o seu processo.
5: O CAR funciona como um mapa digital das áreas rurais e compõe uma base de dados para controle, monitoramento, planejamento ambiental e econômico e combate ao desmatamento. Atualmente, 8 milhões de propriedades estão inscritas no Cadastro Ambiental Rural. De acordo com Gabriela Gonçalves, coordenadora geral da gestão do SICAR, o registro é obrigatório, gratuito e dá oportunidades para quem vive no campo.
7: É muito importante estar com o cadastro em dia e acompanhar as notificações da Central do Proprietário Possuidor, porque o Cadastro Ambiental Rural, ele é obrigatório para o acesso ao crédito, ele também traz melhores condições de acesso ao crédito quando ele está regularizado, então é necessário e vale muito a pena acompanhar o Cadastro Ambiental Rural através da Central do Proprietário Possuidor.
5: Produtores do Acre, Rondônia, Pará, Tocantins, Mato Grosso, Mato Grosso do Sul, Goiás, Bahia, Espírito Santo, São Paulo e Santa Catarina devem acessar os cadastros ambientais do próprio estado para checar pendências. Todos os demais vão encontrar as informações no sistema federal, car.gov.br. Reportagem Graziele Bezerra.
2: E produtores rurais podem procurar na Embrapa orientações sobre as mudanças climáticas causadas pelo El Niño.
1: É, as previsões climáticas indicam mais chuva e temperaturas acima da média para a região sul do país nos próximos meses.
2: Diante desse cenário, produtores rurais podem adotar medidas de planejamento para reduzir os impactos nas lavouras e na pecuária.
8: O El Niño deve permanecer até o início de 2027 e trazer mais chuva, maior nebulosidade e temperaturas acima da média para a região sul do país. Mas, segundo especialistas, conhecer o fenômeno com antecedência permite reduzir riscos no campo. Orientações técnicas voltadas às principais atividades agropecuárias da região reúne recomendações que podem auxiliar os produtores nesse planejamento, explica José Reinaldo Moraes, pesquisador da Embrapa Clima Temperado.
9: Ele reúne aí recomendações específicas para grãos, fruticultura, silvicultura, horticultura, pastagem, né, diversas aí, né, tipo de manejo, sempre com base no histórico de eventos, né, anteriores que nós tivemos e também no conhecimento acumulado de anos, né, que a gente tem aí de convivência com esse fenômeno.
8: O documento recomenda que o produtor acompanhe as previsões meteorológicas oficiais, respeite o zoneamento agrícola de risco climático, planeje os investimentos e considere a contratação do seguro rural. A orientação é adaptar o manejo de acordo com cada cultura, já que os efeitos do El Niño variam entre lavouras e sistemas de produção. Nos cereais de inverno, como trigo, cevada e aveia, a atenção deve ser redobrada com doenças e com o planejamento da colheita. Para soja, milho e arroz irrigado, o foco está na drenagem das áreas, conservação do solo e monitoramento fitossanitário para detectar pragas e doenças. Já na fruticultura, o excesso de chuva pode favorecer erosões, doenças e até comprometer a produtividade dos pomares. O pesquisador José Reinaldo da Embrapa ressalta que planejar pode evitar grandes perdas no campo.
9: Quanto antes o produtor incorporar essas orientações, né, no plano da sua safra, menor tende ele a sofrer os impactos financeiros, né, que pode levar o El Niño.
8: Além das recomendações para cada atividade, prevenir perdas começa antes mesmo da chegada das chuvas. O acompanhamento das informações climáticas e a adoção de práticas já conhecidas pela pesquisa ajudam o produtor a tomar decisões mais seguras e aumentar a capacidade de enfrentar os desafios provocados pelo El Niño. Reportagem Pablo Mundim.
1: E a chegada do El Niño com previsão de mudanças climáticas acendem o alerta dos cuidados para evitar doenças transmitidas por insetos e mosquitos, como dengue e chikungunya.
2: Altas temperaturas e maior volume de chuva em algumas regiões podem favorecer a circulação do mosquito Aedes aegypti a partir do segundo semestre desse ano.
1: E o Ministério da Saúde recomenda que estados e municípios intensifiquem as ações de vigilância e controle. Saiba mais com Diego Freitas.
10: O Ministério da Saúde emitiu uma nota técnica em que alerta estados e municípios para a possibilidade de aumento na transmissão de arboviroses, como dengue e chikungunya, em razão da previsão de ocorrência do fenômeno El Niño ao longo do segundo semestre deste ano. Segundo projeções citadas no documento, o aumento das temperaturas e das chuvas em algumas regiões e os períodos de seca em outras áreas podem favorecer a proliferação do mosquito Aedes aegypti. A estimativa é de cerca de 1.700.000 casos de dengue em 2027, considerando cenários climáticos que ainda podem ser atualizados. A orientação é reforçar as ações de vigilância e controle, com bloqueio da transmissão nos primeiros casos identificados, reorganização das atividades dos agentes de combate às endemias e adoção das medidas de controle do vetor. A população também deve eliminar possíveis criadores do mosquito, observar os sintomas das arboviroses e procurar atendimento de saúde ao surgimento dos primeiros sinais da doença. Para acompanhar os alertas, basta acessar o portal info.dengue.mate.br. Diego Freitas, para a Voz do Brasil.
2: Estados Unidos anunciaram novas tarifas de importação a produtos brasileiros.
1: E o governo brasileiro acaba de divulgar nota contestando a decisão.
2: A repórter Luana Karen está aqui no estúdio da Voz do Brasil e tem mais informações pra gente. Boa noite, Luana.
11: Boa noite, Luciana e Ellen. Boa noite aos ouvintes da Voz do Brasil. Olha, em nota divulgada há pouco, o governo brasileiro rechaçou a decisão do governo dos Estados Unidos de impor tarifas de 12,5% sobre produtos brasileiros. A nova tarifa está relacionada a investigações sobre trabalho forçado. De acordo com a nota assinada pela Secretaria de Comunicação Social da Presidência da República, ao longo da investigação, o Ministério do Trabalho e Emprego prestou explicações e forneceu farta documentação sobre a legislação brasileira e da atuação das autoridades aduaneiras para coibir importações de bens produzidos por trabalho forçado. O documento afirma que o Brasil é reconhecido há décadas pela Organização Internacional do Trabalho, pelos fortes compromissos assumidos no combate ao trabalho forçado. Além do compromisso internacional com o combate ao trabalho forçado, o governo brasileiro cita o compromisso interno intensificado pelas políticas domésticas de fiscalização, prevenção, acolhimento das vítimas e combate ao trabalho escravo contemporâneo. A nota ainda destaca que o governo brasileiro responsabiliza as empresas e indivíduos, aplicando multas severas e mantendo um cadastro de lista suja de empregadores.
1: Luana, e o governo indicou quais são as medidas que deve tomar a partir de agora?
11: Indicou sim, Ellen. O documento afirma que o Brasil iniciará imediatamente os trâmites para acionar os instrumentos previstos na Lei de Reciprocidade, aprovada por unanimidade pelo Congresso Nacional, e levará o tema ao Mecanismo de Solução de Controvérsias da Organização Mundial do Comércio. Ellen e Luciana.
2: Luana, muito obrigada pela sua participação ao vivo aqui na Voz do Brasil.
1: O papel da ciência é transformar a realidade e trazer melhorias práticas para o dia a dia da sociedade.
2: Com essa missão, o Prêmio Jovem Cientista chega à sua 32ª edição, destacando a inteligência artificial para o bem comum.
1: O objetivo é reconhecer projetos de estudantes e pesquisadores que utilizem a inteligência artificial para reduzir desigualdades, proteger o meio ambiente e melhorar os serviços públicos no Brasil.
2: Para falar sobre o prêmio e como a ciência pode revolucionar o uso da tecnologia no nosso dia a dia, eu e Nazi Brum conversamos mais cedo com Olival Freire Júnior, presidente do Conselho Nacional de Desenvolvimento Científico e Tecnológico, CNPq. Vamos ouvir. Nós vamos conversar agora sobre ciência. Presidente, muito obrigada pela sua participação aqui na Voz Brasil.
12: Muito obrigado.
2: Para começar, vamos falar sobre o Prêmio Jovem Cientista. O que é esse prêmio?
12: É uma das ações mais tradicionais do CNPq. Ela tem quase 50 anos de existência. É uma iniciativa conjunta do CNPq com a Fundação Roberto Marinho. E temos também sempre um patrocinador master que pode variar ao longo do tempo. Atualmente é a Shell. Qual é a importância desse prêmio? Eu gosto de dizer que prêmios são importantes em todas as atividades humanas. Acabamos de ver um exemplo de um prêmio que foi um fracasso para nós brasileiros. Qual é o brasileiro que não ficou frustrado com a Copa do Mundo? E qual é o brasileiro que não ficou contente com o desempenho do Wagner Moura e da Fernanda Torres na premiação do cinema? Então, prêmios são importantes em quaisquer atividades e na ciência não é diferente. A particularidade desse prêmio, que é um prêmio para tentar fisgar um jovem promissor. Então não é o prêmio, não é um prêmio Nobel, não é o prêmio Álvaro Alberto, então não é o prêmio para o pesquisador já consolidado. Então é uma tentativa, nos mantendo na questão do futebol, de você olhar para a divisão de base e dizer aquilo ali tem futuro. Essa que é a ideia. Na última rodada, nós premiamos várias pessoas, algumas delas foram tão destacadas que na comemoração dos 75 anos do CNPq, nós convidamos alguns deles, Emanuele, Elisângela, o Raul, para apresentarem seus trabalhos para aquele público, que era um público diversificado, que estava comemorando os 75 anos do CNPq.

0: Bom, presidente, esse ano, qual que é o tema do Prêmio Jovem Cientista e por que que ele foi escolhido?
1: Então, isso é muito importante porque o tema, ele orienta a escolha, e orienta quem vai se candidatar, e a gente sempre busca um tema na fronteira da pesquisa. Já tivemos o tema, como no ano passado, o problema da mudança climática em escala global, e o tema desse ano é inteligência artificial relacionada ao bem comum. Esse dilema que o mundo inteiro hoje atravessa, de uma transição tecnológica disruptiva, mas uma transição em que nós estamos preocupados com o modo como a sociedade incorpora e não se perde nessa transição.
2: E como é que o investimento em jovens talentos pode contribuir para esse desenvolvimento tecnológico, científico do país?
1: Veja, os prêmios, eles são importantes também pelo valor financeiro, pelas bolsas que são atribuídos. Mas eles também colocam luz sobre certos projetos. Eu falei dos projetos desse ano. Um dos projetos que eu posso reportar para vocês é um projeto que foi destacado. Era um projeto de você ter uma célula fotoelétrica portátil que aquele coletor de castanha na floresta amazônica, veja que eu estou falando de um produto que o Brasil vende para o mundo inteiro. Não, Brasília Noites, aqui a gente chama de castanha do Pará, o pessoal do Acre, do Amapá vai me matar, mas eu estou fazendo a ressalva, né? É a castanha do Brasil, né? Então o prêmio é um kit portátil que você carrega nas costas. Eu confesso para vocês que eu participei da entrega desse prêmio. Eu achei importante, mas eu não entendi a profundidade do impacto desse prêmio. Eu só compreendi tempos depois, numa viagem ao Amapá, e eu conversando com mais calma com o orientador da Emanuele, e aí ele me explicou o tempo que o castanheiro passa sem contato telefônico, sem luz à noite, 40 dias, 60 dias. Então você veja que é algo que é claro que ainda é um projeto, é um piloto, ainda precisa chegar, ter escala para chegar no mercado, mas é algo que impacta na vida dos povos da Amazônia e impacta na economia brasileira, porque é o pessoal que coleta um dos produtos de exportação do Brasil.
0: Então são projetos que podem fazer a diferença realmente, né?
1: Exatamente, exatamente.
2: E quem pode participar desse prêmio, que vai falar de inteligência artificial, que é um tema tão atual, como o senhor disse, né?
1: Em princípio, porque o prêmio tem faixas, então em princípio todos os alunos do segundo grau da universidade, aluno de mestrado, aluno de doutorado, um jovem pesquisador já com doutorado, todos esses podem se candidatar. Aí tem que olhar no edital qual a faixa em que ele se enquadra.
2: E vamos lembrar que o endereço, para quem tiver interesse no prêmio, é jovemcientista.cnpq.br.
1: Perfeito.
2: Todo mundo pode participar e tentar impactar, mandar projetos que impactem, né, a vida, não só do cientista, mas também do país, né, presidente?
1: E se tiver alguma confusão, bota lá no Google, Jovem Pesquisador CNPq, não vai dar outro endereço, é isso que você acabou de falar.
0: Agora, presidente, vamos falar rapidamente sobre a SBPC, a Sociedade Brasileira para o Progresso da Ciência, que começa agora. Como é que vai ser a participação do CNPq?
1: Veja, a SBPC é uma entidade da sociedade civil, até um pouco mais antiga do que o CNPq, né? Mas que tem tido um importante papel ao longo da história do Brasil. É a voz do cientista que, como sociedade civil, se dirige à própria sociedade e ao governo. Então, o CNPq sempre apoiou essa reunião da Sociedade Brasileira do Progresso da Ciência e sempre participou dessa reunião. Esse ano, em Niterói, belíssima cidade, nós vamos participar com uma atração, dentre outras, que essa atração eu queria chamar a atenção. Nós concebemos uma linha do tempo, a propósito dos 75 anos do CNPq, uma linha do tempo que dá corpo e voz ao lema dos 75 anos, que é: olhando bem, tem CNPq. É a ideia de que em muitas das atividades de ciência e tecnologia que nós brasileiros nos orgulhamos, por vezes a gente não percebe que tem a marca do CNPq. Então, nessa linha do tempo, a gente vai encontrar, por exemplo, pesquisa de petróleo em águas profundas. tem o DNA do CNPq. A atividade do ITA que permitiu a criação da Embraer, que hoje o Brasil tem a terceira empresa de aeronáutica do mundo, tem o DNA do CNPq. Citei esses exemplos, mas tem, eu diria, vários outros. O desafio do enriquecimento do urânio, o desafio de ter transformado o Brasil nessa enorme potência agrícola, tem lá o selo da Embrapa. Não? Então, por vezes, o selo do CNPq não aparece tão diretamente. É preciso olhar bem para ver o apoio do CNPq. Então, quem tiver a oportunidade de ir a Niterói, eu convido para que passe no estande do CNPq para ver essa linha do tempo.
2: Muito obrigada pela sua participação aqui na Voz do Brasil. A gente conversou com o presidente do Conselho Nacional de Desenvolvimento Científico e Tecnológico, Olival Freire Júnior. Muito obrigada, presidente.
1: Agradeço a vocês pela possibilidade de falar do CNPq, de falar da pesquisa no Brasil, e agradeço também, claro, à EBC e ao público que nos acompanhou.
3: E a consulta ao terceiro lote de restituição do Imposto de Renda 2026 será aberta nesta sexta-feira, dia 24 de julho.
2: Quem ainda não recebeu a restituição deve verificar se há inconsistências.
3: Saiba como verificar a restituição e resolver possíveis pendências.
4: A consulta ao terceiro lote da restituição do Imposto de Renda será liberada nesta sexta-feira, dia 24, a partir das 9 horas. Mais de 2.700.000 contribuintes serão contemplados e o pagamento está previsto para o dia 31 de julho. Para saber se a sua restituição foi liberada, basta acessar o serviço Meu Imposto de Renda no site da Receita Federal ou consultar pelo aplicativo oficial do órgão em celulares e tablets. De acordo com a Receita Federal, cerca de 165 mil restituições não foram creditadas porque o contribuinte informou o CPF como chave PIX para recebimento, mas não possui conta bancária vinculada a essa chave. Nesses casos, é possível cadastrar uma chave PIX CPF junto a uma instituição financeira, atualizar os dados pelo serviço Meu Imposto de Renda ou enviar uma declaração retificadora. Após o processamento, permanecerão pendentes apenas restituições que ficaram retidas em malha fiscal ou que apresentam inconsistências nos dados bancários informados para recebimento, como os casos relacionados à chave PIX. Thaís de Araújo, para a Voz do Brasil.
2: Atenção, microempreendedores individuais e microempresários.
3: A implantação do novo Cadastro Nacional da Pessoa Jurídica pela Receita Federal vai suspender temporariamente os serviços de abertura, alteração e baixa de empresas realizadas pelas juntas comerciais.
2: Até o próximo sábado, às 7 horas da manhã, a base do CNPJ fica disponível apenas para consultas.
3: No sábado, a base ficará totalmente indisponível, impossibilitando consultas e qualquer outra operação relacionada ao cadastro.
2: O prazo para o restabelecimento total dos serviços está previsto para segunda-feira, 27 de julho.
3: A emissão do novo formato do CNPJ alfanumérico está marcada para o dia 31 de julho.
2: E atenção, estudantes, termina amanhã o prazo para os pré-selecionados da primeira chamada do ProUni entregarem a documentação que comprova as informações de inscrição à instituição de ensino onde foram selecionados.
3: Neste segundo semestre, o programa oferece mais de 471 mil bolsas de estudos parciais e integrais em todo o país.
5: Os estudantes pré-selecionados no programa Universidade para Todos, o ProUni, do segundo semestre deste ano, têm até sexta-feira, dia 24, para comprovar as informações passadas durante a inscrição. A documentação exigida pode ser apresentada diretamente na instituição em que o aluno foi pré-selecionado. É responsabilidade do candidato verificar com a universidade os horários e locais para realizar este processo. A perda do prazo ou não comprovação das informações implicará na reprovação dos alunos. Quem não foi pré-selecionado nesta etapa poderá participar da segunda chamada do ProUni, prevista para o dia 5 de agosto. Também será possível manifestar interesse na lista de espera entre os dias 26 e 27 de agosto. A divulgação da lista ocorrerá no dia 1º de setembro. novembro. E a comprovação das informações deve ser feita entre 1º e 14 de setembro. Nesta edição, o ProUni recebeu mais de 529 mil inscrições e ofertou 471.304 bolsas de estudo em 380 cursos de graduação. A iniciativa oferece bolsas de estudo integrais que cobrem 100% do valor da mensalidade e parciais que correspondem a 50%. A iniciativa é realizada duas vezes ao ano. Mais informações em acessounico.mec.gov.br/ProUni. Thaísa Vitória para a Voz do Brasil.
3: O Ministério da Educação recebe até o dia 31 de julho a declaração do Censo Escolar 2026 e orienta gestores a preencherem os dados referente aos alunos da educação especial.
6: Eles podem acessar um guia do INEP com orientações específicas sobre oferta de atendimento educacional especializado.
3: Os dados devem ser fornecidos em educacenso.inep.gov.br.
6: E essas foram as notícias do governo federal.
3: Uma realização da Secretaria de Comunicação Social da Presidência da República.
6: Com produção da empresa Brasil de Comunicação.
3: Fique agora com as notícias do Poder Judiciário e do Congresso Nacional. Uma boa noite.
6: Boa noite e até amanhã.
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9: Decisão do Supremo Tribunal Federal permite retomada da cobrança de IPTU em Teresina, no Piauí.
10: STJ reafirma que quando a vítima de homicídio deixa filhos menores, essa consequência pode aumentar a pena base do condenado.
9: TSE orienta tribunais regionais a criarem parcerias com instituições especializadas para combater a desinformação eleitoral.
10: Boa noite, eu sou Marcela Luiz.
9: Eu sou Walter Lima.
10: O Supremo Tribunal Federal suspendeu liminar do Tribunal de Justiça do Piauí, que havia interrompido a cobrança de IPTU na cidade de Teresina.
9: De acordo com a decisão do ministro Alexandre de Moraes, o município declarou que a queda da arrecadação poderia causar grave impacto na economia pública e comprometer a execução de serviços essenciais. Fernanda Porto.
11: Diante da urgência, o caso foi julgado pelo ministro Alexandre de Moraes, que está na presidência do STF nesta segunda quinzena de julho. Ao atender o pedido para restabelecer a cobrança do imposto, o ministro Alexandre de Moraes considerou o levantamento da Secretaria Municipal de Finanças de Teresina, que indica que a paralisação da cobrança do IPTU impactou em arrecadação de mais de 84 milhões de reais. Na decisão, o ministro Alexandre de Moraes ressaltou que o município demonstrou que a queda de arrecadação poderia causar grave impacto na economia pública e comprometer a execução de serviços essenciais.
10: Quando a vítima de um homicídio deixa filhos menores, essa consequência pode aumentar a pena base do condenado.
9: Esse entendimento foi reafirmado pelo Superior Tribunal de Justiça, Fátima Uchoa.
12: Agora, sob o rito dos recursos repetitivos, a terceira sessão do STJ fixou essa tese que deve ser observada por juízes e tribunais. De acordo com o relator ministro Reinaldo Soares da Fonseca, o fato de a vítima do crime deixar filhos menores pode repercutir no aspecto material e gerar impacto em questões emocionais. Mas esse posicionamento não pode ser aplicado automaticamente porque transformaria uma circunstância judicial em fator objetivo de aumento da pena. Ainda segundo o ministro, não é necessário exigir a comprovação de impacto excepcional ou individualizado para os dependentes da vítima, sob o risco de se esvaziar a própria finalidade da análise dessa circunstância judicial.
10: O Tribunal Superior Eleitoral orienta tribunais regionais a criarem parcerias com instituições especializadas para combater a desinformação eleitoral.
9: A ação permitirá a ampliação da capacidade técnica da Justiça Eleitoral, garantindo segurança jurídica na análise de processos que envolvam desinformação e conteúdo gerado por inteligência artificial. Juliana Cariri.
13: Os acordos poderão prever o compartilhamento de metodologias, o acesso a profissionais especializados, laboratórios e ações de capacitação. O TSE ressalta que as parcerias não alteram as competências das autoridades.

0: autoridades judiciárias nem as garantias.
1: Tribunal Superior do Trabalho mantém decisão que anulou reintegração de metalúrgico demitido por justa causa.
2: O trabalhador foi dispensado após comentar em rede social sobre a empresa em que ele trabalhava. Marla Lacerda.
3: O metalúrgico havia sido reintegrado por decisão provisória em primeira instância, alegando que sofria de depressão e que não podia ser dispensado por motivo de doença ocupacional. Mas o TRT de Campinas, São Paulo, suspendeu a medida. O caso foi analisado então pela SDI2 do TST, que confirmou a decisão de segundo grau. Para o colegiado, ainda não há elementos suficientes para concluir que a demissão foi irregular. Os ministros destacaram também que a estabilidade pela doença ocupacional não impede a dispensa por justa causa. Portanto, a validade da demissão ainda será analisada na ação principal após a produção das provas necessárias.
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1: Uma boa noite.
2: E até amanhã.
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6: Eu sou Humberto Pinheiro e estes são os destaques de hoje do Jornal do Senado, que começa agora. Nova lei fortalece a produção nacional de medicamentos e vacina. Piso dos professores, frete rodoviário e renovação da CNH estão entre as medidas aprovadas pelo Senado. Emendas parlamentares para shows podem ser proibidas. Boa noite. Foi sancionada a lei que cria a Estratégia Nacional para o Desenvolvimento do Complexo Econômico Industrial da Saúde. A nova legislação busca fortalecer a produção nacional de medicamentos, vacinas, equipamentos e insumos médicos. O objetivo é reduzir a dependência do Brasil de produtos importados, ampliar a capacidade da indústria nacional e garantir mais segurança no abastecimento do sistema de saúde. A reportagem é de Patrícia Oliveira.
7: São mecanismos para incentivar empresas e instituições de pesquisa a desenvolver e fabricar esses produtos no país. A nova lei também amplia parcerias entre o governo, universidades e empresas e prevê linhas de crédito. Para o relator do projeto que deu origem à lei, senador Rogério Carvalho, do PT de Sergipe, a pesquisa tecnológica em saúde deve se voltar para soluções dos problemas brasileiros.
8: A pandemia de Covid-19 demonstrou que buscar a autossuficiência em fármacos, vacinas e equipamentos hospitalares é um dever do Estado para assegurar o direito constitucional à saúde.
7: A nova lei também altera normas do SUS e a lei de licitações para facilitar as compras públicas no setor de saúde.
6: No primeiro semestre de 2026, o Senado aprovou medidas provisórias que tratam do piso salarial dos professores da educação básica e do frete rodoviário de cargas. Os senadores também deram aval à renovação automática da Carteira Nacional de Habilitação. Repórter Pedro Pincer.
9: O Congresso Nacional aprovou medidas provisórias importantes, como a que reajusta o piso salarial dos professores da educação básica para R$ 5.130,63 em 2026, um aumento de 5,4% sobre o valor anterior, com ganho real de 1,5 ponto percentual acima da inflação. O texto aprovado estabelece novo cálculo para reajuste anual. A senadora professora Dorinha Seabra, do União do Tocantins, destacou a importância de valorizar o trabalho dos docentes.
10: Não tem educação boa, nem educação de qualidade, se os profissionais da educação não forem devidamente respeitados e valorizados. Esse é o nosso apelo para que, a partir do piso, as carreiras sejam reorganizadas nos diferentes municípios brasileiros e nossos estados.
9: Outro destaque foi a medida provisória que altera as regras e o cálculo do piso mínimo do frete rodoviário de cargas para considerar custos operacionais. A medida beneficia os caminhoneiros por estabelecer novas regras de regulamentação para empresas que contratem caminhoneiros para a realização de transporte rodoviário de cargas. Para o senador Stevenson Valentim, do Podemos do Rio Grande do Norte, a medida faz justiça e traz tranquilidade para a categoria.
11: Entendo que esse viés da multa já atingiu a sua pedagogia e permanecer com essa injustiça é passar uma ideia de vingança e que não contribui nada para a sociedade. É importante que o caminhoneiro esteja preocupado com a carga, com seu horário de entrega, com a distância da família, com as condições das nossas rodovias.
9: Outra medida provisória aprovada no primeiro semestre do ano garante a renovação automática da Carteira Nacional de Habilitação de motoristas que, ao término da validade do documento, estiverem no Registro Nacional Positivo de Condutores. O cadastro mostrará o nome das pessoas que não tenham cometido nenhuma infração de trânsito nos últimos 12 meses.
6: E o Senado deve analisar a partir de agosto um projeto que cria o Prêmio Nacional da Educação Brasileira. A proposta busca reconhecer iniciativas de estados, municípios, escolas e estudantes que contribuam para melhorar a educação. O objetivo é valorizar boas práticas e incentivar ações que fortaleçam a educação em diferentes etapas, da educação infantil ao ensino médio. A proposta prevê categorias específicas para reconhecer experiências bem-sucedidas em todo o país. Os detalhes com o repórter Rodrigo Rezende.
12: O Senado deve analisar a partir de agosto um projeto que cria o Prêmio Nacional da Educação Brasileira. A ideia, apresentada pelo senador Camilo Santana, do PT do Ceará, reconhece estratégias e iniciativas para a promoção de avanços na melhoria da qualidade da aprendizagem na educação básica feitas por estados, municípios, escolas ou estudantes brasileiros. Camilo Santana, atual presidente da Comissão de Educação do Senado, ressalta que todas as formas de desenvolvimento da educação brasileira devem ser valorizadas.
13: Eu sempre digo que a educação precisa estar acima de qualquer questão política ou partidária nesse país. Está em jogo a qualidade da educação para nossas crianças e jovens desse país. Temos muito ainda a fazer, muito caminho a ser percorrido.
12: O prêmio terá 8 categorias e regulamento posterior irá definir a forma de seleção dos vencedores. A proposta de criação do Prêmio Nacional da Educação Brasileira ainda será analisada pelas comissões do Senado.
6: Um projeto apresentado no Senado tipifica como ilícito o uso de emendas parlamentares para o financiamento de shows e apresentações artísticas. A medida pretende modificar a lei de improbidade administrativa para penalizar os gestores públicos infratores de maneira mais dura e até mesmo com a perda da função. Mais informações com o repórter Douglas Castilho.
14: Apresentado pelo senador Eduardo Girão, do Novo do Ceará, o texto prevê que o uso de emendas parlamentares para financiamento de shows e apresentações artísticas seja enquadrado como ato que causa prejuízo ao erário. Essa modalidade de infração tem também como sanções a perda dos direitos políticos por até 8 anos, multa de até 2 vezes o valor do dano causado e o ressarcimento integral dos danos verificados.
15: É um dinheiro que se evapora e que, se for em equipamentos para o hospital, fica lá por anos, por décadas, né? E esse projeto nosso visa normatizar isso e considerar como improbidade administrativa, com punição.
14: O autor do projeto justificou ainda que a medida pode combater o superfaturamento e os desvios que costumam ocorrer nesse tipo de transação. Além disso, segundo ele, haveria diversas vezes um conflito de interesses, pelo fato de gestores usarem dinheiro público para contratarem bandas ou grupos que têm eles próprios como empresários. O projeto aguarda a destinação para discussão nas comissões do Senado.
6: Mais de 158 milhões de brasileiros estão aptos a votar nas eleições de 4 de outubro. O número é o maior da história e representa um crescimento de mais de 2 milhões de eleitores em relação a 2022. No primeiro turno, os eleitores vão escolher presidente da República, governadores, 2 senadores, deputados federais, deputados estaduais e distritais. A reportagem é de Rodrigo Rezende.
12: 158 milhões e 700 mil pessoas devem decidir os mandatários dos próximos anos para a presidência da República, governos estaduais e distrital, Senado, Câmara dos Deputados e assembleias estaduais. Em relação às eleições de 2022, houve um acréscimo de 2 milhões e 200 mil eleitores. As mulheres representam quase 53%

0: do eleitorado e cerca de 3.500.000 eleitores têm 18 anos ou menos. O presidente do Tribunal Superior Eleitoral, ministro Nunes Marques, ressalta que a população brasileira é soberana para escolher seus representantes e definir o futuro do país.
1: O futuro da nossa democracia não será delineado por máquinas, mas pelos milhões de brasileiras e brasileiros que depositam nas urnas sua mensagem de esperança, traduzida no voto direto, secreto, universal e periódico.
0: Os três maiores colégios eleitorais estão na região sudeste: São Paulo, com 34 milhões, Minas Gerais com 16 milhões e Rio de Janeiro com quase 13 milhões de eleitores. 918 mil brasileiros vivendo no exterior estão aptos para votar.
2: O senador Wellington Fagundes, do PL de Mato Grosso, defendeu o projeto de lei que permite a destinação de emendas parlamentares da saúde para o atendimento pré-hospitalar realizado pelos corpos de bombeiros militares. Na análise dele, a proposta reconhece que esse serviço integra a rede de atendimento em saúde e amplia as responsabilidades de investimento na estrutura das corporações. Com trabalhos técnicos de Josivaldo Souza, o Jornal do Senado fica por aqui. Acompanhe agora as notícias da Câmara dos Deputados. Boa noite.

0: Jornal. Câmara dos Deputados. Câmara transforma em lei atendimento a brasileiras que vivem no exterior.
1: Herdeiros poderão retirar valores de até 40 salários mínimos sem inventário.
0: Comissão aprova inclusão digital de alunos com deficiência da rede pública.
1: Boa noite. A Comissão de Educação aprovou a criação da política de alfabetização digital das pessoas com deficiência. A repórter Sofia Peçanha tem os detalhes da votação.
2: A Comissão de Educação da Câmara dos Deputados aprovou o projeto que institui a Política Nacional de Alfabetização Digital das Pessoas com Deficiência. Antes disso, o texto também foi aprovado pela Comissão de Defesa dos Direitos das Pessoas com Deficiência. A proposta tem como objetivo garantir o letramento digital de estudantes com deficiência da rede pública de ensino. Isso inclui desde o uso básico de computadores e internet, até ferramentas que auxiliam na comunicação, no acesso à informação e no desenvolvimento escolar. A relatora do projeto na Comissão de Educação, a deputada Maria Rosas, do Republicanos de São Paulo, destacou a importância da medida para promover a inclusão.
3: Aprovar essa política nacional de alfabetização digital, especificamente para as pessoas com deficiência, é um marco para que nós possamos trazer e falar na ação a pessoa com deficiência, dizendo: nós lutamos pela inclusão dos direitos da pessoa com deficiência.
2: Para isso, o projeto prevê a capacitação de professores e gestores, a adaptação dos métodos de ensino e investimento em infraestrutura tecnológica nas escolas, como equipamentos e conexão à internet. A ideia é que a tecnologia deixe de ser um obstáculo e passe a ser uma ferramenta de inclusão, como ressaltou a relatora ao afirmar que a transformação digital precisa considerar as necessidades de todos os estudantes.
3: A transformação digital da educação somente se realiza plenamente quando contempla a diversidade dos estudantes e assegura a eliminação de barreiras que dificultam o acesso à participação e aprendizagem das pessoas com deficiência.
2: A política de educação digital para pessoas com deficiência também estabelece que o desenvolvimento dos alunos e da instituição deverá ser acompanhado bimestralmente. Segundo o autor da proposta, o deputado Carlos Henrique Gaguin, do União de Tocantins, com mais acesso e preparo, os estudantes com deficiência podem ter mais autonomia nos estudos, mais participação nas atividades escolares e melhores oportunidades no futuro, inclusive no mercado de trabalho. O próximo passo para a aprovação da Política Nacional de Alfabetização Digital das Pessoas com Deficiência será a análise pela Comissão de Finanças e Tributação. Da Rádio Câmara de Brasília, Sofia Peçanha.
0: Educação. Bibo Nunes, do PL do Rio Grande do Sul, é autor do projeto que proíbe a aprovação automática de alunos não alfabetizados nos três primeiros anos do ensino fundamental. O texto altera a Lei de Diretrizes e Bases da Educação Nacional e aguarda análise pela Comissão de Constituição e Justiça.
4: Tem que saber ler e escrever, isso é o mínimo. Escola é para educar, que acima de tudo o objetivo das escolas é a educação. Se não for educação, não tem o menor fundamento. Espero que aprove para o bem da educação no Brasil. Não tem fundamento uma criança no primeiro, segundo, terceiro ano serem aprovados sem saber ler e escrever. Essa é a minha luta para melhorar de fato a educação no Brasil.
1: Bibo Nunes acredita que a promoção automática dos alunos serve apenas para melhorar indicadores educacionais. Na avaliação do deputado, a medida desestimula estudantes e professores, cria uma falsa sensação de aprendizado e compromete a qualidade da educação.
0: Justiça. Comissão aprova a proposta que permite até 40 salários mínimos para a retirada de valores a herdeiros. A repórter Júlia Lopes explica a atualização dos valores.
5: A Comissão de Finanças e Tributação da Câmara dos Deputados aprovou um projeto que atualiza para até 40 salários mínimos, o equivalente hoje a R$ 64.840, o valor que poderá ser liberado a herdeiros sem necessidade de inventário em cadernetas de poupança e fundos de investimento. A proposta foi apresentada pelo deputado Celso Russomano, do Republicanos de São Paulo, e altera a lei que trata do pagamento a dependentes ou sucessores de valores não recebidos em vida pelo titular, como restituições no imposto de renda e outros tributos. A regra vale para casos em que não há outros bens sujeitos a inventário. No texto, o autor explica que, nesses casos, os herdeiros costumam utilizar os valores recebidos para cobrir despesas como impostos, custas judiciais e honorários de advogados, entre outros gastos. O relator da proposta, deputado Hildo Rocha, do MDB do Maranhão, afirma que a atualização é necessária, porque a legislação atual utiliza como referência a obrigação do Tesouro Nacional, a OTN, que não existe mais, o que gera dificuldades de interpretação.
6: Essa regra já existia, só que como ele estava estipulado, referenciado em cima de um título do governo, que era a antiga OTN, e como a OTN não existe mais, não existia mais a referência de até quanto poderia ser pago de forma imediata para a viúva, ou para o viúvo, ou para o filho. Então isso impedia a evolução e a facilidade e a rapidez da transferência desses recursos de uma conta para a conta do herdeiro. E isso é facilitado agora.
5: Além disso, a proposta altera o Código de Processo Civil para estabelecer que o juiz não poderá negar o pedido de gratuidade da justiça apenas com base na renda de um herdeiro ou na posse de um imóvel. O projeto, que busca atualizar o limite a ser retirado por herdeiros em cadernetas de poupança e outras aplicações no valor até 40 salários mínimos, segue em análise na Comissão de Constituição e Justiça. Da Rádio Câmara de Brasília, Júlia Lopes.
7: Economia.
1: A Câmara aprovou proposta que garante imunidade tributária aos templos religiosos e suas entidades filantrópicas, também sobre tributos incidentes no consumo de bens e serviços. Marcelo Crivella, do Republicanos do Rio de Janeiro, afirma que a medida regulamenta um direito já previsto na Constituição.
8: Essa é a grande, eu diria, notícia para os templos religiosos, é fazer com que a imunidade prevista na Constituição Federal se torne realidade com relação aos tributos que incidem no consumo de bens e de serviços. Essa PEC foi aprovada no plenário com 385 votos favoráveis, 93 votos contrários e 7 abstenções. Portanto, teve ampla maioria.
0: Na opinião de Marcelo Crivella, a medida pode reduzir os custos de igrejas e instituições beneficentes na aquisição de equipamentos e insumos utilizados em atividades religiosas, assistenciais e sociais. A proposta agora será analisada pelo Senado.
1: Depois de ser aprovado na Comissão de Constituição e Justiça, o projeto que aumenta o prazo para transferência de domicílio eleitoral está pronto para ser votado pelo plenário da Câmara.
0: A proposta também altera as regras para comprovação de vínculo com a localidade, como informa a repórter Silvia Munhato.
9: A Comissão de Constituição e Justiça da Câmara aprovou o projeto que amplia de 150 para 180 dias antes das eleições o prazo final para o pedido de transferência do domicílio eleitoral. Pelo texto, o tempo de residência mínima no novo município também muda de 3 para 6 meses. A deputada Júlia Zanatta, do PL de Santa Catarina, relatora do texto, foi favorável à mudança.
10: A prática do turismo eleitoral, a transferência fraudulenta de domicílio com fim meramente eleitoreiros, constitui

0: constitui uma burla que corrói a representatividade democrática e a soberania popular em sua dimensão municipal. O voto é o exercício de soberania localizado. E a fraude de domicílio rompe o nexo da pertinência essencial entre o eleitor e a comunidade política local, cujos rumos ele pretende definir.
1: A proposta também altera a forma de comprovação de vínculo com a localidade. Será exigida a apresentação de comprovante de residência oficial em nome do eleitor, como contas de água, luz, gás, telefone fixo ou correspondência oficial de órgãos governamentais. A lei atual permite a comprovação por meio de declaração do próprio eleitor ou outros meios que forem considerados convincentes pelo juiz eleitoral. Da Rádio Câmara de Brasília, Silvia Minhato.
2: Desenvolvimento Regional.
3: Rodrigo Hollenberg, do PSB, teme que o empréstimo de 6 bilhões de reais feito pelo governo do Distrito Federal para cobrir o rombo do Banco de Brasília, no caso Master, comprometa a saúde e a educação públicas. Por isso, o deputado acionou a justiça em defesa de crianças e famílias atípicas.
4: Nós, então, oficiamos ao Ministério Público do Distrito Federal e Territórios, solicitando que determine que o governo do Distrito Federal faça concurso para orientadores educacionais para que essas crianças, esses jovens com deficiência possam ser acolhidos adequadamente na rede pública de educação do Distrito Federal. Do mesmo modo, nós estamos solicitando ao governo do Distrito Federal que realize a contratação de médicos, de enfermeiros, de técnicos de enfermagem, que possam garantir o atendimento a essas famílias.
5: Presidente da Comissão de Defesa dos Direitos das Pessoas com Deficiência, Rodrigo Hollenberg, relata o drama de famílias atípicas sem atendimento adequado e lamenta a falta de concurso para orientadores educacionais no Distrito Federal desde 2017.
2: Previdência.
3: O tempo para a aposentadoria de policiais militares e bombeiros poderá ser reduzido. Uma proposta aprovada pela Câmara permite que os estados e o Distrito Federal editem leis locais para diminuir esse prazo. Confira na reportagem de Maria Neves.
6: Aprovado na Comissão de Constituição e Justiça da Câmara dos Deputados, projeto que reduz o tempo de serviço de policiais e bombeiros militares para ter direito à aposentadoria integral, pode seguir para o Senado. Pela proposta, os estados poderão editar legislação própria para reduzir em até 5 anos o tempo mínimo de exercício na função para receber proventos integrais. O autor do projeto, deputado Júnior Amaral, do PL Mineiro, argumenta que a medida busca trazer justiça para policiais e bombeiros militares que trabalham em condições difíceis e são pouco valorizados.
7: Os profissionais de segurança pública no Brasil já sofrem com falta de retaguarda jurídica, já sofrem com falta de logística adequada para trabalhar, já sofrem com baixos salários. Então, essa questão da previdência é algo mínimo que a gente pode fazer aqui na Câmara dos Deputados para impedir que esses homens e mulheres sejam ainda mais desprestigiados, como infelizmente são historicamente no nosso país.
6: Atualmente, a lei exige 35 anos de serviço para militares receberem a aposentadoria com valor integral. Desse tempo, pelo menos 30 anos devem ser em atividades militares. Com o texto aprovado, o período mínimo de atividade militar poderá cair de 30 para 25 anos. Na regra de transição vigente, militares que ingressaram no cargo há mais tempo, antes de 2020, e ainda não cumprem os requisitos, têm de contar pelo menos 25 anos de serviço militar, mais um pedágio. Eles devem trabalhar mais 4 meses para cada ano que falta. A proposta também permite que os estados reduzam esse tempo de pedágio para 20 anos por lei local. Da Rádio Câmara de Brasília, Maria Neves.
5: Tarcísio Mota, do PSOL do Rio de Janeiro, apresentou projeto que estabelece regras para a aplicação de recursos dos regimes próprios de previdência dos servidores públicos. A proposta busca reduzir os riscos nas aplicações financeiras e aumentar a segurança do dinheiro destinado às aposentadorias.
8: Nós não podemos deixar
2: que os institutos de previdência e os governos apliquem os recursos dos servidores em bancos que não têm condições de garantir a liquidez e garantir a rentabilidade e garantir que esses recursos não serão perdidos. Então, a proposição desse PLP é de que os institutos de previdência de cada município brasileiro e dos estados brasileiros, eles tenham um limite, que 80% dos recursos servidores sejam obrigatoriamente aplicados em títulos que estão lastreados no Tesouro Nacional e em bancos públicos que dão garantia de que esse recurso não será perdido.

0: dos fundos previdenciários dos servidores.
1: Habitação.
2: Padre João do PT de Minas Gerais defende a aprovação de projetos que incentivam cooperativas habitacionais a participarem do Minha Casa Minha Vida. Ele avalia que a contribuição dessas entidades pode ampliar o acesso à casa própria com unidades mais acessíveis e de melhor qualidade.
3: Então temos que continuar avançando e avançando também com a nossa relatoria, com o projeto de lei que garanta a autogestão, ou seja, além da responsabilidade e disposição de estados, do Distrito Federal e municípios, a sociedade civil organizada em forma de entidade ou cooperativa poder não só construir as moradias na forma de autogestão, mas também outros equipamentos importantes para a comunidade.
0: Padre João observa que o déficit habitacional atinge quase 5 milhões e 700 mil famílias no país. Ele afirma que a autogestão dá segurança jurídica a experiências já existentes e permite incluir equipamentos comunitários nos empreendimentos habitacionais.
1: Segurança Pública.
2: A Câmara aprovou proposta que transforma em lei o atendimento a brasileiras no exterior. Saiba mais sobre o assunto na reportagem de Paula Bittar.
4: A Comissão de Constituição e Justiça da Câmara aprovou uma proposta que transforma em lei a política de atendimento a brasileiras que vivem no exterior por meio dos espaços da mulher brasileira. A iniciativa, desenvolvida pelo Ministério das Relações Exteriores em consulados brasileiros, oferece orientação e apoio especializado com prioridade a mulheres em situação de vulnerabilidade. Entre os objetivos da política estão o combate à violência doméstica, a orientação sobre direitos e o apoio à capacitação profissional, ao empreendedorismo feminino e ao aprimoramento educacional. O texto aprovado também prevê que o atendimento poderá contar com profissionais especializados e instituições parceiras em áreas como imigração, direitos de família, legislação trabalhista e previdenciária, apoio psicológico e capacitação linguística, educacional e financeira. A proposta estabelece que a implantação dos espaços da mulher brasileira ocorrerá de forma gradual, conforme a avaliação do Itamaraty. A prioridade será dada às localidades onde houver maior necessidade de reforço do atendimento às mulheres, conforme a disponibilidade de orçamento, funcionários e de espaço físico nas repartições consulares. De acordo com dados do Ministério das Relações Exteriores, a rede consular brasileira realizou 1.556 atendimentos a brasileiras vítimas de violência doméstica e de gênero no exterior em 2023. Segundo a relatora na comissão, deputada Maria do Rosário, do PT do Rio Grande do Sul, o projeto garante a segurança jurídica de uma prática que o Itamaraty já desenvolve com sucesso.
5: Os objetivos específicos da criação deste espaço da mulher brasileira é o combate à violência doméstica, é a defesa das imigrantes contra a discriminação e a orientação a elas para a salvaguarda dos seus direitos humanos, é garantir a sua capacitação, o apoio ao empreendedorismo feminino, o apoio ao respeito, o aprimoramento educacional. Então, estas mulheres brasileiras que vivem no exterior passarão a ter um apoio maior dentro dos consulados como mulheres. E esse trabalho, sinceramente, será muito importante para a valorização dessas mulheres e tranquilidade das suas famílias que se encontram aqui no Brasil.
4: O projeto, que transforma em lei a política de atendimento a brasileiras que vivem no exterior por meio dos espaços da mulher brasileira, já pode ir diretamente para o Senado, a menos que haja recurso para votação antes pelo plenário da Câmara. Da Rádio Câmara de Brasília, Paula Bittar.
1: Meio Ambiente.
0: Delegado Palumbo, do Podemos de São Paulo, é autor de projeto de lei que aumenta a punição para quem maltratar animais. O deputado explica que a proposta eleva a pena máxima de prisão dos atuais 5 para até 12 anos para os condenados por esse tipo de crime.
6: Nós estamos lutando. O meu projeto estipula uma pena de até 12 anos de cadeia. O indivíduo que maltrata um animal tem que ficar encarcerado, de preferência trabalhando para pagar o próprio sustento. É assim que a gente trata criminoso, gente desalmada, que não tem coração, que maltrata os animais. Se esse projeto for aprovado, espero que seja, nós estamos lutando para isso, o criminoso que maltrata animal vai ficar 12 anos enjaulado, que é onde ele tem que ficar.
2: Delegado Palumbo argumenta que a legislação atual não consegue manter presos os autores.

0: Autores de maus tratos. O parlamentar também destaca sua atuação em defesa da causa animal e cita outras iniciativas apresentadas por ele ao longo da vida pública.
1: Termina agora o Jornal Câmara dos Deputados, produzido pela Rádio Câmara, com trabalhos técnicos de Everson Urani e a apresentação de José Carlos Andrade e Luciana Vieira. Uma boa noite para você.
0: Ótima noite. A Voz do Brasil volta amanhã.

0: outras iniciativas apresentadas por ele ao longo da vida pública.
1: Termina agora o Jornal Câmara dos Deputados, produzido pela Rádio Câmara, com trabalhos técnicos de Everson Urani e a apresentação de José Carlos Andrade e Luciana Vieira. Uma boa noite para você.
0: Ótima noite. A Voz do Brasil volta amanhã.
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0: 5:02. E vamos ler o nosso salmo de hoje, o salmo do dia. O salmo de hoje é o salmo de número 96. O salmo de número 96 diz assim: é um louvor a Deus, o rei, que diz assim: cantem uma canção a Deus, o Senhor. Cantem ao Senhor todos os povos da terra. Cantem ao Senhor e o louvem, anunciem todos os dias que Ele nos salvou. Falem da sua glória às nações, contem a todos os povos as coisas maravilhosas que Ele tem feito. O Senhor é grande, Ele merece todo o nosso louvor e Ele deve ser temido mais do que todos os deuses, pois os deuses das outras nações são somente ídolos. Mas o Senhor fez os céus. Ele está cercado de glória e majestade. Poder e beleza enchem o seu templo. Louvem ao Senhor, todos os povos da terra. Louvem a sua glória e o seu poder. Deem ao Senhor honra que Ele merece. Tragam uma oferta e entrem nos pátios do seu templo. Curvem diante do Santo de Deus quando Ele aparecer. Trema diante dEle toda a terra e digam em todas as nações: o Senhor é rei. A terra está firme no seu lugar e não poderá ser abalada, e Ele julgará os povos de acordo com o que é direito. Alegrem-se a terra e fique contente o céu. Ruja o mar e todas as criaturas que dele vivem. Alegrem-se os campos e tudo o que neles há. Então, as árvores dos bosques gritarão de alegria diante de Deus, o Senhor, pois Ele vem governar a terra com a justiça e sem parcialidade. Ele governará os povos do mundo. Salmista, de forma profética, nos ensina a louvar a Deus, nos ensina a Ele dar toda honra e toda glória e cantar canções de louvores a Ele, o Senhor. Ele diz que a motivação de louvar ao Senhor todos os dias é porque Ele nos salvou. Na verdade, todas as nações deveriam reconhecer o quanto grande é Deus e merece o nosso louvor. Merece ser temido, merece ser, na verdade, cercado de glória e majestade, porque a sua beleza e o seu poder enchem o seu templo. Na verdade, o salmista nos dá várias motivações para louvar ao Senhor, e Ele merece. Mas que possamos nós, como o salmista, se alegrar de tudo que Deus fez e criou, e acima de tudo reconhecer que um dia Ele há de governar essa terra com justiça e sem parcialidade, e governar o mundo como governa as nossas vidas. E assim seja, e tenhamos nós um bom dia.
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0: Fique bem com a vida e junto com você eu estou chegando na sua manhã desta sexta-feira. Sextou, hein? É, sextou daqui a pouco, tá, gente? É, vamos sim postar aquela selfie com o sextou, mas daqui a pouquinho, hein? Nesta sexta-feira, 24 de julho de 2026. Vamos juntos pela Rádio Muriaé 99.5 FM. E a partir de agora, o seu Bom Dia Muriaé no ar, hein? Do jeito que você gosta, do jeito que você quer. Já já com a previsão do tempo, também aí teremos a prestação de serviço. Vamos falar de esporte, vamos falar com os nossos amigos, irmãos caminhoneiros e muito mais para você, com as manchetes do dia, também as músicas sertanejas do jeito que você gosta, do jeito que você quer, né? É isso aí. E eu chego por aqui, mas não chego sozinho não, hein? Já tem gente junto comigo. É, tem gente que acordou, madrugou aqui para me esperar, hein? Que coisa, hein? Minha amiga Lúcia, lá de São Paulo, era 4:14, ela mandava essa aqui, ó: nunca deixe de confiar naquele que te põe de pé todos os dias, que é Deus. Tenha um bom dia. Confia, entrega, descansa e agradece. Oh, que maravilha. Obrigado pelo carinho, hein? Linda mensagem, Lúcia. Obrigado pelo carinho. É, também o nosso amigão aqui, o filho da Maria José, também já mandou o seu abraço aqui. Daqui a pouco a gente vai te ouvir, tá, amigão? Beleza? Minha amiga. Sandra Tavares já chegou por aqui com a sua lixinha e vamos ouvi-la daqui a pouquinho. O Adira Farmácia também já está marcando ponto junto com a gente aqui. Obrigado pelo carinho, mandando abraço já para todo mundo. Quem também já chegou por aqui, um abraço muito especial. E mandando um abraço para a gente aqui é a Aparecida. Obrigado pelo carinho, Aparecida. Já chegando e desejando aí Um bom dia pra gente aí, uma sexta-feira com uma manhã maravilhosa. Uma excelente sexta-feira, dizendo o seguinte, ó, que mais um dia se inicia, quero agradecer e pedir que me cubra de força, saúde, paz, amor e entrego a minha vida assim como os meus familiares e tuas mãos e cuida de nós e dos livros do mal. Uma pequena oração que mandou pra gente aqui, vamos ver quem é, a Cida Gonçalves. Obrigado, Cida, um abraço, querida. Mas quem já chegou aqui com a xicrinha de café no fogo, hein? Que é isso? A Maria Aparecida mandou aqui uma xicrinha de café. Quentinha, quentinha. Ih, deu até água na boca agora, hein? Obrigado pelo carinho. Um ótimo dia pra você, querida. Um abraço também ao José Fock. Também aí, obrigado pelo carinho. Um abraço. Já chegou e já mandou aqui também o seu bom dia pra todos nós. E daqui a pouco nós vamos também ter o prazer de ouvir aqui, tá bom, meu querido? Obrigado pelo carinho. Já mandou pra gente aqui também um alô e um bom dia. A Elizabeth também Amaral. E junto com a gente, todo esse povão maravilhoso que tá indo.

no sítio, na fazenda, na chácara, também junto com a gente. Obrigado pelo carinho, tá bom? Para você que tá no seu trabalho, fazendo o que quer que seja, onde quer que esteja, se a sua profissão é lícita e abençoada, que o Papai do Céu te abençoe, que haja produtividade no dia de hoje. E para você que ainda vai trabalhar, né, nessa manhã ainda, né, tá acordando agora, eita, com aquele soninho, mas tá indo aí pro curral trabalhar, meus amigos, retireiros e retireiras. Quem já está no trampo, né, como diz o bom mineiro, os meus amigos vigilantes noturno, porteiro de edifício, a todos do setor de enfermagem, farmacêuticos de plantão, a todos da Força de Segurança, nossos amigos policiais civis, policiais militares, corpo de bombeiros e SAMU, um abraço a todos vocês, esse pessoal maravilhoso aí da Força de Segurança, e sempre faz o seu trabalho, e muito bem feito, nosso abraço, nosso carinho aí pra vocês, tá bom? Um abraço também a todos que estão aí no plantãozão das farmácias, meus amigos também que estão aí nas pastelarias, panificadoras e padarias, um ótimo dia pra você, meus amigos garis, os catadores de reciclagem, todo mundo que tá girando aí junto com a gente nesse dia maravilhoso de sexta-feira. Um bom dia pra começar bem com música. Tem Teodoro Sampaio cantando pra gente, Tapete da Sala.

0: Teodoro Sampaio abrindo a sequência de hoje, Tapete da Sala.
1: Bom dia, Muriel. E a previsão do tempo?
0: Para essa sexta-feira, vai se programando aí, porque promete, hein? Promete ser um dia de sol com aumento de nuvens ao longo do dia e à noite. Pode chegar a ocorrer até pancada de chuva, hein? É, gente, a probabilidade é de 69%, tá? A temperatura mínima fica em 16, a máxima chega a 26 graus e a umidade relativa do ar tende a variar de até chegar a 96%. Chitãozinho e Chororó. Puxa de retalhos. 5:13, bom dia.

0: chororó, colcha de retalhos. Agora 5 horas e 17 minutos, 5:17, e vamos juntos com o nosso bom dia nesta sexta-feira maravilhosa. E ó, não para não, tá? É só o começo do nosso bom dia. Já já eu volto com muito mais pra você. Só um breve intervalo, já já tem as manchetes do dia.
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2: Ali vamos então às principais manchetes do dia de hoje para você que está sintonizado com a gente, curtindo aí o nosso bom dia. Hora de ficar sabendo de tudo o que acontece, hein? É, começar o dia muito bem informado aqui pela 99.5 FM, tá bom? Vamos dando um giro agora e sabendo aí o que rola em nossa programação referente aí às informações do que já está no nosso site e também nos principais jornais do país. Vamos juntos então, dando um giro pela nossa página radiomulher.com.br, página que você acessa e se mantém muito bem informado. Dando um giro por ela, você encontra as seguintes manchetes para conferir aí com fatos e fotos, tá bom? Nosso vermelhinho a todo momento girando pela cidade qualquer fato que mereça maior destaque. Em primeira mão chega para você. Olha, PM prende suspeito de tráfico e apreende cocaína e quase R$3.000 no bairro Aeroporto. Atletas de Muriaé garantem vaga no Campeonato Sul-Americano de Karatê. Vacinação antirrábica em Muriaé terá início dia 27 de julho. Escolas de Negócios chega a Muriaé para levar gestão de grandes empresas ao interior. Prefeitura de Leopoldina abre processo seletivo simplificado para cadastro de reserva. Clientes da Energisa podem negociar débitos em aberto até 4 de agosto. Prefeitura inicia testes em novo funcionamento de semáforo na região central próxima ao MTC. Curso do uso de celular para pessoas 50 a mais é desenvolvido pela Prefeitura de Muriaé. Cardeneta de vacinação será entregue à campanha antirrábica em Muriaé. Olha, vamos dando um giro agora pelos principais jornais do país e do mundo. Acordo nuclear entre Arábia Saudita e Estados Unidos desperta temor no Oriente Médio. Olha, Estados Unidos impõe taxa de 12,5% ao Brasil por suposta falha ao combate ao trabalho forçado. Centro atende neutralidade e decepciona Flávio. Lula vê quadro menos negativo com o Centrão. Mais, Receita abre hoje consulta ao terceiro lote de restrições do Imposto de Renda 2026, hein? E atenção para quem aí, ó, fez aí.

0: para que sua restituição caísse no Pix, erro em Pix por CPF / 165 mil restituições. Casos de stalkers cresce 30% no Brasil. Demais. INSS paga devolução de desconto indevido a 4,8 milhões de segurados. Mega Sena acumula de novo e poderá pagar 70 milhões. Casa Branca vai divulgar panorama sobre trabalho forçado em 54 países. Mulheres são presas por vender remédio para aborto via aplicativo de mensagens. Homem distraído com o celular é arrastado por ônibus em Belo Horizonte. Em live, Flávio promete ampliar prisões e retomar escolas cívicos militares. Michele aceita desculpa de Flávio e fala de união para resgatar o Brasil. Carmen Lúcia vê novos ataques a urnas como apenas mais um resmungo. Em São Paulo, o PT vai pedir primeiro voto ao Senado em Simone Tebet. Mas em jogo morno, Botafogo e Vitória empatam sem gols pelo Campeonato Brasileiro. Neymar, pilhado aí, ó, por críticas pelo jogo de pôquer, ele diz e responde: vai cuidar da sua vida. Que coisa, hein? Ei, gente, Neymar chutou a lata. Mas enfim, isso é papo pra Jota de Souza trazer as informações pra você durante a nossa programação.
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0: Eliane Camargo canta pra gente Enquanto a Chuva Cai.

0: Aí, Jaine, dia de formatura. Agora 5 horas e 34 minutos para você sintonizado com a gente. Um ótimo dia e vamos juntos aqui, tá bom? Olha aí uma ação policial militar. Gente, a Polícia Militar realizou aí uma ação na noite da última quarta-feira que resultou na prisão em flagrante, hein, de um suspeito de tráfico de drogas e na condução de um usuário à delegacia ao bairro do aeroporto. Que aconteceu no bairro aeroporto. De acordo com a PM, diante de um patrulhamento em um ponto já conhecido pelas equipes policiais como local de comercialização de entorpecentes, os militares observaram aí uma movimentação característica do tráfico de drogas, hein? A abordagem, foram identificados aí dois homens, um apontado como traficante e outro que, segundo a PM, estaria comprando drogas no momento da ação. Durante a ocorrência, os policiais prenderam em flagrante um suspeito de tráfico, este maior de idade. E prenderam mais de 120 papelotes de cocaína, além de aproximadamente R$3 mil em dinheiro. Os dois envolvidos foram encaminhados à delegacia, onde a ocorrência foi registrada. 5 horas 35 minutos. Breve intervalo, já eu volto com muito mais e abraçando ainda os nossos ouvintes que já estão aqui junto com a gente. Tem mais gente que chegou por aqui, daqui a pouco eu te conto quem é.
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0: Aqui junto com você, feliz da vida como sempre, até às 7 da manhã. Vamos ficar juntos, tá? Com muito mais aqui no nosso Bom Dia. Agora é hora de conferir o bilhetinho da sorte da Loto Fácil Quina em Mega Sena. Eu quero antes destacar aqui os ouvintes que já chegaram por aqui, já estão em nossa companhia também. Bem cedinho já tinha chegado alguém aqui, que eu já citei o nome, né? Mas agora também, ó, já está com a gente aqui a minha amiga Juliana, lá de Vieiras, né? A Juliana, né? Seu esposo, todo mundo lá curtindo lá em Vieiras a nossa programação. Obrigado pelo carinho, tá, Juliana? Um abraço. Mas que daqui a pouco vamos ler aqui a mensagem da Juliana. Deixa eu ver aqui, ó. Ah, tá. Ela tá mandando desde já abraço aí pra Sandra, lá de Barão, pra turma de Silveira Carvalho, também lá de Cachoeira Alegre, da Vila Vardiera, todos também da Vila da Maria Altina, né, da Silveira Carvalho. Tá mandando abraço também pra Maria Wilson, lá em Cachoeira Alegre. Todos são ouvintes aí do programa. E o Braz lá de Belo Monte, ela tá esquecendo dele não, né? Um abraço também pro Braz de Belo Monte. Olha que bacana. Também um abraço aí, um bom dia, tá mandando pra gente um bom dia, que Deus esteja à frente de tudo sempre. É a nossa amiga que está sempre sintonizada, Maria de Fátima Santos, tá? A Marlene Gonçalves, Maria da Conceição, tá mandando abraço para todo mundo aqui e dizendo assim para hoje, ó, sexta-feira hoje é que Deus cuide de nós, nos proteja, que o melhor aconteça e que suas bênçãos nos acompanhem sempre. Obrigado pelo carinho, Maria, um abraço, tá? Wilson Ferreira já mandou aqui, ó, Wilson Faria, né, mandou aqui pra gente aquele radinho sempre sintonizado na 99.5 FM, um bom dia para todos nós. Mandando também um bom dia para todos nós, é o Wilson Ferreira, também a nossa amiga que está sempre sintonizada com a gente. Daqui a pouco vamos ouvir a sua mensagem de voz, é da Zilda Maria. Eu, Zilda, obrigado pelo carinho, tá? E sempre feliz da vida, sorrindo junto com a gente aqui, ó. É isso aí, mandando um abraço aí, que está ouvindo aí em São Paulo e curtindo uma ótima sexta-feira, é o Márcio Simão. Ele está ouvindo através do aplicativo aí, né? Através da Alexia, né? É, para quem conhece aí a Alexia, né? É isso aí, bacana, hein? Que bom, bacana, obrigado pelo carinho aí, Márcio Simão em São Paulo, tá curtindo a nossa programação através da Alexa aí, ó, que bacana. Tudo de bom pra você, meu amigo, obrigado pelo carinho, né? Vamos juntos então conferir os bilhetinhos da sorte, vamos? Ei, já pegou aí o seu bilhetinho da Loto Fácil aqui no Mega Sena, já? Então vamos lá, vamos conferir primeiro a Mega Sena, gente, a Mega Sena, olha só, hein? Ela acumulou ontem, né? O sorteio de ontem, 3.035, tá? Foi o sorteio do concurso 3.035. Números sorteados: 5, 7, 17, 15, 17, 51, 56 e 59. Olha a sequência, hein? 5, 7, 17, 51, 56 e 59. Ninguém faturou, agora vai a 70 milhões, porque ninguém faturou no prêmio principal. Apenas 49 pessoas fizeram aí 5 pontos e levaram R$ 41.401,04. E quem fez 4 números levou pelo menos R$ 824,44, tá bom? É o que rolou aí pela Mega Sena. Que bacana! Agora vamos lá, vamos mais. Vamos agora à Quina. A Quina também teve o concurso 7.073. com os números 4, 9, 32, 34 e 46. 4, 9, 32, 34 e 46. Com estes números, também acumulou. Ninguém faturou no prêmio principal. Que coisa, hein? Mas fez 4 números? Então faturou aí, ó, R$ 6.069,94. Quem fez pelo menos 4 números. Quem fez 3 números, não ficou sem prêmio, não. Levou R$ 86,87 para casa. Quem fez pelo menos 2, que foram mais de 129 mil apostas, levaram R$ 3,98, tá bom? Acumulou a Quina tá acumulada aí e promete pagar no dia de hoje R$ 15.500.000, tá? E vamos agora a Loto Fácil, para fechar bacana aqui a Loto Fácil, com os números 2, 3, 4, 5 e 9, 2, 3, 4, 5 e 9, 10, 11, 12, 15 e 18, 10, 11, 12, 15 e 18, 19, 20, 21, 23 e 25, 19, 20, 21, 23 e 25 do concurso 3.743, tá? Com estes números, olha só, 4 pessoas acertaram e levaram cada uma R$ 219.528,17 por terem acertado os 15 números, hein? É isso aí, ratearam o prêmio, né? Ou seja, 14 acertos fizeram 317 apostas que levaram cada uma R$ 829,74. Já com 13 acertos, mais de 11 mil apostas levaram R$ 35,00. Mais de 126 mil apostadores acertaram 12 números, levaram R$ 14,07. Ficou para quem faturou pelo menos 11 númerozinhos aí e que foram mais de 595 mil apostas, tá bom? A Loto Fácil paga hoje, é, gente, o acumulado, hein? A Quina paga 15 milhões e 500 mil. A Loto Fácil foram lá, raparam os prêmios lá, 4 ganhadores, ficou aí 2 mil no caixa, 2 milhões, né? Melhor dizendo, 2 milhões hoje para o sorteio. 15 milhões e 500 mil a Quina, 2 milhões a Lotofácil e 70 milhões amanhã paga a Mega Sena para quem acertar suas 6 dezenas, tá bom? Agora 5 horas e 44 minutos e Zezé de Camargo e Luciano canta pra gente. Nunca mais ficar sozinho.

0: e César e Paulinho, Nunca Mais. 5:52 para você que está sintonizado com a gente, acertar o seu relógio, não perder o time não, tá bom? É isso aí, um ótimo dia para você que está na sintonia junto com a gente, um abraço aos nossos ouvintes que estão só chegando aqui, que bacana, olha quanta gente chegando. José Ciliberto chegou por aqui, dizendo, ó, sextou para hoje, eu tenho certeza que Deus já preparou um dia incrível e abençoado para todos nós. Ei, que maravilha, bacana demais. Mas quem, ó, programa da festividade aí de aniversário com Nossa Senhora de Fátima do Gaspar. É, tem uma programação aqui bacana que a gente vai inserir na programação aqui da agenda, tá? A gente vai pedir para inserir, tá bom? Essa é a Elizabeth que mandou pra gente. Obrigado pelo carinho, Elizabeth. Um abraço e o convite, tá? Bom dia, que a presença de Deus guie cada passo no seu dia, trazendo paz, forças e bênçãos, hein? É isso aí, é o Josmar que tá mandando pra gente. A Zilda lá do aeroporto tá mandando abraço pra gente e também aí mandando o nosso carinho. Um abraço muito especial pra você, Zilda. Obrigado pelo carinho de sempre, tá? Daqui a pouco vamos ouvir seu áudio. Quem também mandou áudio pra gente aqui é a Dalton Carlos. Um abraço. Adalto, daqui a pouco a gente ouve seu áudio, tá? Obrigado pelo carinho, já tá em nossa companhia. Breve intervalo, eu volto já pra falar com os nossos amigos e irmãos caminhoneiros.
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Pois bem, gente, a Justiça Federal ordenou à Agência Nacional de Transporte Terrestre, a ANTT, a pagar 9 milhões por danos morais coletivos aos municípios afetados pelos constantes questionamentos na BR-101 entre Balneário Camboriú da Penha e o litoral Santa Catarina, hein? É, isso aí em virtude de quê? Pois bem, olha só. Em virtude das reclamações, né? Ou seja, um trecho, né? A decisão também determina que a NTT apresente em até 90 dias um plano de medidas concreto para melhorar o tráfego no trecho considerado um dos mais problemáticos das rodovias, tá? E a União também poderá responder pelo pagamento de forma subsidiária, tá, gente? Ou seja, é os congestionamentos constantes nos municípios aí, coletivos aí, né? Na BR-101, entre Balneário Camboriú e Penha, no litoral de Santa Catarina. A sentença foi um resultado de ações movidas pelo município de Penha e pela Associação dos Municípios de Foz de Itajaí, que alegaram a demora na adoção de soluções para os engarrafamentos. E segundo a justiça, essa falta de providência prejudica a mobilidade da economia, do turismo e da qualidade de vida da população. A decisão também ainda cabe recurso no Tribunal Regional Federal da 4ª Região. Tá aí, é a traficabilidade que realmente tem que ter, principalmente para eles que estão sempre dirigindo o gigante de ferro, que é o caminhão. Nosso amigo Barreirito, canta pra gente, Barreirito canta, gigante de ferro, pros nossos amigos caminhoneiros e caminhoneiras. Música.

0: 6 horas em ponto, fechando bem a sequência, Barreirito, Gigante de Ferro. Com essa, eu fecho a primeira hora do nosso programa e dou aquela pausa, porque vem chegando aí o programa Cadeia da Prece, na voz da pastora Silvia, trazendo sua mensagem bíblica e evangelística aos nossos corações. E a gente se encontra já já, logo após o programa Cadeia da Prece, para dar continuidade ao nosso bom dia.
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2: O seu rádio nesse momento e a você que já está ligado aqui na programação desde as 4:30, 5 horas, 5:30, Deus abençoe grandemente a sua vida. Damos uma pausa aqui na programação da Rádio Muriaé. Quero deixar aqui um abraço, não só meu, mas do reverendo Wilson, para todos os locutores, funcionários, cooperadores, diretores da Rádio Muriaé, que Deus continue abençoando a vida de vocês. E quero aqui agradecer a Deus. Até aqui a boa mão do Senhor tem nos sustentado. E eu louvo a Deus pela oportunidade de estar entrando na sua casa, pegando uma carona no seu carro, ou você que já está na confecção, na empresa, no trabalho. Muito obrigado pela sua companhia durante toda essa semana. Hoje é sexta-feira. Sexta-feira forte de clamor, de oração, de libertação. E eu creio que mais poderoso é o Senhor. Deus tem mais vitórias para mim e para você do que o inimigo das nossas almas tem derrotas. E eu creio nisso. E quero profetizar que essa sexta-feira, olha o relógio, passando aí das 6 da manhã. Já estamos começando o dia e eu quero profetizar que você tenha uma sexta-feira de vitória, de forças renovadas, que você tenha uma sexta-feira onde Deus ilumine os seus pensamentos, que Ele possa te dar a solução para o problema que você está enfrentando, que nessa sexta-feira você receba uma carga especial de fé para vencer as dificuldades, que você esteja em comunhão, em conexão com Deus, sensível à voz do Espírito Santo, que você possa ser conduzido por Ele e que Ele renove a saúde sobre você, a força, a sabedoria e a graça. É o desejo do meu coração, tá bom? Eu sou a pastora Silvia e este é o programa da Igreja Quadrangular Sede. Fica aqui o abraço do nosso pastor. Daqui a alguns dias ele estará aqui também ministrando de volta a palavra de Deus. Tenho certeza que tem muita gente que já está com saudade de ouvir, né, a ministração através da vida do reverendo Wilson. Daqui a alguns dias ele está de volta, tá bom? Enquanto isso, nós vamos aqui ministrando a palavra de Deus com o desejo de que estejamos sendo um instrumento da parte de Deus para abençoar a sua vida, tá bom? E hoje é sexta-feira. Sexta-feira nós temos ali o nosso culto, a nossa concentração de fé, culto de libertação, culto aonde nós oramos ministrando cura, ministrando a palavra, orando forte, ministrando a palavra de Deus, crendo que o Senhor está agindo em nosso favor. Então, logo mais, não fique em casa, mas venha cultuar a Deus. Eu tenho certeza que você terá sua fé mais fortalecida. Domingo, nós

escola bíblica, mas retornamos já no próximo domingo, dia 2 de agosto. E à noite nós temos o nosso culto de adoração, de louvor, de gratidão, e vamos ter também o culto ali aonde nós estaremos ensinando, né, a palavra de Deus, tá bom? Essa é a nossa programação. Deixa eu ler aqui, hoje eu quero ler o Salmo de número 91, que fala a respeito da segurança daquele que se refugia em Deus. Diz assim: aquele que habita no esconderijo do Altíssimo, à sombra do Onipotente descansará. Direi do Senhor: Ele é o meu Deus, o meu refúgio e a minha fortaleza, e nele confiarei, porque ele te livrará do laço do passarinheiro e da peste perniciosa. Ele te cobrirá com as suas penas, e debaixo das suas asas estará seguro, e a sua verdade é escudo e broquel. Não temerás espanto noturno, nem seta que voe de dia, nem peste que anda na escuridão, nem mortandade que assole ao meio-dia. 1000 cairão ao teu lado e 10000 à tua direita, mas tu não serás atingido. Somente com os teus olhos olharás e verás a recompensa dos ímpios, porque tu, ó Senhor, és o meu refúgio, o Altíssimo é a tua habitação. Nenhum mal te sucederá, nem alguma praga chegará à tua tenda, porque aos seus anjos dará ordem a teu respeito para te guardar em todos os teus caminhos. Eles te sustentarão nas tuas mãos para que não tropeces com teu pé em pedra. Pisarás o leão e a áspide, calcarás os pés o filho do leão e a serpente. Pois que tão encarecidamente me amou, também eu o livrarei, pô-lo-ei num alto retiro, porquanto conheceu o meu nome. Ele me invocará e eu lhe responderei, estarei com ele na angústia, livrar-o-ei e o glorificarei, e dar-lhe-ei abundância de dias e lhe mostrarei a minha salvação. Eu creio que Deus, ele tem poder de agir na vida daquele que crê, como o salmista mencionou aqui no Salmo 91. Mas o segredo para que nós possamos receber tudo o que Deus está mencionando aqui na sua palavra através do salmista está no versículo 1 do Salmo 91. Aquele que habita no esconderijo do Altíssimo, a sombra do Onipotente descansará. Veja aqui, o primeiro princípio para que o Salmo 91 se torne uma realidade na minha vida e na sua é decidir habitar na sombra do esconderijo do Altíssimo. É importante que eu e você venhamos tomar sempre essa decisão de não nos afastar. Pastora, mas eu já tomei a decisão de andar com Deus. Mas não basta só tomar a decisão de começar a andar com Deus. É importante você perseverar andando com Deus. Porque crer em Deus, acreditar que Deus existe, acreditar no Criador, não é o suficiente. Não é o suficiente. É importante você tomar a decisão de habitar debaixo da sombra desse Onipotente. O que é habitar debaixo da sombra do Onipotente? É andar com a direção de Deus. É andar aonde Deus determina. É decidir firmar os seus pés e obedecer e cumprir os mandamentos de Deus. Porque tem muita gente que diz: eu creio em Deus, mas não obedece. Eu creio em Deus, mas não ouve. Eu creio em Deus, mas não estuda a sua palavra. Eu creio em Deus, mas não ouve a sua voz. Tudo isso que eu disse aqui faz parte. É necessário para que verdadeiramente você diga que está debaixo da sombra do Onipotente. Porque a pessoa falar que acredita em Deus não está falando, não está dizendo que ela obedece à sua vontade. Então, que nós possamos meditar nisso e saber

isso que o salmista deixou escrito aqui ainda está valendo para os dias de hoje. Ele tem livramento, ele tem proteção, ele tem os seus anjos que trabalham em nosso favor, ele é o nosso escudo que nos protege das setas que voam de dia, que assola o meio-dia. Mas para isso eu preciso estar debaixo da sombra do Onipotente. Nós vamos orar agora, vamos falar com ele. Senhor nosso Deus e nosso Pai, sublime arquiteto do universo, ó força espiritual, nesse momento de fé, nessa sexta-feira, eu quero levantar a minha voz em oração e buscar a presença do Senhor. O Senhor que é guarda fiel do seu povo, refúgio, fortaleza, socorro bem presente na hora da angústia. Pai, que o Senhor visite agora esta pessoa que está orando comigo nesse momento de fé, que está intercedendo em favor de um filho, de uma filha, dos seus pais, dos seus irmãos, dos seus amigos, de um vizinho, de alguém que está internado, de alguém que está privado de liberdade, de alguém que se encontra trabalhando. Meu Deus, alcança agora esta mãe que está aflita, angustiada. Alcança agora esse pai de família que está desempregado, que está em busca de uma resposta, uma solução para cumprir os compromissos que ele tem durante esse mês. Pai, visita as empresas, o comércio, o governo, visita agora o campo, o trabalhador, o sitiante, aquele que se encontra na fazenda, visita agora este que já está na empresa, esse que está dirigindo, esse, ó Deus, que está caminhando na Via Saúde. Pai, eu consagro o copo com água em nome do Pai, do Filho e do Espírito Santo, e eu oro com fé e agradeço ao Senhor, porque até aqui a boa mão do Senhor tem nos sustentado. Amém e amém. Deus abençoe a sua sexta-feira, o seu final de semana. Retornaremos na segunda-feira, lembrando que no domingo nosso culto na sede, na Igreja Quadrangular Sede, é às 18 horas, tá bom? Um bom final de semana, fique aí com o nosso amigo Marcos Rogério, e que Deus abençoe, um forte abraço e até segunda.

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1: Vamos juntos aqui no nosso Bom Dia, para você que tá aí sintonizado com a gente, um ótimo dia, é muito bom ser e ter a sua companhia nesta manhã de sexta-feira, sextando, né, gente? É isso aí, né? Você que tava pedindo aí a sexta-feira, gente, sextou, né? Que bacana, e você vai até mais rápido pro trabalho hoje, vai mais tranquilo. E daqui a pouco aquela selfie lá no Instagram, no Facebook, com aquela selfie com os amigos, escrito que ele sextou bem grandão, né? Sextou! Ei, que maravilha, hein? Já tem gente que acorda sextando, né? Já acorda querendo fazer a selfie antes mesmo de levantar aí da cama, né? Mas é isso aí, gente. Um abraço pra você que tá sintonizado com a gente. Um ótimo dia pra essa moçada maravilhosa que tá aí sintonizada e preparando pra ir pra mais um dia de trabalho. Tá se preparando aí, tá? Acordou agora, tá com aquele soninho ainda, dá aquela chacoalhada, porque, ó, se lembrar que é sexta, fica mais animado, hein? Fica mais animado, tá bom? É, mas qualquer coisa, nada melhor do que aquela aguinha fria aí no rosto pra despalhar o sono. Se não der certo, o cafezinho do vovô e da vovó tá lá, ó. E falar nisso, deixa eu mandar um abraço pro vovô e pra vovó. Mandar um abraço pra vovó Dalmi, pra vovó Geraldo, pra vovó Sebastiana, pra vovó Maria das Dores Domingos, que também é vovó, já é bisavó também, né? Ei, que maravilha! A vovó Dejaneira lá no Safira, obrigado pelo carinho, tudo de bom. Obrigado pelo carinho também. E em nome dessas vovós, hein? Todos os vovôs e vovós lá do Lar Ozanã, também do Led Abraz, a todos os vovôs que são bem cuidados aí, para vovô e vovó que também é cuidado aí pelo sobrinho, pelo neto, né, pelos familiares, para você que cuida bem do seu vovô e da sua vovó, faz muito bem, tá? É, eles que escreveram aí, começaram a escrever as páginas da sua história, tá bom? Então dá um beijinho no vovô, na vovó, falam eu te amo para ele hoje, tá? Um abraço para você que tá indo pro trabalho, um abraço para você, meu amigo, também aí, taxistas e meus amigos também que estão nos dando essa carona maravilhosa também aí, além dos taxistas, os motoristas de aplicativo, um abraço para vocês, um abraço também aí para todos vocês que estão aí no caminhão nos dando essa carona, meus amigos motoristas de caminhões, os caminhoneiros e caminhoneiras que estão nos dando essa carona, cortando por aí as nossas BRs, né? A 356, a BR-116, as BRs que passam aqui por Murié estão passando por aqui, um nosso abraço, segue viagem aí com a proteção do Papai do Céu e que tudo vai dar certo, tá bom? Que essa sexta-feira seja maravilhosa para todos nós que estamos aí junto nessa sintonia maravilhosa e chegou mais gente para ficar com a gente aqui nessa manhã, olha só que bacana. Tem mais gente que chegou por aqui, né? Eu já anunciei aqui, então a todos vocês que estão interagindo, o Braz lá de Belo Monte já chegou por aqui também, mandando seu abraço. Quem mais chegou por aqui, ó, mandando seu abraço pra gente, que daqui a pouco nós vamos conferir, é a Sandra Beatriz. Ô, Sandra Beatriz, ela sempre tem aniversariante, né? Tem aniversariante hoje, falar aniversariante, Itamuri tá em festa hoje, daqui a pouco eu te conto por quê, hein? É, gente, daqui a pouco eu te conto por que Itamuri tá em festa hoje, tá? Ó, pois bem, mas quem aí junto com a gente? A Adriana, também chegou por aqui. O Bruninho acabou de chegar por aqui. Ô, Bruninho, acordou agora, Bruninho? Que é isso? Perdeu a hora hoje, hein? Um abraço, tá bom? Daqui a pouco também a gente vai ouvir o áudio aqui do meu amigo Paulo Serrote. Ei, um abraço, meu amigo. Obrigado pelo carinho, tá? Um abraço pra você também aí, sintonizado com a gente. Enfim, todos vocês nessa sintonia maravilhosa, curtindo o nosso Bom Dia. Vamos juntos aqui, tá bom? Agora é hora de informação, porque são 6h15.
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1: E vamos então às principais manchetes do dia. Para você que está sintonizado com a gente, curtindo aí a programação do nosso Bom Dia, você sabe que aqui você é sempre muito bem informado. Vamos trazendo as informações para você que está sintonizado com a gente. Obrigado pelo carinho de sempre. Vamos juntos aqui trazendo o que já é destaque em nossa página Rádio Murié. .com.br e também nos principais jornais do Brasil e do mundo. 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Olha, a PM prende suspeito de tráfico e apreende cocaína e quase 3 mil reais em dinheiro. Isso aconteceu no bairro Aeroporto. Atletas de Murié garantem vaga no Campeonato Sul-Americano de Karatê. Olha que bacana, hein? Vacinação antirrábica em Murié terá início no próximo dia 27 de julho. Escola de Negócios chega a Murié para levar gestão a grandes empresas do interior. Prefeitura de Leopoldina abre processo seletivo simplificado para cadastro de reserva. Clientes da Energisa podem negociar débitos em aberto em até 4 de agosto. Prefeitura inicia testes em novo funcionamento de semáforos na região central, próximo ao Muré Tênis Clube. Curso de uso de celular para pessoas 50 mais é desenvolvido pela Prefeitura de Muriaé. Caderneta de vacinação será entregue na campanha antirrábica em Muriaé. Agora dando um giro pelos principais jornais do Brasil e do mundo. Vamos saber o que já é notícia nos principais jornais do Brasil e do mundo para você. As informações são essas aqui, ó. Acordo nuclear entre a Arábia Saudita e Estados Unidos desperta temor no Oriente Médio. Estados Unidos impõe taxa de 12,5% ao Brasil por suposta falha ao combate ao trabalho forçado. Centro tende a neutralidade. O Centrão está dando aí a sua neutralidade e decepciona Flávio. Lula vê quadro menos negativo nessas eleições. Receita abre hoje consulta ao terceiro lote de restituição do imposto de renda. Erro em Pix, olha só, hein, gente, para você que fez aí a sua declaração e deixou o Pix lá para ser pago aí a sua restituição, olha, erro em Pix por CPF / 165 mil restituições. Casos de stalking cresce 30% no Brasil em 2025. INSS paga devolução de desconto indevido a 4,8 milhões de segurados. Mega Sena acumula de novo e poderá pagar 70 milhões. Casa Branca vai divulgar panorama sobre trabalho forçado em 54 países. Estados Unidos vai divulgar um panorama sobre o trabalho forçado em 54 países. O Brasil está incluído nessa, até porque recebeu aí uma tarifa de 12,5% em virtude dessa alegação dos Estados Unidos, tá bom? Pois bem, mulheres são presas por vender remédio para aborto, isso via aplicativo e também aí de mensagens, né? Aplicativo de mensagens. Gente, homem distraído com o celular é arrastado por ônibus em Belo Horizonte. Em Lavi, Flávio Bolsonaro promete ampliar prisões e retomar escola cívico-militar. Michele Bolsonaro diz que aceita desculpas de Flávio e fala em união para resgatar o Brasil. Carmen Lúcia vê novos ataques às urnas como apenas mais um resmungo. Em São Paulo, PT vai pedir o primeiro voto ao Senado em Simone Tebet. Em jogo morno, Botafogo e Vitória empatam sem gols pelo

0: com Marcelo Bittencourt na sua tarde, também fazendo a festa no seu rádio, e Jota de Souza trazendo todos esses babados aqui do esporte, principalmente essa do Neymar aqui, que coisa, hein? Vai cuidar da sua vida, que o Neymar tá fumando? Mas enfim, isso, Jota de Souza vai trazer as informações e logo mais no Esporte Total, você já sabe, tem a resenha dos craques da 99.5 FM no Esporte Total.
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0: E vamos de música para alegrar essa sexta-feira. Rio Negro e Solimões, essa aqui é bacana, hein? Virou paixão. Ei, o que é que virou paixão aí, hein? Rio Negro e Solimões, conta pra gente, tá? 6h20, obrigado pelo carinho, um ótimo dia para você aí, meu amigo de Pirapanema. Um abraço.
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0: Aí, Rio Negro e Solimões, virou paixão, bacana demais. É isso aí, é só o começo dessa segunda hora do nosso Bom Dia. Um ótimo dia para você que tá sintonizado com a gente, curtindo aí a nossa programação desde cedinho, hein? Quanta gente nos acompanhando, um ótimo dia aí para todos vocês, tá bom? Só um breve intervalo e já já eu volto para interagir com os nossos ouvintes aqui no nosso Bom Dia.
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2: 6:30, hora de participação aqui no nosso Bom Dia. E vamos juntos com essa participação maravilhosa aqui dos nossos ouvintes. Para você que está sintonizado com a gente, eu já citei aqui, né? Quanta gente boa já está na sintonia junto com a gente. Olha que bacana, hein? E vamos juntos nesta mesma sintonia agora, ouvir aí os nossos ouvintes, tá bom? Aqueles que já chegaram cedinho, mandaram seu alô, seu abraço, agora é hora de ouvir aí as mensagens de voz dos nossos ouvintes, mas antes deixa eu ler aqui algumas últimas que chegaram aqui de texto, tá? Ó, pois bem, ó, bom dia aqui na Ira Elisa do Vermelho, que tá oferecendo uma música pros seus avós, hein? É, pros avós, o avô Clemilda, lá no Vermelho, pro avô Euzi e a avó José de

0: perto, lá em Santa Rosa, e todos os avós do dia de hoje. Um abraço aí para todos os vovôs e todas as vovós, a Clemilta lá do Vermelho, e a todos os vovôs aí também aí lá de Santa Rosa e da comunidade de Santa Rosa. Um abraço, obrigado pelo carinho, tá bom? O Nelson lá da Rua Independência, tive o prazer de estar pessoalmente com ele ontem. Ô Nelson, obrigado pelo carinho, o prazer foi todo meu estar com você, tá? Tudo de bom, meu querido? Tudo de bom mesmo. Meu amigo Bruninho, sintonizado com a gente, já mandou aquele joinha aqui para todos nós, desejando um bom dia. Obrigado, Bruninho. Vamos lá. Vamos lá. Mas quem tá chegando aqui agora, vamos atender aqui os nossos ouvintes que chegaram cedinho, madrugaram junto com a gente aqui, mandando o seu abraço e o seu carinho aqui em nossa programação, bem cedinho aqui na nossa manhã, tá bom? Vamos então trazendo esse povão maravilhoso aí que tá sempre sintonizado e sempre participando da nossa programação, tá legal? Pois bem, vamos lá, vamos começar lá embaixo na tabela, como diz o bom mineiro, né? Lá embaixo na tabela. É isso aí, obrigado pelo carinho de sempre, tá? Vamos lá, vamos ver quem chegou bem cedinho aqui para mandar abraço para todos nós. Ele tá chegando aqui, ó, vamos ver quem é.
1: Bom dia, Marcos Rogério, aqui o Cleito da Fazenda, vai vem, Macuco. Quero pedir uma música principalmente para minha mãe Maria José, pro meu irmão Valdevinho, que fez aniversário ontem, pro meu irmão Marquinhos, pra minha irmã Ruália, pro meu irmão Valdevinho, e pra mim, principalmente uma música do Barreirito, As Andorinhas Voltaram.
0: Ok, meu amigo, obrigado pelo carinho, um ótimo dia pra você. E vamos ver se tem possibilidade da gente tocar ela hoje ainda, tá? Obrigado pelo carinho, tudo de bom pra você que tá sintonizado com a gente aí, tá bom, Cleito? Mas quem? Ah, ela, como sempre, com a sua lista. Eita, chegando aqui junto com a gente, minha amiga Sandra Tavares. Vai lá, Sandra!
2: Bom dia, Rogério, bom dia pra toda a equipe aí do Bom Dia, Muriael. Bom dia aí, Deus abençoe o seu dia, o meu dia. Dia de cada um dos nossos ouvintes aí, né? Especialmente para todos meus amigos, minhas amigas aí, a Márcia Simão, a Márcia na Fazenda do Bazeira, a Dona Graciema, Dona Nina, Marta Helena, Marta Tavares, a Fátima, o Geso, a Evelyn, patrocínio de mulher, Aparecida Santana, lá na Vila Vardiério. Vou mandar para o Edivaldo, para a Nilza, vou mandar também para a Pequena, para o Bal, e para todos aí que estão ouvindo aí a programação aí da Rádio Mulher aí, para a Liette também lá no centro da rua. E desejar a todos nós aí, Rogério, um bom final de semana aí pra você e todos os nossos ouvintes aí. Fica com Deus aí, Rogério. Tchau, tchau. Demorei, mas cheguei.
0: Ei, que maravilha. Obrigado pelo carinho aí, Sandra. Tudo de bom pra você, tá? Tá sintonizado com a gente aí, a todos de Barão do Monte Alto aí, curtindo a programação ao nosso lado. Já nós vamos abraçar os aniversariantes aqui, vamos cantar aquele parabéns maravilhoso, pra todo mundo nesse clima de festa aí, que tem gente aniversariando hoje, que tá junto com a gente aí, e é todo sempre, né? Sempre aí, ó, tá curtindo o nosso bom dia, dando aquela audiência bacana lá em Itamuri. Daqui a pouco eu te conto quem é, mais quem? Ó, mais quem tá chegando por aqui? Vamos lá, ó, mais gente chegando aqui pra falar com a gente, vamos ver quem é, vai lá.
3: Bom dia, Marcos Rogério. Mando um bom dia para a Zilda do Aeroporto, para a Dona Célia do Santo Terezinha, para todos que estão curtindo a Rádio Muriaé. Sextou.
0: Ei, que maravilha, sextou, né? Essa aí, um abraço, obrigado pelo carinho, Cândida, um abraço, tá? Obrigado pelo carinho aí. Ó, que o Espírito de Deus te abençoe sempre, te guarde, te ilumine e te proteja. Esse é o desejo para todos nós da Maria das Dores Costa. Obrigado, Maria. Um abraço, querida. Também lá em São Paulo, curtindo o nosso bom dia, o Márcio Simão. Ele que tá curtindo aí através da Alexia. Que maravilha, hein? Um abraço. Mais uma vez, quem chega por aqui, vamos ver quem é.
4: Marco Rogério, bom dia, Pedro Luiz, eu sou a Zilda Maria da Fazenda da Grama, Capitinga. Hoje eu assisti o Salmo do dia, Salmo 96, né? Que Jesus fortaleça a nossa fé, a nossa confiança em Deus, nosso Salvador. Que Jesus, Maria e São José abençoa nós todos, também a nossa família, hoje e sempre. Um bom dia para nós todos e um ótimo final de semana.
0: Obrigado, querida, por esse carinho enorme. Ouviu aí o Salmo do Dia, né, Zilda? O Salmo do Dia ajuda, né? Com certeza, a gente fica bem melhor quando acaba de ouvir o Salmo do Dia. A gente lê aquele salmo aqui todas as manhãs na abertura do nosso programa. O nosso ouvinte gosta, né? Gosta porque realmente depois o dia fica até mais lindo, né? Como diz o bom mineiro, né? Ei, que maravilha! Que bom! Obrigado pelo carinho, Zilda. Valeu. Mas quem tá chegando aqui, sabe quem é que mandou pra gente aqui? A minha amiga sempre curtindo aí, a Maria de Fátima de Santos, ela mandou aqui, ó. Bom dia, que Deus esteja sempre na frente de todos e que seja um dia abençoado para todos nós. Ainda mandou aí sua mensagem de áudio, ó.
5: Marcos Rogério, mandei uma mensagem para você de

0: Bom dia. Linda mensagem. Não é muito grande, mas é pequena. Fica com Deus. Deus abençoe, guarde e proteja. A Fátima.
1: Valeu, Fátima. Eu já li sua mensagem aqui. Obrigado por esse carinho enorme. Tudo de bom pra você. Mas quem tá chegando, tá brotando por aqui. Vamos ver quem é.
2: Bom dia, bom dia, bom dia, meu amigo da Rádio Mulher. Nós estamos juntos.
1: É isso aí, é o Adalto. Obrigado, Adalto, lá do Sítio Milani, sempre sintonizado com a gente. Brota, brota, meu amigo. É isso aí. Mas quem? Chega aí, vai lá.
3: Bom dia, Marcos Rogério, Azeiro do Urubu. Hoje eu quero mandar um abraço para a Priscila, para a Priscila, para a Cátia, para a Márcia, tudo que mora aqui perto de mim, do Urubu.
1: Ok, Zilda, obrigado pelo carinho. Da Zilda também do Bairro Aeroporto, mandando seu abraço, mandando seu carinho aqui para a gente. Vamos ver quem mais está chegando por aqui, vai lá.
4: Bom dia, Marcos Rogério, Adriana de novo. Ótima sexta-feira, sextou com Deus, com Jesus. Toca para nós ouvir hoje com Teodoro Sampaio, Água no Leite. Feliz para todos, meus vizinhos, meus netinhos, para todos, minhas cunhadas, para o meu esposo, está lá no curral ordenhando as vaquinhas, para todos vocês da rádio e todos que gostarem da música. Fiquem na paz de Cristo e um ótimo dia. Tchauzinho.
1: Tchau, querida. Tudo de bom. Obrigado por esse carinho enorme que tem com a gente. Água no Leite, tá bom? Tô tentando achar a música aqui e ver se ela entra no grid. Se ela não entrar, eu vou pedir a produção pra já deixar preparada pra amanhã, tá bom, querida? Fica com Deus aí. Tudo de bom. Um abração. Obrigado pelo carinho de sempre, tá? Mas quem chega por aqui, vamos ver quem é.
5: Eu esqueci, Marco Rogério, de pedir uma música aí do Sérgio Rei que eu pedi ontem. Nessa casa tem goteira. Pinga em mim.
1: Eita, quem tá mandando essa aqui? Vamos ver quem é que tá mandando aí. Lembrando a música que pediu ontem. É o Paulo Serrote. Ei, Paulo. Tá bom. Vamos ver se dá pra gente tocar, tá bom, meu amigo? Obrigado pelo carinho, tá? Mas quem tá chegando aqui? Vai lá.
6: Bom dia, Marcos Rogério. Bom dia a todos. Bom dia, ouvintes. A Sandra lá de Barão. A Regina Ramos. A todos da Rádio Muriaé. A Celina. Eu sou o Arthur, lá da rua Pedro Mazini, a Dona Rita e todos que estiver ouvindo a Rádio Muriaé. Aqui é Marli Rodrigues do Vermelho 2. Manda um abraço também pro nosso amigo Bruninho, o Cosmão da Encoberta, a Heloísa, a Dona Joana, o Sr. Jorge e todos que estiver ouvindo. O pessoal da Tia Emília também, lá da rua da Encoberta Cidinha, o Léo, o Bruno, o Alexandre e todos que estiver ouvindo.
1: Valeu, querido, obrigado pelo carinho, tá? Um abraço, tudo de bom, valeu pela sintonia. Vamos juntos, vamos ver quem mais tá querendo falar conosco aqui, vamos ver quem é que tá chegando por aqui, também mandando seu abraço, seu carinho, vai lá.
7: Bom dia, Marcos Rogério, aqui é a Sandra Beatriz do Cardoso de Melo. Hoje eu quero abraçar a minha madrinha, Zita Rodrigues Dalla Paula, completa 96 anos. Ela mora no Dornelas e recebe os abraços dos filhos, noras, genros, netos, bisnetos e todos os amigos, né? Em especial o meu e de toda a minha família.
1: Valeu, Sandra Beatriz, obrigado pelo carinho e todo esse povão maravilhoso aí do Cardozão de Melo, que tá sempre sintonizado com a gente. Valeu pela sintonia, tá? Muito obrigado pelo carinho, tudo de bom. Agora vamos pra fechar com chave de ouro aqui a nossa programação, a última participação de hoje, vamos ver quem é.
8: Bom dia, Marcos Rogério, tudo bom? Lúcia de São Paulo passando pra parabenizar meu irmão Geraldão, Geraldo Juvena da Silva. Desejo muitas felicidades para ele, que Deus proteja e guarda sempre. Abraço a toda a família, esposa, filha, irmãos e sobrinhos. Obrigado, Marcos Rogério.
1: Eu disse que Itamuri estava em festa, então vamos fazer festa e vamos cantar parabéns para todo mundo que está sintonizado com a gente, curtindo o nosso bom dia, girando hoje o calendário, completando mais um ano de vida, igual a ele, né? O Geraldo Juviano da Silva, o Geraldão lá de Itamuri. Ô Geraldão, um abraço, meu querido. Está aniversariando hoje, recebendo abraço aí da esposa Aparecida, de Fátima Fernandes, da filha Francisca, da Aparecida da Silva, da irmã Lúcia lá de São Paulo, que acabou de falar com a gente, do Pedro Luiz e de todos nós aqui da rádio. A Sandra Beatriz tá mandando abraços também pra Zita Rodrigues da La Paula, 96 aninhos. Que idade linda, que idade linda.

0: Um abraço, tá? Ela tá recebendo abraço dos filhos, nora, netos e bisnetos também, a todos, né? E também da Sandra Beatriz. Um abraço, então, a vovó Zita. Ô, vovó Zita Rodrigues, um beijo no coração, querida. Tá girando hoje o calendário também, tá fazendo a festa, então, tudo de bom.
1: Querida, muitas felicidades, muitos anos de vida.
0: Olhe pra vovó Zita, pro Geraldão e pra todos os aniversariantes de hoje. Canta pra gente. É o Marques e Randal e Sérgio Reis, que é uma boa pedida e é uma das preferidas do meu amigo Geraldão.
2: Sérgio Reis pedindo licença pro Geomar e pro Randal. Vou cantar junto com eles.
0: A Goiânia e a Mineira, hein?
2: Meus amigos.

e Randall e Sérgio Reis. Agora 15 minutos faltando aí apenas para 7 da manhã. Obrigado pelo carinho de sempre, de todos vocês. Um abraço muito especial a esse povão maravilhoso de Itamuri, que está sintonizado com a gente e tá em festa, né? O Geraldão tá por lá, tá em festa, né, Geraldão? Obrigado pelo carinho mais uma vez, tá? Gente, olha só que bacana essa notícia aqui, ó. Ontem nós tivemos aí um cortejo, né, pelas ruas de Muriaé. Gente, que celebrou uma vitória maravilhosa. É, ontem, na manhã de quinta-feira, você deve ter visto aí um cortejo bacana que celebrou a vitória dos atletas do projeto Shotokan Karatê Do, que foram classificados para representar Muriaé, né, no campeonato, representar o país, né, na realidade, no campeonato sul-americano de Karatê no Chile, hein? Olha que bacana, gente. Olha, quando um projeto, na realidade, quando a gente fala...

0: quando a gente trata de assuntos aqui referente a projetos sociais e a projetos que realmente mudam a vida das pessoas, a gente vê projetos como esse, né? Olha só, o projeto Shotokan Karatê Do, que foram aí classificados para representar o nosso país no Campeonato Sul-Americano de Karatê. E vai ser realizado no Chile, em dezembro agora, tá? Olha, gente, essa conquista, ela é o quê? Ela é fruto de um trabalho de desempenho dos atletas do Campeonato Brasileiro, né? Em julho, e os jovens são treinados pelo sensei Marcos Kartlin. Olha só, a classificação para o Campeonato Sul-Americano é um marco para o esporte muriaense, tá? Isso reforça a importância do incentivo das modalidades esportivas que transformam vidas e revelam talentos. Então, você pode conferir até no nosso site aí o nome dos atletas, né? Giovana Alves, Jordana Galvão, Bárbara Souza, Lara Pereira, Anselmo de Souza, Nicolas Kartney, Thomas Kartney, Luana Kartney e Moisés Martins são aí essa moçada que vai representar aí e muito bem o nosso país, especialmente também, claro, levando o nome de nossa Muriaé aí às mais altos campeonatos, principalmente um campeonato dessa magnitude, né? Um campeonato sul-americano de karatê. Tá de parabéns o professor, tá de parabéns aí toda essa moçada e que muito mais jovens, muito mais atletas tenhamos nós em Muriaé. Bom seria que todos os jovens, toda a juventude do dia de hoje, né, galgasse aí algum esporte, gostasse de algum esporte, como o karatê, é um grande esporte, um grande projeto, né, e que certamente aí o karatê e outros mais, os projetos marciais, né, e qualquer outra modalidade esportiva, se o jovem, todos os jovens tivessem na iniciativa desses aqui, de, ao invés de enveredar pelos caminhos, às vezes, das drogas, de tantas coisas ruins, enveredasse pelo caminho do esporte, certamente teriam vidas melhores, teriam aí oportunidades melhores e certamente estariam aí entre esses, né, que estão hoje levando o nome, né, do nosso país em uma representatividade num campeonato sul-americano. Então, tá de parabéns essa moçada, tá de parabéns o professor e que mais jovens sejam despertados e que haja, né, essa mobilização aí, não só por parte do poder público, mas do poder privado, né, ou seja, público-privado, né, ou seja, também, né, os setores aí, as indústrias, quem sabe o comércio, possa apoiar essa modalidade de esporte, possa apoiar esse projeto aí e certamente dar oportunidade, né, e condição para que esses possam certamente continuar representando e muito bem, não só o nosso país, mas levando aí o nome da nossa cidade, tá bom? Agora 6h47.
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0: E nessa sintonia tá chegando final de semana, tá sextando e tem muita gente que já tá fazendo plano pra ir pescar, né? É, pra pescar aqui, maravilha, vai pescar, vai dar aquele refresh na memória, pescar é bom, né? Só não pode ser do jeito que Bruno Marrone fala aqui, ó.

0: Bruno Marrone, que pescar que nada, 6h51, que coisa, hein? É, gente, aí não vale, né? Pois bem, olha só, gente, a campanha de vacinação antirrábica em Muriaé vai começar no próximo dia 27 de julho agora, hein? É isso mesmo, e vai atender cães e gatos em diversos bairros e comunidades do município. A ação que é promovida pela Secretaria Municipal de Saúde, que tem o objetivo aí de proteger os animais contra a raiva, tá? Essa doença grave, gente, que pode até ser transmitida para seres humanos, hein? A vacinação é gratuita e destinada a cães e gatos com mais de 3 meses de idade, desde que estejam saudáveis, tá? A Prefeitura orienta que os cães sejam levados com coleira e guia, tá? E, se necessário, focinheira para os cães aí, né? Que são aqueles mais, né? É, aqueles cães que realmente, muitas das vezes aí, ó, né? Então, corre esse risco, então leva aí com focinheira, tá? Ó, já os gatos devem ser transportados em caixas apropriadas e evitar fugas, tá? Os tutores devem ficar atentos também ao calendário, tá? E os horários, os locais que são os seguintes, ó. Dia 27 agora, segunda-feira, lá em Bom Jesus. Começa na zona rural, ó. Em Bom Jesus, Divisória e São Fernando. Dia 27 de julho, segunda-feira. Dia 28 de julho, terça-feira, em Macuco, Boa Família, Vermelho, Nova Muriaé e Pirapanema. Dia 29, quarta-feira, na Estiva, Graminha, Gameleira e São João do Glória. Dia 30, em Belisário e São Domingos. Dia 31, Comunidade Santa Rita, no Sofocó, Capitinga e Asterreiter. Em Itamuri e Patrimônio dos Carneiros. Já na zona urbana, vai ser dia 8 de agosto, no sabadão, a vacinação nos bairros Santa Laura, Marambaia, Inconfidência, Chalé, Edgar Miranda, Porto Belo, além de pontos fixos na Praça João Pinheiro, de 8 às 11h30 e de 13 às 17 horas, tá? O calendário completo, os horários, tudo no nosso site. Acesse aí para você ficar bem informado.
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0: E vamos falando aqui da nossa agenda para você que está sintonizado com a gente, curtindo aí o nosso Bom Dia. A agenda de hoje, olha só, hein? Um convite para o Terço dos Homens e das Famílias de toda terça-feira na comunidade.

0: São José, que acontece sempre, tá? Pois bem, o Santuário de Nossa Senhora Aparecida está convidando para os dias até o dia 26, com missa, né? Todos os dias, 19 horas, em virtude aí da festividade de São Cristóvão. Já a comunidade São Francisco de Assis do Divisório convida para a festa julina, dia 25 de julho, a partir das 18 horas. Comunidade Santa Rita de Cássia convidando a todos para a festa julina, dia 25 de julho, a partir das 19 horas, lá na rua Vicente Vargas, no bairro São Gotardo. Comidas típicas, show, prêmios e quadrilha. Feijoada beneficente em prol também de construir aí um lar para a Monique, que perdeu o filho até ultimamente, né? É, dia 26 de julho, lá na Faculdade Santa Marcelina, terá aí música ao vivo. Um trio do São Cristóvão acontece no dia 25 às 19h30, hora, na festividade que irá acontecer no bairro São Cristóvão. Também bingos e comidas típicas. Comunidade São Sebastião do Rio Preto, convidando aí para festividades e a programação do dia 1 de agosto até 18 horas, com Santa Missa, com o padre Renato e participação das comunidades visitantes.
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4: Comunicando, Marcos Rogério.
1: Parabéns.
0: Vamos então abraçando os aniversariantes e fechando a sequência do nosso Bom Dia com o Geraldo Juviano da Silva, o Geraldão lá de Itamuri, recebendo abraço da esposa Aparecida, da filha Francisca, também aí da irmã Lúcia lá de São Paulo, do Pedro Luiz e familiares. A Sandra Beatriz abraçando a Zita Rodrigues da La Paula, 96 aninhos, recebendo também abraço dos filhos, também aí das noras, genros, netos, bisnetos e de toda a família, exclusivamente também da Sandra Beatriz. A todos nosso abraço e o nosso carinho. Saúde, paz e realizações. A última de hoje eu deixo com Leandro e Leonardo cantando pra gente. Essa aí que sextou, né? Sextou pra todo mundo, então um ótimo dia pra você. Obrigado pelo carinho de sempre. Logo já tem aí Jornal da Itatiaia na sequência. Gilson Júnior na sua manhã, à tarde, Marcelo Bittencourt. E a gente se encontra amanhã, se Deus quiser. A partir das 5 da matina estaremos aqui. Sextou, bom dia, tudo de bom. Uma ótima sexta pra todos vocês.

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1: Segundo tarifaço, em menos de 48 horas, amplia a tensão entre Brasil e Estados Unidos.
2: Países reagem a novas tarifas e o governo brasileiro volta a falar em reciprocidade.
1: Disparada do petróleo aumenta a pressão por reajuste nos combustíveis no país.
2: Presidente da Argentina desembarca hoje no Brasil para lançamento da candidatura de Flávio Bolsonaro.
1: Um mês após terremotos, Venezuela teme que tragédia desapareça enquanto reconstrução apenas começa.
2: Irã rejeita novo acordo de paz dos Estados Unidos.
1: ONU afirma que guerra no Oriente Médio está fora de controle.
2: No Brasileirão, Cruzeiro vai atrás de segunda vitória seguida, desta vez dentro de casa.
1: Atlético busca recuperação fora de casa contra o líder Palmeiras.
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1: 7:02, Jornal da Itatiaia desta sexta-feira, 24 de julho de 2026. A apresentação Fernanda Viegas e Júnior Moreira. Muito bom dia para você que está com a gente. Estamos ao vivo também no YouTube com imagens no site, no aplicativo da Itatiaia, na Alexa, na TV a cabo e também no canal 957 da Parabólica Digital. A partir de agora toda a rede Itasat reunida para trazer os principais destaques de Minas, do Brasil e do mundo. Primeiro deles, trânsito.
3: BR-040 apresenta alguns pontos de congestionamento na pista em direção a Belo Horizonte por conta do fluxo intenso de veículos entre o trevo de Ribeirão das Neves e a chegada ao posto Bonanza em Contagem, na Grande BH. Ainda nas estradas, uma ocorrência na Via Expressa de Contagem complica o trânsito na rodovia Fernão Dias e também no contorno de Betim, no sentido capital. Não há mais detalhes, mas há cerca de 2 quilômetros de lentidão, tanto no contorno de Betim quanto na pista principal da Fernão Dias. No sentido São Paulo, neste mesmo ponto, o trânsito apresenta boas condições. Direto da Central de Trânsito Itatiaia Emive, repórter Isabela Gouveia.
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5: Nesta sexta-feira, o avanço de uma frente fria pelo litoral da região sudeste vai trazer melhora nos índices de umidade devido ao aumento de nebulosidade no centro-sul e oeste de Minas Gerais. Chuva isolada deve se restringir ao sul e zona da mata, mas há uma pequena possibilidade de chuva isolada também na região metropolitana de Belo Horizonte e oeste. No restante do estado, apenas variação de nebulosidade. Belo Horizonte terá uma sexta-feira de céu claro a parcialmente nublado. Aqui na capital, a temperatura máxima deve chegar aos 28 graus e a umidade relativa do ar fica em torno de 30% à tarde. Repórter Aline Neves.
2: 7:04. Começa a valer hoje o novo tarifaço imposto pelos Estados Unidos contra 60 países, incluindo o Brasil. Trata-se da segunda taxação aplicada contra produtos brasileiros em menos de 2 dias.
1: Com a entrada em vigor da tarifa, parte das exportações brasileiras passa a acumular uma carga tributária de até 37,5% para acessar o mercado norte-americano.
6: Já está em vigor a partir de hoje a nova sobretaxa de 12,5% imposta pelos Estados Unidos sobre a exportação de parte dos produtos brasileiros. Outras 59 economias também foram atingidas pela medida. A decisão foi tomada, segundo o governo norte-americano, porque esses países adotam práticas comerciais consideradas desleais, por não proibirem nem fiscalizarem adequadamente a importação de mercadorias produzidas com trabalho forçado. Para alguns produtos fabricados no Brasil, que já enfrentam o tarifaço de 25%, a cobrança acumulada pode chegar a 37,5%, dificultando ainda mais o acesso ao mercado norte-americano. O analista de negócios internacionais

0: do Centro Internacional de Negócios da FIENG, Christian Lopes, dá mais detalhes da nova tarifa.
1: Esse segundo tarifaço vem para substituir uma tarifa de 10% que já vinha sendo aplicada, né, para diversos produtos, e no caso do Brasil agora será de 12,5%. O principal desafio que o Brasil vai enfrentar por conta desse novo tarifaço é que ele acumula com as tarifas de 25% que foram anunciadas também essa semana. Então, para alguns produtos brasileiros, né, que foram, não foram isentos, as tarifas vão chegar a 37,5%. Alguns produtos agrícolas, por exemplo, café, algumas carnes continuam isentas dessas tarifas, que são produtos importantes para a pauta dos Estados Unidos. E os produtos que já estavam na seção 232, né, como alumínio, aço, cobre, algumas madeiras, eles já estavam tarifados em 50% e eles não têm uma tarifa adicional. Então, dá para enxergar esse 12,5% de tarifa como realmente um acréscimo à tarifa de 25%.
0: Christian Lopes explica quais podem ser os impactos desse segundo tarifaço para a economia brasileira.
1: Na prática, né, esses produtos que já seriam bastante afetados, né, com a tarifa de 25%, eles serão ainda mais com esse acúmulo de uma tarifa adicional de 12,5%, vai perder ainda mais competitividade no mercado norte-americano. Aí a gente pode destacar alguns setores como calçados, joias, rochas ornamentais também, que a gente envia bastante para lá, principalmente aqui de Minas Gerais. Então, você tem vários países sofrendo com a tarifa adicional de 10%, mas no caso, como o Brasil também já tem essa tarifa de 25%, fica ainda um pouco mais crítico.
0: Repórter Gustavo Cícero.
2: O governo brasileiro reagiu e classificou a medida como ilegal e sem fundamento. Quem falou sobre o assunto, fez uma coletiva com jornalistas, foi o ministro de Desenvolvimento, Indústria, Comércio e Serviços, Márcio Rosa.
3: O governo brasileiro rechaça veementemente a decisão do governo norte-americano de impor mais uma tarifa indevida, baseada em fatos que não são reais, ilegítima, descabida e também ilegal.
2: O ministro também disse que o Brasil tem um histórico de combate ao trabalho análogo à escravidão e rejeitou as acusações feitas pelos Estados Unidos.
3: O Brasil tem compromissos históricos no combate ao trabalho forçado, à prevenção, ao controle, à fiscalização, ao acolhimento das vítimas. O Brasil é subscritor de todos os instrumentos da OIT, convenções internacionais que combatem o trabalho forçado, não abona e não apoia. E mais do que isso, o Brasil tem compromisso com os direitos humanos, com o trabalho digno.
2: Quem conversou também com a nossa reportagem foi o economista Gilberto Braga. Segundo o especialista, a medida pode reduzir as exportações brasileiras e aumentar os custos para a própria indústria e para os consumidores dos Estados Unidos.
4: Certamente cai o nível das exportações brasileiras e isso encarece os produtos para o consumidor local, para o consumidor nos Estados Unidos da América. Em teoria, isso abriria espaço, criaria uma reserva de mercado para os produtos produzidos nos Estados Unidos. Entretanto, boa parte dos produtos que os Estados Unidos compram do Brasil são itens que eles não produzem ou que são utilizados como parte da produção americana, ou seja, são insumos e matéria-primas para produtos norte-americanos.
2: Depois dessa nova tarifação, o governo brasileiro disse que vai continuar negociando com os Estados Unidos na ideia, no intuito de aumentar a lista de produtos isentos das novas tarifas. Caso não haja acordo, o Planalto diz que vai poder recorrer à lei da reciprocidade econômica e também à Organização Mundial do Comércio para contestar a medida. De Brasília, Aline Peçanha.
5: Agora, a análise do âncora da CNN Brasil, William Vac.
6: Como se antecipava, o governo americano anunciou mais uma rodada de imposição de tarifas comerciais, atingindo cerca de 60 países, passa de 60. O Brasil está entre eles, mas estão também outros que a gente poderia designar como tradicionais parceiros dos Estados Unidos. Países como Japão, Coreia do Sul, Índia, Canadá, Reino Unido e o bloco da União Europeia. Trump alega que todos os atingidos estão envolvidos de uma forma ou de outra com, aspas, trabalho forçado. A alegação é apenas um subterfúgio

0: para dar um drible na Suprema Corte americana, que tinha negado a Trump em fevereiro o uso dos instrumentos legais que utilizaram até ali para os seus tarifaços. Trump acha que descobriu a fórmula mágica para reindustrializar os Estados Unidos, obter receitas para compensar cortes em impostos, rebalancear os termos de trocas comerciais em escala global em favor dos Estados Unidos. E, de quebra, aqui e ali, acha que com tarifas ele obtém também objetivos puramente políticos. Esse foi especificamente o caso do Brasil, quando ele impôs o primeiro tarifaço contra nós, pouquinho mais de um ano atrás. O que Trump arrisca é perder em toda essa linha. Os americanos vão pagar mais caro, a reindustrialização não está acontecendo, os parceiros comerciais vão se rearranjar em novas alianças, tratando de evitar os Estados Unidos. Mas as consequências mais graves, provavelmente de mais longo prazo, virão em outro âmbito, que é mais abrangente, é o âmbito da geopolítica. O que Trump escolheu para impor sua visão de mundo não foram apenas instrumentos de força, sejam esses instrumentos de comerciais ou militares. Ele optou pela imprevisibilidade, pelo desprezo por alguns elementos básicos que constituem a força de qualquer grande potência. É a confiança no que foi dito, assinado ou combinado. Da CNN em São Paulo, William Vac.
1: Agora 7:12, no próximo bloco, convenções partidárias movimentam o fim de semana com presença do presidente da Argentina.
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7: 7:14. Trânsito agora. 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
8: Isabela Gouveia, atenção agora para acidente na MG10.
9: Júnior, uma mulher morreu atropelada na rodovia MG10, na pista em direção ao centro de Belo Horizonte, na passagem pelo bairro Jardim da Glória, em Vespasiano, na Grande BH. De acordo com as informações iniciais, o motorista desse veículo fugiu do local, então não há informação sobre qual teria sido o veículo que provocou esse atropelamento, mas neste momento a Polícia Militar está no local, a perícia e o rabecão são aguardados, já há congestionamento, ponto de alerta. Quem quiser desviar saindo de Confins, por exemplo, pode buscar a MG 424. Destaco também a situação

0: interior do estado. No Alto Paranaíba, um grave acidente entre dois caminhões complica o trânsito agora na BR-365, no quilômetro 431, em Patos de Minas. De acordo com a Polícia Rodoviária Federal, o acidente aconteceu no trevo de acesso a Santana de Patos, quando um dos motoristas que estava na rodovia 146 entrou direto na 365 e atingiu o outro caminhão, que tombou no local. Os dois motoristas, de 63 e 24 anos, estão com ferimentos, sendo o idoso em estado mais grave. Equipes do SAMU e da PRF trabalham no local, sem previsão de liberação total da pista. Volto com vocês aí no estúdio.
1: Agora às 7:16, com presença do presidente da Argentina, as convenções partidárias prometem movimentar o cenário político neste fim de semana.
2: O presidente da Argentina, Javier Milei, desembarca nas próximas horas aqui na capital paulista para compromissos com Tarcísio de Freitas e também com Flávio Bolsonaro. A primeira agenda pública de Milei ocorre nas primeiras horas deste sábado no Palácio dos Bandeirantes, sede do governo paulista, onde será recebido pelo governador de São Paulo, Tarcísio de Freitas, para receber a Ordem do Ipiranga, a mais alta honraria concedida pelo estado. Na sequência, Milei, acompanhado de Tarcísio e de outros políticos da direita, irá se dirigir para a Convenção Nacional do PL, que vai oficializar o senador Flávio Bolsonaro como político do Partido Liberal na disputa pelo Palácio do Planalto. A expectativa é que Milei faça um discurso e faça menções ao movimento chamado de Onda Azul, nome dado ao movimento conservador que está conseguindo eleger políticos do campo da direita em diferentes países da América do Sul. Presidente Lula, que também cumpre a agenda nesta manhã aqui na capital paulista. O petista vai cumprir uma agenda oficial em Jacareí, onde vai visitar as instalações da Avibraz Aeroespacial. O presidente fica em território paulista para participar amanhã, sábado, em Campinas, da convenção do PT, que vai oficializar a candidatura de Fernando Haddad ao governo paulista. Gesto no campo da esquerda também carregado de simbolismo, que demonstra a importância que o Partido dos Trabalhadores irá dar ao território paulista. De São Paulo, repórter Mardélio Couto.
3: 7:17.
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3: Roberta, as convenções também movimentam o cenário eleitoral aqui em Minas, né? No campo nacional, enfim, essas confusões todas, o que que a gente pode esperar? Bom dia para você.
5: Bom dia, Júnior, bom dia, Fernanda, bom dia, amigos da Itatiaia. Esta é a grande pergunta. Cleitinho será confirmado candidato ao governo de Minas na convenção do Republicanos deste sábado, 25 de julho? É também a data da missa de sétimo dia do irmão mais novo dele, Matheus Augusto Azevedo. O senador não confirmou se estará na convenção, que será na Assembleia Legislativa. Os sinais que chegam de Cleitinho são ambíguos. Alguns interlocutores próximos afirmam que será candidato, outros se dizem incertos. Por isso, foram intensas as movimentações em torno do PL ao longo desta quinta-feira, 23. O PL tem expectativa de uma aliança com Cleitinho na sucessão estadual. Ao longo do dia, Marcelo Aro intensificou articulações junto às cúpulas estadual e nacional do PL para tentar se viabilizar como candidato ao governo de Minas. Viu a possível ausência de Cleitinho e avançou em negociações, prometendo ao PL unificar o campo da direita, levando a Federação União Progressista e o Republicanos para a chapa. Um dos desenhos apresentados deslocaria Gleidson Azevedo, irmão gêmeo de Cleitinho, para a segunda vaga do Senado. O PL entendeu que essa proposta prejudicaria a campanha do deputado federal Domingos Sávio ao Senado. Ao final do dia, novas articulações e algumas resistências a Aro levaram a direção nacional do PL a sinalizar que Flávio Roscoe deverá ser o nome do partido caso Cleitinho não seja candidato. Ele tem o apoio e a confiança do senador Rogério Marinho, coordenador da campanha ao Planalto de Flávio Bolsonaro, e do próprio Flávio Bolsonaro. Nunca foi tão verdadeira a máxima de Magalhães Pinto: política é como nuvem. No plano nacional, também neste sábado, 25, em São Paulo, será a convenção do PL que irá ratificar a candidatura de Flávio Bolsonaro à presidência da República. Depois de uma sucessão de crises envolvendo o caso Daniel Vorcaro, o tarifaço de Donald Trump e declarações polêmicas sobre as urnas, Flávio Bolsonaro fechou o dia com uma boa notícia: a reaproximação com Michele Bolsonaro.

0: abre hoje consulta mais um lote de restituição do imposto de renda.
1: Petróleo acima de 100 dólares amplia a defasagem dos combustíveis aqui no Brasil.
0: Duelos Itatiaia, Brasil perde espaço na disputa mundial por investimentos na indústria.
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0: 7h23, a Receita libera daqui a pouco a consulta ao terceiro lote de restituição do imposto de renda.
1: A partir das 10 da manhã, os contribuintes poderão verificar se terão direito ao pagamento previsto para o dia 31 de julho. Ao todo, serão liberados cerca de 10 bilhões de reais para mais de 7 milhões e 200 mil contribuintes. Recebem primeiro os grupos com prioridade legal, como idosos, pessoas com deficiência, professores e contribuintes com doenças graves. Também tem prioridade quem entregou a declaração pré-preenchida e informou uma chave Pix do tipo CPF para receber a restituição. A consulta pode ser feita no site da Receita Federal ou pelo aplicativo oficial. Repórter Thalissa Lima.
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3: Rita, a disparada do petróleo aumenta a pressão por reajuste nos combustíveis aqui no Brasil. Bom dia para você.
4: Bom dia. E tá até difícil falar bom dia com tanta coisa acontecendo e que vai impactar a economia brasileira. Nós tivemos ontem o preço do barril de petróleo voltando a superar a marca dos 100 dólares, o Brent, referência da Petrobras. E essa marca de 100 dólares mostra que está havendo uma defasagem no preço dos combustíveis no Brasil. E a conclusão disso tudo é que ou a Petrobras aumenta os preços ou o governo aumenta o subsídio. No dia 1º de julho houve um corte de 35 centavos no subsídio, que agora é de R$1,12, porque havia um memorando, havia um acordo e o petróleo tinha voltado para casa dos 70 dólares. A defasagem de preços da Petrobras no que diz respeito ao óleo diesel, a paridade internacional, já supera os 70%, batendo em quase 80%. O preço do diesel disparou na semana passada.

0: 13%. E segundo a ANP, o diesel importado chegou a R$ 5,28, o maior preço dos últimos 2 meses. E o que que isso pode fazer com o meu bolso, o seu bolso? O problema é que a Petrobras aumentou a produção de suas refinarias nos últimos meses, desde maio, e ela não foi ao mercado importador nos meses de maio e junho. Esperou o preço do barril cair depois do memorando e do acordo, porque tínhamos a esperança de que esse acordo sairia. E a Petrobras voltou ao mercado em julho. E agora nós temos pela frente a safra da soja, que faz com que haja um consumo ainda maior de diesel no país para escoar essa produção. Só que essa defasagem está sendo ou será bancada pela própria empresa. Ontem, com uma alta de praticamente 7% no preço do barril de petróleo, as ações da Petrobras subiram pouco mais de 1%, em função dessa defasagem. Repito, ou o governo aumenta o subsídio, ou a Petrobras terá que aumentar o preço. E se houver um aumento de preço que até aqui não foi repassado integralmente para o mercado interno, nós teremos um repique forte de inflação. E com a inflação não dá para baixar juros, e os juros estão em patamares bem restritivos. O setor privado, as famílias, as empresas não estão aguentando o nível de juros. Mas se tudo isso não bastasse, nós tivemos no final do dia o anúncio da tarifa de 12,5% por causa do trabalho escravo. E segundo nota que foi divulgada pela Anshan, 3 mil empresas estarão sujeitas a essa tarifa. A tarifa anterior de 25% contemplava 2.400 empresas. Então, gente, nós estamos vendo uma sobreposição, ou seja, pela conta de padeiro, cerca de 600 empresas de vários setores serão tributadas cumulativamente em 37,5%. E deixarão de fornecer para um mercado extremamente importante. E o que pode gerar isso aqui no Brasil? Corte de empregos e menos atividade econômica. Portanto, é quase uma tempestade perfeita. Rita Mundim, para a Rádio Itatiaia.
1: Agora, 7h28. Países com economias menores do que a brasileira têm conseguido oferecer um ambiente de negócios mais competitivo e atraído investimentos que poderiam ser destinados ao Brasil.
2: A reportagem de hoje do Elos Itatiaia mostra como esses fatores influenciam a competitividade da indústria e o que pode ser feito para tornar o país mais atrativo aos investimentos.
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4: O custo para produzir no Brasil é alto e o país fica atrasado em relação ao resto do mundo. O ambiente caro para produzir impacta fortemente o mercado interno e externo. Deste modo, os produtos fabricados no país perdem espaço frente a importações mais baratas e enfrentam dificuldades para competir no mercado global. Mário Sérgio Teles, diretor de economia da Confederação Nacional da Indústria, a CNI, diz que isso prejudica demais a competitividade brasileira.
5: O que que esse aumento de custo faz? Primeiro, ao ter mais custo, as nossas empresas ficam menos competitivas. Então a gente não exporta e a gente perde o mercado interno para os importados. O consumidor brasileiro paga preços mais altos, compra produtos industriais brasileiros, também paga mais. Então, o custo Brasil, esse 1,7 trilhão de reais por ano, ele retira a competitividade, mas, vamos lembrar isso, ele significa preços mais altos que a população brasileira paga para consumir produtos e serviços.
4: Para se ter uma ideia, países menores que o Brasil têm se mostrado mais atraentes para algumas empresas. Segundo o Departamento de Migrações do Paraguai, só até maio de 2026, mais de 16 mil brasileiros conseguiram autorização para morar no país vizinho. Mais de 320 empresas estrangeiras estão cadastradas para abrirem filiais no país. 70% delas são brasileiras. O economista e professor convidado da Fundação Dom Cabral, Jorge Arbache, explica o porquê um país menor está sendo mais atrativo.
6: Paraguai, com taxas de com impostos muito menores do que o Brasil e com muita energia disponível, tá atraindo muita empresa brasileira para ir para lá. É claro que é longe de comparar o Brasil com o Paraguai. Muitos negócios que tem no Brasil não funcionariam no Paraguai, porque negócios requerem ecossistema, e muitos ecossistemas não existem no Paraguai. Então o que vai para o Paraguai são negócios muito específicos. Então sim, a gente está longe de poder generalizar Paraguai como uma solução. Essa é uma visão simplesmente errada, mas ainda assim a gente tem aqui um caso em que condições de custos mais atrativas para determinados negócios levaram, no final das contas, a que várias empresas brasileiras se mudassem para lá. Isso não deveria estar acontecendo. Não deveria. Deveria ser o contrário. O Brasil que deveria estar atraindo empresas da região, já que é a maior economia da região.
4: E ainda tem a concorrência com a China, que tem altíssima capacidade de fabricação em massa e com baixos custos, além de uma logística eficiente. O presidente da Sugar, uma fábrica de eletrodomésticos, Leandro Costa, diz que tudo isso afeta a indústria brasileira e nos rebaixa em relação aos outros países.
7: Acaba que os nossos produtos perdem competitividade na hora da exportação, porque a gente tem que arcar com todo esse custo do Brasil, com a dificuldade de mão de obra, com juros altos, com dificuldades de logística, né? E frente à economia chinesa, por exemplo, que só eles só ajudam o empresário a exportar, né?
4: Na próxima reportagem, a importância da proteção da indústria nacional e a relação com os outros países. Repórter Edson Costa.
1: 7:33, operação agora em Belo Horizonte, região metropolitana. Oswaldo Diniz acompanha ao vivo. Fala, Oswaldo, bom dia.
8: Pois é, Júnior, bom dia. Agora 7:33. Essa operação desencadeada pela Polícia Civil tem o objetivo de chegar a 16 alvos espalhados na capital, também região metropolitana. Mandados que são cumpridos em BH, Santa Luzia, Ribeirão das Neves, Sabará e inclusive também Birité. Inclusive em Santa Luzia, um alvo seria um policial militar combatendo crimes de agiotagem, extorsão e lavagem de dinheiro. A gente está aqui neste momento no cruzamento da Augusto de Lima com rua Araguari, no Barro Preto, acompanhando o reboque de um carro da Polícia Civil. É uma viatura descaracterizada que estava seguindo para o briefing, aquelas informações iniciais passadas à delegacia, onde eles recebem o endereço para o cumprimento do mandado. E aí o policial conversou com a equipe no começo, no final da madrugada, passando nesse cruzamento, acabou sendo atingido por outro veículo e esse carro, então, Fiat Cronos, viatura descaracterizada da Polícia Civil, está sendo rebocado neste momento. Felizmente, nenhum dos motoristas saiu ferido. Há um leve transtorno aqui na Augusto de Lima, sentido Praça Raul Soares, mas nada de mais grave. Sobre a operação, a gente vai atualizando na programação da Itatiaia. Repórter Oswaldo Diniz.
2: 7:34, no próximo bloco, tem Brasileirão. Cruzeiro vai atrás de segunda vitória seguida, desta vez no Mineirão.
1: Atlético busca recuperação fora de casa contra o líder Palmeiras.
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0: 7h37.
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0: Isabela Gouveia volta a falar para você, ouvinte motorista, sobre a situação na Amazonas.
2: Viegas, tem um incêndio em um restaurante na Avenida Amazonas, bem no encontro com a Rua Juiz de Fora, na passagem pelo bairro Santo Agostinho, na região centro-sul de Belo Horizonte. De acordo com as informações iniciais do Corpo de Bombeiros, tem uma pessoa ferida com queimaduras por conta desse incêndio e, a princípio, também essas chamas teriam começado após o estouro de um botijão de gás. Por conta disso, a faixa da direita da Amazonas está interditada na pista em direção à Praça Raul Soares, para quem segue em direção ao hipercentro de Belo Horizonte. Ponto de atenção, equipes do SAMU, do Corpo de Bombeiros e da Polícia Militar estão no local. Destaco também a situação no interior do estado, no Vale do Rio Doce. A BR-116 está parcialmente bloqueada na altura do quilômetro 495 em Inhapim, por conta de um acidente envolvendo um carro e um caminhão. E por fim, voltando aqui à região metropolitana, tem uma carreta com defeito na Avenida Cardeal Eugênio Pacelli, no sentido Betim, pouco antes da trincheira. Trânsito muito complicado, com reflexos inclusive na Avenida Amazonas, aqui em Belo Horizonte. Volto com você, Júnior.
3: Obrigado, Isabela. Agora 7h38.
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3: Nath Uza vai contar tudo pra gente. Ô Nath, Cruzeiro vai atrás da segunda vitória seguida, dessa vez em casa. O Atlético em busca da recuperação, mas contra o líder Palmeiras, hein? Missão difícil. Bom dia pra você.
4: É isso, Júnior. Bom dia para você também, a todos que nos acompanham aqui no Jornal da Itatiaia. Os times já pensando, né, na próxima rodada, a 20ª do Campeonato Brasileiro, que vai abrir o retorno. Agora já caminhando para essa fase mais quente, mais decisiva do campeonato. O Cruzeiro joga em casa contra o Botafogo no domingo às 16h e o Atlético joga mais tarde às 19h. Contra o Palmeiras lá em São Paulo. Líder Palmeiras, que venceu nessa rodada o Curitiba e segue absoluto no topo da tabela. Antes de destacarmos a preparação de Cruzeiro e Atlético, deixa eu contar aqui de dois jogos que nós tivemos ontem pela Série A. Ainda por essa 19ª rodada, o fechamento, o Corinthians venceu o Remo por 3-0, 2 gols de Yuri Alberto, 1 gol também do Caio César. E o Botafogo apenas empatou com o Vitória por 0-0, jogando no Rio de Janeiro. Esse era um jogo ainda atrasado da 4ª rodada. Depois aí dessa 19ª rodada, o Cruzeiro está na 8ª colocação, tem 27 pontos. O Atlético está no 13º lugar, tem 25 pontos. E o Cruzeiro, então, se preparando aí para enfrentar o Botafogo. Nos bastidores, a diretoria Celeste trabalhando ainda, né, por reforços, e a contratação do volante Zé Lucas. Tá muito próxima aí de ser concretizada. O volante, joia das categorias de base do Sport, que tá próxima aí de desembarcar na Toca da Raposa. Não é isso, repórter Emerson Pansieri? Bom dia.
5: Bom dia para você, Nath, para quem acompanha o Jornal da Itatiaia. O Cruzeiro encaminhou a contratação do volante Zé Lucas, 18 anos, jogador do Sport. Inclusive, o presidente do time pernambucano, Matheus Souto, é aguardado em Belo Horizonte hoje para acertar detalhes desta venda para a equipe Celeste, uma operação que está na casa de 30 milhões de reais. O Cruzeiro vencendo a concorrência do Flamengo. A parte financeira foi importante, mas também a ideia esportiva para o jogador. O Clube Celeste, desde o início, o Cruzeiro sempre teve a vontade de colocar o Zé Lucas no time principal para trabalhar com o técnico Arthur Jorge, jovem atleta, 18 anos, vai ganhar maturação e pode também, no futuro aí, ser negociado também pelo Cruzeiro, com o Sport recebendo mais uma grana importante. Zé Lucas sendo contratado e a questão do Gabriel Peck, essa é a chateação no Cruzeiro. O atleta deve parar por pelo menos 4 a 5 meses. O Cruzeiro não confirma esse tempo de recuperação, mas teve uma fratura na tíbia da perna esquerda, Nath.
4: Obrigada, Emerson Pansieri. É, otimismo de um lado com a chegada de um volante, o Zé Lucas, um garoto de muito talento, e a chateação por outro lado com essa lesão do Gabriel Peck, né, que fazia no jogo contra o Internacional a sua estreia em jogos oficiais com a camisa do Cruzeiro. E ainda sobre a situação dessa lesão do Peck, a promotoria do Superior Tribunal de Justiça Desportiva, né, o STJD, apresentou ontem denúncia com pedido para que o zagueiro Vitor Gabriel, do Internacional, fique fique suspenso pelo mesmo tempo que levar a recuperação do atacante do Cruzeiro, estipulando aí um prazo máximo de 180 dias. A denúncia que foi apresentada ontem, o subprocurador-geral Ronald Siqueira Barbosa Filho cita a súmula da equipe de arbitragem e também materiais jornalísticos para exemplificar aí, caracterizar o uso de força excessiva por parte do zagueiro Vitor Gabriel. Esse pedido tem como base o artigo 254 do Código Brasileiro de Justiça Desportiva, que trata de jogada violenta e coloca esse adendo, portanto, para que o zagueiro do Internacional fique fora de combate no mesmo período em que Gabriel Peck estiver se recuperando dessa fratura na perna esquerda. Também no domingo, mas às 19h30, o Atlético estará em campo contra o Palmeiras em São Paulo. E o técnico Eduardo Domingues vive a expectativa de contar com reforços para esse duelo contra o líder do campeonato. Não é isso, Cláudio Rezende?
6: O técnico Barba Domingues ainda aguarda os treinamentos de hoje e amanhã para definição se vai levar pelo menos para a lista dos relacionados para ficarem com opção no banco de reservas Gustavo Scarpa, recuperado de uma lesão muscular, e também os dois equatorianos Minda e Preciado para o duelo de domingo contra o líder, o Palmeiras. Jogo na capital paulista às 19h. O Galo que tenta quebrada a invencibilidade do Palmeiras em seus domínios, não perdeu ainda nessa edição do Brasileirão. Alan Franco vem fazendo trabalhos internos, tem menos chance de reaparecer neste fim de semana.
4: Tá certo, Cláudio. Muito obrigada pelas informações. A sexta-feira será de muito trabalho para os jogadores do América, mas será também de uma entrevista coletiva importante da diretoria do Coelho, né? Falando aí sobre esse momento delicado da equipe última colocada na Série B do Brasileirão. Não é isso, repórter Fabrício Calazans? Tá ligado? Bom dia.
7: Tá ligado? Deixa comigo. Bom dia pra você. Pra quem se liga no Jornal da Itatiaia, sextou no Coelhão. Com treino agora pela manhã no CT Lana Drummond, vamos observar se Felipe Amaral, volante, trabalha com o elenco ou não. Ontem apenas trabalhos internos. Ele sentiu um incômodo contra o Avaí, saiu no começo do segundo tempo e é titular absoluto neste meio campo, que já não terá contra o Goiás domingo no Independência. O Segovinha é suspenso pelo terceiro cartão amarelo, então o Felipe Amaral pode ser desfalque para o domingo. E no Independência, o presidente do Conselho de Administração do América, Márcio Vidal, vai conceder entrevista coletiva com a presença da imprensa para falar do momento americano e vejamos se ele tem alguma outra revelação importante para fazer, alguma mudança interna, planejamento do América para o futuro, enfim. São palavras importantes que vão dizer aí, vai dizer, melhor dizendo, o presidente do Conselho de Administração da América esta manhã no Independência, Márcio Vidal.
4: Obrigada, Fabrício Calazans. Ainda sobre Série B, ontem o Atlético venceu em casa o São Bernardo por 2-1. A equipe de São João del Rei está na 11ª colocação na tabela, tem 27 pontos. E ontem também tivemos o Grêmio em campo, partida de ida dos playoffs da Copa Sul-Americana, perdeu para o Bolívar por 3-2, jogo que foi disputado em La Paz, na Bolívia, os jogos de volta dos playoffs já na semana que vem. Noticiário esportivo com Nath Fiuza. Volto com

0: você, Fernanda. Boa sexta-feira.
1: Ótima sexta-feira, Natália Fius. Agora 7:46. Daqui a pouco, Venezuela completa hoje um mês da tragédia sob risco de esquecimento internacional.
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0: Agora são 7:48.
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0: A fase mais difícil para a Venezuela pode estar começando. Um mês após os terremotos, o país teme que a tragédia desapareça do noticiário enquanto a reconstrução apenas começa.
2: A história mostra que grandes tragédias costumam desaparecer rápido do noticiário internacional. Foi assim no Haiti, após os fortes terremotos de 2010. E o temor é que o mesmo aconteça na Venezuela. Um país cercado por belezas naturais, rico em minério e petróleo, mas que está, neste momento, sob os escombros de um dos maiores desastres naturais da sua história. A cobertura da Itatiaia por aqui, neste dia em que se completa um mês do terremoto, busca justamente permanecer onde o interesse do mundo talvez diminua nos próximos dias. Porque a reconstrução da Venezuela é um desafio que vai durar anos. A acolhida num abrigo provisório na periferia de Caracas, a fisioterapeuta Josef Vargas pede que o mundo não esqueça da Venezuela.
3: Porque ahorita está a problemática.
4: Não nos esqueçam, porque agora está problemático, mas tem mais coisa por vir.
3: Com o danificado.
4: Nesse momento, todo mundo está olhando para cá. Mas e depois? Como vai ser?
3: Todo mundo está.
4: Eu digo como venezuelana. Não nos esqueçam.
3: Não nos olvidem.
2: E para que os venezuelanos que perderam sua casa tenham um pouquinho de conforto em meio às dificuldades da vida nos abrigos, a cozinheira do Brasca Sandoval, de 55 anos, capricha no preparo de arepas, uma espécie de pão muito típico nas refeições venezuelanas.
5: E mas agora que temos este.
4: Agora temos essa grande responsabilidade de atender aos nossos irmãos que passaram pelo terremoto e afetou a todos.

0: hermanos de haber pasado este terremoto que a todos nos afectó.
1: E a gente faz isso com muito amor, com essas arepas feitas com muito carinho.
0: Com uma arepa, com muitíssimo carinho.
2: A atriz Ivana Córdigo, de 34 anos, abrigou o pai em sua casa. Pedro Córdigo, de 73 anos, ficou 27 horas debaixo dos escombros. Embora ainda esteja ferido e se recuperando do trauma, Ivana agradece por poder dar ao pai um teto e lamenta que outros venezuelanos não tenham a mesma possibilidade.
3: Pero ciertamente hay que buscar una solución para esas personas.
4: É necessário buscar uma solução para essas pessoas que estão nos abrigos.
3: É duro não ter um banho para ti.
4: É muito difícil não ter um lugar para tomar um banho.
3: De verdade, não me puedo imaginar isso.
2: A Venezuela conta com ajuda estrangeira para recuperar a situação econômica. O país vem de décadas de dificuldades nas gestões de Hugo Chávez e Nicolás Maduro. Este último, retirado da presidência em 3 de janeiro deste ano, numa ação militar dos Estados Unidos. A atual mandatária é a vice de Maduro, Delcy Rodrigues. A mudança de governo trouxe ainda mais instabilidade ao país, segundo avalia a estudante Estefânia Antunes, de 18 anos.
5: Mas allá, com este cambio de governo,
6: com essa mudança de governo, tem tido muitas mudanças econômicas. E as pessoas, diante da inflação, não conseguem nem comer. Apesar disso, nós, venezuelanos, seguimos muito esperançosos.
5: A nosso país, a seguir lutando para levantá-lo.
2: A ajuda estrangeira é mais fácil de quem está perto e o Brasil faz fronteira com a Venezuela. Embaixadora do país em Caracas, a mineira Glivânia Maria de Oliveira analisa o processo governamental do país e diz que o Brasil tem se movimentado para investir na Venezuela.
7: O país estava num processo de avanços na área econômica, atração de investimentos. Nós aqui da embaixada tínhamos acabado de concluir uma missão empresarial, vieram uns 30 empresários brasileiros, foi alguns dias antes, com vários contatos nos diferentes setores da Venezuela e muitas autoridades. Por quê? Porque a gente também, país vizinho, a gente estava fazendo parte, né? E há interesse no Brasil dos nossos empresários e empresárias. E isso não significa que não continue, né? Mas veio uma interrupção.
2: De Caracas, na Venezuela, João Felipe Loli.
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9: 7:54 a seguir. Irã rejeita novo acordo de paz dos Estados Unidos.
10: ONU afirma que guerra no Oriente Médio está fora de controle.
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10: 7h56. Termina hoje o prazo para candidatos comprovarem os dados do ProUni do segundo semestre.
4: Estudantes de todo o país aprovados na primeira chamada do ProUni têm até hoje para comprovarem as informações prestadas na hora da inscrição nas instituições privadas de ensino superior. Os candidatos podem conferir diretamente no portal único de acesso ao ensino superior, na parte do ProUni, se estão na lista da primeira chamada, divulgada pelo MEC no último dia 15. A documentação necessária está descrita no edital do processo seletivo. A entrega da documentação poderá ser feita presencialmente na respectiva faculdade ou encaminhada por meio virtual. Os candidatos que não forem convocados na primeira chamada do ProUni neste segundo semestre ainda poderão participar da segunda chamada ou manifestar interesse na lista de espera. Neste segundo semestre, o programa oferece mais de 470 mil bolsas parciais e integrais em 380 cursos de graduação em mais de 800 instituições privadas de ensino superior. Repórter Luísa Marques.
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9: O tarifaço, o novo tarifaço dos Estados Unidos contra 60 países provoca reações dos parceiros comerciais dos americanos pelo mundo. Daniela Franco.
17: As novas tarifas impostas pelos Estados Unidos a cerca de 60 países entram em vigor já a partir dessa sexta-feira e geram reações dos parceiros comerciais americanos pelo mundo. A China afirmou que se opõe às novas tarifas americanas, afirmando que é contra qualquer tipo de medida unilateral sobre a questão, que não serve aos interesses de ninguém, é o que indica o Ministério das Relações Exteriores da China. Já a União Europeia demonstra alívio diante de uma tarifa de 10% para os produtos do bloco, respeitando o teto de 15% previsto no acordo assinado há quase um ano. A Noruega afirmou que se diz firmemente contrária a essas novas medidas. Os Estados Unidos realizaram nessa madrugada uma nova rodada de ataques contra o Irã pela 13ª noite consecutiva. Segundo a agência de notícias estatal IRNA, o quartel-general da Marinha da Guarda Revolucionária na cidade de Zibaquernar, no norte, foi atingido pelos bombardeios, causando danos, mas sem deixar vítimas. Já a mídia estatal iraniana relatou explosões no sul do país e na ilha de Kashmir, perto do Estreito de Hormuz.
10: Falando nisso, o Irã rejeita uma nova proposta de cessar-fogo apresentada pelos Estados Unidos para tentar interromper a guerra entre os dois países.
9: Os detalhes completos do texto não foram divulgados, mas de acordo com as fontes, o governo de Teherã demonstrou resistência a um acordo considerado temporário.
10: Durante uma reunião no Conselho de Segurança da ONU, o secretário-geral, Antônio Guterres, disse que a situação no Oriente Médio está fora de controle e à beira do inimaginável.
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6: Legal, são 8:03 para você. Bom dia, vamos lá. Onde quer que você esteja ligado comigo, valeu pelo carinho, pela audiência. É muito bom saber que você amanhece sempre em nossa companhia. E é o tal do sextou hoje, né? Sextou, mas não sextarei, né não, Pedro Luiz? Hã? Sexta-feira, 24 de julho de 2026. Ótima manhã. Que hoje seja, repita comigo, que hoje seja a melhor sexta-feira de nossas vidas. Bom dia. Mas bom dia mesmo, alô internauta, já acompanhando a gente através do Instagram. Bom dia, bom dia. Tá com o celular na mão, consegue ver a gente ao vivo, em cores, aqui nos estúdios da Rádio Muriaé. E eu já começo abraçando os nossos companheiros do Sistema Integrado de Comunicação.
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6: Alô Paulinho, bom dia. Hoje cheguei mais cedo, tomei um cappuccino lá na sala do chefe, né? Conversei e tal. Tá tudo certo. Vamos começar a sexta-feira. Bom dia pro Silvério, bom dia pra Manu, bom dia pra nossa recepcionista Daniele e o casca de bala chamado Pedro Luiz.
7: Bom dia!
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6: Então vamos que vamos, né? Porque tá na hora de correr atrás do papel bordado, que é sexta-feira. Quem fez, fez. Quem não fez, só na segunda-feira. Então vamos que vamos. E canta comigo quem canta os males espanhóis. Vai. Tô saindo pra batalha. Vamos lá. Alô, querido amigo aposentado. Mas que carinho, né? Que eu tenho com os aposentados. Você que tem um aposentado, um idoso em casa, vamos dar atenção, dar amor, dar carinho. Vamos cuidar bem dos nossos queridos aposentados e, claro, acima de tudo, dos nossos idosos, né? Que carinho eu tenho e respeito, né, com os idosos. Bom dia a você, pensionista, dona de casa. Minhas amigas costureiras levantam cedo. Às 5 da manhã, vai fazer o cafezinho, né? Faz o quê? Liga o rádio para ouvir o Marcos Rogério com o melhor da música sertaneja. Aquela música de raiz, né? Bem cedinho no seu rádio. Logo depois acompanha o Jornal da Itatiaia. E agora, 8:06, é nóis. com todo o departamento de jornalismo pronto para trazer as informações, tudo que acontece ou aconteceu, né? Em Muriaé e toda a região durante a noite, madrugada, você fica sabendo agora, aqui comigo e, claro, o nosso departamento de

Bom dia aos amigos da gloriosa Polícia Militar, Polícia Civil, Corpo de Bombeiros, Polícia Penal, equipe do SAMU, Polícia Rodoviária Federal, equipe da Eco Rio Minas. Bom dia a todos, a equipe de garis, né, do Bensur. Alô, Rodrigues, aquele abraço. Bom dia, equipe da Energisa. Alô, Cristiano, valeu, valeu, sempre ouvindo a gente, a toda a equipe da Energisa. Meu amigo Eduardo Goulart, lá da Faminas, um abraço a todos os colaboradores da Faminas, sempre ouvindo a gente, obrigado aí pelo carinho. Pessoal do Senhor do Bonfim trabalhando e ligado aqui também na Rádio Muriaé. Quero abraçar os meus amigos pedreiros. O que tem de pedreiro ouvindo o nosso programa não é brincadeira. Então eu só tenho que agradecer aos amigos pedreiros, né? Ligados aqui na Rádio Muriaé. A você, servente, pintor, serralheiros, gesseiros, padeiros, porteiros, carteiros, balconistas, operadores de máquinas. Bom dia, bom dia. Empregadas domésticas, mas que carinho e admiração que eu tenho. As empregadas domésticas, as babás também, bom dia. Eletricistas, jardineiros, contadores, dentistas, produtor rural e, claro, você que tá aí, ó, no seu sítio, na sua fazenda, trabalhando e ligado comigo aqui, os retireiros. Quem está trabalhando nos hospitais, Protocor, Hospital São Paulo, Casa de Saúde e, claro, lá na Fundação Cristiano Varela. Quero abraçar o Poder Judiciário, hein? Hoje é dia da participação da juíza eleitoral, doutora Aline Arquete, juíza eleitoral comigo hoje, a partir de 11:30 da manhã, trazendo mais um assunto de importância sobre as eleições de 2026. Vale a pena ficar ligado, a gente vai falar sobre o teto de gastos, né, na campanha eleitoral. Então, fique ligado, porque o programa começa às 11:30, a participação, né, melhor dizendo, começa às 11:30, a juíza eleitoral, doutora Aline Arquete, comigo, aqui em 99,5, ao Ministério Público, bom dia. Alô, alô, taxista, aquele abraço. Motorista de aplicativo, tem um montão por aí ouvindo a gente. A você, médico, bom dia. Aos empresários, bons negócios. Aos vendedores, boas vendas. A você, caminhoneiro, transportando progresso para todo o Brasil. Você, amigo, amiga, sabe aonde? Nas confecções, ouvindo a gente. Bom dia, muito obrigado por esse carinho maravilhoso de todas as manhãs. Obrigado por escolher a Rádio Muriaé para ser a sua melhor companhia. Agora são 8:08, hein? Não vai se atrasar, não. 8:08, aí vem o nosso debate.

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1: Vamos então às principais manchetes do programa de hoje. Eu começo com Marcelo Bittencourt. Bom dia.
2: Bom dia, Gilson. Bom dia a todos os ouvintes da Rádio Muriaé. Ô Gilson, tráfico de drogas. Homem é preso e menor é apreendido no bairro Santa Terezinha. Olha só, caminhão carregado de porcos tomba na BR-356 na altura da Serra do Pirapanema.
1: Aliás, muita gente querendo levar um porquinho para casa, né? Mas a polícia chegou, fez a contenção e é o assunto da nossa enquete de hoje. Nós vamos falar sobre saques em rodovias. Então daqui a pouquinho a gente vai falar desse assunto aqui no programa, não é isso, Marcelo?
2: Isso aí, Gilson. Olha só, Gilson, tem também homem morre após ser atropelado na MGC 482 em Carangola.
1: Essa estrada ali de Carangola é complicada, a 482, né? Enquanto eles não melhorarem aquela estrada, iluminação, sinalização, não vai resolver o problema. É a mesma questão da Eco Rio Minas, que não resolve aquela situação do trevo de Itamuri. Muito escuro, as pessoas às vezes precisam entrar no distrito à noite, é muito perigoso, é muito complicado. Às vezes vem uma pessoa de bicicleta, uma pessoa a pé, o próprio veículo, às vezes, né, tem dificuldade, o condutor tem dificuldade de acessar, por aí, quem vai sentido a Itamuri, por exemplo, tem dificuldade de acessar o trevo, que é muito escuro.
2: Verdade.
1: Você não sabe se está na saída, se está na entrada, né? Então a Eco Rio Minas precisa olhar isso o mais rápido possível, com mais carinho. Nós temos muitos moradores ali em Itamuri, que vêm a Muriaé, que precisam daquele trevo. Então tá faltando iluminação no trevo de Itamuri.
2: Ô Gilson, e ainda tem o caso das pessoas que moram, né, nesses lugares, né? Então a falta de iluminação é um perigo para essas pessoas que moram por ali, né?
1: Sinceramente, passei lá outro dia, estava indo a Belisário e me chamou muita atenção essa escuridão ali no trevo de Itamuri. Precisa ser iluminado o mais rápido possível. Não vamos esperar acontecer o pior. Não vamos esperar acontecer um acidente, acontecer algo pior ali naquele local que está muito escuro. 8:11, 8:11. E aí, Jota de Souza, bom dia.
3: Bom dia, Gilson, e a todos que estão ligados aí no Manhã da Muriaé desta sexta-feira. Gilson, Botafogo tentou, né? Martelou, mas o goleiro do Vitória ontem pegou até pensamento, né? O Botafogo não conseguiu aí vencer, precisava da vitória para melhorar aí a sua colocação na tabela. Quem se deu bem ontem foi o Corinthians, que venceu o Remo por 3-0 na Neoquímica Arena. Já, vamos dar uma passada geral aí na classificação, já que terminamos a 19ª rodada, e também confirmar a 20ª, que acontecerá no sábado e também no domingo, com grandes jogos. Tem Botafogo e Cruzeiro, tem Flamengo e São Paulo, tem Palmeiras e Atlético, enfim. A rodada promete muito, hein? Vou contar uma novidade aqui, Gil.
1: Vem ele com as novidades.
3: Vou contar
1: dele.
3: Uma novidade aqui. Flamengo domina ranking de público e renda no primeiro turno do Brasileiro 2026.
1: Teria dúvida disso?
3: Gostou da novidade?
1: Teria dúvida disso?
3: O Pepe Guardiola recusou aí proposta para treinar a Itália. Ih, rapaz, será que...
1: Tá se valorizando, né?
3: Eu até comentava ontem aqui com o Marcelo no Boa Tarde Muriaé. Gente, será que não seria interessante, em vez do Pepe Guardiola ir lá para a seleção italiana, ele viria para a seleção brasileira?
1: É.
3: Nós mandaríamos o Ancelotti, que é italiano, lá para dirigir a Itália, né?
1: Seria uma troca legal, né?
2: São dois italianos, né?
1: É, enfim.
3: O Atlético venceu ontem o São Bernardo pela Série B do Brasil. O Atlético tá fazendo aí uma boa campanha, hein?
1: São João del Rei, né?
3: É, São João del Rei. Olha só, Série B, gente, Campeonato Brasileiro. O Atlético tá aí. O Atlético há poucos anos aqui tava aqui disputando o módulo 2 do Campeonato Mineiro, né?
1: É investimento, né?
3: É gestão, né?
1: Uma boa gestão, investimento, tudo isso faz a diferença no futebol, né?
3: O Nacional tá aí, né? Começando a também querer se organizar, tem um grupo gestor ali, né? Alguns investidores, então a gente torce para que dê certo, porque, ô Gilson, Nacional indo pra primeira, cara, é um pulo pra Copa do Brasil, pra Campeonato Brasileiro da Série D, depois Série C. Olha só.
1: Mas para isso precisa chegar.
3: É verdade.
1: É isso que o torcedor muriaense vem. É o objetivo desde 2014, né?
3: Bem, é o Nacional tá fora da primeira divisão desde os anos 80,
1: não, mas vem
3: 50 anos.
1: Pois é, mas depois do estádio novo de 2014, né?
3: 2014.
1: Então, que vem tentando e nada, já tem. Já
3: são 12
1: anos.
3: 12 anos do novo estádio, né? Da nova era, né?
2: É isso. E você imagina, Jota, se consegue subir. Eu tenho certeza absoluta, Jota, quando tiver jogo Nacional, o Nacional vai lotar.
3: Não, se o Nacional conseguir isso, ele não cai mais, não. Né? O Nacional, quando saiu da primeira divisão dos anos 80, ele pediu licença por questões financeiras. Né? Era o seu Antônio Fernandes, conhecido, saudoso, Toninho Batiguei, ainda era presidente do clube, né? Então, quer dizer, não foi rebaixado.
1: Só que agora, para voltar, tá complicado, né?
3: Não é fácil. Isso. Eu, como repórter mesmo, já acompanho o Nacional há décadas, né? E tô nesse sonho, assim, como todos os murienses que amam o futebol profissional e gostam do Nacional, né?
1: Verdade. É isso. Daqui a pouco o Jota de Souza volta aqui no programa. São 8h14.
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1: Eu começo com o G1. Itamaraty vê sobreposição de tarifas e ainda aguarda a lista de produtos com dupla taxação. UOL, Estados Unidos anunciam tarifa de 12,5% contra o Brasil por trabalho escravo. Folha de São Paulo, empresas mudam planos e apelam a políticos dos Estados Unidos para contornar o tarifaço. Estado de Minas, Alexandre Calil é inocentado pelo Tribunal de Justiça de Minas Gerais e recupera direitos políticos.

0: Hoje em dia, El Niño pode aumentar casos de chikungunya e dengue no Brasil. O tempo de Belo Horizonte, avião da Volpes matou 62 pessoas, não poderia ter decolado. Jornal Globo. No PL, aliados classificam a articulação de Flávio com o Centrão como tragédia e já admitem candidatura avulsa. Agora a revista Veja. Petróleo, café, carne e outros produtos ficam de fora de nova tarifa dos Estados Unidos. R7. Acordo nuclear entre Arábia Saudita e Estados Unidos desperta temor no Oriente Médio.
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0: Vamos então aos fatos que marcaram o dia de hoje, 24 de julho, na história. Em 1883, Campos, no estado do Rio de Janeiro, foi a primeira cidade da América Latina a ganhar iluminação pública, hein? Em 1972, o primeiro computador projetado e construído no Brasil é colocado em funcionamento na Escola Politécnica da Universidade de São Paulo. Em 1976, uma nuvem de gás letal causa uma catástrofe ecológica na Itália e os 15 mil habitantes têm que deixar a cidade. Em 1977, fim da guerra Líbia-Egito. Em 2003, morre o ator e comediante brasileiro Rogério Cardoso. E em 2013, um trem a 190 km por hora descarrila na Espanha ao fazer uma curva com um limite de velocidade de 80 km por hora, matando os 78 passageiros.
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0: Vamos lá então, abraçando quem completa a idade nova nesse 24 de julho. É o seu aniversário, deixou para nascer justamente no dia de hoje, né? Parabéns para você. Felicidades, muita paz e saúde. Temos famosos completando a idade nova. Olha o Jorge Jesus aí, ó. Ele tá completando a idade nova hoje, hein? Treinador português de futebol, ex-técnico do Flamengo. Ele fez uma história no Flamengo, Jorge Jesus, né? Ele nasceu em 1954. Jennifer Lopes, cantora e atriz norte-americana, nasceu em 1969. Cacá Bueno, automobilista, nasceu em 1976. Maria Casadevall, atriz, nasceu em 1986.

Muito bem, a gente vai falar sobre saques de cargas nas BRs, é isso aí. Bom, um caminhão carregado com porcos tombou na BR-356 ontem à noite na altura da Serra de Pirapanema, aqui em Muriaé. A PM esteve no local fazendo o boletim de ocorrência também para conter a tentativa de saque da carga. No momento da ocorrência, o piloto do caminhão não estava no local do acidente. A informação é que ele tinha sido socorrido para o Hospital São Paulo. E não temos informações a respeito de ferimentos, né? Se foram graves, se foram leves. Certo é que ele foi socorrido e não estava no local. E aí você sabe, né? A galera vai chegando, ainda a polícia não estava no local. Cada um quer levar um porquinho para casa, aquela coisa toda. Enfim, esse é o tema da nossa enquete do dia de hoje. O saque de carga nas BRs. Qual a sua opinião sobre o saque de cargas em acidentes? Você considera que é um crime inaceitável? Para você, isso mostra o reflexo da crise social? Você acha que poderia haver punições mais severas para saqueadores? Se você presenciasse um saque de carga, qual seria sua reação? Apenas seguiria a viagem? Ou chamaria as autoridades imediatamente? Ou apenas você ia filmar ali a situação? Nós já tivemos aí acidentes em que o motorista estava lá preso às ferragens, agonizando, e as pessoas saqueando a carne. Se não me falha a memória, isso aconteceu. Um desses episódios

acabou acontecendo, acho que na cidade de Divino, Fervedouro. Aí o vídeo começou a viralizar nas redes sociais, o motorista preso, as Ferraris, e as pessoas nem aí, queriam pegar a carne que estava lá, né? O baú do caminhão abriu, e aí aquele monte de carne, o motorista preso, ao invés das pessoas, né, darem um apoio ali, o motorista até a chegada do

0: que tinham mais de 30 porcos mortos. Ainda tinham alguns vivos dentro do caminhão. Então fica a critério do proprietário. Ó, você vai liberar os porcos que morreram? As pessoas podem levar? Não podem? A carga é dele. Se ele quiser liberar, beleza. Agora, se não liberar, você não tem direito de chegar lá e saquear a carga. Semana retrasada nós tivemos em Leopoldina. Se não me falha a memória, foi uma carga de sabão. E aí a Guarda Civil Municipal de Leopoldina acabou abordando. O acidente foi lá na BR, na Serra da Vileta. Conseguiu prender os caras no bairro já, negociando caixa de sabão. Então hoje, as pessoas não querem nem saber o que está acontecendo. Não quer saber se o motorista morreu, se o motorista está agonizando. Quer saber de furtar a carga e ir embora. Esse é o problema. Então a nossa enquete é justamente para a gente falar disso. Qual a sua opinião sobre o saque de cargas em acidentes? Você considera que é um crime inaceitável? Para você isso mostra o reflexo da crise social? Você acha que poderia haver punições mais severas para saqueadores? Nesse caso lá de Leopoldina, os caras vão responder no artigo 180, que é a receptação. Se você presenciasse um saque de carga, qual seria a sua reação? Você que está me ouvindo aí. Ah não, eu vou seguir viagem, não quero nem saber, a carga não é minha, o problema não é meu. Tem gente que vai pensar assim. Tem gente que vai falar, não, dependendo da situação, a gente segura o cara ali até a chegada da polícia. É, eu vou chamar a autoridade. Tem gente que só filma e mete pé, vai embora. Então eu quero saber, né, a sua opinião na nossa enquete de hoje. 988-30-1140, a nossa enquete do dia, falando sobre saques de cargas em BR, em acidentes, né? Que acontecem na BR. E lembrando que saquear carga é crime. Você que gosta de saquear carga, isso é crime. 8:23.
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0: E a gente começa com Só Pra Contrariar nessa manhã de sexta-feira. Repete comigo aí, ó, que hoje seja a melhor sexta-feira de nossas vidas. Aliás, o samba não tem fronteiras. Bom dia, são 8:24 agora.

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9: Deixa eu aproveitar e mandar um abraço pro Éder Augusto lá em Barão do Monte Alto. Alô, seu Éder, bom dia. Tá lá em Barão do Monte Alto, ligado comigo sempre. Muito obrigado, viu? Ele é produtor rural e tá sempre ouvindo o nosso programa. Alô, seu Éder, um abraço, muito obrigado por amanhecer sempre em nossa companhia. 8:30 agora, hein? Quero a sua participação através do 988301040. É a nossa enquete do dia de hoje.
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0: Muito bem, vamos para a redação? Deixa eu começar aqui com o Marcelo Bittencourt falando a respeito desse caminhão que tombou, né? Caminhão de porcos que tombou lá na Serra de Pirapanema. Fala comigo, Marcelo.
1: Então, Gilson, um caminhão, né, carregado de suínos tombou na BR-356 na altura da Serra do Pirapanema no final da noite desta quinta-feira. Ninguém ficou ferido e o motorista do veículo foi socorrido pelo SAMU e encaminhado para o Hospital São Paulo. Alguns animais, infelizmente, morreram, os demais estavam aguardando o deslocamento para outro veículo. A Polícia Militar estava na ocorrência para evitar o saqueamento da carga e esperar a chegada da Polícia Rodoviária. De acordo com informações preliminares, o condutor seguia sentido Eugenópolis quando o caminhão tombou na lateral da pista, que não chegou a ser fechada. As causas do acidente ainda são desconhecidas.
0: É, e o motorista também deu muita sorte, né, de não ter descido ali o barranco abaixo devido a uma árvore que tem ali. Então a árvore acabou escorando o caminhão. Se não tem aquela árvore, meu irmão, ia descer lá ribanceira abaixo. Eu posso te garantir que mais de 30 porcos acabaram, né, rolando ribanceira abaixo. Então foi muito porco e muita gente tava ali não para ajudar, mas para querer levar um porquinho para casa. Mas a polícia chegou rápido e conseguiu conter ali, e aí foram chegando as viaturas e a ocorrência ficou na responsabilidade, como é ali a BR-356, ficou na responsabilidade da Polícia Rodoviária Estadual de Dona Eusébia, que chegou logo depois, e aí, né, foram tomados ali todos os procedimentos, o dono da carga acabou chegando também, e aí sim, se ele liberar, falar, ó, pode pegar, beleza, porque ele é o dono da carga. Se ele falar que pode, beleza. Agora, o que não pode acontecer é as pessoas chegarem no acidente sem ninguém e já querer levar um porquinho para casa. Isso não pode. Vai responder pelo furto ou, de repente, pela uma receptação, né?
1: É verdade.
0: Mas a gente lamenta, né, pelos porcos que acabaram morrendo. Muita gente comentando na live lá. Ah, você disse que não teve ferido, mas e os porcos feridos? Eu quis dizer a situação do condutor. Do condutor. Os porcos, né, são outra história. Enfim. Mas, no final, tudo se resolveu, né? O proprietário chegou, fez o transbordo aí da carga dos que ainda estavam vivos, né, para outro caminhão e seguiu viagem. Bom, 8h35, Franklin Ribeiro, é a sua vez, bom dia.
2: Ô Gilson, bom dia para você, a todos os amigos da Rádio Muriaé. Bom, um homem morreu na noite desta quinta-feira após ser atropelado na rodovia MGC 482, nas proximidades da Associação Atlética Banco do Brasil, lá em Carangola. A vítima foi identificada, né, como um idoso, Delvair Cândido de Souza, de 62 anos. De acordo com as informações iniciais, ele seguia de bicicleta pela rodovia quando acabou sendo atingido por um automóvel. As circunstâncias desse acidente ainda estão sendo apuradas pelas autoridades. Equipes da Polícia Militar estiveram no local para registrar a ocorrência, realizar todo o controle do trânsito e também preservar a área até a chegada da perícia da Polícia Civil. Após a conclusão dos trabalhos periciais, o corpo de Delvair Cândido de Souza, de 62

0: anos, foi recolhido e encaminhado ao Instituto Médico Legal aqui de Muriaé. As causas desse atropelamento seguem em investigação.
1: É lamentável, né? Mais um idoso que acaba perdendo a vida, dessa vez na MGC 482, próxima a Carangola, estava de bicicleta. Não sabemos aí o que que teria acontecido, qual realmente a dinâmica, né? Se ele de repente foi atravessar na frente do veículo, se o veículo, o condutor não conseguiu enxergar, né? Poderia estar muito escuro, como é a situação ali do trevo de Itamuri, que eu já falei aqui várias vezes, eu vou continuar falando até que se resolva, né? Aquela situação ali, e esse aí que é o perigo, né? Às vezes a pessoa na bicicleta não tem uma sinalização, e aí o condutor, quando vê, já está em cima e não tem como evitar o atropelamento. A gente lamenta muito, né? Principalmente por ser um idoso, deveria estar voltando para casa e acabou sendo atropelado. São 8h37.
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3: A insuficiência cardíaca é quando o coração não consegue bombear ou receber adequadamente o sangue para suprir as necessidades do nosso organismo. 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Os sintomas mais comuns são cansaço, falta de ar aos esforços ou à noite após se deitar, inchaço nas duas pernas ou pés e dores no peito. Se você sente ou conhece alguém com alguma dessas queixas, procure um cardiologista. O diagnóstico e o tratamento precoce pode curar ou melhorar sua qualidade de vida.
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10: Vamos lá falar de futebol, né? O Jota de Souza já tá aqui pra falar do Botafogo. Vamos começar com o Botafogo?
11: É, rapaz, tivemos o fechamento ontem da 19ª rodada e o porco tá no topo, né? A moda.
10: Só o porco.
11: É, o porco. O porco tá pegando.
10: Ele segue o porco.
11: Porco, hein? Ô Gil, só um gancho aí na enquete, né? Ela veio em bom momento, porque não é só esse caso agora, mas já tivemos vários.
10: Vários, né? vários.
11: Às vezes a pessoa tá lá machucada, a pessoa simplesmente também para lá só pra fazer a foto e rapa fora.
10: Eu citei.
11: Uma solidariedade, uma ajuda.
10: Eu citei isso aqui agora, acho que foi em Divino, Fervedor, não sei, tombou um caminhão de carne, motorista preso, gravíssimo nas Ferrari.
11: Absurdo.
10: E a galera não quis saber, vamos pegar a carne, o negócio é pegar a carne. O motorista não é problema meu, né? Eles devem ter pensado, não é problema meu, então vou pegar a carne. Quer dizer, né? Em vez de ligar pro 192 do SAMU, 193 do bombeiro, pra socorrer o motorista, depois você vê lá a carga. Se o dono chegar e falar, não, tá liberado, beleza. A primeiro é a vida do motorista.
11: Com certeza. Bem, Gilson, o Botafogo parou na ótima atuação do goleiro Lucas Arcanjo e ficou no 0-0 com o Vitória ontem no estádio Nilton Santos, partida atrasada da quarta rodada do Brasileirão. Com isso, o Glorioso fecha o primeiro turno da Série A na nona posição com 26 pontos, a 4 do G5 e 6 pontos acima da zona de rebaixamento. Esse goleiro do Vitória pegou tudo. Eu, se eu fosse o Botafogo, contratava esse goleiro. O Botafogo sempre tava com problema de goleiro. Ele tinha 3 lá, mas não valia 1. É, e esse goleiro tem uma visão... Rapaz, o...
10: Tinha 3 e não valia 1.
11: É verdade. Eu tenho uma ideia, os dois lances, Gilson. Depois você pode ver lá no YouTube, né? É. Primeiro, o Arthur Cabral, da entrada da área, ele chutou a bola buscando lá o cantinho. Onde a coruja dorme?
10: Onde a coruja dorme?
11: Lá no cantinho. Rapaz, ele fez uma ponte, uma defesa que é aqui. Foi de arregalar os olhos, tá? E depois, e a outra dele? A bola cruzada de escanteio, o Arthur Cabral sozinho cabeceou, ele pegou ela no chão assim, tirou. Goleiraço, tá? Foi o nome do jogo pra mim. Esse goleiro Lucas Arcanjo, da equipe do Vitória, foi o nome do jogo, impedindo aí o Botafogo de conquistar os 3 pontos.
10: Mas, tem que ter paciência pra torcer pro Botafogo e pro Vasco, né?
11: É, verdade. Você falou tudo aí. Falou tudo. Na noite de ontem, vamos falar do Timão, que na noite de ontem, com apoio aí, né, de sempre, da Fiel, o Corinthians venceu o Remo por 3-0. E os gols corintianos foi de Yuri Alberto, 3 gols, nome engraçado, Yuri Alberto, parece nome de artista, né? E Caio César. O Timão chega aí aos 27 pontos, voltando para a parte de cima da tabela, na 7ª posição. Vamos pegar o G4 aqui. Primeiro, Porco, Palmeiras, 44 pontos. Seguido do Urubu, Flamengo, 37. Terceiro, Atlético Paranaense, 33. Em quarto, Fluminense, 32 pontos ganhos. O Botafogo... Aliás, o Cruzeiro, primeiro o Cruzeiro, 8º com 27 pontos e 9º Botafogo com 26. Legal, né? 8º Cruzeiro com 27, 9º Botafogo 26 e eles vão se enfrentar domingo lá no Mineirão.
10: Agora tem a briga, né? É feia, né?
11: Então vai ser aí um bom jogo.
10: Cruzeiro, vai ganhar 3 pontos, né?
11: É, Cruzeiro 8º, 27, Botafogo 9º com 26.
10: Então, se o Cruzeiro ganhar, vai a 30 e o Botafogo vai a 29.
11: Óbvio, né? Quem vencer toma abre vantagem do outro, né? O Galo é 13º com 25 pontos. E os 4 últimos, começando ali pelo Vascão da Gama.
10: Aí ele aí.
11: Pontos. Vasco! Depois vem o Mirassol em 18º, 19. 19º, Remo,

0: 18 e a Chape, hein? A Chape é lanterninha com 9 pontos ganhos. Vamos à 20ª rodada? No sábado, 3 jogos, 18h30, Arena da Baixada, Atlético Paranaense Internacional, Vila Belmiro, Santos e Chapecoense. Às 20h30 da noite, São Januário, Vasco e Mirassol, hein? Ih, rapaz, olha só que outro jogo que vai pegar fogo. Vasco e Mirassol, o Vasco tem 20 pontos e o Mirassol 19. Um atrás do outro na zona de rebaixamento. Então é jogo que a torcida do Vasco com certeza vai lotar São Januário, né? Porque a vitória é importante. No domingo, 16 horas, Mineirão, Cruzeiro e Botafogo, Ponte Nova, Bahia e Corinthians. 18h30, Bragantino e Coritiba, na Arena do Grêmio, Grêmio e Fluminense. 18h30 também, Maracanã, Flamengo e São Paulo. Esse é o jogo aí da dobradinha Rádio Muriaé e Rádio Tupi do Rio de Janeiro, hein? Maracanã, Flamengo e São Paulo. 19h30 no Mangueirão, Remo e Vitória. 19h30 no Nubank, era Allianz Parque, agora é Nubank Parque. Palmeiras e Atlético Mineiro. Pelo quinto ano seguido, o Flamengo fechou o primeiro turno do Brasileirão com a melhor média de pagantes como mandante. 53.700 torcedores por jogo. Em 8 partidas, todas no Maracanã, o rubro-negro, atual vice-líder do campeonato, vendeu um total de 456.335 ingressos, correspondendo a 10,7% do público pagante total da Série A. A segunda melhor marca pertence ao Corinthians. Pep Guardiola não treinará a seleção italiana. De acordo com o jornal La Gazzetta dello Sport, o técnico catalão recusou na madrugada de hoje a proposta para assumir aí o comando da Itália. Guardiola agradeceu, né, e se disse honrado com a procura, mas optou por encerrar a negociação. Guardiola decidiu manter seus planos. O treinador está determinado a tirar aí um longo período para descansar e aproveitar a família após passar 10 temporadas no comando do Manchester City. Para recusar um convite para dirigir uma seleção, quanto mais a italiana, o cofre deve estar recheado, né, Gil?
1: Tá tranquilo, né?
0: Já tá com burro na
1: ombro, né? Eu ia falar isso agora.
0: Bem, fechando, o Atlético São João del Rey encerrou o primeiro turno do Campeonato Brasileiro da Série B, brigando na parte de cima da tabela após vencer por 2-1 ontem o São Bernardo na Arena Sicredi. Pela 19ª rodada, Max abriu o placar no primeiro minuto e Lucas Rian empatou. Mas Felipe Negrucci, estreando pelo Atlético, marcou o gol da vitória. A sexta vitória levou o Atlético à 11ª posição com 27 pontos, mesma pontuação no São Bernardo. Queijo.
1: Ok, obrigado então, Jota de Souza. Faltam 10 minutos para as 9.
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5: Hoje iremos falar sobre o H. pylori, uma bactéria que pode ser adquirida através de água contaminada. Essa bactéria se aloja no estômago, prejudicando a camada protetora gástrica, podendo causar inflamação, provocando alguns sintomas, como dor abdominal e queimação. Além disso, essa bactéria aumenta o risco de úlcera e tumor gástrico. O seu diagnóstico é realizado através do exame de endoscopia com biópsias. O tratamento é feito com associação de inibidores da secreção gástrica, combinado com alguns antibióticos. O adequado tratamento e acompanhamento diminui o risco de doenças no estômago.
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Abraçando quem completa a idade nova nesse 24 de julho, é o seu aniversário? Parabéns, Geraldo Juviano da Silva, Geraldão lá em Itamuri. Abraços da esposa Aparecida de Fátima Fernandes, filha Francisca Aparecida da Silva, da irmã Lúcia de São Paulo, do Pedro Luiz e familiares. A Zita Rodrigues Dalla Paula completa 96 anos, hein? Quase centenária. Parabéns, dona Zita. Zita Rodrigues Dalla Paula, 96 anos, no Dornelas. Abraços da afilhada Sandra Beatriz, filhos, noras, genros, netos e bisnetos. José Carlos completa um ano hoje no aeroporto. Abraços da avó Imaculada e familiares. A Tatiana Barra Mansa, na Rua Rosa Moreira, no Santo Antônio. Abraços da Marli Rodrigues, Maria José e familiares. O Gabriel da Luz completa 12 anos hoje na Barra. Alô, Gabriel, parabéns. Abraços do pai Clóvis Alessandro Santos. Ou melhor, Alessandra Santos, né? Pai Clóvis Júnior, Alessandra Santos, dos irmãos, avós, familiares e dos amigos. Iraci no Bico Doce, abraços de sua prima Enedina Correia. José Geraldo Costa, o Zé Caboclo, na Santa Rosa, lá em Rosário da Limeira. Abraços da filha Neuza Costa, do bairro Cerâmica, e familiares. Para os aniversariantes de hoje, tem Moleca com Rick Renner.

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1: Nove horas. Nova sobretaxa dos Estados Unidos de até 12,5% entra em vigor nesta sexta-feira.
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1: Apesar de incluir o Brasil entre os países que enfrentarão uma tarifa adicional de 12,5% por supostas falhas no combate ao trabalho forçado em cadeias produtivas, os Estados Unidos deixaram de fora da medida mais de 2 mil produtos. Tarifa poupa petróleo, minério de ferro, café e mais de 2 mil produtos brasileiros. A lista de exceções divulgada pelo escritório do representante do comércio dos Estados Unidos preserva parte significativa das exportações brasileiras para o mercado americano. A sobretaxa passou a valer nesta sexta-feira e integra uma nova rodada de medidas comerciais que atinge cerca de 60 parceiros dos Estados Unidos. A exclusão busca evitar impactos sobre as cadeias consideradas críticas para a economia americana, como energia.

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0: Michele Bolsonaro e o senador Flávio Bolsonaro deverão gravar juntos um vídeo para as redes sociais. A ideia é que a gravação seja o último passo de uma operação para encerrar a crise entre os dois e mostrar publicamente a reconciliação. Ainda não há data definida para o encontro. O desentendimento veio a público há cerca de um mês, quando Michele afirmou ter sido apunhalada e humilhada pelo enteado. A crise teve origem em divergências sobre as articulações do PL no Ceará. Segundo a ex-primeira-dama, Flávio disse durante uma conversa por telefone que ela deveria ficar de fora das decisões do partido e que ainda não entendia de política. Ninguém acertou as 6 dezenas da Mega Sena 3.035 sorteadas ontem pela Caixa. Com isso, o prêmio acumulou e a estimativa é de que chegue a 70 milhões no próximo sorteio nesse sábado. A Mega Sena 3.035 teve as seguintes dezenas sorteadas: 05, 07, 17, 51, 56 e 59. Entre os 49 ganhadores da quina da Mega Sena, 4 apostas são de Minas Gerais e cada apostador vai levar R$ 41.401,04. Motorista e monitora de van escolar foram condenados pela morte de um menino de 2 anos esquecido em um veículo sob calor de mais de 37 graus em São Paulo. Apolo Gabriel Rodrigues morreu após permanecer cerca de 7 horas preso à cadeirinha dentro de um micro-ônibus de transporte escolar em novembro de 2023. A justiça substituiu a pena de prisão por prestação de serviços à comunidade e proibiu os dois de trabalhar com transporte escolar por 2 anos, além de pagarem 30 mil de indenização à mãe da vítima. Os réus poderão recorrer em liberdade. Na sentença, o juiz Luiz Eduardo Scarabelli, da primeira vara criminal do Fórum Regional de Tatuapé, condenou Flávio Robson Benes e Luciana Coelho Greft por homicídio culposo qualificado, quando não há intenção de matar em razão de negligência no exercício da profissão. 9h04, notícias da hora, oferecimento, Elétrica do Povo, lá tem de tudo com o menor preço e o maior prazo. 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
1: Bom dia para você, meu irmão, que nos acompanha aqui pela Rádio Muriaé. Esse é o nosso programa, A Palavra É.
2: Proclamação do Evangelho de Jesus Cristo segundo Mateus. Naquele tempo disse Jesus aos seus discípulos: ouvi a parábola do semeador. Todo aquele que ouve a palavra do reino e não a compreende, vem o maligno e rouba o que foi semeado em seu coração. Este é o que foi semeado à beira do caminho. A semente caiu em terreno pedregoso e aquele que ouve a palavra e logo a recebe com alegria. Mas ele não tem raiz em si mesmo, é de momento. Quando chega o sofrimento ou a perseguição por causa da palavra, ele desiste logo. A semente caiu no meio dos espinhos é aquele que ouve a palavra, mas as preocupações do mundo e a ilusão da riqueza sufocam a palavra e ele não dá fruto. A semente caiu em boa terra é aquele que ouve a palavra e a compreende. Esse produz fruto, um dá 100, outro 60, outro 30. Palavra da salvação. É bom o evangelho que vem com homilia pronta, né, gente? Que bom, a explicação de Jesus Cristo aqui nos diz tudo. É aquela parábola do semeador que nós lemos há dois domingos atrás, ela completa, né? Só que ela foi separada essa semana. É, na quarta não foi porque era dia de Santa Maria Madalena. Seria a parábola do semeador ontem, porque fala em parábola, e hoje ele explica a parábola do semeador. A liturgia tem isso, gente, ela vai repetindo. E é bom que repete, né? Que repita para que a gente possa entrar na nossa mente, água mole em pedra dura, tanto basta que fura, e assim por diante. Ele explica então desses tipos de terrenos, né? O que é o terreno do caminho, o que é o terreno pedregoso, o que é o terreno dos espinhos e a terra boa. O terreno do caminho é aquela pessoa que não compreende a palavra. A gente falava um pouco sobre isso ontem, né? Quem está me acompanhando. A não compreensão da palavra faz com que eu não entenda, não me converta e não mude. Se eu não compreendo por preguiça, ah, é muito difícil, ai, canseira, ai, não aguento mais, a gente lê, não consegue aprender, ou seja, dá um desânimo. Se eu não compreendo, tá? Eu leio a parábola, a palavra ou a parábola, não compreendi, o maligno vai tirar, vai roubar de mim. Eu não tenho vontade, então eu posso até ter uma alegria momentânea ali, mas não adianta, não compreendi. Por isso eu insisto com vocês, gente, estudem, estudem, por favor. Não fique se bastando com a sua razão, com o seu conhecimento, sabe? Tenha profundidade nas coisas, procure entender, se dedique um pouco mais. Esse mundo virtual tem nos colocado numa preguiça existencial de tudo, sem profundidade das coisas. Por isso isso não se converte. Ah, o segundo terreno, né? Diz aqui, é a pedra, né? É a pessoa que não tem, diz aqui, né? Chega o sofrimento, ela não tem, por perseguição, ela abandona, né? Não tem raiz em si mesmo, é de momento. Para ter raiz, gente, requer profundidade, requer tempo. Então, o primeiro é eu não compreender. Se eu não compreendo, não vou ter nem raiz, não vai nem brotar. Perceba que os terrenos aqui vão crescer, vão mudando, mas é a mesma semente. Ou seja, se não entendi, não vou ter profundidade. Eu posso até entender, mas se não tiver enraizamento, dedicação, essa semente não vai brotar tanto. Ela começa até a dar os meus frutos, talvez, meus plantas, mas não consegue dar profundidade. Quando vem um sofrimento, aquela pessoa que, ah, por que eu tô sofrendo, padre? Eu sou tão fiel, eu sirvo tanto a igreja, a Deus, e eu tô sofrendo. Gente, sofrendo faz parte da vida. Estamos no reino dos homens. E aqui, enquanto aqui estivermos, terá dores. Devemos passar por elas. A terceira, o terceiro estágio da plantinha ela pode até superar os sofrimentos, mas ela fica, aquela pessoa fica preocupada com as coisas do mundo e com a ilusão da riqueza. Esta pessoa dividida, ela não sabe a quem serve. Ela está ocupada com as coisas do mundo, com os bens materiais. É importante tê-los, gente. É bom, facilita a vida, mas cuidado para não viver somente para eles. Desapega um pouco, ajude as pessoas, doe um pouco, ajude na evangelização, patrocina projetos de evangelização. Pessoas que estão com dificuldades, lá você tem uma entrada muito grande, possa ajudar com o seu, talvez não é dinheiro, mas é o seu tempo, é o seu conhecimento. Ajude. E só assim que nós poderemos, então, o quê? Frutificar. O problema não está na semente, mas no terreno. A mesma palavra que eu escuto é o que você escuta, é o que um santo escuta. A diferença é que cada um abre mais ou menos ao efeito dela. E você? Como está dando frutos da palavra de Deus? É verdade que no mesmo dia eu posso experimentar os três tipos de terreno. Ou os quatro. Em épocas e momentos. Por isso, nos esforcemos para que possamos dar frutos cada vez mais constantes da palavra de Deus. Oremos. Senhor Deus, dai-nos o dom do discernimento, da sabedoria. Senhor Deus, ensina-me a ter raiz e que as dores da vida não me afastem da tua presença. Senhor, não deixe-me ser levado pela riqueza, pelas preocupações do mundo. Ajudai-me a ser inteiramente vós, a viver para o teu reino, para que possa dar frutos cada vez mais. Vinde em nosso auxílio. Que Deus abençoe o Pai, Filho e Espírito Santo. Amém. A palavra é terreno, tá? Não é semente não, é terreno. Qual é o seu terreno hoje? Como você tá? No caminho, pedregoso, espinhento ou terra boa?
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9: Muito bem, vamos lá para a nossa enquete de hoje. Deixa eu ouvir aqui o Josmar Joaquim no Santa Terezinha. Bom dia.
10: Ô Gilson, sobre a sua enquete, Cara, eu acho que essas situações

0: de roubo de carga, entendeu? Esse saque, eu acho que isso aí é muita formação de caráter, entendeu? Porque as pessoas se aproveitam de uma situação para poder se dar bem. É o tal do povo egoísta, entendeu? Eu sentiria vergonha de estar numa situação de saque e que as pessoas pudessem amanhã ou depois olhar para mim assim, e falar assim: eu vi você roubando carga. Cara, eu tenho uma tremenda vergonha, porque eu fui criado sem pai, a minha mãe que me deu formação, né? Então, minha mãe não aceitava esse tipo de desvio de conduta, não, entendeu? Então, o máximo que eu faria seria ver se o motorista estava ainda no local, precisando de ajuda, telefonaria, entendeu? Mas eu não poderia deitar na minha cama e saber que eu tirei alguma coisa que viesse a afetar, entendeu? A minha personalidade. Eu não aceitaria esse tipo de coisa, não. Não participo, não compactuo, entendeu? Valeu, um abraço pra vocês aí, bom trabalho. Um alusão pra dona Germira e a dona Aparecida, tá bom? Valeu, um abraço aí. Fica com Deus.
1: Tá bom, Josmar, obrigado. É isso aí, irmão. Dá um abraço nesse povo maravilhoso aí do Santa Terezinha. Falar em Santa Terezinha, deixa eu mandar um bom dia aqui pra dona Maria Barão, tá sempre me ouvindo lá no Santa Terezinha. Bom dia, muito obrigado pelo carinho. Deixa eu ver a Cleusa Maria de Jesus no Safira.
2: E sobre a enquete, eu acho isso um desacato. Uhum. A pessoa vê uma coisa assim, eles tinham que, primeiramente, chamar o socorro. Não ir se pegar nas coisas. É uma muita falta de consideração. Porque, no caso, pegou esse caminhão lá de porco lá. A obrigação deles é chamar um socorro. E a hora que o dono chegasse, se o dono liberasse, tudo bem. Mas pegar sem autorização, eu acho muita falta de educação, falta de consideração.
1: Obrigado, Cleus, um abraço para você. Agora é a Ângela Maria Vieira Martins, do Nova Muriaé. Bom dia.
3: Alô, Gilson Júnior, bom dia. Bom dia com alegria, bom dia a todos da equipe da Rádio Mulher. Hoje é um dia muito especial para mim. Vou responder sobre a enquete rapidinho. Eu não concordo das pessoas saquearem as cargas que caem, caminhões tombados, não. Eu não sou de acordo, não. Não concordo com isso, não. Vou falar sobre meu aniversário. Hoje é meu aniversário. Parabéns para mim, né? E hoje eu estou recebendo abraços e felicidades dos meus filhos e dos meus familiares. Estou colhendo mais uma rosa no meu jardim hoje. Felicidades para mim. É o dia mais feliz da minha vida, Gilson Júnior.
1: É isso aí, parabéns, que Deus abençoe a sua vida, tá? Agora são 8, ou melhor, que 8? Você mexeu no relógio por quê aí, Pedro Luiz? Hein? Ó, você já está suspenso, tá? Domingo você não apareça aqui, você está suspenso. Mais uma suspensão na sua ficha, ok? Tá entendido? Dá pra fazer um suquinho de laranja pra mim, Pedro Luiz? Tá? Mas pouco açúcar, por favor, tá? Marcelo Bittencourt. Vigia ele aí pra ele, que ele vai fazer o... Se você puder abrir o microfone do Marcelo Bittencourt, eu agradeço. Ô, Marcelo Bittencourt,
4: sim.
1: Fica de olho lá que ele vai fazer um suco pra mim, pra ele não colocar 8 colheres de açúcar.
4: São quantas?
1: Não, 3.
4: 3, tá bom?
1: 3. Ah, então, mas é a metade, vai. Não é a colher inteira, não.
4: Tá bom, tá bom. Tá?
1: Então vigia lá pra mim.
4: Deixa comigo.
1: Que ele tá querendo, né?
4: Exagerar, né?
1: É, que a minha diabetes vai lá em cima. A glicose, não, é diabetes, não é glicose.
4: Que isso? Deus me livre, guarda.
1: Ó, então vai lá. Pedro Luiz, laranja hoje? O que que tem lá? Hein, Pedro? Quê?
4: Cajá?
1: Suco de... Aí, segura a vinheta aí, ó. Vamos lá. Suco de...
4: Cajá. Suco de cajá.
1: Não é laranja não, Pedro Luiz?
4: Não, eu acho que ele ia falar caju.
1: O que que ele tá resmungando ali?
4: Hein?
1: O que que ele tá resmungando?
4: Ele
1: sextou, mas ele não sextará.
4: Ele tá igual o rabugento.
1: Ele tá lá... Não tô entendendo o que ele tá falando. Ó, você está suspenso do programa. Você não apareça aqui no domingo, viu? Você está suspenso do programa. São 9h31.

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7: Vamos falar de mais tráfico de drogas, né? A polícia atuando incessantemente contra o tráfico de drogas aqui na cidade. O Marcelo Bittencourt tem as informações.
8: É isso aí, Gilson. 2 suspeitos foram detidos na noite desta quinta-feira por envolvimento com o tráfico de drogas no bairro Santa Terezinha, em Muriaé. Segundo as informações, um dos envolvidos é maior de idade e o outro é adolescente. Durante a ação, os policiais apreenderam mais de R$700 em dinheiro em espécie, 2 aparelhos celulares, pinos de cocaína e uma certa quantidade de maconha. Os dois foram encaminhados à delegacia juntamente com o material apreendido para as providências cabíveis.
7: Aí, teve mais apreensões, a gente vai falar daqui a pouquinho no plantão de polícia. E coincidência ou não, a polícia vai no Santa Terezinha, apreende drogas, depois volta e uma casa de frente onde havia apreensão, outra apreensão.
8: É, pai.
7: O negócio tá frenético, né, irmão? E a polícia tá em cima, tá em cima.

0: pedido para as providências cabíveis.
1: Aí, teve mais apreensões, a gente vai falar daqui a pouquinho no plantão de polícia. E coincidência ou não, a polícia vai no Santa Terezinha, apreende drogas. Depois volta e uma casa de frente onde havia apreensão, outra apreensão.
0: É, pai.
1: O negócio tá frenético, né, irmão? E a polícia tá em cima, tá em cima. Compensa o tráfico de drogas? Não. Então, pense antes de a casa cair. The Houses Down.
0: É isso aí.
1: São 9h37.
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7: O infarto, popularmente conhecido como ataque cardíaco, é o processo de morte ou isquemia de parte do tecido cardíaco, geralmente por uma obstrução da artéria coronária, popularmente a veia entupida. Sintomas como dor no peito, principalmente durante os esforços, queimação nos braços, falta de ar, palidez, suor frio, podem ser sintomas de infarto agudo, devendo procurar imediatamente o hospital para o tratamento precoce. A boa notícia é que o infarto pode ser prevenido. Procure um cardiologista, passe por uma avaliação. Fatores como colesterol em excesso, hipertensão arterial, glicose elevada, o temido diabetes, tabagismo,

0: depressão devem ser controlados para que o nosso coração trabalhe melhor e seja reduzido o risco de infarto.
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2: Muito bem, o povo com a palavra. Deixa eu ouvir aqui o Oduvaldo Rangel lá do Macuco. Fala, Oduvaldo, bom dia.
3: Bom dia, Gilson Júnior, Oduvaldo Rangel do Macuco. O objetivo desse áudio, Gilson, é para fazer uma reclamação quanto à primeira entrada do Macuco, que se encontra em péssimas condições, com tráfego de caminhões pesados, ônibus. Ela está se deteriorando, causando aí prejuízos para os motoristas, furando pneus de motos, veículos, prejudicando os amortecedores dos carros. A prefeitura teve aqui no Macuco, tapou uns buracos aqui no distrito e não teve a capacidade de dar uma esticadinha até nessa estrada aí para melhorar as condições da estrada. Fique-se alerta aí. Um abraço.
2: Ok, Oduvaldo, fica aqui o pedido ao amigo, né, secretário de Agricultura, Fernando Levati, para dar uma olhadinha na estrada lá do Macuco, na primeira entrada, né? Para ajudar a população que precisa. A gente sabe ali que muitas pessoas utilizam aquela estrada de motocicleta, de carro, e aí se a estrada estiver ruim, acaba danificando os veículos e aí é gasto que a pessoa tem, né? Então, se puder dar uma atenção especial, a gente agradece, viu, Fernando? Para dar uma moral lá aos usuários da estrada que tanto precisam. Não é a primeira, segunda e terceira reclamação que a gente tem aqui, né? Espero que resolva isso o mais rápido possível para as pessoas, claro, né, não ficarem tomando prejuízo todo dia, porque tem gente que passa ali todo dia, né? Então, se for consertar o carro, a motocicleta todo dia, não dá, né? Neuza Miranda Lourenço, lá no Safira, bom dia.
4: Aqui quem fala é Neuza Miranda Lourenço Safira. Ó, a nossa rua também tem varredor não, tá? A vizinha varreu a rua todinha hoje, juntou o lixo, juntou as folhas e colocou tudo numa sacola pro lixeiro apanhar amanhã. Que tá uma pouca vergonha também. A nossa também não tem varredor não. E o cone continuou no meio da rua aqui, o cone continua na rua Universino Ferreira de Souza. Passa carro grande, passa ônibus, passa tudo pra pegar roupa e o cone tá aqui. Não tiraram o cone ainda não, tá? Em frente à minha casa, casa 85, bairro Safira. Rua Universino Ferreira de Souza. Tchau, tchau, beijo, um abraço pra vocês todos aí, tchau.
2: Mais uma vez, fica aí, né, o nosso pedido do Densur, né, pra resolver essa situação lá, colocar a tampa do bueiro e tirar aquele cone de lá. A gente já pediu aqui umas duas ou três vezes, então pedi, né, que o Densur tome a providência lá no Safira. Deixa eu ouvir a Maria Aparecida Oliveira no Dornelas. Bom dia.
5: Bom dia, Gilson. Eu sou Maria Aparecida de Oliveira, bairro Dornelas. Aqui é a rua Antônio Boalento. Olha o estado dessa rua. Há mais de mês, o Densur veio aqui para tirar um vazamento e deixou essa nojeira que está aqui na nossa rua. É bem no comecinho da rua. Aqui tem bastante movimento. Está essa buracada aqui, como você pode ver na foto aí que eu mandei. Carros socando e jogando barro nas pessoas, nas calçadas, nas paredes das casas. Por favor, interfira por nós aí, tá? Um abraço.
2: Fica aqui o pedido da minha amiga Patrícia, né, diretora do Densur.

0: resolver esse problema lá na rua Antônio Boalento, logo no início, né? Vamos resolver esse problema lá para evitar, né, esse tipo de constrangimento, ficar jogando barro, essa coisa toda, tá? Então fica aqui o pedido, a rua Antônio Boalento, lá no Dornelas. Faltam 13 para as 10.
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8: A odontopediatria é uma especialidade da odontologia que aplica cuidados especiais na saúde bucal de bebês e crianças, além de gestantes e pacientes com necessidades especiais. Sua principal função é aplicar técnicas de psicologia infantil para eliminar desde cedo os traumas relacionados ao dentista, que podem ser iniciados neste período da infância. Quando nascer o primeiro dente do bebê, já é recomendável o início do tratamento com um dentista especializado em odontopediatria. Os dentes de leite são os primeiros dentes a surgirem em seres humanos. Assim que nascem, devemos procurar um odontopediatra para fazer sua manutenção, para que no futuro a criança possa se tornar um adulto com dentes perfeitos, livre de doenças, com uma estética bucal bonita, com dentes fortes e resistentes.
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0: Vou mandar um abraço pro meu amigo Juninho Popular, lá na cidade de Alto Jequitibá. É o mais viral da internet. Pra quem gosta de humor, né? Pode seguir aí o Juninho Popular lá no Instagram. Alô, Juninho Popular! Tá ligado comigo? Rapaz, ele é brabo, hein? Hein? Ele é brabo. Juninho Popular tá lá na lavoura de café e tá ouvindo a gente. Valeu, Juninho Popular, no Alto Jequitibá. E dia... acho que é dia 4, dia 8, ele vai estar lá em Mutum, né? Vai estar lá em Mutum. Valeu, Juninho Popular. Um abraço, tá sempre ligado aqui na Rádio Muriaé. Segue ele lá, Juninho Popular, no Instagram.
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Vamos lá então, abraçando quem completa a idade nova hoje, quem deixou pra nascer justamente no dia de hoje, 24 de julho. Geraldo Juviano da Silva, o Geraldão lá em Itamori, aquele pão com carne é maravilhoso lá em Itamori, no Geraldão. Alô, Geraldão, tá sempre ligado, né? Chega lá, o rádio está em 99,5. O Geraldão recebe abraços da esposa Aparecida de Fátima Fernandes, filha Francisca Aparecida da Silva, da irmã Lúcia lá de São Paulo, do Pedro Luiz e dos familiares. A Zita Rodrigues da La Paula, 96 anos. Alô, dona Zita. Bom dia, parabéns.

viu? 9.6, hein? Quase centenária, 96 anos, no Dornelas, né? Abraços da afilhada Sandra Beatriz, filhos, noras, genros, netos e bisnetos. José Carlos completa um ano hoje. Parabéns, no aeroporto. Abraços da avó Imaculada e familiares. Tatiana Barra Mansa, na Rua Rosa Moreira, no Santo Antônio. Abraços da Marli Rodrigues, Maria José e familiares. Gabriel da Luz, 12 anos na Barra. Abraço dos pais, né? Clóvis Júnior e Alessandra Santos, dos irmãos, avós, familiares e amigos. Iraci, lá do Bico Doce. Abraços de sua prima Enedina Correia. José Geraldo Costa, o Zé Caboclo, lá na Santa Rosa, em Rosário da Limeira. Abraços da filha Neuza Costa, do bairro Cerâmica, e familiares. A Ângela Maria Vieira Martins, do Nova Muriaé. Abraço dos familiares, do Casca de Bala, Pedro Luiz e os amigos. Vamos lá, para os aniversariantes de hoje. Ele, Vando. Deus te proteja de mim. Já já o Marcelo Bittencourt e as notícias.

0: Sanciona a lei que libera spray de pimenta para mulheres.
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0: O presidente Luiz Inácio Lula da Silva sancionou a lei que autoriza a comercialização, a aquisição e a posse de spray de pimenta para a defesa pessoal de mulheres em todo o país. A sanção foi publicada no Diário Oficial da União desta sexta-feira. A nova legislação permite que mulheres com 18 anos ou mais comprem e portem o aerosol de extratos vegetais conhecido popularmente como spray de pimenta. Jovens entre 16 e 18 anos também poderão adquirir o produto desde que apresentem autorização expressa dos responsáveis legais. O spray autorizado utiliza a substância extraída da pimenta que provoca intensa ardência nos olhos, na pele e nas mucosas, incapacitando temporariamente o agressor. Até então, a comercialização e o uso desse tipo de dispositivo eram restritos às forças de segurança pública e às forças armadas. O narrador esportivo da Rede Globo, Luiz Roberto, atualizou seu estado de saúde nesta quinta-feira ao falar sobre sua luta contra um câncer de cabeça e pescoço. Em vídeo publicado no Instagram, Luiz Roberto revelou que terminou o tratamento após passar por 33 sessões de radioterapia e 7 de quimioterapia. Na publicação, o profissional aproveitou o espaço para falar sobre o Julho Verde, campanha que tem como objetivo estimular a prevenção e o diagnóstico precoce da neoplasia cervical.
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0: Será liberada pela Receita Federal nesta sexta-feira a consulta ao terceiro e penúltimo lote de restituição do Imposto de Renda de Pessoa Física de 2026. Serão contemplados os contribuintes que não tiveram prioridade nos últimos lotes pagos pelo fisco em maio e junho, com um desembolso de 32 bilhões. Segundo o calendário do pagamento da Receita, a liberação dos créditos vai ocorrer no dia 31 de julho, na outra sexta-feira. Como de costume, a consulta aos valores é liberada para os contribuintes na semana anterior ao depósito.
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0: O PSB marcou para a próxima quarta-feira a convenção nacional do partido que irá oficializar o nome de Geraldo Alckmin como candidato à vice-presidência da República na chapa com o presidente Luiz Inácio Lula da Silva, que concorre à reeleição. O evento ocorrerá em Brasília e deve contar com a participação do petista, além de outras lideranças de partidos de centro-esquerda. Com a confirmação, Lula e Alckmin repetem a receita de 2022, quando o hoje presidente recorreu a um nome historicamente ligado à centro-direita para derrotar o então presidente Jair Bolsonaro. 10:06, notícias da hora, oferecimento Elétrica do Povo. 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
4: Muito bem, 10 e 9. Quem tá na linha comigo? 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Fala, Henrique, bom dia.
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Vamos lá para nossa enquete de hoje, 10h17. Lembrando que hoje, 11h30 da manhã, nós temos a participação da juíza eleitoral, doutora Aline Arquete, né? Conversando conosco aqui, 11h30, logo depois do plantão de polícia. Enquanto isso, deixa eu ouvir mais participações da nossa enquete de hoje, falando sobre saques de carga nas BR.

0: lives, né? Devido a acidentes e tal. Deixa eu ver aqui a Fátima Maria, lá em Belisário. Bom dia.
1: Aqui é a Fátima de Belisário. Eu não concordaria também de saquear a carga, senão, porque dá até uma dor na gente, o sentimento, né? Então, assim, eu não conformo com isso, não. Tinha que ter mesmo mais aperto quando saquear as cargas, assim, porque a gente fica com dó. E gostaria também de mandar um abraço aí para a Creuza, lá do Sapira, e para o Jamie, e para todas as minhas amigas e meus amigos.
0: Agora eu vou aqui a Marli Rodrigues, no Vermelho 2. Bom dia.
2: Fala, o Gilson, eu não acho certo as pessoas pegarem e saquear as cargas que caem na BR, não, entendeu? Eu acho certo a pessoa chamar o socorro, para socorrer o motorista, chamar quem for de direito, entendeu? Por quê? Não pode fazer isso, né? Claro que a pessoa não sabe nem o que está acontecendo, se o motorista morreu, como é que tá, entendeu? É difícil, né, Gilson? Mas fazer o quê? É a minha opinião. Eu não pegaria nada que é dos outros, que não é meu. Entendeu? Eu não pego. Mas tem gente que tem esse mau costume, né? Ainda bem não tombou uma carreta ali, vai lá correndo, pega isso, pega aquilo. Eu acho errado. Porque a pessoa tá ali, às vezes tá morto numa ferragem, né? E eles não estão nem aí, tá passando por cima da pessoa que tá ali morta e vai saquear as coisas. Tá super errado. Essa é a minha opinião. Marli Rodrigues, aqui do Vermelho 2.
0: Ok, deixa eu só pegar um gancho aqui e esclarecer novamente. Ontem eu fiz uma live lá desse acidente e na live eu disse que não, né, não havia notícias de alguém ferido e tal, porque quando eu cheguei o motorista não estava, não sei se tinha sido socorrido, se ele tinha saído por meios próprios. Acontece, você ir no acidente, a pessoa não se ferir e sair para procurar a empresa para fazer o transbordo da carga e tal. E aí, durante a live, alguém comentou lá, mas e os porcos, não se feriram? Quando eu disse que não havia feridos, até então, eu me referi ao condutor do veículo. Depois, veio a informação de que ele teria sido socorrido para o Hospital São Paulo. Então, eu quero deixar isso claro. Não foi na questão dos porcos que eu disse que não tinha ferido. Muitos porcos, né? Ficaram feridos, outros, né, morreram. E ainda tinha porco vivo lá, tanto que o proprietário chegou e fez o transbordo e arrumou um pessoal lá para trabalhar, para ajudar, né, a retirar os porcos que estavam presos, né, dentro da grade lá das ferragens do caminhão. Enfim, então, para deixar claro, quando eu disse que não havia feridos, é sobre o condutor do caminhão, né? Só que tem gente que comenta o que quer, né? Enfim, é liberdade de expressão, é respeito. Mas eu só quero esclarecer que, a respeito de feridos, eu falei de pessoas que poderiam estar no caminhão. Não sei se tinha só motorista, se tinha um ajudante. Depois de tudo, chegou a informação de que, né, o motorista havia sido socorrido. Mas vamos lá, deixa eu ouvir a Cecília Agostini, no São Joaquim. Bom dia.
3: Bom dia, Gilson Júnior. Gilson, eu acho muito errado, feio, além de feio, errado e crime, esse negócio de saque de carga. Igual você falou, as pessoas ficam filmando. E outra coisa, Gilson, você sabe que eu não estou falando demais. Tem lugares que as pessoas já ficam até, já tem até gente vigiando porque já sabe o que vai acontecer, ainda mais época de chuva. Vigiando porque, sabe assim, imaginando assim, vai acontecer, já fica ali, aí já dali já liga para outro, é com carro, é com caminhonete. Isso é errado, nossa mãe. Isso é um crime muito grande, além de muito feio. Eu acho que é o pior roubo que existe, é esse.
0: Na verdade, a gente precisa também separar. Muita gente está falando roubo, isso não é roubo, isso é furto, né? Roubo é quando se usa de violência ou grave ameaça, né? A pessoa coloca uma arma, agride a pessoa para roubar, aí sim é um roubo, a gente precisa diferenciar. Isso ali, se tivesse ocorrido, era furto, né? Porque os porcos estavam lá, a pessoa chega, pega o porco, vai embora, põe no carro e vai embora. Aí seria o furto. É a mesma coisa. Muitas vezes tem furto de motocicleta. Aí a pessoa, nossa, roubaram uma motocicleta aqui agora e tal. Não, peraí. Como é que foi aí a situação, a dinâmica? Ah, não, a moto estava parada aqui, não tinha ninguém, o cara chegou, fez uma ligação direta, montou na moto e foi embora. Isso é furto. Diferentemente de você estar no seu carro, na sua motocicleta, você está em casa, o bandido chega, mete-lhe a peça, né? Revólver, usa de violência, grave ameaça, aí sim é o roubo. Tá? Então a gente precisa diferenciar. Direto acontece.

0: Bom, lembrando que daqui a pouquinho a gente vai receber a juíza eleitoral, doutora Aline Arquette, 11h30, logo depois do plantão de polícia, falando sobre eleições 2026.
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3: Nota de falecimento. Familiares comunicam o falecimento de Altiva Rita Gomes e convidam para o seu sepultamento hoje, saindo o féretro da Capela Belisário para o sepultamento às 16 horas no cemitério de Belisário. Comunicamos o falecimento de Altiva Rita Gomes.

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0: Bom, daqui a pouquinho teremos uma entrevista, daqui a pouquinho às 10h30, né? Com a cirurgiã dentista e coordenadora do curso de odontologia da Faminas, Neliana Salomão. Uma entrevista ao vivo falando sobre a campanha Julho Verde, tá? Em pauta a prevenção e diagnóstico precoce e o combate ao câncer de cabeça e pescoço. Então daqui a pouquinho, Franklin Ribeiro recebe a nossa convidada para essa entrevista. 10h26, o Samuel tá de volta, né? Direto dos supermercados Armação. Fala, Samuel.
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8: E para comandar a entrevista, eu convido o Franklin Ribeiro.
12: Olá, bom dia para você que nos acompanha pela Rádio Muriaé e também pelo nosso canal no YouTube. Dando sequência à campanha do Julho Verde, essa importante mobilização nacional dedicada à prevenção, ao diagnóstico precoce e ao combate ao câncer de cabeça e pescoço, nós estamos recebendo aqui no nosso estúdio audiovisual a Neliana Salomão, ela que é cirurgiã dentista e coordenadora do curso de odontologia da Faminas, e nós estamos com transmissão simultânea para o quadro OdontoCast no YouTube. É um tema de grande impacto, né, para a saúde pública, especialmente porque muitos sinais iniciais ainda passam despercebidos, ou então acabam sendo confundidos com problemas simples do dia a dia, como feridas na boca, rouquidão persistente, dor ao engolir, ou então caroços no pescoço. Por isso, nós contamos aqui com a nossa especialista para reforçar justamente sobre esses sinais de alerta, né? Esses fatores de risco e também sobre esses cuidados preventivos. Neliana, seja muito bem-vinda, um bom dia.
13: Bom dia, Franklin, bom dia a todos, muito obrigada pela parceria aí, pelo convite, para a gente poder hoje falar sobre esse tema que é tão importante, essa campanha, esse mês de prevenção, né, do Julho Verde. Mas é importante dizer que não ficar apenas nesse mês, ficar, que essa campanha ela se estenda pelo longo da vida, porque é muito importante a prevenção, a conscientização da população, tá? Então esse momento vai ser muito importante aí pra gente gerar informações para chegar até a população, para que eles possam buscar de uma forma mais rápida, mais precoce o atendimento.
12: Sem dúvida, nós estamos falando, né, de um caso de saúde pública, é uma campanha de fato muito importante, e eu queria que você detalhasse como é esse período, né, de trabalhar o Julho Verde, como que é essa campanha em si, para que os nossos ouvintes possam entender sobre isso.
13: A gente foca no Julho Verde, né, um mês que aí a gente faz, nós fazemos publicações, fazemos as campanhas, o período de conscientização, a gente enfatiza mais cada mês, né, existe meses aí de prevenção, como existe o Maio Vermelho, que é a prevenção, conscientização do câncer de boca. E o Julho Verde, a prevenção, né, o combate ao câncer de cabeça e pescoço, ele engloba o câncer de boca. Muitas das vezes, até muito mais as taxas de diagnósticos, de cirurgias, de tratamento, estão ali envolvidas com o câncer primário que ocorre em cavidade oral. Então, a gente enfatiza muito. Então, a gente quer enfatizar e dizer a importância do cirurgião dentista nesse momento. Por quê, Franklin? Muitas das vezes, o que acontece? O primeiro profissional que vai ter contato com o paciente com um possível câncer de cabeça e pescoço vai ser o cirurgião dentista. Então, por isso que a gente precisa conscientizar a população sobre o que a gente vai falar ao longo aqui do OdontoCast, sobre os sintomas, a sintomatologia, buscar, né, um profissional adequado para que ele tenha um diagnóstico assertivo.
12: Claro, você trouxe muito bem, né? O primeiro profissional é o cirurgião dentista, que acaba encontrando com o paciente, aí vai fazer todo esse diagnóstico. E quando a gente fala nesse diagnóstico, quais os fatores de risco, né, que a gente está falando nesse caso?
13: Ótimo, muito interessante. Eu sempre tenho falado aqui, a gente tem os pacientes que possuem fator de risco, mas nós temos hoje pacientes que não possuem fator de risco evidente. Então, precisa ser realizada uma investigação mais aprofundada. Mas quais são os principais? Alcoolismo, tabagismo, o sinergismo entre eles, então a interação entre os dois. A gente tem que também dizer a exposição solar excessiva, principalmente para o câncer de lábio. A gente tem também vírus como o HPV, tá? Os subtipos 16 e 18. Temos também o EBV, que é o Epstein-Barr, que está associado a algumas infecções

0: virais como a mononucleose infecciosa, a doença do beijo. A gente tem também, por exemplo, o contato com produtos químicos nocivos, pesticidas. Se a gente observar dados estatísticos, tanto no nosso parceiro, que é a Fundação Cristiano Varela, o Hospital do Câncer, e também no Instituto Nacional do Câncer, o INCA, a gente consegue observar que muitos pacientes, quando vai preencher, qual é o trabalho, qual é a ocupação? Esse paciente aí é um paciente agricultor, lavrador, então a gente já pensa que esse paciente teve contato com pesticidas, tá? Precisamos levar em conta também uma pobre dieta alimentar, deficiências vitamínicas, principalmente deficiência do ferro, tá? Histórico familiar, a genética desse paciente também precisa ser levada em conta. Uhum. E a gente fala que há outros, como doenças cardiovasculares, a obesidade, então isso tudo pode levar o aparecimento. Então, existem aqueles fatores que nós já sabemos, mas existem outros que, muitas das vezes, é mais difícil da gente chegar. O importante, eu sempre falo, não é pensar no que aconteceu, é fazer o diagnóstico precoce para já implementar o tratamento correto e chegar na cura. Isso é o mais importante.
1: Sim. E aí, dentro de uma consulta de rotina, por exemplo, já existem alguns sinais que podem ser observados, ou é somente quando, de fato, às vezes, há uma suspeita que o paciente vai procurar? Como é que é isso?
0: Ótimo. Todo paciente, ele deveria ir ao dentista pelo menos de 6 em 6 meses. Claro, e se ele sentir algo diferente na cavidade oral, que eu acho que a gente pode falar depois ao longo daqui quais são os principais sintomas, né? Não vou começar falando agora. Uhum. Mas o ideal é que ele vá de 6 em 6 meses. E eu falo, gente, o cirurgião dentista, ele tem que parar de olhar apenas os dentes do paciente. A gente tem que olhar a mucosa do paciente, tem que olhar a bochecha, a gente precisa de olhar a língua. A língua é o local mais acometido pelo câncer de boca. Bordo lateral de língua. E isso, muitas das vezes, é muito negligenciado. Então, assim, o dentista precisa olhar e o paciente precisa também sentir algo diferente, buscar. E aí a gente vai falar também o que pode ser diferente, tá?
1: Isso, justamente, vamos colocar assim, pré-sintomas, talvez que o paciente sinta alguma coisa. O que seria isso?
0: Quais
1: que,
0: são
1: às vezes,
0: os sinais?
1: Os sinais, isso.
0: O mais clássico dele, Franklin, o que seria? É aquele machucado, aquela ferida que está persistente. 15, 20 dias não melhorou. Ou até mesmo ele buscou um cirurgião dentista que não seja um estomatologista ou até mesmo um médico de cabeça e pescoço e não teve uma remissão daquele quadro. Existe muito isso. Às vezes o paciente vai no seu dentista de confiança que está tudo bem. E o dentista implementa um tratamento ali, mas não há uma remissão. Então aquela ferida, o machucado que não está cicatrizando em 15 dias. Algo muito importante, presença de manchas, tá? Na cavidade oral. Mancha branca, a gente tem uma lesão potencialmente maligna que pode se tornar o câncer, que é a leucoplasia, que é uma mancha branca que não sai. O paciente pode passar uma toalha, uma gaze, ele não vai sair. Uma mancha escura, uma mancha vermelha. Você começou a falar na introdução, presença de caroços. Uhum. O paciente está com sangramento ali persistente, dormência, não está sentindo, poxa, não estou sentindo esse lado aqui, né? Aftas na língua, precisa dessa investigação, tá? Assim, dificuldade de engolir, alteração na voz, tudo isso aí o paciente precisa ter muita atenção.
1: E quando a gente fala essa questão do diagnóstico, né? Esse ano, até por uma coincidência, nesse mês de campanha, nós falávamos aqui um pouco antes com relação a personalidades, né? Que tiveram, né? O caso do câncer de cabeça e pescoço, a exemplo, por exemplo, o Luiz Roberto, narrador esportivo, né? E talvez isso levou até uma dimensão maior para as pessoas ficarem atentas, porque falamos de uma figura pública em destaque e isso chamou atenção. Ele fez uma declaração ontem da finalização do tratamento. Eu queria então que a senhora pudesse reforçar essa questão, justamente porque agora as pessoas parecem que estão entendendo um pouco mais sobre isso.
0: Exatamente. É tão bom quando a gente vê que uma personalidade vai a público para falar da importância do diagnóstico precoce, da importância da conscientização. A gente falou, né, das outras personalidades. Uhum. A Heloísa Perissé, aquela atriz da Globo, ela teve. E ela demorou a ter um diagnóstico. Ela demorou 10 anos, tanto que ela ficou com uma sequela. Ali ela tem uma parestesia, ela tem uma dormência, uma paralisia ali, porque acabou afetando o nervo. Mas hoje ela está curada, ela está livre do câncer. Então, quando a gente tem um apelo dessas celebridades, dessas pessoas que realmente elas têm uma opinião muito importante, isso valida toda a campanha que a gente faz. E eu tava falando, né, Franklin, nós estávamos conversando mais cedo, que Ontem eu consegui pegar alguns dados lá da nossa parceira, que é a Fundação Cristiano Varela, e isso é de domínio público. Então, acho muito interessante, quem tiver esse interesse, buscar lá. A gente
1: poder consegue acessar,
0: acessar, né? E consegue verificar quais

0: são os tipos de câncer, qual é a faixa etária. E a gente consegue observar ali, infelizmente, que a maior população acometida por um diagnóstico tardio é a população que não tem uma escolaridade. Então, isso aí tem total relação. Então, a gente precisa cada vez mais divulgar, conscientizar, para que as pessoas entendam a importância da busca desse atendimento. Uhum. Então, isso é muito importante a gente reforçar nas campanhas também.
1: Sim, e aí aproveitando, insistindo nessa questão do diagnóstico, existe uma recomendação, por exemplo, de frequência, né, que as pessoas devem estar indo a consultas justamente para evitar qualquer problema maior depois.
0: Lógico, é o que eu falei, o ideal é que ela vá de 6 em 6 meses, uhum. E se ela percebeu alguns sintomas aí que nós comentamos, sim, já, ela precisa buscar esse atendimento, seja na unidade básica de saúde com o dentista dela, porque o dentista ali da unidade básica de saúde, ele vai triar, ele vai encaminhar esse paciente, seja, uhum, no seu dentista de confiança, seja no estomatologista, seja na Fundação Cristiano Varela, onde lá tem uma equipe interdisciplinar que vai te atender, existem estomatologistas, médicos de cabeça e pescoço. O que ela não pode ficar é sem um atendimento, sem buscar. A decisão de cuidar da saúde começa na investigação e não em adiar. Isso é muito importante.
1: Sim. E doutora, a gente às vezes associa muito, né, alguns casos relacionados a doenças, por exemplo, com pessoas que fumam, pessoas que ingerem excesso de bebida alcoólica. Sim. Quando a gente está falando aqui no caso específico, nesse assunto nosso do câncer de cabeça e pescoço, isso tem uma certa influência também?
0: Com certeza, total. Hoje não é o único. Antigamente, o clássico do paciente era o paciente tabagista, uhum, né, o paciente acima de 60 anos, que ele o que iria apresentar maior índice ali de câncer de cabeça e pescoço. Hoje tem mudado, mas ainda o tabagismo, então o fumo, tá? Uhum. E a bebida alcoólica em excesso e a associação dos dois ainda representam o maior fator de risco.
1: Isso aí às vezes pode exigir um acompanhamento mais específico.
0: Sim, pode exigir. Isso vai dependendo também da, uhum, da análise dessa cavidade oral desse paciente. Tá? Então o ideal, com certeza, talvez não ir de 6 em 6 meses, ir de 3 em 3 meses. E sempre que a gente puder, eu vou também fazer uma campanha, uma conscientização para que as pessoas busquem ajuda para parar de fumar. Porque o cigarro, ele pode não causar apenas um câncer de boca, mas qualquer outro tipo de câncer.
1: Outros, né?
0: Exato. Diversas outras doenças. Né? Porque a gente tem ali elementos que causam mutação nas células. Uhum. Né? E isso aí, ao longo do tempo, a pessoa que é tabagista e que fuma há 20, 30 anos. Então é muito importante a gente também realizar as campanhas de prevenção aí ao, né, dizer não ao cigarro, dizer não ao tabagismo.
1: Sim, e aí aproveitando essa questão de sempre buscar, né, o quanto antes um acompanhamento, isso é fundamental para a pessoa evitar um dano maior lá na frente.
0: Exatamente. Né? O Franklin, a gente ainda tem uma taxa muito alta de diagnósticos tardios. Vou trazer um dado para vocês.
1: Por favor.
0: Que ontem, eu peguei ontem exatamente em 23 de julho, tá? Peguei do triênio dos três últimos anos, 2022, 23 e 24, na Fundação Cristiano Varela. Ali, o índice, né, a taxa de diagnóstico precoce, apenas 19%. É muito baixa. A gente quer trabalhar cada vez mais. A gente não vai impedir o câncer. Isso é muito importante a gente falar com a população. Mas a gente quer chegar até a população para que ela tenha acesso e buscar esse atendimento o quanto antes, para que esse diagnóstico precoce de 19%, a gente chegue a 50%, a gente possa chegar a 60%. Então é muito, muito importante a gente realizar essas campanhas. Por quê? O que acontece com o diagnóstico tardio? A gente tem danos estéticos, funcionais ao paciente e até mesmo o óbito dele. Podemos ter também a disseminação desse câncer primário em cabeça e pescoço, né? A gente está, uhum, falando de cavidade oral, ele pode se disseminar para outra área, então gerar uma metástase. E as regiões mais acometidas são os linfonodos, o sistema linfático, os linfonodos cervicais, pulmão, o fígado, o cérebro e os ossos. Então, de um problema inicial, se eu não tratar, se eu não tiver um diagnóstico precoce, ele pode evoluir. E aí chegar em condições que sejam muito mais difíceis de tratar.
1: Sim. Entende? Não necessariamente estéticas, né? Mas também internas.
0: Eu posso contar dois casos rapidinhos?
1: Por favor.
0: Na mesma época, no meu consultório, eu tive dois casos. Eu tenho uma parceria com um médico de cabeça e pescoço, da Fundação Cristiano Varela, e ele pode afirmar. Os dois. Os dois chegaram na mesma época. Um chegou pra mim com uma lesão muito pequena. Nós já realizamos o procedimento, já foi encaminhado.
1: E essa lesão era na boca?
0: Na boca, bordo lateral de língua. Os dois na mesma região, bordo lateral de língua. Região que é mais acometida em cavidade oral. Por isso a gente tem que ter muita atenção com a língua. Ele chegou com uma lesão pequenininha, apareceu. Ele foi lá no meu consultório, tiramos carcinoma espinocelular. O tipo de câncer mais comum que acomete a cavidade oral. Foi para a fundação, fez o procedimento, não necessitou nem de químio nem de rádio e hoje está em acompanhamento. O outro, que ficou 10 anos com a mesma lesão, infelizmente, ele passou por um processo de uma glossectomia total. Então, ele removeu a língua toda. Fez uma reconstrução, ficou perfeito, mas olha o dano funcional e estético desse paciente.
1: Muito grande.
0: Em relação ao outro que buscou ajuda no momento, logo que ele percebeu uma ferida que não estava cicatrizando. Então, sempre uso os dois para dizer às pessoas que existe a escolha.
1: Sim.
0: Que elas podem buscar o atendimento. Óbvio, isso não vai acontecer com todos. A gente precisa alertar a população. Existem diversos fatores ali que interferem a saúde do paciente, como ele vai reagir, a localização desse câncer. Mas é tão importante usar esses dois exemplos para mostrar à população que quanto antes a gente buscar atendimento, a chance de cura ali, de não ter tantos danos ao paciente, não gerar esses danos, é muito melhor.
1: Claro.
0: O diagnóstico precoce.
1: E, doutora, quando a gente fala nisso também, é claro que a gente tem que se atentar não só à busca do diagnóstico precoce, mas também a questão dos cuidados pessoais, né, que as pessoas devem ter. Eu acho que isso é muito importante destacar.
0: Exatamente, muito. Eu falo com as pessoas, lógico, a primeira coisa que eu vou defender aqui é buscar esse atendimento com um especialista para fazer um acompanhamento ali estomatológico ou com seu cirurgião dentista. Se está tudo ok, ok. Mas pensar também na saúde de uma forma geral. Então, se exercitar, uma dieta alimentar equilibrada, ingestão de líquido e que eu disse de água de uma forma correta, evitar hábitos nocivos como o cigarro, o álcool, né, em excesso, porque a gente sabe também que existe a questão.
1: Sim.
0: Tudo isso. Agora, o cigarro é o que eu vou sempre dizer para que as pessoas não façam,
1: claro,
0: o uso dele. Vou estar sempre com essa bandeira. Então, buscar ter uma vida, dormir bem, tudo isso está associado.
1: Uma vida equilibrada,
0: exatamente,
1: né?
0: Exatamente. Não é pra você cortar tudo da sua vida.
1: Uhum.
0: A não ser o cigarro.
1: Sim.
0: Sempre vou falar dele. Mas você tem uma vida equilibrada, isso vai ajudar. Outra coisa que é muito importante, a saúde mental.
1: E isso é um fator também?
0: Ah, eu acredito que sim. Sabe? Porque eu trato muito uma condição autoimune, uma doença que ela tem um risco de transformação maligna e ela tá assim, intimamente associada com a questão do estresse e da ansiedade. Então, a saúde mental é muito importante a gente prestar atenção nela, cuidar da nossa saúde, na saúde física, a saúde emocional, tudo isso gera ali, né? Processos nas células. Então, assim, não posso dizer que isso foi comprovado, mas eu vejo que quem tem uma vida mais tranquila, uma vida regrada, uma vida equilibrada, que tem uma saúde mental ali compensada, controlada, ela tem uma tendência a não desenvolver tantas doenças. E aí a gente não está dizendo só o câncer de cabeça e pescoço, outras também.
1: De uma
0: também.
1: Forma geral,
0: exatamente,
1: né?
0: Exatamente, exatamente. Então eu sempre falo muito sobre isso, sobre essa questão.
1: Sim. Bom, é um assunto muito pertinente, estamos aprendendo muito também sobre essa questão e aproveitando essa campanha de mobilização do Júlio Verde, dessa prevenção, desse diagnóstico precoce aí em relação ao câncer de cabeça e pescoço. Nós encaminhando para o nosso final aqui também, doutor, eu quero agradecer pela sua presença, viu? Por todas essas informações, dados muito importantes aqui, trouxemos exemplos e trouxemos uma especialista para trazer todas essas recomendações para nós. Neliana, muito obrigado pela sua presença. Ó, e fica à vontade.
0: Obrigada.
1: Tá, para qualquer observação.
0: Posso fazer só uma
1: Por
0: observação?
1: Favor.
0: Na verdade, é um apelo. Quando o Franklin me perguntou sobre os fatores de risco, eu falei sobre o papiloma vírus humano, o HPV. Então, queria reforçar o seguinte. Na cavidade oral, os subtipos não são tão comuns para o desenvolvimento de câncer, tá? Em cavidade oral. Mas na região de orofaringe, sim. E o que isso tem a ver com o apelo que eu vou fazer? Gente, hoje, o SUS, do Programa Nacional de Imunizações, ele disponibiliza a vacina para o HPV, que ele é primariamente, vamos dizer ali, ele é para meninos e meninas de 9 a 14 anos, e também para pessoas imunossuprimidas. Por que que é tão importante a vacina do HPV? Porque ela ali, essa vacina nonovalente, ela vai combater os subtipos como o 16, o 18, o 31, o 33, que são esses subtipos que estão envolvidos na transformação maligna de uma lesão por HPV em um carcinoma espinocelular. Então, fazer esse apelo. E aí as outras pessoas me perguntam, Neliana, mas eu já tenho 39 anos,

0: 40 anos, eu posso tomar? Olha, não é o ideal, mas você deve tomar porque, geralmente, todo mundo já teve o contato com HPV. Isso é uma coisa que a gente precisa desmistificar e falar. Mas pode ser que você não tenha tido contato com esses subtipos, então ela vai ser eficaz para você. Então é muito importante reforçar a vacinação contra o HPV. Era isso que eu gostaria de falar no final, porque a gente vê um alto índice de transformação do papiloma vírus humanos em cavidade oral, em orofaringe, para um carcinoma espinocelular, um carcinoma de células escamosas. Então é realmente esse apelo para que as crianças, né, os adolescentes de 9 a 15 a 14 anos se vacinem. Pais, por favor, levem eles para se vacinar, tá? É. No sistema de saúde, né?
1: É evitar nos futuros, né?
0: Exatamente. Se a gente combate esses subtipos e que a gente sabe que eles estão implicados intimamente na transformação maligna, o porquê a gente não pode prevenir? É uma, além de toda a prevenção da visita regular ao dentista, também a vacinação contra o HPV. Com certeza você vai estar combatendo o câncer de cabeça e pescoço.
1: Tá certo. Muito obrigado mais uma vez, viu?
0: Obrigada. Tenha um bom dia.
1: Bom, conversamos então com Neliana Salomão, cirurgiã dentista e coordenadora do curso de odontologia da Faminas, trazendo para nós toda essa aula aqui nessa campanha de mobilização nacional dedicada aí à prevenção, ao diagnóstico precoce e ao combate, né, ao câncer de cabeça e pescoço, então, mês do Julho Verde. A você que nos acompanhou, muito obrigado pela sua audiência, eu fico por aqui e até a próxima.
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Vamos lá então, abraçando quem completa a idade nova. Senhor Antônio, lá no Macuco, abraços do filho Denilson, lá de Vitória, no Espírito Santo e familiares. Geraldo Joviano da Silva, Geraldão em Itamuri, abraços da esposa Aparecida de Fátima, filha Francisca Aparecida, irmã Lúcia em São Paulo, Pedro Luiz e familiares. A dona Zita Rodrigues Dalla Paula, 96 anos, idade bonita, hein? Lá no Dornelas, abraços da afilhada Sandra Beatriz, filhos, noras, genros, netos e bisnetos. O José Carlos completa um ano hoje, no bairro Aeroporto. Abraços da avó Imaculada e familiares. Tatiana Barra Mansa, na rua Rosa Moreira. Abraços da Marli Rodrigues, Maria José e familiares. Gabriel da Luz completa 12 anos na Barra. Abraço dos pais Clóvis Júnior, Alessandra Santos, dos irmãos, avós, familiares e amigos. A Iraci no Bico Doce, abraços aí da sua prima Enedina Correia. José Geraldo Costa, o Zé Caboclo na Santa Rosa, abraços da filha Neuza Costa no bairro Cerâmica e familiares. Ângela Maria Vieira Martins, do Nova Muriaé, abraço dos familiares, do Pedro Luiz e amigos. O Geraldão Itamuri, abraços de Maria do Carmo, Celso, Adilson e Valtim. Silvano, caminhoneiro, abraços da irmã Sandra Carneiro e familiares. Parabéns para quem completa a idade nova. E a música que eu separei aqui para os aniversariantes é Espanhola, né? De Flávio Venturini, que fez aniversário ontem e falou conosco aqui, né, com exclusividade no programa. A música Espanhola surgiu oficialmente no ano de 1977. A canção foi composta em parceria pelo Flávio Venturini, que é o responsável pela melodia, e o Guarabira, né, responsável pela letra. A música foi lançada originalmente em 1977 pela dupla Sai Guarabira no álbum Pirão de Peixe com Pimenta. Na época, Flávio Venturini integrava a banda de apoio da dupla. Em 1981, Flávio Venturini gravou a sua icônica versão solo no álbum Nascente, tornando-se uma das interpretações mais famosas da sua carreira. Quer dizer, então ali é o que a gente diz, né? Juntou a fome com a vontade de comer. A letra do Guarabira, que é do Sai Guarabira, e a melodia de Flávio Venturini. E o que deu foi essa joia rara aí, ó. Espanhola. Bom dia pra minha amiga Regina. Gosta muito, né, Regina? Aqui na Coronel Domiciano. Já já o Marcelo Bittencourt e as notícias.

0: CENIPA divulga relatório final do acidente da Voipass que matou 62 pessoas.
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0: O relatório final da investigação sobre a queda do avião da Voipass apontou falhas da companhia aérea dos pilotos e da fiscalização da Agência Nacional da Aviação Civil, ANAC, além de indicar que a aeronave tinha um erro no limpador de para-brisas, que deveria impedir que ela voasse em condição de previsão de chuva. O acidente matou 62 pessoas em 9 de agosto de 2024 e é o maior desastre aéreo brasileiro desde 2007. O resultado da apuração do Centro de Investigação e Prevenção de Acidentes Aeronáuticos, o CENIPA, e da Força Aérea Brasileira, a FAB, foi apresentado nesta quinta-feira. O tenente-coronel Paulo Mendes Frois, investigador encarregado pelo CENIPA para a investigação, disse que, após analisar 1.200 voos da companhia um ano antes da queda, o CENIPA constatou que existia uma cultura de normalização de desvios na empresa aérea. Em nota, a Voipass afirmou que o acidente foi o episódio mais grave de sua história e destacou que prestou apoio às famílias das vítimas desde o primeiro momento. A companhia também informou que segue colaborando de forma transparente com as investigações. O ministro do Desenvolvimento, Indústria, Comércio e Serviço, Márcio Elias Rosa, classificou como indevida a nova tarifa de 12,5% imposta pelos Estados Unidos sobre produtos brasileiros e afirmou que a medida se baseia em argumentos que não são reais. Segundo ele, o governo brasileiro buscará reverter a decisão por meio de negociações, mas não descarta adotar medida de reciprocidade. A nova sobretaxa foi anunciada nesta quinta-feira pelo governo estadunidense, sob a justificativa de que o Brasil não adota mecanismos suficientes para impedir a importação de produtos fabricados com um trabalho forçado. A alíquota entra em vigor nesta sexta-feira para parte das exportações brasileiras e será somada à tarifa de 25% que começou a valer nesta semana.
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0: Alexandre Calil, do PDT, poderá concorrer ao governo de Minas. O pré-candidato recuperou os direitos políticos, afastando o risco de inelegibilidade. A segunda instância do Tribunal de Justiça de Minas Gerais inocentou o ex-prefeito de Belo Horizonte no processo em que ele era acusado de não cumprir uma decisão judicial determinando a retirada de uma cancela e um condomínio de luxo na capital. Calil havia sido condenado em primeira instância por improbidade administrativa. O recurso do ex-prefeito foi julgado pelo TJ de Minas Gerais nesta quinta-feira. Os magistrados derrubaram a decisão de primeira instância por unanimidade sobre 3-0. O presidente Luiz Inácio Lula da Silva editou uma medida provisória que abriu crédito extraordinário de 547 milhões para ressarcimento dos beneficiários do regime geral de previdência social que sofreram descontos indevidos. Os recursos estão destinados a vítimas do esquema investigado pela Polícia Federal na Operação Sem Desconto. A fraude, estimada em mais de 6 bilhões de reais, envolveu cobranças ilegais, principalmente de mensalidades de associações entre 2019 e 2024, sem autorização dos segurados. O prazo final para pedir o reembolso se encerrou em 20 de junho. 11:05, notícias da hora, oferecimento Elétrica do Povo. 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A seguir, o plantão de polícia.
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0: Vamos lá, as seguintes manchetes do plantão de hoje. Polícia apreende drogas e motocicleta em ponto de tráfico no bairro Santa Terezinha. Tráfico de drogas. Homem é preso e menor é apreendido também no bairro Santa Terezinha. Vamos falar de um caminhão carregado de porcos que acabou tombando na BR-356 na Serra de Pirapanema. E homem morre após ser atropelado na MGC 482 em Carangola.
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0: Vamos lá então, a primeira de hoje. A Polícia Militar apreendeu drogas, uma motocicleta e um aparelho celular durante uma operação realizada na noite de ontem na Rua Ponte Nova, no bairro Santa Terezinha, em Muriaé. A ação foi desencadeada após denúncias de que um jovem de 19 anos realizava entrega de entorpecentes na modalidade delivery e a mando, de um homem de 28. Ao chegarem ao local, os militares viram um indivíduo fugir pelos fundos do imóvel, não sendo localizado. No interior da residência, apontada como ponto de tráfico, foram apreendidos 74 pinos de cocaína, 84 pedras de crack, R$ 3 em moeda corrente, um iPhone e uma motocicleta. Documentos encontrados no imóvel confirmaram as informações das denúncias. Os suspeitos foram identificados e as diligências seguem, né, para localizá-lo. Então tá aí a polícia fazendo um trabalho incessante contra o tráfico de drogas. Nessa ocasião aqui não conseguiu prender ninguém, mas a motocicleta ficou para trás, documentos foram encontrados dentro da boca, né, de fumo, e aí já estão identificados, então não tem como correr, e a polícia já sabe quem é, conseguiram fugir no primeiro momento, mas as drogas foram retiradas de circulação. 11:11. Dois suspeitos foram detidos na noite também de ontem por envolvimento com o tráfico de drogas justamente no bairro Santa Terezinha, aqui em Muriaé. Segundo as informações, um dos indivíduos é maior de idade e o outro é adolescente. Durante a ação, os policiais apreenderam mais R$ 700 em dinheiro em espécie, dois aparelhos celulares, pinos de cocaína e uma certa quantidade de maconha. Os dois foram encaminhados à delegacia, juntamente com o material apreendido, para as providências. Coincidência ou não, essa segunda apreensão no Santa Terezinha foi em frente a essa primeira que eu disse. Então, quer dizer, uma residência em frente à outra, as duas, né, continham drogas. A polícia, mais uma vez, voltou ao local e, numa segunda investida, conseguiu apreender todas essas drogas. Só que, diferentemente da primeira apreensão, que não houve pessoas presas, nesse a polícia conseguiu apreender o menor e o maior, né? Enfim, então vamos acompanhar mais esse caso de tráfico de drogas no bairro Santa Terezinha. 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

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Muito bem, um caminhão carregado de suínos tombou na BR-356 na altura da Serra de Pirapanema no final da noite de ontem. O motorista do veículo foi socorrido pelo SAMU e encaminhado para o Hospital São Paulo. Alguns animais morreram e os demais seriam transportados para outro veículo. A Polícia Militar estava na ocorrência para evitar o saqueamento da carga e esperar a chegada da Polícia Rodoviária Estadual, que vinha de Dona Eusébia. De acordo com informações preliminares, o condutor seguia sentido a Eugenópolis quando o caminhão tombou na lateral da pista, que não chegou a ser interditada ou fechada, como que. As causas do acidente ainda serão investigadas. É o que eu falei ontem. A polícia precisou conter ali os populares, porque muitos queriam saquear. Alguns foram até abordados numa tentativa ali de saber se já dentro do veículo havia parte da carga ou não, mas parece que não foi nada constatado, porque a polícia chegou imediatamente, antes que o saque acontecesse. Quando eu cheguei ao local, o motorista já havia sido socorrido, porque a primeira providência que tem que tomar é com o motorista, o condutor, para saber se ele está ferido ou não, e prestar o socorro. Aí o SAMU esteve lá e a informação que eu tive é que levou aí o condutor com ferimentos. Não sabemos a gravidade, esperamos que ele já tenha até sido liberado do hospital. É um acidente relativamente grave, porque se aquele caminhão desse aquela ribanceira, seria muito pior. Por sorte, esse caminhão tombou lateralmente, fora da pista, e aí foi escorado por uma árvore. Eu acredito que se tivesse rolado ribanceira abaixo, seria muito pior, e a gente poderia estar falando, quem sabe, até de um óbito. Mas ainda bem que o motorista foi socorrido rapidamente e encaminhado ao Hospital São Paulo. As causas agora serão investigadas. Não sabemos se ele perdeu o freio, se ele perdeu o controle da direção, se houve alguma falha mecânica. Enfim, já tivemos vários acidentes desse tipo ali na serra, por falta de freio. Às vezes está descendo o caminhão muito pesado, a lona esquenta, o freio não funciona, e a gente sabe como é que é isso, Então o motorista foi socorrido, como eu disse, e encaminhado ao Hospital São Paulo. Espero que esteja passando bem. 11:16 agora, 11:16. Gente, um homem morreu na noite de ontem, quinta-feira, após ser atropelado na rodovia MGC 482, nas proximidades da Associação Atlética Banco do Brasil, a ABB, em Carangola. A vítima foi identificada como Delvair Cândido de Souza, de 62 anos. De acordo com as informações iniciais, ele seguia de bicicleta pela rodovia quando foi atingido por um automóvel. As circunstâncias do acidente ainda serão apuradas pelas autoridades. Equipes da Polícia Militar estiveram no local para registrar a ocorrência, realizar o controle do trânsito e preservar a área ali até a chegada da perícia da Polícia Civil. Após a conclusão dos trabalhos periciais, o corpo de Delvair Cândido de Souza foi encaminhado para o Instituto Médico Legal aqui de Muriaé. A gente lamenta, e pede atenção, principalmente idosos, que às vezes moram na zona rural, costumam sair de bicicleta à noite, põe uma sinalização, para que quem está no carro, no veículo, possa enxergar. Muitas vezes a pessoa está andando no escuro de bicicleta e aí quando vê, é inevitável. Não sei qual foi a dinâmica também desse acidente, se de repente ele pode ter tentado fazer uma conversão ali, atravessar a rodovia e o carro veio e não conseguiu parar. Enfim, não estamos aqui para fazer julgamento precoce. A gente precisa entender a dinâmica primeiro para depois emitir opinião. Certo é, lamentável a gente ter que noticiar a morte desse idoso de 62 anos, possivelmente deveria estar voltando para casa com sua bicicleta e acabou sendo atropelado e não resistiu aos ferimentos e acabou morrendo
ainda no

0: local. A gente lamenta os nossos sentimentos aí aos familiares do senhor Delvair Cândido de Souza, de 62 anos, que morreu após ser atropelado na MGC 482 em Carangola. 11h19, a gente fecha o plantão de hoje, que volta amanhã a partir de 11h05 aqui na Rádio Muriaé. Daqui a pouquinho nós teremos a participação da juíza eleitoral, doutora Aline Arquete, falando sobre eleições 2026. Fique ligado.
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3: O infarto, popularmente conhecido como ataque cardíaco, é o processo de morte ou isquemia de parte do tecido cardíaco, geralmente por uma obstrução da artéria coronária, popularmente a veia entupida. Sintomas como dor no peito, principalmente durante os esforços, queimação nos braços, falta de ar, palidez, suor frio, podem ser sintomas de infarto agudo, devendo procurar imediatamente o hospital para o tratamento precoce. A boa notícia é que o infarto pode ser prevenido. Procure um cardiologista, passe por uma avaliação. Fatores como colesterol em excesso, hipertensão arterial, glicose elevada, o temido diabetes, tabagismo, estresse e até mesmo a depressão devem ser controlados para que o nosso coração trabalhe melhor e seja reduzido o risco de infarto.
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0: sua vida e seu dia a dia. Eu volto já já.
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0: Muito bem, mais uma sexta-feira e é com muito prazer que a gente recebe mais uma vez a juíza eleitoral, doutora Aline Arquette. E hoje no programa a gente vai abordar o assunto limite de gastos da campanha nas eleições gerais de 2026. Doutora Aline, mais uma vez, bom dia, seja muito bem-vinda aqui ao nosso programa.
1: Bom dia, Gilson, bom dia a todos os ouvintes da Rádio Muriaé. Mais uma vez aqui, mais uma sexta-feira, trazendo informações importantes para os eleitores, para os cidadãos e para os próprios candidatos ou pré-candidatos ainda, nas eleições, às eleições gerais de 2026. É sempre um prazer mesmo estar aqui com vocês.
0: Bom, o Tribunal Superior Eleitoral publicou os limites de gasto para as campanhas das eleições gerais de 2026. A medida também trouxe informações importantes sobre o quantitativo de eleitoras e eleitores aptos a votar em cada município brasileiro. Para explicar o assunto, como eu disse, já apresentei a juíza eleitoral e eu quero saber, o Tribunal Superior Eleitoral decidiu manter os mesmos limites de gastos utilizados nas eleições de 2022? Qual é a importância dessa decisão, doutora?
1: Então, Gilson, a definição dos limites de gastos é um dos instrumentos previstos na legislação eleitoral na tentativa de promover um maior equilíbrio entre as candidaturas, né? Porque senão, uma pessoa que tem muitas condições poderia ter uma candidatura muito mais bem sucedida, muito mais fomentada economicamente do que outras, né? Então, a decisão do Tribunal Superior Eleitoral observou os parâmetros estabelecidos na Lei das Eleições e na Resolução número 23.607 do TSE, considerando que não houve alteração legislativa nem mudança no valor do Fundo Especial de Financiamento das Campanhas. Com isso, busca-se conferir uma estabilidade, né, às regras do processo eleitoral e garantir uma previsibilidade de gastos para os partidos e para os candidatos.
0: Doutora, na prática, o que esses limites representam para quem pretende disputar as eleições?
1: Esses limites, eles correspondem ao valor máximo que cada candidatura poderá utilizar na campanha eleitoral. Eles funcionam como um mecanismo de controle do financiamento das campanhas, contribuindo para reduzir, como eu já disse, as desigualdades ou melhorar um equilíbrio, uma igualdade, no campo econômico, né, entre os concorrentes, fortalecendo assim um equilíbrio, uma isonomia na disputa eleitoral. Esta é a pretensão, Gilson.
0: Doutora Aline, muitas pessoas acreditam que apenas o dinheiro gasto diretamente pelo candidato entra nessa conta. Isso é verdade?
1: Ah, não. Claro que não. A legislação, ela estabelece que o cálculo é mais amplo do que apenas o valor investido pessoalmente pelo próprio candidato. Além das despesas realizadas diretamente pela candidatura, também são considerados determinados repasses financeiros, transferências entre partidos e candidatos e as chamadas doações estimáveis em dinheiro, que são bens ou serviços doados gratuitamente, doação tem que ser gratuita, mas que possuem um valor econômico. Tudo isso deve ser corretamente registrado na prestação de contas, né, que vai ser submetido à avaliação da Justiça Eleitoral.
0: Agora, como é que a Justiça, doutora, eleitoral verifica se esses limites foram respeitados?
1: A principal forma de fiscalização, Gilson, ocorre durante a análise da prestação de contas, que são apresentadas pelos candidatos, pelos partidos políticos. Por exemplo, nas últimas eleições que nós tivemos, foram as municipais, a gente ainda estava julgando prestação de contas até pouco tempo. Então, a Justiça Eleitoral recebe a prestação de contas, é obrigatória essa prestação de contas, e julga aprovadas, reprovadas, aprovadas com ressalva, essas prestações de contas. E aí elas vêm documentadas pelos candidatos ou partidos políticos e a Justiça Eleitoral analisa todos esses documentos com comprovantes, efetivamente, e analisa, né? E então a Justiça Eleitoral, ela examina toda a movimentação financeira que foi declarada. E a partir daí ela confronta as informações prestadas pela pessoa na petição de declaração de contas com os documentos, com os registros bancários, e todos os elementos que forem disponíveis, que forem disponibilizados e que estiverem disponíveis para a Justiça Eleitoral. Havendo algum indício de irregularidade, podem ser aí, como eu já disse, aprovadas providências previstas na legislação. As contas, inclusive, podem ser rejeitadas.
0: Agora, só fugindo um pouco aqui da pauta, já que a senhora falou de contas rejeitadas, caso, né, o candidato esteja no poder, a conta seja rejeitada, quais são os procedimentos?
1: Então, tem procedimentos legais. Primeiro que ele vai ter possibilidade de recurso e até isso voltar, né, demanda muito tempo. Infelizmente, nós estamos aí julgando ainda casos da última eleição de 2024.
0: É, já se passaram, né, praticamente dois anos.
1: Então, assim, tudo vai depender de quando vai voltar isso e de como essa rejeição, o que é que ela vai importar, a gravidade, inclusive, dela.
0: Bom, tá? Quais são as consequências para quem ultrapassar o limite de gastos?
1: A legislação, ela prevê multa equivalente a 100% do valor excedente. Então, se você tem um limite X e gastar duas vezes X, você paga o valor gasto a mais, 100%. Né? Além disso, dependendo das circunstâncias do caso concreto, por isso até eu falei, tudo vai depender da situação do caso concreto, o excesso de gasto também poderá ser analisado sob a perspectiva de eventual abuso do poder econômico, né? Hipótese que poderá ser apreciada em ação própria, né? Em proposta uma ação própria para analisar esse abuso, que, se comprovado, poderá ensejar outras penalidades muito mais graves, inclusive, né, cassação do diploma, enfim, tem várias...
0: Depende da gravidade.
1: Depende da gravidade e do momento em que vier essa decisão.
0: Entendi.
1: Né? Porque se ele tiver diplomado é uma coisa, se ele não tiver diplomado ainda é outra coisa. Depende do momento em que essa decisão transitar em julgado, né? Depois de um procedimento ou um processo judicial que seguiu o devido processo legal, em que foi garantido o contraditório e a ampla defesa para o acusado. Né?
0: Caso o candidato não seja eleito, né, seja para qualquer cargo, ele ainda assim tem que prestar as contas?
1: Todos os participantes do pleito, todos os participantes têm que prestar contas. Tanto os eleitos quanto os não eleitos, todos. E isso pode ter consequência para os não eleitos também, né? Pode ensejar um abuso de poder econômico, pode ensejar algum tipo de ineligibilidade, por exemplo, poder se candidatar. Então, tudo vai depender do caso concreto.
0: Eu estou perguntando isso à senhora, porque muitas vezes eu quero falar, mas eu não fui eleito, então não deixar para lá.
1: Não, ele precisa, se ele quiser manter-se regular com a justiça eleitoral. Quando a gente fala em regularidade com a justiça eleitoral, a gente pensa muito no eleitor, né?
0: Uhum.
1: Votar ou, se não votar, justificar, enfim, que pode...

0: Pode ter passaporte negado, pode não tomar posse em concurso público, etc. e tal. Mas também para o candidato, do ponto de vista do candidato. Porque ele também tem que estar quite com a Justiça Eleitoral. Quando eu pego uma certidão de quitação com a Justiça Eleitoral, se eu fui um eleitor corretamente, eu fui lá, votei, mas eu fui ao mesmo tempo candidato e não cumpri tudo que eu tinha que cumprir, eu não estou quite.
1: Eu tenho uma pendência na Justiça Eleitoral.
0: Eu tenho uma pendência, exatamente. É.
1: O TSE também divulgou o número de eleitores aptos em cada município. Por que essa informação é importante, doutora?
0: Essa informação é importante, ou esses dados, né? Eles têm relevância porque eles servem de base para diversos cálculos previstos na legislação eleitoral. Entre eles, entre os cálculos, né? O próprio limite de gastos e o quantitativo máximo de pessoas que poderão ser contratadas para atividades de militância e mobilização da campanha. Tudo vai influenciar. Quem está apto? Quantos eleitores estão aptos no município de Muriaé? Esse número vai importar no limite de dados para, ou aqui no nosso caso, né, não no município de Muriaé, mas no colégio eleitoral mineiro, né, no estado de Minas Gerais, que nós estamos falando agora de uma eleição geral, né, para, como é que fala? Para governador, deputado estadual e em nível federal, presidente, senador e deputado federal, né? Então nós pegamos a parcela que menor, que é do estado de Minas Gerais, que é inclusive o maior segundo colégio eleitoral do Brasil, perdendo apenas para São Paulo. Então esse número vai influenciar no limite dos gastos dos candidatos por esses estados, a cargos desses estados ou a cargos federais, mas em representação do estado, no caso do senador, ou do povo do estado, no caso dos deputados, né? E também outros cálculos, como eu já disse aqui, quantas pessoas você vai, né, cada partido ou federação vai poder contratar, cada candidato vai poder contratar para poder trabalhar nessa militância e nessa divulgação da campanha eleitoral.
1: Doutora Aline, qual orientação a senhora deixa para candidatos, partidos e também para os eleitores que estão ouvindo nesse momento aqui a sua participação?
0: Sim, a principal orientação é que todos observem rigorosamente a legislação eleitoral. Os candidatos e partidos, eles devem ter o cuidado de manter um controle detalhado das receitas e das despesas, sempre utilizando para esse controle os sistemas da Justiça Eleitoral, que tem sistemas adequados para isso e que vão ajudar no momento de reunir todas as provas e de fazer essa prestação de contas. Se você não tiver, né? Aos eleitores, de outro lado, eu aconselho que todos devem acompanhar as informações divulgadas pela Justiça Eleitoral para saber da transparência, né? Conhecer os gastos que estão sendo efetuados pelos candidatos e, eventualmente, se determinado candidato, por exemplo, estiver, né, tendo um comportamento na campanha que não seja compatível com o gasto que ele declarou. Por exemplo, ele declarou um gasto pequeno, mas ele está fazendo e acontecendo na campanha, que ele também fique de olho, denuncie pelos canais, né, disponíveis, e também fique de olho enquanto eleitor na escolha do seu candidato. Porque eu sempre falo isso aqui, Gilson, às sextas-feiras: se o candidato não está sendo leal na campanha, como acreditar que ele vai ser leal depois de eleito?
1: Verdade.
0: Né?
1: É isso aí.
0: Depois com poder na mão.
1: Vale pensar nisso,
0: isso,
1: né?
0: Isso é sempre muito importante pensar.
1: Bom, só pra gente encerrar, no último dia 20 foi aberta aí para quem for votar fora do seu domicílio eleitoral.
0: Isso,
1: né?
0: Eu voto em trânsito.
1: Então a gente precisa alertar, por exemplo, se você estiver fora do estado, você só pode votar para presidente. Né? Eu gostaria que a senhora fizesse um balanço sobre isso, falasse sobre isso.
0: É muito importante eleitor, isso, né? Porque o eleitor, ele não tá, ele pode também estar em viagem e se inscrever, né, fazer o pedido para fazer o voto em trânsito. Então, ele tem que tomar alguns cuidados, obter as informações necessárias do que ele vai poder votar, né? Ele não pode votar, por exemplo, no estado do Rio de Janeiro, no estado de São Paulo, lá no estado do Nordeste, para o governador de Minas, para o deputado estadual de Minas, porque ele não tem na urna eleitoral, né,

0: de onde ele vai votar...
1: Em outro estado.
0: Em outro estado, os candidatos daquele estado.
1: E aqui no caso, né? Seria o estado de Minas, isso. Ele não vai ter no estado do Rio.
0: Exatamente. É. Ele não tem lá na urna a opção do... Ele vai digitar o número do candidato que ele quer, vai aparecer outra cara lá.
1: Ela vai aparecer
0: outra
1: do estado
0: pessoa,
1: do Rio.
0: Que é do estado do Rio.
1: Entendi.
0: E isso vale, inclusive, porque o raciocínio é o seguinte, você tem que pensar que você vai votar dentro dos candidatos do seu estado. Ainda que seja para os cargos federais. A única exceção é o presidente. Por quê? Por que que para o deputado federal e o deputado estadual também não consegue votar em trânsito? Sabe por quê? Porque eu não tenho nas urnas do estado de Minas Gerais aqueles candidatos a deputado estadual pelo Rio de Janeiro.
1: Aí.
0: Ao senador pelo Rio de Janeiro.
1: Lá pode ter até um número igual, mas o candidato
0: exatamente,
1: é diferente.
0: O candidato é outro. Então só... para presidente da república que consegue.
1: Então é o seguinte, se eu tiver, por exemplo, eu voto em Muriaé, se eu tiver em outra cidade de Minas Gerais, eu consigo votar em trânsito no deputado federal, no estadual, no governador, em todos?
0: Consegue.
1: Aí normal.
0: Sim.
1: O que não posso é estar em outro estado. Só consigo no presidente.
0: Exatamente, mas para isso não é só chegar lá para votar.
1: Tem que fazer
0: tem todo. Tem que fazer todo o procedimento do voto em trânsito para que você seja identificado lá naquela sessão, naquela zona eleitoral, naquela sessão eleitoral, para que você não fique perdido por aí. Porque senão, se você não fizer isso, você não vai conseguir votar.
1: Diferentemente.
0: Nem para presidente.
1: É isso aí.
0: Nada.
1: Diferentemente das eleições municipais, que você não consegue.
0: Não tem jeito.
1: Se eu tiver em Muriaé, eu voto no vereador e no prefeito. Se eu tiver em Leopoldina, eu não consigo votar. Né,
0: não vota
1: no candidato.
0: E não pode votar nos de outro lugar, porque você tem que votar naqueles da sua zona eleitoral.
1: É isso aí. Doutora, mais uma vez, muito obrigado.
0: E do município, né? Porque às vezes a zona tem mais de um município.
1: É, porque na
0: verdade, que é o nosso caso aqui.
1: É verdade, aí tem outros lugares,
0: sim,
1: né?
0: Sim, sim.
1: Doutora, mais uma vez, muito obrigado pelos seus esclarecimentos. É sempre importante essa participação, ainda mais nesse momento que a gente está vivendo, momento já respirando as eleições de 2026, né?
0: Estamos aí, assim, muito próximos, porque passa realmente muito rápido e nós vivemos tempos em que parece que o dia, às 24 horas, tem muito menos do que tinha antes. Eu acho que nós vivemos um tempo de tanta informação vindo de tudo quanto é lado, informação boa, informação ruim, informação séria, informação falsa, que a gente fica perdido. É tanta coisa para a gente ver ao mesmo tempo que parece que o dia voa e o tempo está voando, né,
1: gente? Verdade. E esse ano nós, né, tivemos a Copa do Mundo também. Infelizmente o Brasil não conseguiu o objetivo. Quer dizer, acabou a Copa do Mundo, mas já vem a eleição
0: exatamente.
1: De novo. Acabou a eleição, já chega Natal, Ano Novo,
0: isso,
1: enfim.
0: Porque, havendo segundo turno, nós vamos ter
1: ainda
0: lá
1: tem
0: no
1: isso.
0: final de outubro, né?
1: Ainda tem o segundo turno, né?
0: Exatamente.
1: Então tá certo. Mais uma vez, muito obrigado e até a próxima sexta.
0: Obrigada, até a próxima, Gilson.

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3: Hoje iremos falar sobre o câncer colorretal, também conhecido como câncer do intestino grosso ou do reto. Esse tipo de câncer é mais comum após 50 anos e está entre os tumores mais comuns, tanto em homens como em mulheres. Tem como os principais sinais e sintomas alterações do hábito intestinal, sangue nas fezes e emagrecimento. Quando diagnosticado na sua fase inicial, tem grandes chances de cura. O principal exame para o seu diagnóstico é a colonoscopia, na qual podemos realizar biópsias da lesão, como também definir a sua localização. O câncer do intestino tem como ser prevenido através da realização da colonoscopia a partir dos 45 anos a cada 5 anos.
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Muito bem. 11h53, gente. Notícia triste, né? Minas registra 32 casos de feminicídio nos dois primeiros meses de 2026. É assustador, né? Nos dois primeiros meses de 2026, 32 mulheres foram vítimas de feminicídio em Minas Gerais. Segundo dados do Ministério da Justiça,

0: Isso representa uma alta de mais de 33% em relação ao mesmo período do ano passado, ou seja, de 2025. Segundo Amanda Lacreca, pesquisadora da Rede Feminina de Estudos de Violência, Justiça e Prisões, um dos aspectos que justifica esses dados é a falta de políticas públicas estruturadas para evitar que o ciclo de violência contra a mulher se inicie. Tá? Não há iniciativas de prevenção nem de enfrentamento de uma forma estruturada. Essas políticas são feitas quando a mulher, infelizmente, já sofreu uma série de violências e, na maioria das vezes, é difícil mudar esse fim. Com isso, ficamos em um limbo que as mulheres continuam morrendo, afirma aí a pesquisadora, né? Bom, somente segunda-feira, dia 23, né, 23, dois casos de feminicídio e uma tentativa foram registrados em Belo Horizonte, na região metropolitana. Em Ribeirão das Neves, a Polícia Militar investiga a morte de Viviane Fernandes de Oliveira, de 40 anos. Segundo a corporação, ela foi atacada dentro de casa enquanto dormia com golpes na cabeça desferidos com um pedaço de madeira. E o principal suspeito é quem? O vizinho, que foi preso poucas horas após o crime e confessou a autoria, alegando desentendimento anteriores com a vítima. Em Betim, no bairro Icaivera, o corpo da adolescente Gabriele Marques de Oliveira, de 16 anos, foi encontrado após dias de desaparecimento. Ela foi morta por dois jovens de 18 e 19 anos que se entregaram à polícia, confessaram o crime e indicaram aí o local onde o corpo estava, em uma área de mata. Gabriele foi atingida por 6 disparos de arma de fogo. Em Vespasiano, uma mulher de 37 anos sofreu uma tentativa de feminicídio, sendo esfaqueada pelo companheiro na rua onde mora. Segundo a polícia, a família relata que ela já havia sofrido agressões antes. Por que que eu estou trazendo esses números? Porque é importante para alertar as mulheres, né? Porque o feminicídio, ele não começa quando uma mulher morre, não. Ele começa com a violência psicológica, as agressões dentro de casa. E é uma situação difícil de se evitar, porque acontece entre quatro paredes, a maioria das vezes. Então fica muito difícil. Muitas vezes a mulher depende psicologicamente do homem, financeiramente, e acaba não denunciando as agressões, não denunciando as pressões psicológicas. E aí, quando chega no ápice, né, que transborda o copo, já é tarde. Não há nada a se fazer. Então, se você, mulher, está sendo agredida nesse momento, faça a denúncia. Procure a DEAN, Delegacia de Mulheres de Muriaé. Esses números que eu estou trazendo são os números de Minas Gerais, não de Muriaé, tá? Vou deixar claro. São os números de Minas Gerais, Minas inteira, com 33% no aumento de feminicídio. O que é muito triste a gente ter que noticiar isso. Que a mulher, ela não é a propriedade de um homem. Eu canso de falar isso aqui, eu sei que vira clichê, mas a gente precisa falar. O que a gente não pode aceitar é esse aumento de feminicídio. E agora com a pena mais rígida ainda, podendo chegar até 40 anos. Nós tivemos uma alteração e a pena subiu, pode chegar até 40 anos. Ah, matei porque amava. Isso não existe. Se você ama, você não mata. Quem ama, cuida. E quando a mulher diz não, tem que respeitar. É não. Não quer, não deu certo, é vida que segue, cada um pro seu lado. As mulheres precisam ser tratadas com mais carinho, com mais amor. Então respeite a opinião da mulher. Se o relacionamento não tá legal, cada um pro seu lado, vamos separar numa boa. Sem ameaças, sem agressões e principalmente o feminicídio, que é o que muitas mulheres acabam sofrendo. Inclusive já vai começar a valer a lei do spray de pimenta para mulheres, hein? O produto pode ser utilizado como defesa pessoal diante de agressão injusta. É uma boa notícia, né, para que as mulheres possam se defender. Mas aí tem o outro lado da moeda. Às vezes a mulher mais frágil, o cara mais forte, toma o spray de pimenta dela, como é que faz? Então é uma coisa complicada. Uma outra notícia: violência doméstica cresce mais de 22% no Brasil. No Brasil. foram quase 600 mil novos processos só no primeiro semestre de 2026, aponta o relatório da CNJ, é o Conselho Nacional de Justiça. Então, lamentavelmente, a gente, né, tem que noticiar um aumento de 33% de um aumento de feminicídio em Minas Gerais. Lamentavelmente.
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0: Sexta-feira chegou, tá em cima da hora de largar. Vamos que vamos, né? Bom, gente, Força Neto incentiva Zeca Pagodinho em fala ouvida ao fim do segundo single de Noan, Amor de Vô, programado para ser lançado às 21 horas da noite de hoje, hein? Quinta-feira, ou melhor, sexta-feira, né? Três dias antes do Dia dos Avós. Samba de autoria de Dedé Paraíso, Mário Rezende, Paulinho Rezende, Amor de Vó, é um partido alto estilo de tantos já gravados por Zeca.
4: Nota.
0: Em 43 anos de carreira. A novidade é que Zeca Pagodinho continua decidido a investir na carreira do cantor Noan Piquet da Silva Borges, o primeiro dos 7 netos do sambista. Tanto que o próprio Zeca fez a produção musical da gravação de Amor de Vó, samba arranjado por Mauro Diniz. Aliás, deve ter ficado um negócio de outro mundo. Pô, Mauro Diniz, Zeca Pagodinho, todo mundo envolvido nesse projeto aí. Moleque vai longe, hein? Vai voar. A propósito, o single tem ficha técnica estelar. Além da produção de Zeca Pagodinho e do arranjo de Mauro Diniz, o fonograma tem os toques de músicos de naipe, de músicos como Pretinho da Serrinha na percussão. Anota aí, hein? Só fera, só caneta de ouro. Pretinho da Serrinha na percussão, Carlinhos Sete Cordas no violão, Jorge Quinino no tantã, Eduardo Neves na flauta e Marcelo Minhos no violão. Sem falar na participação de Rio do Ora. Pô, meu irmão, explodiu. Vai explodir, né? Com a gaita do maestro e das vozes do coral Viva Xerém, do Instituto Zeca Pagodinho. O single Amor de Vó sai 9 meses antes, ou melhor, depois, né? De Fé e Esperança de 2025. Single qual Zeca apresentou Noan ao mercado fonográfico em outubro do ano passado. Bom, interessados em música, a ponto de já ter estudado bateria e estreado como percussionista em show feito pelo avô em 2022, Noan volta e meia deu canjas em apresentações de Zeca, mas somente se lançou oficialmente como cantor em 2025. Nasceu em 19 de fevereiro de 2010, Noan tem atualmente 16 anos, é o neto de Zeca Pagodinho. Então, sucesso ao Noan, né, com esse lançamento aí, Amor de Vó, muito bem produzido, muito bem assessorado, podemos dizer assim, né, com toda a estrutura e todo conhecimento, toda a sabedoria de Zeca Pagodinho, lançando seu neto agora com o single Amor de Vó. É isso aí? Então tá? A gente fecha então o programa de hoje agradecendo aí, ó. Amor de Vó é o Noan, 16 anos, neto de Zeca Pagodinho. Um abraço a todos, obrigado pela audiência. Amanhã eu volto a partir de 8 da manhã. À 1 da tarde tem Marcelo Bittencourt. Boa tarde, Muriaé. Boa sexta.

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1: Eu também te amo, vovó.
0: Você é o meu tesouro.
1: E você é a minha.
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4: A insuficiência cardíaca é quando o coração não consegue bombear ou receber adequadamente o sangue para suprir as necessidades do nosso organismo. As causas variam desde infarto, pressão alta não controlada adequadamente a longo prazo, miocardite, diabetes e doença nas válvulas cardíacas, como a febre reumática. Os sintomas mais comuns são cansaço, falta de ar aos esforços ou à noite após se deitar, inchaço nas duas pernas ou pés e dores no peito. Se você sente ou conhece alguém com alguma dessas queixas, procure um cardiologista. O diagnóstico e tratamento precoce pode curar ou melhorar sua qualidade de vida.
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Boa tarde, Muriaé, tô chegando mais uma vez. Marcelo Bittencourt aqui com você na Rádio Mais Ouvida, Rádio Muriaé 99.5 FM. Ô, gente, é sexta-feira, hein? Que maravilha! Sextou, bebê! Tava todo mundo esperando essa sexta-feira, mas engraçado, né? A temperatura tá mudando, né? Parece que esse final de semana vai ter chuva. Será que vai ter? Tava marcando pra hoje alguma coisa assim, né? O tempo tá meio fechado aí, começou a abrir de novo. Vamos ver como que vai ser esse final de semana, né? Você sabe que tem um amigo aqui na rádio, Franklin Ribeiro, meu amigo Franklin, jornalista e nosso repórter também. O Franklin arrumou um apelido pra mim, gente. Vocês acreditam? Ele me chama de Marcelo Chuvoso. Você acredita nisso? Só porque eu gosto de chuva. Ah, mas chuva é bom, né? A gente gosta de chuva, eu gosto mesmo, eu gosto daquele tempinho gostoso. É lógico, né, gente? Aquele tempinho de chuva, assim, tranquilo, né? Pra não ter, como é que fala assim, nada de descer água, erosão, essas coisas que acontecem, né? Dessas catástrofes naturais. A gente não quer nada disso, a gente quer aquela chuvinha gostosa, assim, pra chegar em casa, assim, ó, ficar só sentindo aquela chuva caindo, né? Aí o Franklin foi me apelidou de Marcelo Chuvoso. Mas não tem problema, não, eu gosto mesmo. Olha só, gente, o tempo tá ensolarado hoje, né? A temperatura tá 27 graus, a máxima é de 28, a mínima de 18. A umidade relativa do ar tá 55%. E o índice ultravioleta ainda tá alto. Então a gente tem que tomar cuidado aí com quem tem a pele mais frágil, né? Passar aquele protetor solar, igual sempre a nossa querida

dermatologista Lívia Ariano fala pra gente: use protetor solar para se proteger. E se você tá sentindo aquela dificuldade para dormir, aquele ar seco, coloca lá um umidificador para poder melhorar o ar, né? Porque realmente, gente, essa semana eu acordei com o nariz assim, doendo, né? Fica aquela secura, né? Por causa do tempo seco. Mas a gente tem que aproveitar, não é sempre que Muriaé faz frio. Muriaé é um calor absurdo. Então, quando faz frio, a gente comemora, né? A gente sofre um pouquinho, mas a gente comemora. Ô, gente, o nosso departamento de jornalismo está sempre em movimento, atualizando e informando com credibilidade. As reportagens com ele, Franklin Ribeiro. As notícias do futebol com o Jota de Souza, trazendo todos os detalhes do Campeonato Brasileiro. O vermelhinho da Muriaé girando em nossa cidade, trazendo as ocorrências de última hora, as conhecidas Breaking News. E é claro, tem também o nosso querido Wagner Melo, que também traz as novidades do comércio. Ele também tá girando e trazendo informações pra gente. E é claro, as notícias do Brasil e do mundo pela rede Tassat, Rádio Muriaé, Rádio Itatiaia. O mundo badalado dos famosos com as meninas, né? A gente tem três meninas, gente fina: Giovana Damião, Alice Ottoni e também a Thalissa Lima. E é claro, a sua participação pelo WhatsApp mais famoso da cidade, o 988301140. Lembrando que no final da nossa programação a gente faz aquele sorteio especial do par de ingressos pro Cine Veredas Boulevard. Tem programação nova, daqui a pouco eu vou falar sobre a programação. Sempre lembrando que o Cine Veredas é programação para toda a família. O pessoal gosta de filme de terror, tem filme de terror também. Sou muito chegado a tomar susto, não, tá? Vamos lá, gente, você que tá no trânsito, você que tá no corre do dia a dia, em casa, trabalhando ou descansando, o nosso Boa Tarde Muriaé começando com o Ferrugem. Sim.

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5: É isso aí, vamos seguindo a nossa programação musical. Chegando o sucesso de Raça Negra, o nosso amor é perfeito.

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2: Nota de falecimento. Familiares comunicam o falecimento de Altiva Rita Gomes e convidam para o seu sepultamento hoje, saindo o féretro da Capela Belisário para o sepultamento às 16 horas no cemitério de Belisário. Comunicamos o falecimento de Altiva Rita Gomes.
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2: A doença do refluxo gastroesofágico é uma condição digestiva que ocorre quando o conteúdo ácido do estômago volta para o esôfago. É uma doença comum que pode afetar todas as idades. Tem como principais sintomas azia, queimação, pigarro, dor torácica e tosse seca. O refluxo tem como principais fatores de risco a obesidade, tabagismo, uso de bebidas alcoólicas e gasosas, café em excesso e alguns alimentos. O hábito de comer e deitar também pode colaborar com essa doença. A endoscopia está entre os principais exames para o seu diagnóstico. O tratamento consiste em mudanças de hábitos e estilo de vida, como também a utilização de medicações.
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9: A odontopediatria é uma especialidade da odontologia que aplica cuidados especiais na saúde bucal de bebês e crianças, além de gestantes e pacientes com necessidade.

0: sociais. Sua principal função é aplicar técnicas de psicologia infantil para eliminar desde cedo os traumas relacionados ao dentista, que podem ser iniciados nesse período da infância. Quando nascer o primeiro dente do bebê, já é recomendável o início do tratamento com um dentista especializado em odontopediatria. Os dentes de leite são os primeiros dentes a surgirem em seres humanos. Assim que nasce, devemos procurar um odontopediatra para fazer sua manutenção, para que no futuro a criança possa se tornar um adulto com dentes perfeitos, livre de doenças, com uma estética bucal bonita, com dentes fortes e resistentes.
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6: Esse é o nosso Falando com Você de sexta-feira, né? É aquela sexta-feira que a gente espera chegar. Ai, meu Deus do céu. Tem muita coisa boa para curtir na sexta-feira, não tem? Eu tenho certeza. Tem gente que fala assim: ah, eu prefiro ficar em casa. Olha, ficar em casa é bom também. Eu também gosto de ficar em casa.

0: é gostoso, né? Você dá aquela descansadinha, né? Dá aquela aliviada, né? Pro final de semana, mas tudo bem, você pode curtir o final de semana do jeito que você quiser, tá bom, gente? O importante é estar alegre, estar feliz, entendeu? É isso aí, tamo junto sempre. Opa, misturado não. Misturado também, dona Lourdes. Vamos lá, pô, recebi uma mensagem tão legal aqui da Ângela. Ângela contando uma novidade pra nós que, pô, te falar a verdade, Ângela, eu não tava sabendo aí. Me conta isso aí.
1: Boa tarde, Marcelo Bittencourt, boa tarde, meu abraço aí, especialmente para você, para o Jota de Souza, Wagner Melo e o Pedro Luiz, o Casca de Bala. Como disse o Gilson Júnior, mandou música para mim hoje, me dando os parabéns. Ô Marcelo, o meu abraço especial também vai para o Anísio Augusto e sua esposa e seus familiares, que me atenderam muito bem ontem em sua residência no bairro São Francisco. E eu estou fazendo hoje aniversário, estou completando mais uma primavera hoje. Ô Marcelo, eu não escondo minha idade não, eu estou completando 70 anos de idade. 3 filhos, todos homens, todos formados com curso superior, 3 e 5 netos. 3 filhos homens, 4 netas e 1 neto. Sou uma mulher muito feliz, realizada.
0: Amém.
1: E me sinto muito feliz. Hoje é o melhor dia da minha vida. Toca uma música bem bonita para mim, do Rei Roberto Carlos. Se possível, Amor Sem Limites. Ok, o Marcelo Bittencourt? Um forte abraço para você. E gostei dessa daí. Marcelo Chuvoso? É engraçado.
0: Ai, ai.
1: Ô Marcelo Bittencourt, para mim você vai. Que seja Marcelo Bittencourt, Marcelo Chuvoso, você é meu grande amigo. Forte abraço, amigo. Um abraço para todos os muriarenses aí. E eu estou aqui toda feliz completando meus 70 anos. É qualquer um que chega nessa idade, não, hein, Marcelo? Eu estou muito feliz mesmo. Forte abraço, amigo.
0: Forte abraço também, Ângela. Deus abençoe muitíssimo você, tá? Muitas bênçãos, né? Receba esse carinho nosso, meu, né? De todas as, dos seus familiares que te amam, dos seus meninos, né? Dos seus filhos que te amam muito, e você é uma guerreira, uma vencedora. Obrigado aí por me permitir, né? Ter a sua amizade. Felicidade mesmo, tô muito feliz por isso e por você estar fazendo mais um ano de vida. Isso aí, muito bom, bom demais, o programa todo dedicado a você. Deixa eu ver, Anjo, eu não vou falar dedicado à senhora não, tá? Porque você é uma jovem de 70 anos, olha que maravilha. É isso aí, é com muita energia e com muita alegria. Deixa eu ver quem que tá mandando mensagem aqui, ó. Silvano, Silvano Caminho, não, peraí, não, isso aí é outra mensagem. Boa tarde, amigo, hoje é aniversário do meu irmão, ah, tá certo, isso mesmo, do Silvano Freitas, o caminhoneiro, desejo toda a felicidade do mundo pra ele. É a Sandra Carneiro que tá mandando um abraço especial pro Silvano. Ô Silvano, Deus abençoe também, cara, você aí nas estradas, tá? Deus cuide de você, muita força, muita energia boa. Tá certo, né? Deixa eu ver mais quem mandou mensagem aqui. Gente, muita gente participando na sexta-feira. Um abração também pro Bruninho Vaz, que tá nos acompanhando, tá participando também, mandou a bandeirinha do Brasil. Ô Bruninho, você já tá torcendo pra seleção pra 2030, né? É isso aí, tá certo. Pode torcer. Deixa eu ver mais quem mandou foto aqui. Opa, ah tá. A Stephanie Ribeiro, lá do bairro Santana, um ótimo abençoado fim de semana para você também, tá, Stephanie? Para você, pessoal aí do bairro Santana, que tá sempre conectado com a gente. Tá chegando mais áudio aqui, ó. Deixa eu ver quem que mandou mensagem, gente. Fala comigo. Ixi, fala comigo. Deixa eu ver. Nossa, é muito áudio. Fala comigo aí.
2: Ô Marcelo Bittencourt, boa tarde. Aqui, eu sou a Amélia do Vermelho, moro aqui na rua Martins Correias, 1635. Menino, estourou uma rede de esgoto aqui na rua Nova, aqui nessa rua em cima aqui, mas tá uma nojeira, uma catinga que ninguém aguenta. E a gente, para lavar a rua nos braços, a gente não aguenta, Marcelo Bittencourt. Faz um favor para nós aí, faz um pedido pessoal do Bensu, traz

0: um caminhão pipa aqui pra jogar pra nós, que eu não tô, com minha casa fechada, que eu não posso nem abrir de tanto que tá cedendo, minha filha, que ela... A coisa que estourou a manilha, né? Esparramou pra rua fora todinho. Faz esse favor pra nós aí. Você faz tanta coisa de bom pros outros. E você é uma pessoa maravilhosa, tá? Muito bacana. Se você quiser passar uma hora pra tomar um cafezinho comigo aqui, chama a Nelly de Castro. Moro na rua Martins Correia, 1635. Então, tô pedindo fazer favor pra mim, Marcelo.
1: Tá joia, Nelly.
0: Marcelo Bittencourt, gente boa. Não conheço não, mas tenho vontade de conhecer, tá? Marcelo, fica com Deus, tá? E Deus te protege.
1: Amém, Amélia. Não, o pedido já está feito, né? O pessoal do Densur, a gente vai encaminhar, né? Claro, a gente vai fazer contato e encaminhar o pessoal do Densur, seu pedido. E com certeza também o pessoal lá tá sempre ligado na Rádio Muriaeve, ouvindo, né, as solicitações dos nossos ouvintes, que são mais do que ouvintes, né? São amigos, e pode ter certeza o pessoal vai chegar aí para jogar essa água aí, né? Para resolver esse problema desse bueiro aí, né, que tá estourado e com cheiro forte. Não faço ideia, né? Aquele cheiro, né? Vamos lá, tem mais participação aqui. Fala comigo.
2: Bom dia, Marcelo Bittencourt, quem fala da mãe de Falorém, Gaspar. Tô ligando para abraçar todo mundo aí, o radialista, tá? Tô aqui passando roupa e assistindo, tá?
1: Tá joia.
2: E quero mandar um abraço meu pessoal lá do Monte Averno, tia Luzia, tá? Admirador, meus primos.
1: Certo.
2: E Deus abençoe todo mundo. A sexta-feira seja uma sexta-feira de cheio de muito amor, carinho, muita fé, né?
1: Com certeza.
2: O fim de semana com muita fé. E Deus abençoe todo mundo, viu? E manda um abraço e meus filhos também, tá? E Deus abençoe eles, tá? Fica com Deus. Manda uma música pra mim do Roberto Carlos, Subindo a Montanha.
1: Tá joia, Maria? Pode deixar que eu vou colocar. Gente, eu prometo pra vocês, eu vou anotando aqui os pedidos musicais, né? Já tem música do Roberto, eu vou tocar. Pode ficar tranquilo. E se não der pra tocar, vocês me cobram. Marcelo, toca aquela música de pedir. Você não tocou pra mim, não tem problema, né? Porque às vezes, gente, é muito pedido musical, né? Muita gente participando. E aí, às vezes, não dá tempo de atender todo mundo. Deixa eu ver quem tá chamando aqui. Fala comigo.
3: Boa tarde, Marcelo Bittencourt, tudo bem? Meu nome é Marli Rodrigues, moro aqui no Vermelho 2. Hoje eu quero homenagear a minha filhada, Tatiana Barramansa, que hoje está fazendo aniversário. Espero que Deus a proteja e ilumine todos os seus caminhos. Ela recebe os abraços da Marli Rodrigues, sua madrinha, da sua mãe Maria José, dos seus irmãos, de seus filhos e todos os familiares, e do Cauã Rodrigues. Marcelo, mandou um abraço pro nosso Bruninho aí. Valeu, valeu. Fala comigo.
1: Fala comigo, Marli. Obrigado, tá, Marli? Não, já mandei um abração aqui pro Bruninho Vaz. O Bruno é uma figura, né? Ele manda mensagem pra gente, manda foto da seleção brasileira. Ele já tá se preparando pra 2030, né? Ô, gente, tem muita participação, tá? Daqui a pouco vai ter um outro falando com você e a gente vai atender um pedido musical. Mas pode ficar tranquilo que até o final da nossa programação todo mundo vai participar com a gente. Chegando aí o sucesso de Roberto Carlos, Amor Sem Limite.

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5: Recordando o sucesso de Bryan Ferry, Slave to Love.

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2: O governo sancionou nesta sexta-feira a lei que libera a venda e posse de aerossóis de extratos vegetais como spray de pimenta para mulheres acima de 18 anos como medida de defesa pessoal. A proposta tinha sido aprovada pelo Senado no fim do mês passado e nessa manhã foi publicada no Diário Oficial da União. O texto previa que o spray pudesse ser usado para mulheres maiores de 16 anos, mediante autorização dos responsáveis, mas esse trecho acabou sendo vetado pelo presidente Luiz Inácio Lula da Silva. Segundo a lei, o spray poderá ser utilizado de forma moderada para repelir agressão injusta, atual ou iminente. O Brasil foi o país mais prejudicado pela nova reformulação das tarifas de importação dos Estados Unidos, anunciada pelo presidente Donald Trump, segundo análise publicada pelo Financial Times nesta sexta-feira. De acordo com o levantamento da organização independente Global Trade Alert, a tarifa efetiva aplicada aos produtos brasileiros subiu 11% para 17,7%, o maior aumento entre os principais parceiros comerciais dos Estados Unidos. Enquanto isso, países europeus passaram a enfrentar tarifas menores. A França, Reino Unido, Alemanha e Espanha tiveram redução nas alíquotas efetivas. 14 horas 3 minutos, notícias da hora, oferecimento Elétrica do Povo. 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
4: É isso aí, gente, vamos falar de esporte porque tá chegando o final de semana, né? O pessoal já tá aí se preparando para assistir os clássicos do final de semana, o pessoal curte, né? Eu também gosto, né? O Jota também, e o Jota tá chegando aí para trazer informações de como que vai ser a rodada desse final de semana, é claro, outras novidades do futebol. Jota, boa tarde.
5: É isso aí, Marcelo, boa tarde a todos que estão ligados aí no Boa Tarde Mulher, dessa sexta-feira, já parece com virada de tempo, né?
4: Pois é, rapaz.
5: É, tá prometendo uma chuvinha aí, fim de semana, né? Vamos ver o que, que vai dar isso. Antes de falarmos propriamente, né, do Brasileirão, vamos dizendo que o Jürgen Klopp foi oficialmente aí anunciado o novo técnico da seleção da Alemanha. Foi anunciado na manhã de hoje, depois de assinar contrato válido até 2030. Klopp disse ter a dimensão do desafio que terá pela frente e afirmou que, se o trabalho não der certo, não criará problemas para deixar o cargo. O Klopp, de 59 anos, estava afastado da função de treinador desde o fim aí da temporada 2023-2024, quando encerrou aí a sua histórica passagem pelo Liverpool, clube com o qual conquistou 7 títulos, entre eles Champions League, Mundial de Clubes e a Premier League. Então ele já deixou claro, hein? É, se não tá satisfeito, pode me tirar, me manda embora, não vou cobrar, como é que fala, multa nem nada. Ele falou desse jeito.
4: E ele é um vencedor, hein, Jota?
5: É, e disse mais. Se começar a me incomodar, a minha família, eu rapo fora. Ele já foi franco.
4: Curto e grosso, né?
5: Curto e grosso. Então é isso aí, vamos ver, né? Então ele disse, se o trabalho não der certo, não criarei problemas para deixar o carro. Então, aí é bom, né?
4: É isso aí.
5: Eu imagino que seja bem diferente do Ancelotti, né? Acho só a CBF insinuar e cancelar o contrato, já deve ter uma multa, só de insinuar, né? Enfim.
4: É, né? Aí já não é o caso dele, né?
5: É, o Klopp já deixou.
4: Klopp já falou, não, se não tiver satisfeito...
5: Eu quero fazer um bom trabalho e se não tiver de acordo, pode mandar embora.
4: Vai ter problema nenhum, né?
5: Então, é isso aí, por aí. Né? Outra informação é que o Botafogo ontem jogou contra a equipe do Vitória. O goleiro Lucas Arcanjo pegou tudo, pegou até pensamento. E esse jogo vivia aí uma expectativa muito grande pro Danilo, né? Se ele ia jogar, se ele não ia jogar, né? E acabou que a oferta do Palmeiras não era aquilo que o Botafogo queria, então ele foi relacionado e ele entrou no segundo tempo. E, inclusive, o Danilo se manifestou nas redes sociais após o Botafogo negar transferi-lo aí para o Palmeiras. O jogador disse que respeita a decisão. Agora, ele deu um recado público aí para o clube: não forçar uma negociação com o futebol russo. O Zenit, inclusive, é um dos interessados. Olha o que ele disse, hein? Feliz por estar de volta. Respeitei a decisão do Botafogo de não ser vendido para o Brasil. Espero que o Botafogo agora respeite a minha decisão de não ir para a Rússia. Ele não quer ir para o futebol russo. E o curioso, e tem uma proposta aí do Zenit, né? Já pensou se cai essa fábula aí que o Botafogo tá querendo? E ele não quer ir pra Rússia.
4: Isso vai dar problema, hein?
5: É, a intenção da diretoria do Botafogo segue sendo vender o jogador por um valor entre 35 e 40 milhões de euros. Em reais, 205 milhões e 232 milhões de reais na cotação atual, de preferência aí ao mercado europeu, né? Então, vamos aguardar o que vai dar isso. Ainda falando de Botafogo, o volante Domingos Andrade teve seu nome publicado no BID da CBF e já pode estrear pelo Alvinegro na partida de domingo contra o Cruzeiro no Mineirão. Domingos foi apresentado à imprensa na quarta-feira e deu a entender que ainda precisa de um tempo para adquirir aí a melhor forma. Ele estava de férias após a temporada na Europa. Para quem não sabe e não conhece o Domingos Andrade, 23 anos, assinou o contrato até dezembro de 2029. Ele chega do Porto B por 1,5 milhão de euros.

0: euros, que significa em reais 8 milhões e 700 mil reais. Fixos, mais 500 mil euros, 2 milhões e 900 mil em metas, com o Botafogo ficando aí com 70% dos seus direitos econômicos, né? Então, é uma aposta, né?
1: Uhum.
0: Ele estava lá no Porto B, então trata-se de uma aposta. O Botafogo em 2024, por exemplo, fez muito dessa situação, né? E muitas deram certo, como o Gregory, por exemplo.
1: Uhum.
0: Foi contratado assim, ninguém... Gregory, né?
1: Ninguém conhecia, né? Desconhecia.
0: Os grandes nomes do Botafogo, né? O atacante também, lá o... Como é que chama lá o... Grandalhão foi campeão em 2024, depois foi pro Santos. Esqueci o nome dele.
1: Eu também esqueci.
0: É, poxa, ele também foi uma aposta que acabou, né? É, se algum torcedor...
1: O Grandalhão, você tá falando do Luiz Henrique?
0: Não, o outro lá, que jogou no Santos depois, também não deu certo. Agora tá no Mirassol. O ouvinte que tá aí ligado na internet, puder nos ajudar aí. Esqueci o nome. Ele fez muitos gols pelo Botafogo. Tem muitos gols. E foi também um jogador que chegou do Porto, né? Mas assim, desconhecido. Ninguém havia falado nele, né? E, Tiquinho Soares.
1: Tiquinho Soares. Isso.
0: Então o Botafogo tá fazendo umas contratações aí que são apostas, né? Umas dão certo, outras não dão. Por exemplo, os goleiros, por exemplo. Os três que estavam lá, não encaixou, não deu certo. O Neto, por exemplo, tá na Europa, né? Vários clubes da Europa. Não deu certo.
1: E não foi bem, né?
0: E o Léo Link também, e outros, o Raul, enfim. Tanto que o Botafogo tá investindo também em outros goleiros. Enfim, Botafogo pega o Cruzeiro domingo, mas... Cruzeiro vai ter aí desfalques importantes, inclusive o trio que custou 250 milhões de reais não jogará domingo contra o Botafogo. Então, né? Se já era difícil o jogo com essas ausências aí, a coisa não fica assim tão complicada para o Botafogo, né? Então, esses jogadores são os seguintes: Matheus Pereira e Gerson, eles levaram o terceiro amarelo,
1: uhum,
0: né? No primeiro tempo contra o Internacional, e o Gabriel Peck,
1: né, que teve aquela contusão grave, né?
0: No jogo contra o Internacional. Então são esses três jogadores aí.
1: Mas o Cruzeiro tem o Caio Jorge, né? O Caio Jorge é um bom atacante, né?
0: Não, tem, o Cruzeiro tem um bom elenco, né? O Botafogo tem que jogar muita bola pra trazer lá do Belo Horizonte, né? Buscar lá em Belo Horizonte um bom resultado. Ontem era um jogo que tinha que ganhar, né? O goleiro ontem estava inspiradíssimo.
1: Ontem ficou empatado, Jota?
0: 0-0.
1: 0-0, né?
0: Teve dois lances ali no jogo que de defesa dele, incríveis, cinematográficas. A primeira, o Arthur Cabral recebeu uma bola da entrada, grande área, e buscou lá o canto esquerdo dele, lá onde a coruja dorme.
1: E ele conseguiu catar.
0: Uma ponte, rapaz, de tapinha, jogou para escanteio. Uma pintura de jogada. E outro lance foi um escanteio cobrado. O Arthur Cabral ficou praticamente sozinho com ele, e ele tirou, caído a bola já rasteirinho, ele conseguiu tirar ela, era gol certo.
1: Tem dia que é o dia do goleiro, né?
0: Então ontem foi o dia dele, realmente, do Lucas Arcanjo. Eu, se eu fosse Botafogo, contratava ele correto. Mas como acontece muito isso, né, quando acaba o campeonato, né?
1: O Romário tinha um negócio desse de quando o zagueiro marcava ele bem, ele falava assim, ó, vou te levar lá pro quando ele tava no Flamengo, né? Ele falou, vou te levar pro Flamengo. Aí o cara ia correndo lá no vestiário, ele metia o pé.
0: Então, então ontem o Botafogo empatou com Vitória 0-0. Esse jogo foi válido pela quarta rodada, né? Do Brasileirão, jogo atrasado. Botafogo agora é nono colocado, com 26 pontos ganhos. E o Corinthians também jogou ontem. O Corinthians foi bem, 3-0 na Neoquímica Arena, né? E o Timão chegou aí aos 27 pontos, voltando para a parte de cima da tabela, na sétima posição. Terminada aí a 19ª, vamos ver as principais posições. O G4, Palmeiras 44, Flamengo em segundo 37, terceiro Atlético Paranaense 33, em quarto Fluminense com 32 pontos ganhos. Depois o Cruzeiro é oitavo com 27, Botafogo nono com 26. Olha só, o oitavo vai enfrentar o nono domingo lá no Mineirão. Oitavo Cruzeiro, 27 pontos contra o Botafogo nono com 26.
1: Olha, oportunidade, né?
0: Olha que jogaço vai ser esse. O Atlético Mineiro é 13º com 25 pontos.

0: E os quatro últimos, infelizmente o Vasco tá lá ainda, né? O Vasco é 17º com 20, tá no Z4, 18º Mirassol 19, 19º Remo 18 e 20ª Chapecoense com 9 pontos ganhos. Vamos à 20ª?
1: Vamos lá.
0: 20ª rodada, que inclusive é a mais conhecida como a primeira do segundo turno, né?
1: É.
0: É a primeira do segundo turno. Palmeiras foi campeão simbólico aí. O primeiro turno, né? Tem esse negócio, né? Quando eles falam isso, o campeão simbólico.
1: Simbólico do primeiro turno.
0: Eles falam que, geralmente, quem ganha o primeiro turno, no final, acaba sendo campeão brasileiro. Já aconteceu muito isso, né?
1: Uhum.
0: Então, vamos ver se o Palmeiras vai...
1: Né? É, eu acho, assim, só uma opinião. Eu acho que se o Palmeiras mantiver os bons resultados até o final do ano, vai ganhar esse campeonato brasileiro.
0: Verdade, mas o Mengão tá ali na cola, né? Vamos ver. Bem, vamos começar pelos jogos do Palmeiras, então, do Flamengo?
1: Vamos lá.
0: Os dois que estão aí buscando o título, né?
1: Uhum.
0: O Flamengo joga... Deixa eu ver se é a partida do Flamengo aí. É, Maracanã, São Paulo não tá bem das pernas. Domingo, 18h30. Inclusive, esse é o jogo da 99.5. Estaremos aí em rede com a Super Rádio Tupi do Rio de Janeiro. Então, 18h30, Maracanã, Flamengo e São Paulo. Já o Palmeiras... Agora não é mais Allianz Parque, agora é Nubank.
1: Ah, é Nubank?
0: Nubank Parque agora. Olha que luxo.
1: Que chique, hein?
0: É 19h30 lá no Nubank Parque. Espero que o Nubank me dê um cachê pra falar isso.
1: Eu também. Pois é, porque eu sou...
0: Vou falar de graça.
1: Nós somos correntistas lá, hein?
0: Não podemos trabalhar de graça, não.
1: Né? Uai.
0: Tem que nos ressarcir.
1: Tem que patrocinar a gente também.
0: Pagar a emissora também. Não é só nós, não. Pagar a emissora também.
1: Ô, Nubank, dá uma força pra nós aí.
0: E, ó, mais uma dinheirinho que vai entrar.
1: Tchim!
0: Então, 19h30 de domingo no Nubank Park, Palmeiras e Atlético Mineiro. Os dois jogos, assim, são... Não são jogos fáceis pro Flamengo e Palmeiras, né?
1: Eu também acho que não.
0: Pior que seja a fase do São Paulo, não é muito boa, mas é um grande clássico futebol nacional, né? Como...
1: Sim.
0: Também Palmeiras e Atlético, né? Agora, que eles são favoritos, são. Mas tudo pode acontecer. O Flamengo é favorito contra o São Paulo? Favorito. Palmeiras é favorito contra o São Paulo? Favorito. No papel, você falar assim, é muito simples, né? Mas futebol, né? Ele tem tido aí muita surpresa.
1: Ó, escuta isso, ó.
0: É, Didi. Nubank, põe aí, Nubank. Mais 10 mil na conta.
1: Ai, vamos ver, né? Vamos ver.
0: O ouvinte que mandar uma mensagem aí na sua participação, falar no banco, vai ganhar também um dinheiro.
1: Okay. Não fala isso não, Jota. Vai aparecer um monte de gente querendo. Eu quero, hein? Cadê meu cascalho? Faz isso não.
0: Conferindo então os demais jogos?
1: Vamos lá.
0: Décima. Amanhã, sábado, 18h30, Atlético Paranaense Internacional na Arena da Baixada. 18h30, Vila Belmiro, Santos e Chapecoense. 20h30, São Januário, Vasco e Mirassol. O Vasco é aquela equipe que, né, você pode esperar de tudo dela, né? Uma grande partida, uma partida ruim, uma partida, né? O Mirassol é uma equipe enjoadinha, apesar de estar lá na zona. Esse jogo também é curioso, sabe por quê? O Vasco abre o Z4 com 20 pontos, e o Mirassol, adversário do Vasco, vem logo abaixo com 19. Olha só esse jogo, como é que vai pegar.
1: As coincidências, né? Porque estão tudo.
0: Essa rodada perto, tá tendo essas coincidências.
1: Perto da tabela, né?
0: Então, amanhã, 20h30, São Januário, Vasco e Mirassol. Vasco tem 20 pontos, Mirassol 19. Os dois times estão lá na zona do rebaixamento. Domingo, 16 horas, Mineirão. Ih, rapaz, esse jogo aí, Botafogo é um fio desencapado, como dizia o saudoso Gurgel Bani, hein? 16 horas, Mineirão, Cruzeiro e Botafogo. No mesmo horário, na Fonte Nova, Bahia e Corinthians. 18h30, Cícero de Souza Marques, Bragantino e Coritiba. No mesmo horário, Arena do Grêmio, Grêmio e Fluminense. Olha o Flusão aí, jogo difícil lá no Sul, hein? Também 18h30, Maracanã, Flamengo e São Paulo. 19h30, Mangueirão, Remo e Vitória. 19h30, no Nubank Park. Ih, rapaz, falei de novo, hein? Palmeiras e Atlético Mineiro são os jogos aí da 20ª rodada do Campeonato Brasileiro.
1: Hein? Fala de novo.
0: Não vou falar não, aí não. Agora só vou falar se pintar um pix.
1: É, né?
0: Pintar um pix.
1: Rapaz, a hora que você falou aí o nome desse banco aí, que eu não sei qual que é, apareceu uma notificação no meu celular que eu fui ver se era dinheiro, né? Ele me cobrando.
0: Então, daqui a pouco eu vou voltar trazendo outras informações.
1: Tá, joia. O Jota, beleza, daqui a pouco o Jota volta, gente, trazendo mais detalhes pra gente, né, sobre a rodada do Brasileirão. E é claro, se aparecer alguma notícia aí, né? Porque pode ser que a gente fique sabendo, né, Jota, notícia do Vini Júnior com a Virgínia.
0: É,
1: né,
0: verdade.
1: Do Neymar jogando pôquer.
0: O Ancelotti desistiu de treinar o Brasil e ir pra Itália, né? Quem sabe pode aparecer.
1: Ô, gente, vocês não estão entendendo. O Jota de

E assim a gente curte mais um sucesso aqui pela 99.5 Rádio Muré FM. Olha que sucesso, hein? Zeca Pagodinho, dono da dor. Aproveitar e mandar um abraço especial pro meu amigo Wellington Nenzão. Tamo junto, meu irmão. Bom trabalho aí, tá? Boas energias, você é 10.

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2: Agora são 14 horas 38 minutos. Chegando mais informações aqui pelo nosso giro de notícias. Sempre lembrando que são as informações que você acompanha aqui pela Rádio Muriaé 99.5. Gente, olha só. A polícia, ela fez uma apreensão de drogas e motocicleta em um ponto de tráfico no bairro Santa Terezinha. Quem traz pra gente os detalhes é o Franklin Ribeiro. Com você, Franklin.
3: Marcelo, boa tarde para você, a todos os amigos da Rádio Muriaé. Bom, a Polícia Militar apreendeu drogas, uma motocicleta e um aparelho celular durante uma operação que foi realizada na noite de ontem na Rua Ponte Nova, no bairro Santa Terezinha, aqui em Muriaé. A ação ela foi desencadeada após denúncias de que um jovem de 19 anos realizava a entrega de entorpecentes na modalidade delivery, a mando de um outro homem de 28 anos. Ao chegarem ao local, os militares viram o indivíduo fugir pelos fundos do imóvel, não sendo localizado. No interior da residência, apontada como um ponto de tráfico, foram apreendidos 74 pinos de cocaína, 84 pedras de crack, R$3 em moedas e um iPhone, além de uma motocicleta. Documentos encontrados no imóvel confirmaram as informações das denúncias. Os suspeitos foram identificados e as diligências, né, da polícia seguem para que eles sejam localizados.
2: É isso aí, é a Polícia Militar que a gente sempre exalta aqui, que faz um trabalho excepcional, não só a Polícia Militar, também a Polícia Civil de Muriaé e região, que faz um trabalho excepcional e a gente só fica feliz por isso, né? A gente fica triste porque a gente tá sempre dando aquele recado, falando, sai dessa situação, tem coisa muito melhor para você fazer, né? Trabalhar honestamente do que ficar fazendo tráfico de drogas, mas se quer fazer, infelizmente ou felizmente, vamos dizer assim, nós temos a Polícia Militar que vai vai trabalhar para não deixar o tráfico ficar prosperando. Franklin, obrigado pelas suas informações. Agora são 14 horas 41 minutos.
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2: Ô gente, vamos pro falando com você. Queria aproveitar e mandar um abraço especial para a Maria das Dores, a Dora do Safira. Hoje a Dora esteve aqui de manhã na rádio aqui, a gente bateu aquele papo gostoso, né? Ô Dora, obrigado, tá? Obrigado por você ter vindo, fiquei muito feliz, feliz demais. A gente trocou aquela ideia, batemos aquele papo. E Dora, a Dora vai fazer umas viagens, né? Vai dar uma ida lá em Brasília, vai pra Brasília, né? Eita, isso é bom. Tá só passeando, se divertindo. Tem que fazer isso mesmo, tem que curtir. Brasília, hein? Eu nunca fui em Brasília, não. Diz que lá é legal, né? Ainda vou ter uma oportunidade de dar uma ida lá. Um abraço especial pra minha querida Maria das Dores, a Dora do Safira, tamo junto, Dora. É, deixa eu ver, que teve uma mensagem, quem que mandou mensagem de áudio aqui pra mim? Acho que foi a Adriana. Fala comigo, Adriana.
3: Olá, Marcelo. Aí eu de novo. Não pode deixar você sossegado, Marcelo. Tem que sempre estar te alertando, meninão. É o garotão, né? Como as mulheres falam. Aqui, eu gostaria de ouvir hoje um recordar com Leandro e Leonardo. Quem é? Quem é o dono dos seus olhos? E oferecer para todos aniversariantes do mês de julho, para minha sobrinha hoje que está aniversariando, a Janaína, e para os meus afilhados, para os meus cunhados, para os meus vizinhos, Dona Lúcia e Hélio, para os meus filhos, José Leonardo, Leandra Maria, os netinhos da Luiz e João Gabriel, para os meus pais lá em Dores da Vitória. E pro pessoal do Belo Monte, a Madrinha Creia, o Renatão, a Mariana, a Madrinha Margarida, todos que estiverem ouvir a música e gostarem da música. Principalmente pro meu maridão, José Renato, que é o amor de minha vida.
2: Amor de vida?
3: Então, uma boa sexta-feira, um ótimo final de semana. Você com sua família, que Deus te abençoe e te proteja sempre. Um abraço. Até segunda, na fé de Deus.
2: Até segunda, Adriana. Bom final de semana, tá? Deus abençoe você, sua família, seu esposo, tá? Ah, o Nenzão tá aqui pegando meu pé, falando assim, ah, garotão. Tá vendo, rapaz? Eu sou um meninão de 50, rapaz. Queria aproveitar e mandar um abração também pro Tiago, Tiago TRB, grande Tiago, homem da eletrônica, lá do São Gotardo. Tamo junto, Tiago. Um abraço pra você, toda a sua família, tá? Deus abençoe. E também dê um abraço pro pessoal lá da maçonaria, lá que você participa lá. Deus abençoe, tá? Deixa eu ver mais quem participou aqui. Tem mais gente participando. Boa tarde, Marcelo. Aqui é o Ayrton Braz, lá da Cruz de Malta. Estou ouvindo o programa, gostaria de ouvir A Saudade com Gilberto e Gilmar. Opa, vamos separar essa música sim. Saudade com Gilberto e Gilmar no Recordar aí. Pode ser? Deixa com nós. Manda para todos os ouvintes. Combinado. Um abraço aí, Ayrton. Dê um abraço na galera aí da Cruz de Malta por mim aí, tá? Depois você manda o nome do pessoal que tá ouvindo aí, que a gente vai falando aqui. Pode ter certeza. Deixa eu ver, teve gente que mandou mensagem. Fala comigo, Maria Helena.
4: Oi, Marcelo, boa tarde. Tudo beleza? Sou eu, a Maria Helena. Marcelo, minha mãe pediu pra você tocar pra ela Estrada do Amor. Pode ser com a Thaíde Alexandre ou então com Zezé de Camargo e Luciano, tá ok? E assim, a gente vai oferecer para todos os ouvintes, vai para as meninas lá do grupo Mulheres Virtuosas e Homens de Fé, Amigos para Sempre, vai para Michele, para Lucimar, Lucília, Marlene, para Vilma, para Esther, aí gente, para todas meninas.

0: lá do grupo. Vai pro Pedro Luiz, Kátia,
1: Pedro Luiz,
0: pra você e pro Wagner Melo. Falou? Abraço da minha mãe, meu, pra você. Ótima tarde aí pra todos nós. Beijo.
1: Pra todos nós. Você não mandou abraço pra Michelle? Mandou pra Michelle? Ah, não mandou sim, eu acho que você mandou. Senão ela vai ficar com ciúme, você sabe, né? Ela é ciumenta. Se eu mandar abraço pra ela, fica brava. É, Michelle ciumenta. Valeu, Maria Helena. Pô, essa música é legal, né? Estrada do Amor, também gosto. Eu gosto muito com Gilberto Gilmar. Eu nunca ouvi com o Zezé, não, mas vou dar uma pesquisada aqui pra dar uma olhada. O Thiago tá perguntando pra mim se a minha pressão tá boa. A pressão tá boa, tá? Ah, Gilson Júnior. Vou puxar o orelha do Gilson. Ah, Gilson Júnior. O Gilson que arrumou esse negócio de pressão baixa, pressão alta, né? O dia que eu chego aqui com sono aqui, ele fala assim, ó, Marcelo, tá com pressão baixa. Aí o dia que eu chego aqui mais animado, ele... Ah, não, agora a pressão dele tá boa. Esse Gilson é terrível. Deixa eu ver, tem mais um áudio aqui, gente. Todos os áudios vão, tá bom? Pode ficar tranquilo. É, fala comigo!
2: Boa tarde, Marcelo Bittencourt.
1: Boa tarde.
2: José Narciso Ferreira falando. Moro aqui na Barra. Pois é, Marcelo. Estou com saudades da charada. Você e o Jota... É, não estão falando mais. É muito bom vocês falando essas perguntas, essas charadas. E te desejar um ótimo fim de semana, né? E também mandar um abraço para os meus tios lá no bairro União, Sebastião, vulgo Tião e Maria Helena, que eles estão lá te ouvindo. Pede para você mandar um abraço para eles. Que Deus continue te abençoando, Marcelo. Ótimo fim de semana. Fica com Deus, tá, Marcelo?
1: Com Deus também, Zé Narciso. Zé Narciso é o homem da voz de... Como é que é? Tem uma música que faz... chama-se... Uma música que chama-se 16 toneladas, né? Aí o Zé Narciso é o homem da voz de 16 toneladas, um vozeirão. Obrigado, tá, Zé Narciso? Deus abençoe. Bom final de semana também para você e sua família aí. Muita energia positiva pra gente curtir o final de semana, né? Isso mesmo. É, um abraço também pra minha querida Cideli Braga. E ela pediu uma música da Kátia aqui, claro. Nós vamos tocar a Kátia. Kátia é bom demais, né? A Cideli Braga, um abraço, Cideli. Tamo junto e misturado. A Maria do Carmo Venâncio também mandando um boa tarde para nós especial. Vamos ouvir mais um áudio aqui pra gente. Lembrando. Ih, gente, já tá quase na hora da consagração. Daqui a pouco a gente faz mais um áudio, tá bom? Já tá pertinho, tá quase na hora. Vamos ouvir uma música boa aqui, ó. Pedido da Adriana.

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4: Gente, agora são 15 horas em ponto e a partir de agora passamos a transmitir a consagração à Nossa Senhora Aparecida, direto do Santuário em Aparecida do Norte, São Paulo. Em 15 minutos nós estaremos de volta.
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0: Uma ótima tarde para você, querido Romeiro, devoto de Nossa Senhora, você que com a sua família, com a sua Romaria, visita Nossa Senhora e o seu santuário. E a nossa saudação, a nossa acolhida especial aqui na casa de Nossa Senhora a todos os Romeiros, vindos da diocese de Lusiânia, estado de Goiás. Sejam bem-vindos. Queremos acolher com muito carinho Dom Francisco Agamenilton, que é o bispo diocesano de Lusiânia, Goiás, todo o clero aqui presente, as lideranças leigas, seminaristas, religiosos, religiosas, a vida consagrada. Queremos acolher com muito carinho você que nos acompanha através da Rádio Aparecida e Rede Aparecida de Rádio. São mais de 65 emissoras espalhadas por este nosso querido chão brasileiro que agora interrompem a sua programação para retransmitirem diretamente do Santuário Nacional a consagração a Nossa Senhora. Rezamos com você, da Rádio Caiari FM de Porto Velho, Rondônia, Rádio Difusora HD FM de Pouso Alegre, Minas Gerais, Rádio Cairós FM de São Mateus, Espírito Santo, Rádio Arca da Aliança FM de Joinville, Santa Catarina, Rádio Difusora FM de Monte Aprazível, São Paulo, Rádio Rural FM de Tefé, no estado do Amazonas, Rádio Catedral FM de Muriaé, Minas Gerais, Rádio Regional FM de Cícero Dantas, Bahia. Queremos acolher todos, somos todos bem-vindos à casa de Nossa Senhora. Queremos sempre nos recordar que somos de Deus. E o sinal da cruz nos recorda isso. Somos de Deus e a Ele pertencemos. Em nome do Pai e do Filho e do Espírito Santo.
1: Amém. Amém.
0: Diz um santo que Nossa Senhora fica muito feliz quando ela escuta cada Ave Maria, porque ela recorda da grande missão a qual ela foi digna de ser a mãe do Redentor. Por isso vamos voltar os nossos olhares à pequenina imagem de Nossa Senhora e juntos saudá-la com as mesmas palavras que um dia ela escutou do anjo.
2: O anjo do Senhor anunciou a Maria
3: e ela concebeu do Espírito Santo.
2: Ave Maria, cheia de graça, o Senhor é convosco. Bendita sois vós entre as mulheres. Bendito é o fruto do vosso ventre, Jesus. Santa Maria, Mãe de Deus, rogai por nós, pecadores, agora e na hora de nossa morte. Amém. Eis aqui a serva do Senhor. Ave Maria, cheia de graça, o Senhor é convosco. Bendita sois vós entre as mulheres. Bendito é o fruto do vosso ventre, Jesus. Santa Maria, Mãe de Deus, rogai por nós, pecadores, agora e na hora de nossa morte. Amém. E o Verbo se fez carne e habitou entre nós. Ave Maria, cheia de graça, o Senhor é convosco. Bendita sois vós.

0: Vós entre as mulheres, bendito é o fruto do vosso ventre, Jesus. Santa Maria, Mãe de Deus, rogai por nós, pecadores, agora e na hora de nossa morte. Amém. Rogai por nós, Santa Mãe de Deus,
1: para que sejamos dignos das promessas de Cristo.
0: Oremos. Infundi, Senhor, nós vos rogamos, a vossa graça em nossos corações, para que nós, que conhecemos pela anunciação do anjo a encarnação de Jesus Cristo, vosso Filho, por sua paixão e morte de cruz, cheguemos à glória da ressurreição. Pelo mesmo Cristo, nosso Senhor.
2: Amém. Amém.
3: E agora você que está aqui, querido romeiro e devoto de Nossa Senhora, se puder, sente um pouquinho, vamos acolher com alegria a mensagem de esperança, a mensagem catequética de Dom Agamenilton, bispo diocesano de Luziânia, Goiás.
0: Queridos irmãos e irmãs, queridos peregrinos, romeiros de Nossa Senhora Aparecida, queridos adiouvintes, você de norte a sul, leste a oeste, do nosso imenso Brasil, do mundo inteiro, agora conectado conosco. Você esperou, aguardou esta hora, a hora da consagração. Uma hora de fé, uma hora de bênção, de graça, todo especial em nossa vida, no meio desta tarde. A consagração a Nossa Senhora. Momento de separar, apartar a nossa vida para a Mãe de Deus. Confiar a ela a nossa vida, passado, presente e futuro. Consagrar-nos, entregar-nos à Santa Mãe de Deus. O coração dela é coração materno, portanto tem lugar para todos, todos e todos. Você que agora ouve a nossa transmissão, você que pode se sentir a pior das criaturas, você que pode se olhar no espelho, ou melhor, nem tem coragem de se olhar no espelho, porque se sente tão indigno, tão malvado, tão pecador, no coração de Nossa Senhora tem espaço para você. Conosco, consagre-se a ela. Consagrar-se é entregar a vida. E entregamos nas mãos daquela que cuidou de Jesus. Cuida de nós. Consagrando-nos a Maria, consagramos-nos a Deus. Colocamos-nos nas mãos de Deus, por meio do coração materno de Maria, que tanto ama Jesus, nosso Salvador. Recordemos-nos, irmãos e irmãs, quem nós somos e a quem pertencemos. Somos imagem e semelhança de Deus. Talvez muitas pessoas já devem ter xingado você, falado aqueles nomes feios de você, aqueles nomes de rachar oeira, como a gente diz lá no Goiás. Você não é nada disso. O que lhe define é ser imagem e semelhança de Deus. Você é de Deus. Mas Deus lhe fez livre. Você pode decidir, escolher. Às 15 horas desta tarde de sexta-feira, o nosso convite desde aqui à Casa da Mãe Aparecida: entregue sua vida a Deus, consagre-se a Ele por meio de Nossa Senhora. Deus ama você, não precisa ter medo dEle. Entregue sua vida, seus pecados, suas esperanças, suas agonias, suas aflições. Você é de Deus e Ele cuida de você. Sua vida está nas mãos de Deus, Ele cuida de você. Então, no gesto de confiança unida a todo o Brasil, o mundo inteiro, e nós que aqui estamos na Casa da Mãe Aparecida, renovemos com esse gesto de fé, de esperança, de caridade, a nossa consagração à Nossa Senhora Aparecida.
3: E agora queremos pedir a bênção sobre a água. Você que está com a água aí, juntinho de você, você em casa que traz a água pertinho do rádio, queremos pedir a Deus a bênção sobre a água. Queremos agradecer a Deus porque fez a água ser a mãe da vida.
0: Oremos. Deus eterno e todo-poderoso, quisestes que pela água, fonte de vida e princípio de purificação, as nossas almas fossem purificadas e recebessem o prêmio da vida eterna. Abençoai esta água para que nos proteja e renova em nós a fonte de vida de vossa graça, a fim de que nos livre de todos os males e possamos nos aproximar de vós com o coração puro e receber a vossa salvação, e que ela recorde a água de nosso batismo como fonte que jorra para a vida eterna. Por Cristo nosso Senhor.
3: Amém. Amém. Nós nos consagramos a Nossa Senhora para ter o seu jeito de amar Jesus, imitar o seu jeito de melhor sermos e melhor nos tornarmos discípulos. Por isso que nós voltamos agora os nossos olhares e corações à pequenina imagem de Nossa Senhora. Estenda sua mão. O Brasil se une e se consagra à padroeira do Brasil.
0: Ó Maria Santíssima, pelos méritos de nosso Senhor Jesus Cristo, em vossa querida imagem de Aparecida, espalhais inúmeros benefícios sobre todo o Brasil. Eu, embora indigno de pertencer ao número de vossos filhos e filhas, mas cheio de desejo de participar dos benefícios de vossa misericórdia, prostrado a vossos pés, consagro-vos o meu entendimento, para que sempre pense no amor que mereceis. Consagro-vos a minha língua, para que sempre vos louve e propague a vossa devoção. Consagro-vos o meu coração, para que depois de Deus vos ame sobre todas as coisas. Recebei-me, ó Rainha incomparável, vós que o Cristo crucificado deu-nos por mãe, no ditoso número de vossos filhos e filhas. Acolhei-me debaixo de vossa proteção. Socorrei-me em todas as minhas necessidades, espirituais e temporais, sobretudo na hora de minha morte. Abençoai-me, ó celestial cooperadora, e com vossa poderosa intercessão, fortalecei-me minha fraqueza, a fim de que, servindo-vos fielmente nesta vida, possa louvar-vos, amar-vos e dar-vos graças no céu por toda a eternidade. Assim seja.
3: Acenando para Nossa Senhora, cantemos: dai-nos a bênção, ó Mãe querida.

0: Vamos então receber a bênção final a vocês aqui presentes e a todos que nos acompanham pelas redes de comunicação. O Senhor esteja convosco.
1: Ele está no meio de nós.
0: Bendito seja o nome do Senhor,
1: agora e para sempre.
0: A nossa proteção está no nome do Senhor,
1: que fez o céu e a terra.
0: Abençoe-vos Deus Todo-Poderoso, Pai e Filho e Espírito Santo.
1: Amém. Odon, aqui a gente grita três vivas: um para Nossa Senhora, um para Jesus e para os devotos. Então eu vou pedir para o Dom gritar um viva bem bonito para Nossa Senhora, para Jesus e para os devotos. Vamos destravar, Dom, vamos lá.
0: Eu vou gritar um porque eu estou meio sem voz. O nosso Goiás está seco e a gente fica ruim da voz. Mas vamos lá. Viva Nossa Senhora Aparecida! Viva Jesus sacramentado!
1: Viva!
0: E viva os romeiros de Nossa Senhora!
1: Viva!
0: Viva a vida!
1: Obrigado a você que rezou conosco aqui no santuário. Pode se aproximar aqui do altar para a bênção dos objetos e a aspersão com água benta. E obrigado a você que rezou conosco através da Rádio Aparecida e Rede Aparecida de Rádio. É o bispo que vai dar a bênção, viu, gente? Cantemos.

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0: Boa tarde, Marcela. Quem está falando é a Ângela Messias, aqui do bairro São Francisco. Marcela, minha participação com você hoje para mandar um abraço para minha nora, que está aniversariando hoje, está completando 50 anos. O nome dela é Sirlene, ela mora lá no bairro Cerâmica. Desejo tudo de bom para ela, que Deus abençoe e ilumine sempre o caminho dela. Abraços meus e da Janaína para ela. E também quero aproveitar a oportunidade de mandar um abraço também para Tatiane Barra Mansa, lá na Rua Rosa Moreira, no bairro Santo Antônio, também, que está aniversariando hoje. Uma grande amiga também. Abraço meu e da Janaína também para ela. Desejo tudo de bom para as duas. Que Deus abençoe e ilumine sempre o caminho delas.
1: Amém, Ângela. Obrigado aí pela mensagem. Pronto, mandou o recado. Tem mais gente mandando mensagem aqui. Fala comigo.
2: Boa tarde, Marcelo Bittencourt, ouvinte da Rádio Muriaé. Uma ótima sexta-feira e um excelente fim de semana para todos. Oduvaldo Rangel, aqui do Macuco. Muito tempo sem participar, mas hoje eu estou participando diretamente de São José dos Campos, São Paulo, na casa da minha filha. Marcelo, para fechar a semana, coloca a música aí, Oceano, com o Djavan. Um abraço para todos.
1: Rapaz, pediu música? É, repertório bom, hein? Djavan, Oceano, com certeza, Duvaldo, vamos tocar sim. Ô, gente, só pra avisar, né, mais cedo, quem que mandou mensagem foi o... não tô lembrando quem mandou mensagem, tava me perguntando sobre as piadinhas, a gente tá renovando o repertório, eu mais o Jota, né, nós estamos fazendo uma renovação de repertório aí a gente vai voltar a fazer, tá bom, gente? Pode ficar tranquilo, né? Acho que foi o Zé Narciso, agora que eu lembrei, Zé Narciso perguntou, pô, e as piadinhas, tá, não vai continuar? Vai continuar sim. Deixa com a gente, que a gente tá só preparando esse repertório aí, voltando com mais piadas, né? Porque tem muita piada engraçada. Aliás, eu tenho pesquisado na internet e tenho salvado algumas bem engraçadas, sabe? É bom demais. Deixa eu ver aqui, ó. Oi, boa tarde. Deixa eu ver. Ah, tá vendo aqui, ó. Eu sou o Júnior do Primavera. Cadê as piadinhas? Ai, ai. Ela tá pedindo, a filha dele tá pedindo pra ouvir uma música da Anitta, nós vamos separar aqui, uma Bemba de Anitta, essa eu não conhecia não, mas tá bom, a gente coloca aqui, da Anitta, beleza, tamo junto, vamos tocar a música da Anitta sim. Deixa eu ver mais quem mandou mensagem aqui. Oi, boa tarde, aqui é o Júlio, do João 23, você poderia tocar, rapaz, é mesmo, hein? Eu vou, ele tinha me pedido essa música tem um tempão. Acho que eu toquei, Júlio? Toquei sim. Mas a gente toca de novo. Ele pediu para dedicar a música para os colegas da Gui Capas. É isso mesmo? Gui Capas. Olha lá, hein, Júlio? Não vai fazer pegadinha comigo, não. Gui Capas. É isso aí, né? Eu tô lembrando aqui que os caras mandam abraço pro. Manda aqueles áudios. Como é que fala? Aqueles textos engraçados, né? Manda um abraço pro pessoal. Pro Cuca, da família Beludo, você sabe? Ai, meu Deus do céu, nem acredito que eu falei isso. Mas pode deixar, nós vamos tocar daqui a pouco a música Tiro ao Álvaro. Essa música é muito bonita. Pô, é Elis Regina e Adoniran Barbosa. É chique demais. Pera aí, chegou mais um áudio aqui, deixa eu ouvir. Fala comigo.
3: Boa tarde, Marcelo Bittencourt. Boa tarde, Pedro Luiz e todo ouvinte da Rádio Muriaé. Eu sou a Zilda Maria da Fazenda Grama, Capitinho. Hoje eu quero abraçar todos os vovôs e todas as vovôs que vai aniversariar, né? É dia dos avôs e das vovôs no domingo. Então, peço São Joaquim Santa Ana, que abençoe todos nós que somos vovôs e somos vovó. Que Deus e nosso Senhor Jesus Cristo ilumine nossos passos para o bem. Abençoe todos os nossos netos e nossas netas também.
1: Tá joia, Zilda, obrigado aí pela sua mensagem. Eu já separei a música aqui, essa música é muito bonita, né? Tira o Álvaro, Adoniran Barbosa e Elis Regina. Aliás, o Adoniran Barbosa fez muitas músicas, gente, que foi gravado, sabe por quem? Foi gravado pelo Demônios da Garoa, isso, só musicão, puxa vida. Mas vamos ouvir, né? Vamos curtir essa música? Tiro ao Álvaro, Adoniran Barbosa e Elis Regina.
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3: Gente, agora são 15h41. Na entrevista de hoje vamos falar sobre Instagram e banimento de contas, um assunto que está muito em alta. Muitas contas são utilizadas para trabalho e geração de renda. Em caso de banimento, como agir, né? É o que vamos conversar hoje, e quem conduz essa entrevista é o nosso jornalista Franklin Ribeiro. Com você, Franklin.
4: Marcelo, mais uma vez, boa tarde para você, a todos os nossos amigos da Rádio Muriaé e a quem está também nos acompanhando pelo Instagram. Hoje, de forma muito pertinente, por sinal, que é um assunto que a gente vai trabalhar aqui hoje, né? Fazer esse bate-papo com duas pessoas que têm trabalhado muito com isso ultimamente, especialistas, para tirar essas dúvidas. Eu estou recebendo aqui a doutora Luísa Barbosa, advogada, que vai fazer um bate-papo com a gente sobre essa temática. Muito boa tarde, seja bem-vinda.
5: Boa tarde, muito obrigada, viu, pelo espaço e pela oportunidade de falar de um assunto tão importante.
4: Muito bem. E comigo aqui também a Laís Secunho, ela que é publicitária e também vai fazer esse bate-papo com a gente, trazendo orientações e para a gente entender um pouco mais desse universo aí do Instagram, esse assunto dos banimentos de contas, né? Seja bem-vinda, boa tarde.
6: Obrigada, boa tarde a todos os ouvintes, pessoal que nos assiste, né, no Instagram.
4: Isso.
6: Vamos falar desse assunto tão importante aí.
4: Vamos lá, então, para a gente começar, a gente trazendo essa temática, né, do Instagram, do banimento de contas, que tem aparecido com uma certa frequência, e eu quero saber justamente de você, Laís, se é isso mesmo, se é um assunto que a gente adiantou que ele está em alta, mas ele vem acontecendo com frequência, como é que está isso?
6: Infelizmente, com frequência, cada dia mais, muitas contas sendo desativadas, muitas vezes sem justificativa, muitas vezes sem aviso prévio, simplesmente o proprietário da conta acorda e a conta foi desativada. Muitas vezes chega um e-mail alertando, informando o que aconteceu. Em outros casos, esse e-mail também não chega e o proprietário da conta fica sem informação alguma de como proceder aí com essa conta desativada.
4: E aí, o Instagram em si, ele pode simplesmente, né, diretamente, ele bloquear uma conta?
6: Ele pode, porque a plataforma, ela tem as diretrizes da comunidade, ela tem as regras, né, que devem ser cumpridas. E muitos usuários, muitas vezes, não se atentam a essas regras e acabam infringindo uma regra. E repetidas vezes, essas regras infringidas, elas causam esse banimento. Primeiro, acontecem algumas punições e, diante dessas punições, o Instagram, a Meta, envia um alerta, só que esse alerta é enviado pelo e-mail. E muitas vezes os usuários não acessam esse e-mail com frequência, fazendo com que essa informação fique perdida. Então, ele acorda com a surpresa ali da conta desativada. Esse aviso muitas vezes acaba passando despercebido e o alerta, quando chega na conta, muitas pessoas acabam ignorando, achando que é uma simples penalização e que vai poder continuar usando a conta de forma contínua, normal, e acaba perdendo aí o acesso.
4: Muito bem. E nesses casos, então, né, quais são, né, as medidas a serem tomadas? O que precisa ser feito de fato?
6: O primeiro passo é seguir cada vez mais as regras da comunidade, se atentar ao compartilhamento de links, fotos publicadas, exposição de menores de idade na rede social. Agora a gente tem uma nova lei, né, a ser seguida. Então, seguir as diretrizes que o Instagram, que a Meta, né, diz. E em caso da conta desativada, antes de fazer qualquer procedimento para recuperação, muitas vezes a pessoa fica desesperada, procura um vídeo no YouTube, procura um vídeo em outra rede social em busca de informação e acaba seguindo o protocolo de forma errada. E acaba perdendo o único meio de recuperação pela meta. E aí a gente só consegue resolver de forma judicial. Então, se acaso você tiver esse banimento, procure um profissional certificado pela meta para tentar recuperar e fazer essa recuperação do jeito correto. E em caso esse profissional não consiga recuperar a conta, ele vai te direcionar a um advogado especialista na área para dar processo, dar seguimento no processo.
4: Bom, e aí eu vou aproveitar e direcionar para uma advogada que está aqui conosco, né, a doutora Luísa, para entender em quais casos cabe uma ação judicial para essa recuperação de conta, né?
5: Perfeito. A área judicial, ela vem exatamente depois que a Laís citou, né? Esgotadas as chances administrativas junto com a meta, né? A apelação que é proporcionada pela meta quando tem a suspensão, esgotados todos esses caminhos, aí sim nós vamos para a área judicial, tentar reaver, né? Reativar essa conta judicialmente, às vezes até com uma tutela de urgência, né, solicitando que o juiz decida antes mesmo de conversar com a meta, vamos dizer assim, né, para reativar essa conta do Instagram.
4: E aí, doutora Luísa, essa questão da justiça em si, ela pode de fato determinar que a conta seja devolvida?

0: Pode sim. O que tem acontecido muito? A Meta, ela está banindo, suspendendo as contas sem gerar uma transparência para o seu usuário, né? Muitas das vezes a justificativa, ela é muito genérica e muito simplificada. Então, quando essa justificativa não vem pautada de uma transparência, de fato, do motivo que a conta foi suspensa ou banida, isso gera um direito para o titular entrar com uma medida judicial para conseguir reativar a sua conta. E isso pode ser feito, como eu disse, através de uma tutela de urgência que a gente chama, que é pedir para o juiz decidir isso o quanto antes, até porque a gente está falando de contas, muitas das vezes, empresariais, que a gente ganha, né? O ganha-pão ali de muitas
1: relação
0: empresas.
1: Relação de renda, né?
0: Exatamente. Então, uma forma da gente conseguir, às vezes, inclusive, é ter a reativação da conta antes da decisão final do juiz. E, às vezes, essa ação judicial pode vir até carregada aí de um dano moral para o empresário.
1: Perfeito. Bom, nós já estamos falando diretamente no problema, né? Mas aí, ô Laís, existe, né, alguma maneira preventiva, vamos dizer assim, para que esse problema ele seja evitado?
2: Além de seguir as regras, como eu disse, é importante manter e-mail, número de contato, que é o telefone que fica quando você faz o cadastro, você acessa o seu perfil, configurações, e lá você vai registrar um e-mail atual que você tem acesso, manter a senha sempre atualizada e o telefone atualizado. Sempre que houver qualquer intercorrência, antes de desativar a conta, a Meta envia um alerta para esses contatos, seja um número de telefone ou e-mail. Sempre acessar esse e-mail, não deixar ele esquecido, o e-mail que está lá registrado nas suas redes sociais. Essas informações, elas são importantes até para casos de contas hackeadas. É através dessas informações que a gente consegue recuperar essas contas. Então, manter essas contas sempre com essas informações atualizadas, evitar publicações que vão contra as diretrizes. A gente sabe que a gente está em um ano político, então certos tipos de publicações são definitivamente proibidas pela Meta. Palavras de baixo calão em comentários de postagens, fotos publicadas, enfim. Tem uma série de diretrizes que devem ser cumpridas para que você consiga manter a sua conta empresarial ou a sua conta pessoal ativa.
1: Perfeito. E no caso de quem passou já por esse tipo de situação, Luísa, qual que é a orientação neste caso, né, para as medidas aí, ou de fato, né, evitar que isso aconteça novamente?
0: É muito comum a pessoa que passou por um problema como esse tentar, às vezes, uma apelação, ou por um profissional, ou inclusive ela mesma tentando ali fazer apelação para reativar a conta. E aí, não tendo retorno da Meta ou tendo um retorno negativo do banimento, ela desiste e já abre um novo Instagram para tentar ali, né, ter o menor prejuízo possível. Mas a minha dica é, não desista, né, na primeira tentativa. Nós temos aí como ter uma ação judicial para que a gente consiga reativar essa conta. Né? Nunca é 100%. Né, que a gente pode dizer com total certeza que a conta vai ser reativada, mas é mais uma tentativa muito válida, com boas chances de êxito por conta da jurisprudência que a gente tem hoje. Então é importante não desistir no primeiro momento e recorrer a um especialista, um advogado, inclusive, né, um social media, alguém voltado para a área ou, né, vinculado à Meta, para orientar melhor o que deve ser feito e como deve ser feito também.
2: É importante ressaltar, Franklin, que em alguns casos a conta é banida de forma definitiva, bloqueando aquele usuário de criar novas contas. Então, quando a gente chega nesse nível de bloqueio, é ideal que se busque um advogado especialista para que a Meta realize esse desbloqueio e o usuário consiga criar novas contas. Porque a Meta também pode bloquear o usuário de forma definitiva, dependendo da diretriz que ele descumprir.
1: Perfeito. Marcelo.
3: Inclusive, Laís, como você falou aí que pode, por exemplo, depois que a conta está bloqueada, a pessoa vai tentar abrir uma outra conta e provavelmente vai aparecer, esse e-mail já existe, né?
2: Isso.
3: Já aparece isso, né?
2: Isso, o ideal é criar com um e-mail diferente, mas antes de criar essa nova conta, é importante que você faça o contato com a Meta. Você pode acessar suporte@meta.com e lá você vai preencher um relatório e vai dizer por que sua conta foi desativada e por que você discorda disso. Antes de tentar criar uma nova conta. Porque se você, assim que for ter a conta bloqueada, criar uma nova conta, mesmo que com outro e-mail. Se você estiver usando o mesmo dispositivo, você provavelmente vai ser bloqueado de criar essa nova conta também, porque ele entende que você já descumpriu a diretriz e não vai te permitir ter uma conta nova no Instagram.
3: Laís, e uma outra coisa também interessante, a pessoa que abriu a conta nova, existem vários detalhes de configuração, tipo e-mail de recuperação, número de recuperação, senha, né? Senha com, como é que fala assim? Palavras.
2: Códigos.
3: Isso.
2: Né?
3: É bom que a pessoa que é dona da conta tenha bastante conhecimento sobre isso, não é isso?
2: Sim, inclusive a questão de fotos também no perfil, foto no feed. Porque caso essa conta caia, você vai precisar fazer também um reconhecimento facial. Ele faz parte do processo de recuperação. E se o usuário não tiver uma foto publicada, ele não tiver o rosto dele ali publicado naquela conta, mesmo que em arquivo, fica humanamente ali impossível de fazer essa recuperação. E aí, mais uma vez, a gente precisa ir para o judicial.
0: Por isso que é importante, acredito eu, que todas as informações que a gente gerou aqui,
1: claro,
0: tenha demonstrado a importância de ter profissionais especialistas para conseguir obter êxito e a pessoa conseguir
2: aproveitar para fazer um acréscimo também às informações que você citou, Marcelo. Uhum. Muitas empresas têm agências grandes gerenciando sua conta. E um dos principais erros hoje que está causando essa desativação em massa de contas muito grandes, de empresas grandes, é que muitos usuários administram aquela conta. Tanto pessoas da própria empresa, quanto muitos usuários dentro de uma agência de marketing. E aí o Instagram, ele não consegue definir ali, como a gente está usando cada vez mais inteligência artificial para analisar essas contas, o que é feito de forma humana e o que é feito de forma robótica. Uhum. Então ele entende que são robôs gerenciando aquela conta, principalmente quando se trata de muitas postagens agendadas. E aí muitas contas de grandes empresas estão sendo desativadas por conta desse excesso de administradores. Então as empresas também ficarem atentas a isso. A sua agência de marketing, procure saber quantos administradores tem acesso à sua conta. Lá em logins salvos, nas configurações do seu Instagram, você consegue ver quantos aparelhos estão vinculados ali, conectados à sua conta.
1: Administrando,
2: né? E quanto menos tiver, melhor e mais seguro.
3: É porque o sistema entende que está em perigo, né? Seria isso, né?
2: Ele entende que é porque a Meta, ela não aceita que outras plataformas façam alteração dentro do seu programa administrativo. Então, eu não posso vincular um site terceiro, esses sites também, para ver quem parou de seguir, quem começou a seguir minha empresa, agendagem de posts por outras plataformas. Então, ele entende que é como se fosse uma plataforma terceira fazendo alterações ali no seu sistema. Então, ele acaba banindo a conta por conta desse uso errado também.
0: E vale fazer um adendo aqui também, que tudo que a gente está falando do Instagram vale muito para o WhatsApp também.
2: Sim.
0: Porque tem muitas empresas aí tendo a conta do WhatsApp banida.
1: Também banida.
2: Na última semana aumentou muito os casos de WhatsApp banidos. E uma das formas da gente dificultar essa desativação, esse bloqueio, e é um erro muito comum que muitos empresários fazem, é não salvar o contato de quem está ali, de quem você está atendendo. Quando você responde muitas conversas com um número que não está salvo, ele entende que você está usando uma API terceira para gerenciar ali o WhatsApp, e ele também, a Meta, não aceita esse tipo de gerenciamento. Então, inclusive, se você utiliza também uma API que não é registrado pela Meta, você pode ter o WhatsApp banido também.
1: Perfeito. E até porque nós estamos falando de duas das maiores redes aí utilizadas, né?
0: O WhatsApp, no caso, ele está sofrendo, inclusive, uma investigação pelo CAD por conta de monopólio, exatamente por ser uma ferramenta de mensagem mundialmente conhecida e usada por quase todo mundo, né? O CAD está vendo exatamente o quanto que o WhatsApp pode falar assim, eu só pode usar a minha inteligência artificial, uhum, não pode usar mais nenhuma plataforma terceira. Mas isso tudo está em processo de investigação. E enquanto passa por esse processo de investigação, muita conta está caindo. Então é importante ter esse cuidado com relação ao uso do WhatsApp, principalmente para as empresas, de utilizarem APIs não oficiais ou de usar, né, em alguma campanha, seja no Facebook, seja no Instagram, e aí você pode ter um número excessivo de mensagens ali, ser considerado isso como spam, porque eles também tentam fazer uma adequação com relação à LGPD, a Lei Geral de Proteção de Dados, e evitar esse número excessivo de mensagens, considerando que talvez você esteja importunando uma pessoa, né, usando um comercial ali excessivo também. Então é importante tomar muito cuidado para não ter sua conta suspensa ou banida, e vale para o WhatsApp o mesmo do Instagram. Teve a conta suspensa ou banida, não procure resolver por conta própria. Busque um profissional já especializado que vai te ajudar muito.
1: Muito bem. Então, informações muito pertinentes, né? Nós estamos aqui, ó, pelo Instagram também. Então, nada melhor do que ir atrás de especialistas que sabem, né, vão poder auxiliar da melhor maneira, né? Hoje, uma das redes mais utilizadas pelas pessoas, seja pessoa física ou jurídica, né? Então, de fato, informações muito pertinentes para, em casos como esse de banimentos de contas, você poder buscar ajuda e ter a melhor solução. Então, eu quero agradecer aqui a presença da Luísa, que trouxe toda essa parte jurídica, principalmente. Obrigado, viu?
0: Eu que agradeço o espaço, e sempre que precisar, estou aqui à disposição também.
1: Bom, e também agradecer a Laís.
2: Eu que agradeço mais uma vez o espaço, é sempre um prazer estar aqui.
1: Então, muito obrigado, gente, por essas informações, a você que nos acompanhou também. Depois a nossa live vai ficar salva também nas redes sociais da Rádio Muriá S. Se quiser compartilhar para quem não acompanhou, já que estamos falando de Instagram, é muito importante essa discussão. Muito obrigado, Marcelo, volto com você.
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3: Um mês após dois terremotos atingirem a Venezuela em 24 de junho, equipes de resgate e familiares continuam procurando vítimas sobre os escombros, enquanto milhares de pessoas seguem desaparecidas. O balanço oficial registra 5.398 mortos, 16.740 feridos, 17.907 deslocados e 6.461 pessoas resgatadas dos escombros. Desaparecidos chegam a mais de 30 mil. Ao todo, 190 construções desabaram e outras 895 sofreram danos graves e correm risco de colapso. O brasileiro está mergulhando cada vez mais no fundo do mundo virtual. Trabalha, estuda, compra, se informa, conversa, se diverte e, mais recentemente, recorre à inteligência artificial para tirar dúvidas, escrever textos e até tomar decisões do dia a dia. Se o ritmo atual for mantido, quem nasce hoje no país passará praticamente 7 de cada 10 anos de vida conectado à internet. É o que mostra uma pesquisa da empresa de cibersegurança, a Nord-VPN, que ouviu 1.003 pessoas entre 18 e 74 anos, com amostra representativa por idade, sexo e região do país. Confira agora as manchetes das principais notícias de sexta-feira, dia 24 de julho, no Brasil e no mundo. Convenções partidárias vão movimentar xadrez político em Minas no fim de semana. Federação das Indústrias de Minas Gerais aprova a prorrogação do subsídio da gasolina, mas alerta para riscos fiscais. Presidente Lula quer forças armadas mais fortes para proteger o Brasil. Famílias de Juiz de Fora e Ubá, atingidas pelas chuvas, recebem imóveis e eletrodomésticos. Irã rejeita proposta de cessar fogo dos Estados Unidos e volta a atacar aliados americanos. 16h05, notícias da hora, oferecimento Elétrica do Povo. 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
5: A odontogeriatria é uma área da odontologia com foco no atendimento dos pacientes idosos, considerando fatores da saúde bucal, atuando na prevenção e bem-estar desses pacientes. Algumas doenças bucais, por serem inflamações, podem acabar provocando doenças crônicas pré-existentes, como, por exemplo, doenças cardíacas, diabetes, reumatismo, entre outras. A boca seca é uma queixa comum dos pacientes idosos e podem ser relacionadas a diversas causas. O aumento da quantidade de água ingerida ao longo do dia vai minimizar esse sintoma. A escovação adequada é a forma mais efetiva para manter esses dentes saudáveis e inclui desde a escovação até o uso do fio dental após as refeições. Com o avanço da odontologia, é possível ter uma melhora na saúde bucal dos idosos, dando mais qualidade de vida.
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3: Ô, gente, eu sempre falo, né? Quando chega esse sinalzinho do Falando de Esportes, quando o Jota de Souza volta no final da tarde, tem novidade aí. E é o que que tá acontecendo, Jota? Conta pra gente.
4: O Marcelo Vasco abriu negociações aí para contratar Santiago Sosa, volante capitão do Racing da Argentina. Jogador de 27 anos já deu sinal verde para atuar pelo Cruz Maltino e os clubes conversam para tentar chegar a um acordo. Boa notícia, né? Porque o Vasco precisa realmente melhorar sua equipe, né? É um dos quatro últimos. Ele abre o Z4 do Campeonato Brasileiro, tá de técnico novo aí, um português, mas precisa também melhorar o nível aí da equipe, porque senão, meu amigo, o Vasco não parece, mas já tem quatro rebaixamentos, cara.
3: Isso é triste,
4: né? Quatro rebaixamentos, né?
3: É pela história que o Vasco tem, que é uma história maravilhosa, né? Pois é.
4: E a seleção da Itália, rapaz, já tem novo treinador, hein? Que pena, hein? Não vai ser o Ancelotti, hein?
3: Quem que é, Jota?
4: Após contatos aí por Carlo Ancelotti sem sucesso e uma recusa de Pep Guardiola, a Federação Italiana elegeu aí Andrea Pirlo como seu... Eu considero esse cara o Zico lá da Itália.
3: O Zico da... Nossa, mano, ele espetacular.
4: Sabia distribuir uma bola, né, hein? Eu vejo ele assim, eu lembro do Zico. Pagava muito, né?
3: Sim.
4: Pirlo.
3: Ô Jota, deixa eu só fazer uma observação. Eu vi um documentário sobre o Pirlo nas redes sociais, que você vê o talento que ele tinha como jogador. Uma ocasião, ele não estava podendo chutar com a perna direita, porque ele estava com um problema na perna direita, só que ele precisava jogar. Ele jogou a partida inteira dando passe só com a perna esquerda. É um absurdo.
4: Ele é muito bom.
3: Demais.
4: Foi um ótimo meio-campista.
3: Sim.
4: Visão de jogo fantástica. Pegava. Você lembra daquela época do Gerson na Copa de 70? Assim,
3: nesse nível, né?
4: Onde pegava a bola, rapaz, parecia que ele estava jogando com a mão.
3: Sim,
4: ele
3: sim.
4: Errava um passe, cara. Então é isso. Agora vai tentar aí salvar futebol lá da Itália, né? Itália que tá 3 Copas aí, né? De fora, então, a informação que chega é do jornal Corriere dello Sport, hein? Andrea Pirlo, novo treinador da seleção italiana. Ele aceitou a proposta feita aí pelo Paolo Maldini, diretor de seleções da Federação Italiana, e assinará contrato aí para comandar a seleção do país onde nasceu. Ex-volante tetracampeão mundial pela Itália, Pirlo, de 47 anos, já treinou a Juventus, Sampdoria e também Dubai United, além de outras equipes. Então, né, a seleção italiana já está aí. Pelo menos jogou muito, né? Agora, se ele vai conseguir tornar o futebol italiano competitivo, né? Inclusive, o futebol italiano já foi vitrine para o futebol mundial, né? Na época aí do Kaká lá no Milan, Ronaldinho Gaúcho, o futebol italiano era top dos tops, né?
3: Sim, sim.
4: Hoje é o campeonato inglês, né? O espanhol também tá meio pra... Mas na época aí do Ronaldinho Gaúcho, do Kaká, a grande fase do Kaká foi lá no Milan, chegou a ser melhor do mundo 2 vezes.
3: E a gente tem que fazer justiça que o Roberto Baggio foi um grande jogador, né, Jota?
4: É verdade.
3: Baggio, né?
4: Com certeza. Então são essas aí as informações, ok, Marcelo?
3: Ok, Jota, obrigado aí pelas informações, gente. Aguarde, hein? Mais tarde tem o programa de esporte, Esporte Total, aqui pela Rádio Muriaé. Você acompanha mais detalhes do esporte do final de semana e também a repercussão do futebol mundial.
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3: A síndrome do intestino irritável é um distúrbio gastrointestinal que provoca dor na barriga, excesso de gases, prisão de ventre e diarreia. Os sintomas da síndrome do intestino irritável podem piorar com situações como estresse, ansiedade e o consumo de alguns alimentos e bebidas. 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A síndrome do intestino irritável pode ser controlada com mudanças na alimentação, diminuição do estresse e o uso de medicações específicas, melhorando muito a qualidade de vida dos pacientes.
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Gente, tô chegando no final da minha transmissão, né? Você daqui a pouco, nossa, hoje a equipe tá grande, tá cheio de gente aqui, ô, maravilha, hein? Vamos lá, tem muita gente hoje no Boa Tarde com Cristo, a tia Rita tá com uma equipe super completa hoje, né, tia Rita? O negócio tá bom aqui, hein? A juventude da Imaculada baixou aqui, e trem bom, sem espírito bom, hein? Ó, gente, quem ganhou o par de ingresso hoje pro Cine Veredas foi a Fernanda Maria de Paula Fonseca, do bairro da Barra. Então, Fernanda, é só você levar o seu documento, que eu vou mandar lá o seu nome lá pra portaria do Cine Veredas Boulevard, resgatar o par de ingresso e escolher o filme que você quer assistir. Quem ganhou foi a Fernanda Maria de Paula Fonseca, do bairro da Barra. Gente, segunda-feira eu tô de volta, daqui a pouco tem o Boa Tarde com Cristo, depois o Boa Tarde com Cristo, e claro, tem o nosso programa de esporte, o Esporte Total. Pedrão, quem que tá hoje? Antônio Monteiro? Hoje quem? Antônio Monteiro e Silvério Machado e, claro, o Pedro Luiz aqui no áudio, né? O Casca de Bala, Pedro Luiz, o mais conhecido como o Amor da Kátia. Segunda-feira eu tô de volta, fiquem com Deus pra gente terminar, olha, vamos terminar bem assim? Gilberto Gil cantando Esperando na Janela. Com Deus, gente. Até segunda.

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0: ouvintes. Olha o nosso programa Boa Tarde com Cristo chegando nesta linda sexta-feira do dia 24 de julho. E nós estamos aqui nesse estúdio da Rádio Muriaé. Eu vou contar uma coisa para vocês, ouvintes, uma alegria no coração que não tá nem cabendo. Tem uma equipe tão linda aqui, a Juventude da Imaculada. Estão aqui todos, alguns não puderam participar, mas com certeza em outra ocasião estarão aqui conosco. Mas hoje, esses jovens, crianças, adolescentes, pré-adolescentes que vieram participar com vocês, com todos nós, nesse programa lindo que é o Boa Tarde com Cristo. Então prepare seu coração, hein? Porque agora vocês vão ver que lindeza que está aqui no momento do nosso Boa Tarde. Mas primeiramente, boa tarde, queridos ouvintes, e boa tarde, patrocinadores. Agora nós vamos começando por aqui, olha. Boa tarde, Larinha.
1: Boa tarde.
0: Boa tarde, Lia.
2: Boa tarde.
0: Boa tarde, Isabela.
3: Boa tarde.
0: Boa tarde, Laura.
4: Boa tarde.
0: Boa tarde, Elisa.
5: Boa tarde.
0: Boa tarde, Maria Júlia.
6: Boa tarde.
0: E tem um pequenininho ali. Boa tarde.
7: Boa tarde.
0: Fala o seu nome aqui pro ouvinte.
7: Emanuel.
0: Emanuel. Boa tarde, Fernanda. Boa tarde, mãe do Emanuel. Fala seu nome, mãe do Emanuel. Alessandra, porque a tia Rita é muito nome, aí a tia Rita acaba confundindo a todos. Boa tarde, Pedro Luiz. Muito bem. Deu para sentir o tanto que tá bonita aqui hoje? É assim. E juntos ficaremos até às 18 horas com muita alegria. Por isso tudo, hoje, como nós celebramos, né, essa semana do tempo comum, hoje a palavra do reino de Deus é anunciada a todos. Mas infelizmente muitos não acolhem e não compreendem a mensagem. Por isso nós queremos pedir muito ao Senhor que pela luz do Espírito Santo todos possam acolher a mensagem, recebê-la no coração, fazer frutificar e espalhar essa mensagem a todos os lugares. Vamos então, nesse espírito de amor, fazer a nossa oração do Espírito Santo para compreendermos cada vez melhor o que o Senhor nos chama hoje. Rezemos juntos. Vinde, Espírito Santo,
8: enchei os corações de vossos fiéis e acendei neles o fogo do vosso amor. Enviai o vosso Espírito e tudo será criado e renovareis a face da terra.
0: Oremos.
8: Ó Deus, que instruíste os corações de vossos fiéis com a luz do Espírito Santo, fazei que apreciemos retamente todas as coisas segundo o mesmo Espírito, e gozemos sempre da sua consolação. Por Cristo, Senhor nosso. Amém.
0: Nós estamos reunidos em nome do Pai, do Filho e do Espírito Santo. Amém. Chegou o momento agora da palavra. Então você que está com a sua Bíblia, você pode abrir no Evangelho de Mateus, no capítulo 13 e nos versículos de 18 a 23. Mateus capítulo 13, versículos de 18 a 23. E com esta alegria que estamos, hoje quem proclama o Evangelho para nós é a Isabela.
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0: Proclamação do Evangelho de Jesus Cristo segundo Mateus.
1: Glória a vós, Senhor.
0: Naquele tempo, disse Jesus aos seus discípulos: ouvi a parábola do semeador. Todo aquele que ouve a palavra do reino e não compreende, vem o maligno e rouba o que foi semeado em seu coração. Este é o que foi semeado à beira do caminho. A semente que caiu em terreno pedregoso é aquele que ouve a

0: palavra e logo a recebe com alegria. Mas ele não tem raiz em si mesmo. E de momento quando chega o sofrimento ou a perseguição por causa da palavra, ele desiste. Logo, a semente que caiu no meio dos espinhos é aquele que ouve a palavra, mas as preocupações do mundo e a ilusão da riqueza sufocam a palavra, e ele não dá fruto. A semente que caiu em terra boa é aquele que ouve a palavra e a compreende. Esse produz fruto, um dá 100, outro 60 e outro 30. Palavra da salvação.
1: Glória a vós, Senhor.

Essa palavra hoje, ela está toda dentro dessa semana em que nós estamos falando sobre receber a semente em nosso coração, porque a palavra é a semente. Jesus explica que a mesma semente, ela produz resultados diferentes, porque depende muito do terreno aonde a semente vai cair. Nós que temos, às vezes, né, na nossa casa, um jardim, um local de que nós plantamos, né, nossas plantinhas lindas, nossa horta, a gente prepara o terreno, lança a semente, a gente espera, confia, acredita que vai florescer. Mas talvez naquele canto, naquele lugar onde você jogou a sua semente, talvez não vai acontecer do tamanho, do jeito que você gostaria. Trazendo para essa palavra de hoje, a gente entende que depende muito mesmo do terreno onde cai a semente. A palavra de Deus hoje é sempre uma palavra boa e generosa, mas ela precisa encontrar espaço para criar raízes. Quais são as dificuldades? As preocupações excessivas, a superficialidade, a falta de perseverança, o dia a dia do consumismo, o dia a dia do viver, né, uma vida, uma situação que não te representa. Então, tudo isso sufoca o seu crescimento. Aí é a semente que cai no espinho, na terra rasa, no meio das pedras. Mas vejamos, por outro lado, um coração aberto transforma a escuta da palavra numa vida concreta. Então, a fé amadurece quando a palavra deixa de ser apenas ouvida e ela passa a ser orientada. E nossas atitudes, o nosso modo de agir, nosso pensamento e até as nossas escolhas no cotidiano da vida vão poder testemunhar que o nosso coração aceitou a palavra. Deus, ele não desanima. Como nós também não desanimamos quando nós queremos muito que alguma coisa boa aconteça. Deus não desanima. Ele continua semeando com paciência em cada pessoa, em cada um de nós. Portanto, quem cultiva o seu interior,

0: a sua vida interior, a sua essência, com cuidado, com amor, com verdade. Quem cultiva o seu interior voltado para Deus, torna-se todos os dias uma terra fecunda para os frutos do reino. E quais são os frutos do reino? A solidariedade, a fraternidade, o amor, a compreensão, a verdade, a palavra que edifica, o carinho que acolhe e abraça, um beijo que transforma, e a vontade de estar dia após dia com o Senhor, com o Senhor Deus, com o Senhor Jesus Cristo, que é o Senhor de nossas vidas, e com a luz do Espírito Santo. Assim poderemos viver e poderemos passar por várias dificuldades e saberemos como lidar, como resolver, com paciência, com esperança e com coragem. Porque o nosso coração aceitou a semente, tornou-se uma terra boa. Amém?
1: Amém.
0: Louvado seja nosso Senhor Jesus Cristo.
2: Para sempre seja louvado.
0: Nós agradecemos muito os nossos patrocinadores. E neste momento, a Elisa traz para nós uma mensagem de um de nossos patrocinadores.
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0: Muito bem, vamos então conhecer os nossos demais patrocinadores.
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0: Terceira alegria de Nossa Senhora. Lembram todos vocês, queridos ouvintes, que nós estamos falando das sete alegrias de Nossa Senhora. Já falamos a primeira alegria, falamos a segunda e hoje vamos falar a terceira alegria, que nada mais é do que o nascimento de Jesus. Contemplando essa terceira alegria do nascimento de Jesus, o que nós entendemos? Que Maria esperou o Salvador com um coração cheio de fé. Quando chegou a hora, ela deu à luz o Filho de Deus. Mas não foi num palácio, não. Na simplicidade de uma gruta de Belém. Aos olhos do mundo, aquele lugar parecia pobre, sem importância. Mas foi justamente ali que Deus escolheu manifestar o maior presente que a humanidade toda já recebeu, Jesus Cristo. Essa alegria de Maria nos ensina que Deus não olha para as aparências. Ele escolhe os corações humildes para realizar grandes obras. Maria nunca reclamou das dificuldades. Não perdeu a confiança, nem deixou que a simplicidade apagasse a sua alegria. Ela acolheu tudo com amor, porque sabia que Deus estava presente. Também em nossa vida, muitas vezes, nós esperamos encontrar Deus apenas nos grandes acontecimentos, sim, nos grandes eventos. Porém, ele continua vindo ao nosso encontro nas pequenas coisas, na oração feita com sinceridade, na Eucaristia, no carinho da família, no perdão, na ajuda ao próximo, nos gestos simples de amor. Nesse estúdio aqui hoje, olha, rodeado de juventude da Imaculada, hoje Deus está comunicando aqui conosco. Então, quando nós vivemos essa confiança e esse amor, nós permitimos que Jesus transforme nossa vida. Nós podemos, a partir daí, levar luz para as pessoas. Vamos pedir hoje à Virgem Maria que ela nos ensine a cultivar um coração humilde, capaz de reconhecer a presença de Deus em todos os momentos. E acolher Jesus com a mesma alegria com que ela o acolheu em Belém. Peçamos a Maria, acompanha-nos, nossa mãe querida, em nossa caminhada de fé. E ajude-nos a permanecer sempre fiéis ao teu Filho Jesus. Ave Maria, cheia de graça, o Senhor é convosco. Bendita sois vós entre as mulheres, bendito é o fruto do vosso ventre, Jesus.
1: Santa Maria, Mãe de Deus, rogai por nós, pecadores, agora e na hora de nossa morte. Amém.
0: Nossa Senhora das Alegrias, rogai

0: salmo, ele é um responsório que está em Jeremias, no capítulo 31, e ele é lindo. Nós vamos falar todos juntos. O Senhor nos guardará, qual pastora seu rebanho. Vamos de novo. O Senhor nos guardará, qual pastora o seu rebanho.
1: Ouvi nações a palavra do Senhor e anunciais nas ilhas mais distantes. Quem dispersou Israel vai congregá-lo e o guardará qual pastor a seu rebanho.
0: Juntos, o Senhor nos guardará qual pastor ao seu rebanho.
2: Pois, na verdade, o Senhor remiu Jacó e o libertou do poder do prepotente. Voltarão para o monte de Sião. Entre os brados e cantos de alegria, afluirão para as bênçãos do Senhor.
0: Todos, o Senhor nos guardará, qual pastor ao seu rebanho.
3: Então, a virgem dançará alegremente. Também o jovem e o velho exultarão. Mudarei em alegria o seu luto. Serei consolo e conforto após a guerra.
0: Todos, o Senhor nos guardará, qual pastor ao seu rebanho. Com esse lindíssimo salmo, que está esse responsório no livro de Jeremias, nós podemos fechar a nossa reflexão de hoje, na certeza de que quando acolhemos a palavra, acolhemos ao Senhor, e neste momento Ele nos guarda qual pastor ao seu rebanho. Louvado seja nosso Senhor Jesus Cristo.
4: Para sempre seja louvado.
0: Agora é o momento dos nossos patrocinadores. 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
0: Vamos aos demais patrocinadores.
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0: chegamos nessa hora tão delícia. Os aniversariantes. Vamos agora conhecer os aniversariantes dizimistas de hoje.
1: De Fátima, no Gaspar 2, Luiz Gonzaga Camelo. Na comunidade São João Batista, no Gaspar 1, Zenilda Graciana dos Reis Moreira. Comunidade São Vicente de Paula, no Bico Doce, Nelita Maria Carneiro, Vitalina Aparecida de Lima, Ana Luísa Souza Ciribelli, Felipe Ferreira de Oliveira, Maria da Conceição de Souza e Adilson Ventura de Oliveira. Na comunidade Santa de Virges, no Aeroporto 2, Janir Petrolino da Silva. Na comunidade Nossa Senhora da Glória, em Itamuri, Rodinei Marques da Silva, Priscila da Silva Souza Berto. Na comunidade Santa Luzia, Vila Leite, Maria Auxiliadora Gonçalves e Cristóvão Assis.
0: A todos vocês, o nosso abraço, nosso carinho. E agora é o nosso momento de abraçar os nossos ouvintes. O Fábio da comunidade do Sapé, no Monte Alverne. A Rebeca Aparecida, no bairro Santo Antônio 2. O Homero Romero, Emanuel e Luciene, lá em Espera Feliz, ligadinhos conosco. Dona Joaninha e Madalena, no São Cristóvão. Lucimar, o Cláudio e o Breno, lá na Fazenda da Grama. O senhor Irineu, no bairro União. Elisete, no Inconfidência. A Lúcia, lá de São Paulo, que hoje abraça o seu irmão Geraldo, em Itamuri, porque está fazendo aniversário. Cláudio, a esposa Sueli, no Alto Gavião, em Eugenópolis. Rosiane, Lavínia, Viviane e Eliseu, no Gaspar. Janira Moreira, no Safira. Olívia e seu esposo, também em Eugenópolis. E Zilda Maria, no Capitinga. Nosso abraço hoje aqui está coletivo, porque todos nós temos muitos abraços hoje. A nossa equipe aqui está recheada de abraços, mas nós vamos segurar vocês para o momento da catequese, não é, Elisa?
2: Isso mesmo.
0: Lá no momento da catequese, vocês vão receber os abraços da nossa equipe inteira. Combinados? Então, a todos vocês agora, com o carinho do nosso coração, nesse dia tão bonito, nesse dia tão feliz, véspera do Dia dos Avós, e comemoramos os nossos avós, nós dedicamos a vocês todos um lindo presente musical.

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Quando 17 horas 41 minutos. Aqui o nosso programa Boa Tarde com Cristo, com toda essa meninada linda que está aqui hoje, que é a Juventude Imaculada. E olha, a gente está combinando que para esse momento da catequese, cada um trouxe uma mensagem. E semana que vem nós vamos combinar de estar juntos novamente, né? Vamos ver quem vem para essa catequese da Juventude da Imaculada na próxima semana. A gente está muito feliz aqui. E hoje mais ainda, porque hoje nós queremos conversar um pouco.

combinar de estar juntos novamente, né? Vamos ver quem vem para essa catequese da juventude da Imaculada na próxima semana. A gente está muito feliz aqui. E hoje mais ainda, porque hoje nós queremos conversar um pouquinho sobre o dia 26, que a nossa igreja celebra como

0: não conseguiam ter filhos. O que é?
1: Trouxeram Nossa Senhora, trouxeram a Virgem Maria, né, que com seu sim mudou a história do mundo, porque trouxe ela, Jesus, ao mundo. Então é um carinho muito grande que eu tenho certeza que o céu, no dia 26, estará em festa, com muita alegria. E nós aqui, além de celebrarmos Santana e São Joaquim, nós estaremos aqui comemorando esse dia dos avós. Os avós paternos e maternos são todos eles muito importantes, até para a nossa história familiar, né? Porque é muito bom a gente estar com eles para ouvir os casos, as histórias, histórias antigas, histórias do tempo de hoje. E pensar que cada um deles, né, contribuiu para que a geração da família continuasse. Isso é muito importante, muito valioso. Então você que nos ouve, que é avô, que é avó, é um dia muito especial, merece ser celebrado com carinho e com amor, com muitas orações e muito agradecimento. Você que nos ouve, que tem seus avós pertinho de você, curte bastante, né? Participa de tudo com eles. Se forem bem idosos, procure estar com eles, dar esse carinho, esse aconchego, porque também o coração dos avós se alegram quando os netos, os bisnetos vêm até eles para visitar, para conversar, para tomar um cafezinho, comer lá um pedacinho de broa, um biscoitinho de chuva. Eles gostam, e gostam muito de ouvir as histórias.

0: Exemplo, eu tenho 14 anos, Davi tem 15, está completando 15. Depois tem o Gabriel com 10 anos. Depois vem o João Paulo com 9. Depois vem o João Lucas, que é o irmãozinho da Maria, que está com 7 anos, né, Maria? Tem hora, a vovó até esquece as idades aqui, né? E o menorzinho de todos, que é o Tomás. E sempre vocês que acompanham a sexta-feira, sabem que de vez em quando eu coloco o áudio de algum deles aqui para eles poderem estar interagindo e participando conosco. E isso faz toda a diferença, porque a gente gosta quando eles vêm visitar, porque ali eles contam as histórias deles e nós também ouvimos e contamos as nossas. E hoje aqui no programa, todo intervalo que a gente teve aqui, mais a gente conversou de tanta coisa, porque, né, a gente prepara o programa, mas a gente conversou tanto assunto. A gente tem assunto com criança, tem assunto com os jovens. A Alessandra e a Fernanda, que estão aqui nos acompanhando hoje, vendo como que a gente conversa, como que a gente interage. Porque também é importante, a gente sendo avô e avó, interagir com nossos netos, né? É muito bom não ficar zangado toda hora, estar sempre recebendo-os na nossa casa com alegria e com amor, né? Então, neste dia tão bonito, eu pergunto, Laura, qual a mensagem você gostaria de mandar para os seus avós e para todos os avós que estão nos ouvindo?
1: Bom, primeiramente, agradecer, né, não só aos meus avós, como a todos os avós que são presentes nas nossas vidas. Como a minha avó gosta de dizer, a avó é mãe duas vezes e vô é pai duas vezes, né? Que eles estão ali presentes na nossa criação, criaram nossos pais e ajudam nossos pais a nos criarem, né? Então, eu gostaria de dar um recado para todos os netos que sempre sejam atenciosos com seus avós, tenham paciência, porque a maioria deles já tem uma idade mais avançada, não tem tanto conhecimento do mundo atual quanto a gente tem, né? Principalmente nesse mundo tão tecnológico que a gente tem hoje em dia, mas também que os avós tenham paciência com seus netos, porque quanto mais jovens os netos são, mais descobrindo o mundo eles estão, mais experiências novas eles estão vivendo. Então, é papel dos avós auxiliar nisso, dar conselhos, porque já são muito mais vividos, já têm muito mais experiência, e os netos precisam dessas experiências para que a gente possa aprender com isso e levar de exemplo.
0: Muito bem. Eu apreciei cada palavra sua.
1: Obrigada.
0: Nesse meu lugar de avó. E a Lia, tem um recadinho, uma mensagem para os avós? O que você gostaria de dizer?
2: Eu gostaria de agradecer aos meus avós por serem presentes, por cuidarem de mim, por serem os avós que eu tanto gosto.
0: Que lindo, Lia. Eu tenho certeza que eles estão ouvindo agora, né, Fernanda? Estão ouvindo, Fernanda? Estão felizes. E a Isabela gostaria também de mandar uma mensagem para os avós. O que, que você gostaria de dizer?
3: Eu quero agradecer pelos meus avós, por eles estarem vivos comigo, por cada momento que eu me diverti com eles.
0: Muito bonito isso, cada momento que divertiu com eles. Olha só, a Laura agradece e pede que a gente, né, tenha paciência com nossos netos e que os netos tenham paciência com os avós.
1: A verdade é que o mundo todo precisa de mais paciência, né, Tia Rita?
0: É verdade.
1: A gente vive numa correria tão grande.
0: É verdade. A Lia agradece porque os avós são sempre presentes na vida dela. Lindo isso. Né? A Isabela agradecendo de ter

0: esses avós, né, que fazem parte do dia a dia dela. E você, Elisa?
1: Eu queria mandar um beijo, um abraço para as minhas avós, que estão sempre comigo, que me criaram desde sempre, os meus avós também, que eu fico até emocionada, tia Rita, porque eles estão no céu, mas eu tenho certeza que eles estão olhando por mim.
0: Gente, que lindo! É verdade. Agora, a nossa pequenininha Larinha tem um recadinho para os avós. Qual que é, Larinha? O que você gostaria de dizer?
2: Eu agradeço que eles fiquem a maior parte do tempo comigo.
0: Pode falar, Larinha. Eles ficam com você.
2: Então eu agradeço a Deus por eles serem um presente na minha vida.
0: Olha, gente, mas é muita coisa bonita. Larinha agradecendo. Elisa emocionada. Eu tenho certeza, Elisa, que muitos que ouviram sua mensagem já têm os avós também que já se tornaram estrelinha e estão lá bem olhando por todos aqui, né? O Emanuel quer falar alguma palavrinha pro seu avô? Só mandar um beijo? Quer mandar um beijo, não quer? Um beijinho, né? Um beijinho. Olha, o Gabriel, meu netinho, bem mandou uma mensagem.
3: Neste dia que se comemora o Dia dos Avós, venho parabenizar os meus avós e todos os avós que estão nos ouvindo agora. Deus abençoe vocês. Beijo.
0: Muito bem. E a Maria? Maria Júlia, gostaria de falar uma mensagem?
4: Especialmente nesse Dia dos Avós, eu queria agradecer a todos os avós. Não só os avós de sangue, mas também os avós de consideração. Todos são muito importantes para todo mundo. E, em especial, eu quero agradecer aos meus avós que me fazem me sentir uma criança de novo. Porque mesmo eu já tendo 14 anos de idade, na casa da minha avó eu ainda tenho 7. Então, eu agradeço muito pelo carinho e por me tratar igual uma criança.
0: E é verdade, né, Maria? Se deixar, a gente fica ali tratando vocês como criança a vida toda, não é?
4: Quando você vai para minha casa, você quer me colocar no seu colo?
0: É verdade. Sabe o que a gente, que é avô, faz? A gente olha para essas crianças pequenas, ai, que agora já não tá tão pequena, mas a gente fala assim, não cresce não. Eu olho para Larinha que tá aqui do meu lado, dá vontade de dizer assim, Fernanda, Larinha, cresce não, Larinha. Fica assim. Emanuel tá com quantos aninhos, Emanuel? 7 aninhos, Emanuel. Cresce não, Emanuel. Lia, não cresce não. Aí olha para Maria Júlia, para Laura e para Elisa e fala assim: ai, meninas, vocês estão crescendo muito rápido. Aí conforta o coração, que olha para Isabela. Isabela tá quantos anos, Isa? 11. Fica no 11. Porque aí começa com 14, 15. Aí a gente fica assim, ai meu Deus, como é que vai ser? Mas enfim, é muita alegria, é muita devoção que a gente tem pela família, pelo querer bem da família, por estar feliz junto com a família, junto com os netos, né? Abraçando, conversando, dando conselhos, dando broncas, mas estando ali participando com eles. E você que é avô, que é avó, sinta-se abraçado pelo programa Boa Tarde com Cristo. A Elisa tem uma oração tão bonita que hoje, uma oração linda, né, dedicada aos avós, que ela não poderia, né, a gente terminar o nosso programa sem que ela fizesse essa oração tão linda. Eu quero, Elisa, que você fale devagar, com calma, para que todos que estão nos ouvindo possam orar junto conosco.
5: Vovó, vovô, nosso que estão em casa,
2: Bendito seja o teu colinho.

0: vem a nós os teus beijinhos, tua bondade e teu carinho, que sempre te guarde o Papai do Céu. Os doces nossos de cada dia nos dai hoje e amanhã também. Perdoai as nossas bagunças, assim como já perdoastes as travessuras de nossos pais. Não nos deixe sofrer com os beliscões, mas livrai-nos de todos os puxões de orelha. Amém.
1: Amém. Amém. Muito bom esse aí do puxão de orelha e do beliscão. Amém. Muito bem. Então agora chegou o momento de mandar abraço. A Larinha vai mandar abraço para quem hoje?
2: Vou mandar para minha mãe que tá aqui dentro.
1: Tá aqui, pertinho da gente.
2: Meu pai que tá trabalhando. Os meus avós, os meus tios.
1: Todos que estão te ouvindo.
2: E também a minha professora apoio, Tia Aline, a minha professora Sidneia, meus colegas que estiverem assistindo.
1: Muito bem. A Lia tem abraço para mandar, Lia?
3: Para minha mãe, pro meu pai, pros meus avós, pros meus amigos, pros meus tios, pros meus primos, para todos que estão assistindo.
1: Todos que estão aqui compartilhando desse programa conosco, né, Lia?
3: Uhum.
1: E a Isa, tem abraço para mandar? Para quem?
4: Eu quero mandar um abraço pro meu pai, que está trabalhando, pela minha mãe, pelo meu irmão, que está aqui também. Para minha para os meus professores, né? E para minha avó, principalmente.
1: Elisa vai mandar abraço para quem?
5: Com certeza, tia Rita. Eu quero mandar um abraço para os meus avós e para os meus pais.
1: Muito bem. Aí eu chamo aqui a Laura. Laura vai mandar abraço para quem hoje, amor?
6: Tia Rita, como sempre, vou mandar um abraço para minha mãe. E claro, né, para os meus avós, que sempre estão me ouvindo, hoje em especial eles estão me ouvindo da roça, meus avós maternos, mas também em especial gostaria de mandar um abraço para os meus avós por parte de pai, que não estão mais comigo, já viraram estrelinha também, como a Elisa falou, mas quando eu morava no Rio, a minha avó paterna sempre cuidava muito de mim quando meus pais precisavam trabalhar e não tinha ninguém para ficar comigo. Ela sempre cuidava muito de mim, eu sinto muita falta dela. E agora que eu tô morando aqui em Muriaé, quando eu preciso de um cuidado, é a minha avó Rosa, meu avô Geraldo, que graças a Deus estão aqui comigo. Então eu sinto muita saudade dos meus avós paternos, mas graças a Deus eu ainda tenho os meus maternos que sempre estão nos escutando.
1: Muito bem. Maria Júlia, beijos para quem?
7: Ah, vou mandar um beijo para os meus pais, para os meus avós, que isso inclui você, vó Rita. E também vou mandar um abraço para o Gustavo, que eu botei ele para poder estar aqui assistindo. Mandei mensagem e liguei para ele. Tô com saudade.
1: Muito bem. Fernanda, quer mandar um beijo? Seus pais, sei que você quer mandar. Quer mandar, Alessandro? Um beijo pro marido. Tá ouvindo, não tá? Um beijo grande para todos. Olha, eu tenho certeza que vocês curtiram muito o nosso encontro de hoje. Ele foi maravilhoso. Que se repita, que sempre tenha sextas-feiras lindas como essa. Pedro Luiz, um beijo para você, meu querido, que nos ajudou muito hoje. E essa meninada toda aqui, você sabe o que, que nós vamos fazer? Duas coisas hoje. Nosso boa noite final, desejando a todos um excelente final de semana, com muita saúde, paz, um feliz dia dos avós. Missa, família, almoço, tudo certo no final de semana. Mas antes nós vamos falar um Viva Jesus, porque hoje Jesus comandou nosso programa. Vamos lá no 3? 1, 2, 3. Viva Jesus! E agora o nosso boa noite tradicional e até semana que vem! Yes.

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1: Em nome do Pai e do Filho e do Espírito Santo. Amém. Pai nosso que estais no céu, santificado seja vosso nome. Venha a nós o vosso reino. Seja feita a vossa vontade, assim na terra como no céu. O pão nosso de cada dia nos dai hoje. Perdoai-nos nossas ofensas, assim como nós perdoamos a quem nos tem ofendido. E não nos deixeis cair em tentação, mas livrai-nos do mal. Ave Maria, cheia de graça, o Senhor é convosco. Bendita sois entre as mulheres, e bendito é o fruto de vosso ventre, Jesus. Santa Maria, Mãe de Deus, rogai por nós, pecadores, agora e na hora de nossa morte. Amém. Ave Maria, cheia de graça, o Senhor é convosco. Bendita sois entre as mulheres, e bendito é o fruto do vosso ventre, Jesus. Santa Maria, Mãe de Deus, rogai por nós, pecadores, agora e na hora de nossa morte. Amém. Ave Maria, cheia de graça, o Senhor é convosco. Bendita sois entre as mulheres, e bendito é o fruto do vosso ventre, Jesus. Santa Maria, Mãe de Deus, rogai por nós, pecadores, agora e na hora de nossa morte. Amém. Glória ao Pai, ao Filho, ao Espírito Santo, como era no princípio, agora e sempre. Amém.

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18h05, muito boa noite para você. Estamos chegando com mais uma edição do programa Esporte Total desta sexta-feira, 24 de julho de 2026. E você, o nosso convidado todo especial para ficarmos juntos até as 19 horas com muitas informações, né? Vamos destacar.

0: em primeira mão o Campeonato Brasileiro. Esse campeonato que é tão almejado, né? Um campeonato cheio de prestígio, com muita grana, e as equipes que realmente aí podem brigar para conquistar os títulos, principalmente aquelas que hoje já estão lá no topo da tabela, né? Com certeza tem a expectativa de continuar dessa forma e buscar aí esse título tão importante no futebol nacional. Vamos destacar ainda no primeiro bloco as duas grandes equipes de Minas Gerais, né? Cruzeiro e Atlético Mineiro. Cruzeiro e Atlético Mineiro também busca aí um lugar melhor ao sol. Cruzeiro com a campanha melhor do que o Atlético, mas o Atlético tentando dar uma reagida. Tá difícil, hein, rapaz? Como tá difícil. Já no segundo bloco do programa Esporte Total, vamos destacar os quatro grandes clubes do Rio de Janeiro: Botafogo, Vasco, Fluminense e Flamengo. Ambos aí correndo também dentro do Campeonato Brasileiro em outras competições, para tentar, quem sabe, aí também ter um lugar legal ao sol no cenário esportivo do país. Tudo isso e muito mais a partir de agora no programa Esporte Total. 18:06, Silvério Machado, boa noite.
1: Boa noite, muito boa noite para você, Antônio Monteiro. Boa noite também para o Pedro Luiz. Uma boa noite sempre especial para todo mundo que está acompanhando mais uma edição do Esporte Total aqui na Rádio Muriaé. Sexta-feira, né? Com muito futebol. Campeonato Brasileiro, enfim, engrenou. Vai embora.
0: Agora sim.
1: Tivemos final de rodada ontem. Tivemos o jogo também do Botafogo contra o Vitória, que era da quarta rodada. Amanhã já tem partidas aí, novamente, né? Do Brasileirão. Semana que vem, quarta-feira, tem Brasileirão. Só que é interessante, no outro final de semana, Monteiro, sem ser esse naturalmente, no outro, a gente vai ter Copa do Brasil. E aí os jogos da Copa do Brasil fizeram, e aí, legal, tá? Eu achei muito legal, porque a gente vai ter entre sábado e quinta-feira, aí você pula pra semana que vem, começando no sábado que vem até a outra quinta-feira, todos os dias com jogos da Copa do Brasil, a lá Copa do Mundo, todos os dias. Então fizeram um arranjo, por exemplo, o Fluminense e Vasco jogam no sábado, a gente vai ter jogo no domingo, vai ter jogo na segunda-feira dos jogos de ida das oitavas da Copa do Brasil. Aí depois, na terça, tem jogo da volta, quarta e quinta também jogos de volta. Então você vai pegar no período de 6 dias, jogos todos os dias da Copa
0: do Brasil. Quem quiser dormir tarde vai ter chance todo dia, hein?
1: Com certeza. E aí o brasileiro vai dar um tempo nesse período, mas, né, como eu disse, engrena o Campeonato Brasileiro nesse retorno com rodada nesse fim de semana. A gente vai repercutir tudo aí. Tem novidades aí no Cruzeiro e no Atlético de reforço chegando para as equipes. Vamos falar também dos times cariocas. Repercutiu o empate do Botafogo ontem, 0-0 em casa contra o Vitória. O tal do Lucas Arcanjo, goleiro do Vitória contra o Botafogo.
0: Sabe pegar, né?
1: Não, nos últimos 3 anos, Monteiro, é impressionante. Eu tava vendo os dados, nos últimos 3 anos o Vitória foi ao Rio de Janeiro, empatou com o Botafogo até o 2024, que era aquele timaço do Botafogo, campeão brasileiro da Libertadores. O Botafogo não conseguiu vencer e parou sempre no Lucas Arcanjo. É um goleiraço. Contra o Botafogo ele transforma, como é que é a história? Contra a gente vira o Neuer, né? Enfim, vamos falar bastante desse empate e já projetar o final de semana. Amanhã o Vasco entra em campo com o Mirassol, o Vasco tá pressionado, tentando sair da zona de rebaixamento, o Flamengo joga domingo, o Fluminense domingo, enfim, toda a repercussão aqui no Esporte Total.
0: Muitas informações realmente, você sintonizado aqui com certeza ficará muito bem informado. 18:09, vamos dar aquela famosa paradinha, um break bem rapidinho, chamar os nossos comerciais, em seguida voltaremos com o programa Esporte Total. Até já.
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4: Muito bem, 18 horas e 12 minutos. Agora sim, estamos de volta com o programa Esporte Total dessa sexta-feira. E como já falamos, né, na abertura do programa, vamos destacar tudo que está acontecendo nesse campeonato tão complicado assim, aparentemente. Mas um campeonato complicado porque ele é difícil, né? Nós temos aí mais ou menos de 5 a 6 equipes que vão estar sempre brigando no topo da tabela com o sonho de conquistar esse campeonato, que dá bastante grana. Nós temos aí, ó, hoje no topo, nós temos o Palmeiras, temos o Flamengo, temos o Atlético Paranaense, o Fluminense, o Bragantino, o Bahia. São 6 primeiros, né? Depois vem aquela turma que vem complicando ali no setor do meio campo do campeonato, podemos dizer assim. Mas de qualquer forma, a batalha é muito grande. Silvério Machado, vamos falar de campeonato brasileiro?
5: Vamos lá, Monteiro, vamos falar então do Brasileirão, atualizando, né, depois da 19ª rodada, temos apenas um jogo agora atrasado do campeonato, que é justamente do Flamengo contra o Mirassol. Esse jogo ainda não tem data para ser disputado, então ainda não fechou oficialmente o primeiro turno por causa desse jogo, mas, né, já temos aí um claro cenário, né, do que os times vão brigar. Obviamente, tem um turno inteiro pela frente. Você pode ter recuperação, você pode ter queda, mas já está definido praticamente ali. Pelo menos a gente projeta, né, Monteiro, onde cada time vai brigar, se é na parte de cima ou na parte de baixo. Ontem, na finalização da 19ª rodada, o Corinthians recebeu o Remo na Neoquímica Arena e venceu por 3-0. Uma vitória tranquila do Corinthians, eu achei até que teria mais dificuldade. O Remo, antes da parada para a Copa, ele estava impondo dificuldades aos adversários. Inclusive foi ao Rio, empatou com o Botafogo, tinha vencido jogos em casa, mas ontem não foi páreo pro Corinthians, né? Com direito a 2 gols do Yuri Alberto e 1 gol do Caio César. Corinthians 3, Remo 0. Ontem tivemos também o jogo do Botafogo 0-0 com vitória. Esse jogo foi válido pela quarta rodada, era jogo atrasado da competição. Então, Monteiro, praticamente todo mundo com 19 jogos, à exceção de Flamengo e Mirassol. A classificação do campeonato tem o Palmeiras líder, 44 pontos, o Flamengo segundo colocado com 37, portanto 7 pontos separam o Palmeiras do vice-líder Flamengo. Na sequência, Atlético Paranaense 33 e o Fluminense fecha o G4 com 32 pontos. O Bahia é quinto com 30. Lembrando, né, esse ano só são 5 vagas, 4 diretas e aquela que seria, até o ano passado eram 2 vagas para pré-Libertadores, se transformou, melhor dizendo, em apenas uma vaga, né, para pré-Libertadores, porque a outra vaga de pré-Libertadores é para o vice-campeão da Copa do Brasil. Foram mudanças, né, feitas esse ano, que a gente vai se adaptando ainda. Então o Bragantino fecha o G5 com 30 pontos. 30 pontos também para o Bahia na sexta posição. Na sequência, Corinthians 27, Cruzeiro oitavo 27, o Botafogo é o nono colocado com 26 pontos. O Coritiba é o décimo com 26, o Vitória tem 26, o São Paulo 25, o Atlético Mineiro 13º com 25. Na sequência, Internacional 21, Santos 21, Grêmio, primeiro time fora da zona de rebaixamento, também tem 21 pontos. No Z4, Vasco 20, Mirassol 19, Remo 18 e a Chapecoense com apenas 9 pontos ganhos, Monteiro.
4: É só uma puxadinha, Mirassol e Vasco, jogo de vida e morte para ambas as equipes.
5: É um jogo de início de retorno, mas é confronto direto. O Vasco, por exemplo, se ele pontuar, eu tenho que olhar aqui só saldo de gols, não, ele precisa ganhar para passar Santos, porque a gente tem o Vasco com 20 dentro da zona de rebaixamento e muito próximos ali, Inter, Santos e Grêmio. Só time grande, vai. Se o Vasco empatar, ele iria 21 pontos, mas ele tem um saldo pior.
4: 21.
5: Saldo de menos 8 e aí menos 4. O Vasco, para sair da zona de rebaixamento, ele tem que ganhar do Mirassol, depois secar Santos, secar Grêmio e secar

0: internacional, mas enfim, ele precisa fazer a sua parte realmente para sair desde já do Z4. E o Mirassol, né, nessa tentativa aí, o Mirassol também evoluiu, começou muito mal o campeonato, mas vem, né, desde antes da parada, oscilando. Antes estava só para baixo, agora ele oscila, né, vitórias, derrotas, mas o suficiente para colocá-lo ali também próximo de sair da zona do rebaixamento. Em caso de vitória amanhã contra o Vasco, pode sim também deixar o Z4. Rodada, Monteiro, vamos lá, passar pela 20ª rodada, início do retorno. Amanhã, 6:30, teremos duas partidas às 6:30, Atlético Paranaense contra o Internacional. O Atlético terceiro colocado, o Inter à beira da zona de rebaixamento. 6:30 de amanhã também tem Santos e Chapecoense. O Santos, que está ali à beira da zona de rebaixamento, tem uma chance contra a Chape, que está, né, tá, como a gente já falou aqui, virtualmente rebaixada. Amanhã, 8:30 da noite, Vasco e Mirassol, partida que acontece no estádio de São Januário, que a gente já mencionou, confronto direto na luta aí contra a zona de rebaixamento. No domingo, 16:00, teremos duas partidas, Cruzeiro e Botafogo no Mineirão, Bahia e Corinthians na Fonte Nova. Ainda no domingo, 6:30, Bragantino contra Coritiba, lá no, em Bragança Paulista, Grêmio contra o Fluminense na Arena do Grêmio, Flamengo e São Paulo, no domingo, 6:30 da noite, no Maracanã, com transmissão aqui da Rádio Muriaé, junto com a Super Rádio Tupi. Ainda no domingo, 7:30 da noite, tem Remo e Vitória no Mangueirão, 7:30 de domingo, Palmeiras e Atlético se encarando lá na casa do Palmeiras, no Nubank Park, agora como é chamado, Matheus.
1: No primeiro turno, Palmeiras e Flamengo foi empatado, né? Não foi isso?
0: O Palmeiras e Atlético?
1: Foi empatado ou Palmeiras? Não, foi...
0: Na primeira rodada?
1: Foi 2-2, me parece, né?
0: 2-2, isso aí. Isso tá, aí. Tá com memória boa, hein, Matheus?
1: Tá bom, meu filho, posso usar o nele.
0: 28 de janeiro, memória tá boa.
1: Quer dizer, então, é uma revanche para ambas as equipes, do Atlético precisando vencer, porque o Palmeiras tá bem, muito obrigado no campeonato. Muito bem, né?
0: O Palmeiras... É impressionante a campanha, né? Porque são 44 pontos em 19 jogos. São 13 vitórias, 5 empates e uma derrota pro Vasco. Pro seu Vasco.
1: Olha o Vasco. O Vasco ganhou, líder. O Vasco ganhou. Tá vendo? Pensando o quê?
0: E esse primeiro turno do Palmeiras, ele só fica abaixo, historicamente, do Campeonato Brasileiro por pontos corridos, com 20 clubes, né? Que é disputado assim desde 2006, né? Com 20 clubes. Antes eram com mais equipes. Só fica atrás das campanhas do Botafogo em 2023, que foi aquela arrancada espetacular que depois o time caiu de rendimento, e do Corinthians em 2017, que arrancou e permaneceu. Até teve uma queda de desempenho no Corinthians no segundo turno, mas conseguiu confirmar o título naquela ocasião. É uma baita campanha do Palmeiras. O Flamengo tem 37, podendo ser 40, né, nesse jogo atrasado contra o Mirassol, que é uma boa campanha também, né?
1: Ótima campanha.
0: Mas ainda um pouco distante do Palmeiras, né? O que pesa é aquele 3-0 que o Palmeiras impôs ao Flamengo dentro do Maracanã, e isso tá fazendo diferença agora.
1: E aquela derrota que ninguém esperava do Flamengo pro Bragantino, né, meu?
0: Também.
1: Também foi horrível.
0: Sempre tem jogos aqui e acolá, né? O torcedor, quando acaba o campeonato, o time que perde o título fala: ah, aquele que eu deixei de ganhar, o que é rebaixado também, aqueles pontos que a gente perdeu, seja em casa, seja fora. Sempre alguém pontua, mas acho que todo mundo tem pontos a lamentar, né, nessa competição. Mas é isso, Campeonato Brasileiro voltando aí com rodada neste final de semana. 3 jogos amanhã e 7 jogos no domingo, Monteiro.
1: Então vamos começar a falar individualmente de cada equipe, né? Vai ser destaque agora as duas equipes de Minas Gerais, e o primeiro vem aí no noticiário do Cruzeiro.
2: Cruzeiro!

0: para falar do Cruzeiro, né? A equipe celeste que tá se preparando para encarar o Botafogo domingo às 4 horas da tarde no Mineirão. Enquanto isso, o Monteiro, o Cruzeiro conseguiu destravar e fechar uma negociação que já vinha acontecendo nas últimas semanas. O volante Zé Lucas será jogador do Cruzeiro. Ele que tem apenas 18 anos, pertence ao Sport, jogador que jogou o Mundial Sub-17 pela Seleção Brasileira no ano passado. É um jogador que era muito bem cotado, né? O Sport sabia que ia vender em algum momento o Zé Lucas. Muitos clubes nesse período entraram em contato com o Sport desde o ano passado. Eu lembro que o Botafogo no ano passado queria levar o Zé Lucas, não tinha as garantias financeiras, já tava naquela... Na verdade, foi o começo desse ano.
1: A pendenga já.
0: Né? O Sport, eu acho que foi esperto, né? Ele não fez negócio. Por que que eu vou falar isso? Porque o Botafogo, do início do ano, era um Botafogo que... Os que ele conseguiu contratar, ele já não pagou. Por exemplo, o Vidalba, né? Atacante que veio do Nacional do Uruguai, que já virou transfer ban, que depois foi roubado lá na recuperação judicial. Mas, enfim, o Sport tava segurando essa negociação e agora, enfim, o Zé Lucas sai do Sport e vai pro Cruzeiro. O acordo é o seguinte, Monteiro, 5 milhões de dólares, o que dá hoje, na cotação atual, um pouco mais de 25 milhões de reais, por 60% dos direitos econômicos do jogador.
1: Ou seja, o Sport tem 40% ainda.
0: Na verdade, ficou 20% pro Sport e 20% pro próprio jogador, os empresários. Isso aí acaba sendo uma compensação para jogador, às vezes, né, com a questão de luvas, essa coisa, você dá direitos econômicos ao atleta, né? Então, 60% passa a ser do Cruzeiro por 25 milhões, o que o jogador tá cotado, então, a 40 milhões, um pouco mais de 40 milhões de reais, né?
1: Para nível de jogador brasileiro, é uma cotação muito legal.
0: É um jovem promissor, realmente, o Zé Lucas. Eu até esperava que ele iria sair do Sport só pro futebol internacional, tá, Monteiro? Eu acho é um baita de um jogador. Eu queria, quando o Botafogo iniciou contatos com o Sport no início do ano, achei interessantíssimo, porque tem experiência já em seleção de base, joga no Sport desde os 16 anos, então já tem experiência em Série A do Campeonato Brasileiro, hoje o Sport está na Série B. Enfim, então, Monteiro, o acordo é esse, o Cruzeiro vai pagar 5 milhões, e aí já com pagamento 3 milhões de dólares, né? Já em agosto, depois duas parcelas de 1 milhão cada, nos meses sequentes, setembro e outubro. Então, o Sport conseguiu para ele, que é um clube que tá financeiramente muito fragilizado, conseguiu um bom negócio, vai, assim.
1: Eu acho... Dá pra dar uma restabelecida no...
0: Não dá para resolver o problema, mas
1: restabelece, né?
0: Respira, né? Pro Sport, eu achei até, né, voltando, eu até achei que ele iria para fora, valores mais altos, mas aí acabou que ele não era negociado e aí o Flamengo tava querendo também, o Flamengo, só que a intenção do Flamengo era levá-lo, porque ele tem só 18 anos, né? É bom lembrar. É levá-lo pro time sub-20 no primeiro momento, o que não agradou ao staff do jogador, né? Porque, pô, o cara é profissional, joga 2 anos no profissional.
1: Vai voltar
0: sub-20. Vai pro sub-20?
1: Claro que vai. Vai sumir, né? O pensamento pode ser isso, vai sumir.
0: Tem questões, assim, tem às vezes que tem que testar. O Flamengo tá fazendo isso, por exemplo, tem um atacante lá que é o Josmar, que tava no Avaí, no profissional do Avaí, tá com 18 para 19 anos também. E foi pro sub-20 do Flamengo. Então o cara tem que avaliar lá a projeção de carreira. Mas o Zé Lucas, eu estranharia esse movimento. O Zé Lucas é um jogador, eu não vou usar a expressão consagrado, mas é um jogador mais firme já no time profissional. Além disso, ô Monteiro, além desses 5 milhões, o Zé Lucas, pelo Zé Lucas, o Cruzeiro vai emprestar 2 jogadores ao Sport até o final do ano, até o final da Série B do Campeonato Brasileiro, no caso, pro Sport. Os nomes que estão aí em voga, né, que estão aí colocados, mas o Sport precisa chegar a um acordo com esses atletas. O Cruzeiro vai pagar, né, o salário desses jogadores, mas aí eles têm que querer ir, né? Vamos daqui a pouco falar do noticiário do Botafogo com o Danilo, e o Danilo vai ficar no Botafogo, né, a princípio, mas a gente vai contar. No final das contas, o jogador tem que querer fazer, tem que querer ir. O Chico da Costa, centroavante que perdeu espaço, foi contratado esse ano, mas está sem espaço com o Arthur Jorge, e o volante Murilo Hickman, que é garoto ainda e tal. Os dois devem ser cedidos por empréstimo. Fala-se também no Wanderson, atacante que também perdeu um pouquinho de espaço com o Arthur Jorge, mas é isso. Então o Cruzeiro acerta a contratação do Zé Lucas, que já é esperado neste final de semana em Belo Horizonte para fazer aí exames, todo aquele protocolo para ser anunciado de forma oficial, Monteiro.
1: Então, para reforçar, o Cruzeiro volta a campo pelo Campeonato Brasileiro. E qual será o adversário, hein?
0: É um Botafogo. No domingo, 4 horas da tarde, no Mineirão, o Cruzeiro tem desfalques importantes para esse jogo. Matheus Pereira e Gerson receberam o terceiro cartão amarelo, estão suspensos. E o Gabriel Peck, né? Teve uma lesão.
1: Pois é, horrível aqui.
0: Ontem comentávamos aqui, Rogério Lúcio e eu no Esporte Total, o cara tá acabando de chegar no clube, né? Primeiro jogo oficial, uma entrada duríssima do Vitor Gabriel, zagueiro do Inter. A procuradoria do STJD até pediu de que o Vitor Gabriel fique afastado pelo mesmo tempo que o Gabriel Peck ficar, né? Até o limite de 180 dias, porque tem isso lá no Código de Justiça Desportiva, mas aqui no Brasil a gente não tem nenhuma aplicação, né? Não tem jurisprudência disso, então é muito difícil você... É, a menos que fosse uma... Eu acho que esse caso, assim, só se fosse uma agressão, agressão mesmo, sabe? Ali, claro, não precisava dele ter entrado daquele jeito, deixado o pé mais alto.
1: Com muita força, né?
0: Com uma força desproporcional. Mas você querendo ou não, você tinha uma bola em disputa. O Gabriel Peck chega antes, coloca na frente, aí o jogador... Não tô justificando, a expulsão foi justa, ele deve tomar ali pelo menos alguns jogos de punição, 3, 4 jogos de punição pelo jogo brusco grave, né? Isso vai a julgamento no STJD. Mas assim, você colocar o jogador fora, abre um precedente muito complicado. Por quê, Monteiro? Eu acho que nesses casos aí, é só se o jogador... Vamos lá, se o jogador Cruz tivesse caído, o cara vem lá e pisa por querer. Aconteceu isso no torneio sub-20 agora.
1: Bate muito em cima também, né?
0: É, mas assim, quando você vê que é proposital mesmo, o cara tá caído, o cara covardemente vai lá, pisa no joelho,
1: e já
0: o cara
1: aconteceu, tem uma lesão. Né?
0: Aí, eu acho que até poderia pensar em aplicar ali, não. Ali era uma disputa de bola, que a gente vai, o cara chega atrasado, mas a gente vê lances assim, com alguma frequência, vai. A pena é porque acabou lesionando, né? O Peck foi uma entrada muito dura, realmente. Enfim, não, então o Gabriel Peck vai ser de salto pelos próximos, pelo menos, 2, 3 meses, né? É a previsão de 80 até 90 dias. Que ele fique afastado do time do Cruzeiro e

0: mais Matheus Pereira e Gerson. São desfalques importantes pro Cruzeiro. O Lucas Romero volta, ele tá, cumpriu suspensão contra o Internacional na vitória do Cruzeiro lá no Beira-Rio por 2-1. Então, a tendência é que o Matheus Henrique, né, o Mateuzinho, permaneça na equipe para fazer duplo de volante com o Lucas Romero. Aí, a questão fica muito, quem serão os substitutos aí de Matheus Pereira e também do agora o Gabriel Peck, né, que ele estreou já como titular. Você tem algumas opções ali. O do Matheus, o Bruno Rodrigues deve entrar em alguma dessas posições, ou ali fazer a do Matheus Pereira atrás do centroavante, o Caio Jorge, ou até de lado de campo, e aí no meio você tem algumas outras alternativas também. O fato é que o Cruzeiro vai com desfalques importantes para encarar o Botafogo no domingo, 4 horas da tarde, no Mineirão, Mateiro.
1: É, lamentável, né? Porque o Peck é um jogador ainda com uma idade bem tranquila, com muitas coisas pela frente, e de repente é uma contusão que pode tirá-lo por pelo menos aí 90 dias afastado de jogo. E a gente gosta de ver um jogador atuando, né, cara? Seja lá de quem for, jamais quer ver o cara afastado por uma contusão daquele nível, né?
0: E ainda mais desse jeito, né? É um jogador que vem ao futebol brasileiro
1: praticamente estreando, né?
0: É, e tava estreando, porque ele tinha feito amistosos, mas em jogos oficiais, né? Era a estreia dele. E, enfim, e tava bem no jogo, né? Ele tava aparecendo bem, aquele escape.
1: E você, serve, sincero com você, te cortando aí, né? Eu tava torcendo para que o Gabriel realmente fizesse bons jogos no Cruzeiro. Porque no Vasco, tem gente talvez que não gostasse do Gabriel. Eu gostava muito do Gabriel porque era o tipo de jogador que, com a camisa do Vasco, ele tinha um carinho muito grande, né? E todo torcedor gostava do Peck dentro das quatro linhas. Não foi lá o super craque, mas o tempo que teve lá, ele correspondeu, né?
0: É muito voluntarioso, e até nessa volta ao Cruzeiro, ele foi perguntado sobre isso, a gente até exibiu aqui no Esporte Total, né? Quando ele foi apresentado ao Cruzeiro, ele falou com muito carinho e respeito pelo Vasco. Ele falou, todo mundo sabe que eu sou cria do Vasco, tenho um carinho enorme, mas agora, né, escolhi o projeto do Cruzeiro, tô aqui. O Vasco, durante aquele momento...
1: Que problema do Pedrinho também.
0: É que o Pedrinho estava afastado. Aí o Vasco, ele, na justiça, ele alega de que aquilo atrapalhou, que ele estava negociando também com o Gabriel Peck. Enfim, é uma pena, né? São coisas do futebol, são ossos do ofício, né? Como a gente diz. Mas é uma pena, realmente, boa recuperação aí pro Peck. Vai ficar de 2 a 3 meses fora. Enquanto isso, o Cruzeiro segue o seu caminho, né? Tem aí o Botafogo pela frente no domingo.
1: Legal. Tá, então, noticiário da equipe do Cruzeiro, que tá enfrentando o Botafogo. Final de semana, é um jogaço, né? Dois grandes campeões aí, Botafogo e Cruzeiro, com títulos importantíssimos na história.
0: O primeiro reencontro do Arthur Jorge com o Botafogo, né? Ele que foi tão feliz, campeão brasileiro e da Libertadores em 2024. A saída dele não foi tão tranquila, mas eu acho que o tempo meio que absolveu o Arthur Jorge. Sabe por quê, Monte? Porque pelo que aconteceu no Botafogo depois, o tempo absolve, sabe? Fala assim, poxa, cara, ele tava ali internamente, ele sabia o que tava vindo. E o 2025 do Botafogo foi onde começaram todos os problemas, né? 2024 parecia que o Botafogo, opa, agora é um postulante a brigar sempre por cima, e 2025 tudo começou a degringolar. Então, quando há a saída do Arthur Jorge, e há questões realmente que ele é

0: do clube, ele era da Botafogo TV. Então, assim, já voltou ali, já não escondendo de ninguém, que até então era um segredo, vai. É, então, assim, ali a reta final de saída do Arthur Jorge foi meio problemática. Mas, de novo, eu acho que o tempo absolveu o Arthur Jorge, que você pensa, pô, eu sou um cara vitorioso, um projeto que eu venho, ganho, e quando você ganha, você é cobrado pra ganhar de novo. E ele via o que estava acontecendo internamente, que as coisas poderiam não andar. E aí, como não andou bem, eu acho que o torcedor entende. Olha, ele saiu quando tinha que sair, ele tinha uma proposta financeiramente muito melhor. É, e eu acho que o torcedor, assim, claro que vai ter um torcedor sempre um pouco chateado, mas eu acho que no geral o torcedor hoje entende mais a saída do Arthur Jorge do que entendia a época, Monteiro.
1: Com certeza, não tá aí o noticiário do Cruzeiro. Vamos falar do Galo?

0: Cruzeiro. Bora falar do Galo, né? Falei de novidade no Cruzeiro, Zé Lucas ainda não anunciado, mas já com reforço encaminhado e já garantido aí para a equipe celeste. O Atlético também, o Monteiro, vem se movimentando no mercado e anunciou, o Atlético já é de forma oficial, a contratação do centroavante Thiago Borbas, de 24 anos de idade, ele que pertence ao Bragantino e chega por empréstimo ao Atlético, tá? Ele estava, o Monteiro, até... Ele estava emprestado no segundo semestre, ou no primeiro semestre, melhor dizendo, desse ano, ao Real Oviedo da Espanha, disputando lá a segunda divisão do Campeonato Espanhol. E agora ele é esperado em Belo Horizonte nos próximos dias, né? Ele vai assinar um empréstimo com opção de compra e aí vai fazer, né, todos os exames burocráticos. O Thiago Borbas, ele tem 24 anos de idade, ô Monteiro. Ele se destacou em 2023, quando ele foi artilheiro do Campeonato Uruguaio com a camisa do River Plate do Uruguai. Obviamente, do Uruguai. Porque a gente sempre faz ler River Plate, mas é bom distinguir, né? Que é o do Uruguai, mas no Campeonato Uruguaio. E ali ele era um jovem muito promissor, né? A gente tá falando de 3 anos atrás, 21 anos de idade. O Bragantino foi lá, contratou. Era uma contratação, na época, até cara. Ele tinha proposta também da Europa. Ele veio ao Bragantino. No Bragantino, ele fez 134 jogos com 27 gols, tá, Monteiro? Ele depois foi emprestado ao Real Oviedo, depois de perder espaço no elenco da equipe de Bragança Paulista. Então, Thiago Borbas, 24 anos de idade, é o novo reforço do Atlético. É centroavante mesmo. Não é tão paradão, ele não é aquele biotipo muito forte, mas ele se movimenta bastante, mas é centroavante. E o Atlético também estava negociando, ou está negociando, a contratação do David Washington, atacante revelado pelo Santos, que pertence ao Chelsea. Não sei se vai vingar agora essa negociação depois da vinda do Thiago Borbas, tá, Monteiro?
1: E o Galo, como o Cruzeiro, também volta a campo no final de semana, né?
0: Tem o Palmeiras pela frente, né, no domingo, 7:30 da noite lá em São Paulo, Monteiro. Então, domingo, 7:30, no Nubank Park, tem Palmeiras e Atlético. O Atlético que pode contar com a volta do Alan Franco, né, o volante que... não jogou na última rodada, o empate contra o Bahia, porque ele estava com problemas familiares, né? Foi liberado pelo Galo, já se reapresentou e ele é titular, né? Do Atlético, fica à disposição aí do técnico do Atlético Barba, o Eduardo Domingues, Monteiro.
1: Torcer, porque realmente aí o Galo possa também dar uma melhorada nesse Campeonato Brasileiro, que a coisa não tá muito legal, não. Tá no meio da tabela, né, Silvio?
0: Ele tá no meio da tabela mais pra baixo, né? 25 pontos. É no meio daquela muvuca, né? Porque hoje a muvuca tá ali. Corinthians, sétimo, 27 pontos. E o Atlético Mineiro, 13º, 25. 2 pontos separam o sétimo do 13º. Então você tem 7 equipes ali. Muito próximo.
1: E um ganha, o outro perde, vai lá pra cima.
0: O exemplo prático do Botafogo ontem, se ele vencesse o Vitória, ele era sétimo. Não venceu, é nono. E nessa rodada ele tem um jogo duríssimo contra o Cruzeiro. Ele pode, em caso de derrota, cair lá, porque aí tem que ter conjuntura ali de tal, mas ele pode cair para 13º, porque não, se o Atlético ganhar do Palmeiras, o São Paulo que joga, porque não tem, acho que, confronto direto entre essas equipes. Então, o Botafogo pode cair. É um exemplo prático do Botafogo, como a gente pode dar o exemplo do Atlético, que não perde posição na rodada, porque abaixo dele está o Internacional a 4 pontos atrás. Mas em caso de vitória, e apesar do jogo ser difícil, é isso que o torcedor do Atlético quer. O Atlético pode subir aí, quem sabe, a depender de todas as combinações, o que é improvável combinar tudo, mas ele pode acessar até a 7ª posição, sair da parte de baixo da tabela, né, da segunda página, e lá para a 7ª colocação, enfim. É um campeonato que, virando o primeiro turno, ainda está muito embolado ali no meio. Você tem um Palmeiras que disparou lá em cima, o Flamengo ali tentando acompanhar. Você tem a Chapecoense já virtualmente rebaixada lá embaixo, mas ali todos os duelos ainda todos muito em aberto, Matheus.
1: Tá certo. 18

0: 8 horas e 34 minutos. Vamos dar uma paradinha, vamos aos nossos comerciais. Já já voltaremos com o segundo bloco do programa Esporte Total.
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0: Horas e 37 minutos, foi rápido, né? Já estamos aí prontinhos para recomeçar o programa no seu segundo bloco, já que agora é a vez e a hora de falarmos dos quatro grandes clubes do Rio de Janeiro. É, os clubes do Rio de Janeiro que precisam dar uma batalhada. Botafogo tem a oportunidade de subir mais um pouquinho na tabela. O Vasco tem que buscar resultado de qualquer forma, porque senão vai se complicando cada vez mais dentro desse campeonato tão complicado. E o Fluminense, que tá muito bem, tá lá em cima do topo da tabela, precisando também continuar nesse embalo. Seu torcedor, que é isso. E o Flamengo, não precisa nem dizer, né? Tá na cola do Palmeiras, tá buscando aí um lugar ao céu pra poder, quem sabe, buscar aí mais um título brasileiro pra poder colocar na sua galeria. Mas então agora vamos falar dos grandes do Rio de Janeiro e o primeiro a ser destaque é o Botafogo.

0: vamos falar do Botafogo, né? Que ontem recebeu vitória no estádio Nilton Santos e acabou ficando no empate sem gols. Um 0-0, muito por conta também da boa atuação, da excelente atuação do goleiro adversário, Lucas Arcanjo. E, digamos, né, vamos ser sinceros também, da incompetência, né, do ataque do Botafogo. E de um lado tem a competência de um, mas faltou competência ao Botafogo, que finalizou ontem, Monteiro, tô aqui com números abertos, 19 vezes contra 5 só do Vitória. Dessas 19 finalizações, o Lucas Arcanjo fez pelo menos 3 espetaculares, uma no primeiro tempo, numa finalização do Arthur Cabral de fora da área. Pra mim vai ser a defesa do campeonato, uma das defesas do campeonato, lindíssima, lá no ângulo, pegou. Depois no segundo tempo, uma cabeçada, se não me engano, o próprio Arthur Cabral, ele foi embaixo também, pegou aquela que a bola já tá passando, ele puxa. É uma baita atuação realmente do Lucas Arcanjo, mas né, ele tá lá pra isso, né, Monteiro?
1: Ganha pra isso.
0: Como diz o nosso Arauto, né, um abraço aí pro Arauto, hoje encaminhando, conversando com ele encaminhou um áudio, e ele

0: O cara tá, vocês vão reclamar que o cara tá lá pra isso e fez o trabalho dele? Faltou competência pro jogador do Botafogo. Exatamente.
1: Ganha pra isso.
0: É, por aí. Mas, enfim, de qualquer forma, fica essa curiosidade, né? Nos últimos 3 anos, o Vitória foi ao Nilton Santos, não perdeu, 1-1 em 2024, 0-0 em 2025, agora 0-0 em 2026 e sempre com o Lucas Arcanjo fazendo milagres. Sempre sendo eleito o melhor do jogo, como foi ontem, nesse 0-0. O jogo que teve aí, o Monteiro, também, a grande questão que era se o Danilo iria jogar ou não, né? Porque se ele completasse 13 jogos, ele não poderia defender outra equipe no Campeonato Brasileiro. O Palmeiras estava insistindo, estava negociando, e o Danilo ficou no banco, aí ficou aquela apreensão, mas foi acionado no segundo tempo, tá? A gente vai falar sobre o Danilo daqui a pouco, vamos por partes, né? Como gosta de dizer o Vini. Primeiro falar do jogo, né? Ouvi aí o técnico Franklin Carvalho, o áudio 1 aí, Pedrão, ele falando sobre a partida em si, analisando esse empate 0-0 diante do Vitória.
2: O goleiro não sofreu gols, eu só me lembro de uma defesa deles, que acho que foi o único remate do adversário à nossa baliza. A análise é muito simples, não concretizamos algumas, para não dizer muitas, oportunidades que nós criamos. Já tivemos jogos em que criámos menos chances ou menos claras, digamos assim, e fizemos gol. Hoje não fizemos, desde que nós chegámos. Hoje é o 18º jogo e é o segundo que não fazemos gol. Em todos os jogos criamos chances para fazer gol. Hoje voltamos a criar. O goleiro, já recebi a informação, o goleiro do adversário foi considerado o homem do jogo, o melhor em campo. Portanto, eu acho que isto reflete o que eu estou a dizer. É um ponto para a nossa caminhada, que está na minha responsabilidade. Apenas isso.
0: Certo, tá? Então, o Franklin Carvalho, que se diga, eu acho que ele mexeu mal, tá? No segundo tempo. Quando o Botafogo estava no melhor momento no jogo, no segundo tempo, pressionando, apertando o Vitória, ele tira, e aí ele coloca o Danilo e coloca também o garoto, o Lucas Emanuel, que fez o gol, um dos gols contra o Santos, garoto, 17 anos, mas ele mantém o Arthur Cabral. Eu até falei, pô, ele vai colocar no lugar do Arthur Cabral, ficar com um centroavante, mas ele mantém o Arthur Cabral. E aí ele tira os dois pontas, né, que era Matheus Martins de um lado e o Vidalba do outro. A gente pode até contestar e falar aqui sobre a efetividade desses jogadores, né? Jogadores que concluem muito mal a jogada e tal. Mas enfim, ele tira dois pontas e ele fica com dois centroavantes e o Montoro, que tava muito bem pelo meio, uma partidaça do Montoro ontem. Tava muito bem pelo meio, ele coloca o Montoro de ponta. Até tudo bem, o Montoro de ponta, ele já jogou assim, ele sabe fazer essa função. Mas os dois centroavantes deram errado, não funcionou. O Arthur Cabral tendo que sair mais da área, o Arthur Cabral todo daquele jeitão dele, todo grande, todo gordo e tal, no...
1: Gordo? Tá pesado.
0: Em cima do peso, pesado, pesado. Então, assim, eu acho que ele mexeu mal, o Botafogo, depois daqui, tava pressionando o Vitória, não conseguiu fazer toda aquela pressão. O Danilo, em verdade, não entrou tão bem assim, mas, enfim, também não foi só... Eu acho que a grande questão, realmente, é de ter mantido dois centroavantes, depois ele tira o Arthur Cabral e coloca o Kadir, que é outro centroavante, e, enfim, também... Não corrige, a gente precisa ressaltar, né? O Botafogo ontem teve a estreia do goleiro, né? O Alisson, e todo mundo fica de olho, né? Goleiro novo, o Botafogo fez uma limpa de goleiros, né? Ele tinha...
1: Neto,
0: Léo Link e Raul. Ontem os relacionados foram o Alisson, Gabriel Batista e Kleber Lucas, que é o garoto da base. O Raul nem no banco ficou. Então ele praticamente mudou os três goleiros, né? Pra essa retomada de competição. O Alisson foi bem, tá? Ele... Trabalhou muito com os pés, porque o Vitória atacou pouco, então muitas vezes o Botafogo acionava para ele sair jogando, então ele, muita tranquilidade, teve alguns lances que parecia até que ele demorou demais para chutar, o zagueiro, o atacante quase chegava, mas ele foi bem e fez uma boa defesa, né, no ataque do Vitória, na finalização, e ele fez uma boa defesa, então foi uma boa estreia do Alisson, que deve ser mantido, imagina-se, contra a equipe do Cruzeiro no domingo. Pro domingo também o Botafogo vai ter a volta do Ferrarese, o venezuelano que cumpriu suspensão ontem pelo terceiro cartão amarelo. É cotado para começar ao lado do Justino, que é garoto da base. O Marçal ontem jogou improvisado na zaga e o Marçal é muito bom, né? O Marçal, ele, tanto na esquerda quanto na zaga, ele costuma corresponder e foi assim ontem. Como eu disse, além do jogo em si, ontem todas as atenções, ou muitas das atenções, voltadas ao Danilo. O Palmeiras chegou por último a uma proposta de 28 milhões de euros, sendo 25 milhões fixos e mais 3 milhões em variáveis. O Botafogo rejeitou a proposta e deixou à disposição do técnico Franklin Carvalho, que falou sobre esse assunto. Franklin Carvalho estava muito chateado com toda essa situação envolvendo o Danilo. Vamos acompanhar.
2: Eu disse antes do jogo que vocês, jornalistas, e vou dizer vocês porque é todo mundo, não têm respeitado o Botafogo, não têm respeitado o Danilo, não tem respeitado o futebol brasileiro. Porquê é que eu digo isto? Eu acho que é uma falta de respeito às notícias que têm circulado nos últimos dias. Sinceramente, a mim não me entra na cabeça o que vocês têm feito. Vocês, eu tenho que dizer vocês porque é a imprensa toda. Não me entra na cabeça. Eu todos os dias recebo links ou páginas ou o que lhe quiserem chamar, ou notícias, de, não é todos os dias, é a toda a hora, por causa do Danilo. O Danilo jogou, por questões regulamentares, já não posso ser transferido no ano 26 para mais nenhuma equipa brasileira, e eu chego aqui, você ainda me está a perguntar se o torcedor do Botafoguense pode estar descansado com o Danilo ou não. Eu acho que o torcedor do Botafoguense não está descansado com a imprensa, porque vocês vão continuar a falar deste assunto, que a mim causa-me estranheza, sinceramente. Um atleta que nós tivemos na Copa do Mundo a representar a nossa seleção, ter sido tratado assim, a situação foi muito mal gerida da vossa parte. Tenho de dizer-vos sempre a verdade, e procuro dizer-vos a verdade, porque vocês estão a fazer o vosso trabalho. O Danilo estava disponível, foi relacionado, entrou no jogo. Porquê é que não jogou de início? Não tinha condição física para. Como o Monzon não tinha. Como o Paulinho não tem. Não tinha. Como o Gabriel está atrás do Arlesen nesse aspecto. Só, por isso simplesmente. Pois o treinador tem que decidir. Jogou porque o treinador entendeu que o Danilo poderia acrescentar naqueles 25, 30 minutos, já não sei quanto tempo jogou o Danilo, poderia acrescentar para o que o jogo estava a pedir. Apenas e só. Para mim, e peço desculpa pela forma como estou a responder, mas é um não assunto a questão do Danilo.
0: Tá certo, é o Frank Carvalho falando aí sobre toda essa situação. Ficou uma situação também realmente muito chata, né, ô Monteiro? O Danilo é um jogador com contrato com o Botafogo, até então com tudo em dia, né? Porque, vamos lá, quando o Botafogo tava naquela situação sem muito norte, chegou um ponto que a gente falava assim, gente, a gente não sabe o que tá acontecendo no Botafogo.
3: Chegou a falar mesmo que o Danilo já praticamente não era mais do Botafogo.
0: E aí chegou um momento que no Botafogo a gente não sabia. Um dia era notícia de um técnico tá fora, outro dia foi não sei o que, era justiça. A gente tentava explicar e não conseguia entender. Tudo que estava acontecendo. Notícia era de salário atrasado. Então, vendeu o Barbosa para poder pagar um mês de salário. Eu falei, pô, o Danilo não volta, vai para a seleção brasileira. Até se esperava ele jogasse mais na Copa do Mundo, mas em minutagem, em qualidade também. Ele entrou em alguns jogos também, não foi tão bem. Fingiu que a seleção também não foi, mas enfim, não se destacou. Então ele volta, mas durante esse meio do caminho, ô Monteiro, aconteceram algumas coisas que ligavam o Danilo ao Palmeiras, parecia que era uma obrigação do Danilo ir pro Palmeiras, como o Botafogo tivesse a obrigação de vender o Palmeiras por qualquer jeito. Muitos jornalistas lá da imprensa paulista, principalmente, cravavam, o Danilo será jogador do Palmeiras. Tudo bem que ele é um jogador revelado mais ou menos, né? Porque ele foi profissional no time lá da Bahia, na segunda divisão. O Palmeiras o captou pro time sub-20. É aquilo que a gente tava falando que o Flamengo tava tentando fazer com o Zé Lucas, né? Mas o Zé Lucas já tem destaque. Ele tava lá se não me engano, na segunda divisão do Campeonato Baiano. O Palmeiras o capta pro time sub-20 e ele sobe no Palmeiras. Então ele é revelado no Palmeiras, mais ou menos, que ele já tinha.
3: Tese, né?
0: Já tinha sido profissional. Mas na Copa do Mundo, o Palmeiras fez fazia postagem sempre que tinha jogo da seleção exaltando o Danilo, como se fosse jogador dele. Pô, e aí o que que passa a mensagem? Pô, esse cara tá voltando pro Palmeiras. Tudo. A Leila Pereira, presidente do Palmeiras, que parece que muita gente não pode criticar, né? Na imprensa, nossa, ela é empoderada. A Leila Pereira. Semana passada falou assim, não, o Danilo quer jogar no Palmeiras, mas a gente tem que negociar com o Botafogo, mas ele quer vir. Monteiro, o Danilo é jogador de outro clube, ela não pode falar assim de outro jogador, de outro clube.
3: Tem que respeitar.
0: Imagina alguém começa a negociar lá com, sei lá, o Pedro do Flamengo. Aí fala assim na imprensa, não, ele quer...
3: Assim, ele quer jogar como esse jogador só.
0: E da mesma liga, né, do mesmo campeonato. Tem uma certa rivalidade ali, né. Imagina que o Pedro esteja negociando. Próprio Palmeiras, ou com o próprio, sei lá, vamos colocar aí, o Corinthians quisesse o Pedro, se tivesse condição financeira, não tem mais, só pra dar um exemplo. E o presidente do Corinthians começasse a falar, não, o Pedro quer jogar aqui no Palmeiras. Como é que fica a situação do Pedro e do Flamengo, do torcedor do Flamengo? Imagina a situação do Danilo e do torcedor do Botafogo. Então foi uma situação muito mal administrada, por isso que o Franklin Carvalho faz esse desabafo. Foi um desabafo dele, ele fala de imprensa, ele colocar como toda a imprensa. Foi uma cobertura muito maciça que parecia que em algum momento, assim, é obrigado o Botafogo a vender. O Botafogo... Com seus problemas financeiros, né? Ele teve promessas e muitas coisas não cumpridas pelo John Textor, que já nem tá mais no Botafogo. Em tese, o acordo do Botafogo com o Nottingham Forest era de 23 milhões de euros. E o Danilo tava encostado lá, né? O Danilo tava vindo de lesões sequenciais no Nottingham e o Palmeiras não foi lá buscar. Quem foi buscar foi o Botafogo, né? Isso tem que se falar.
3: E as convocações, jogando ou não, foi assim, um crescimento muito grande do Danilo, a nível de vitrine.
0: Ele tava encostado lá, ninguém lembrava. O Palmeiras foi lá no Nottingham Forest, trouxe o Sousa, que era o atacante do time que tava o Danilo, e não trouxe o Danilo. Ora, né? Então o Botafogo acreditou no jogador e tal. Aí 23 milhões, o Botafogo naquela situação de Texo não paga, né? Agora vai pra recuperação judicial lá, essa dívida toda. Mas pensa lá, um jogador que tava encostado no clube e valia 23 milhões de euros. Qual o sentido de vendê-lo? A primeira proposta do Palmeiras era 20 milhões. É um jogador que tava encostado, valia 23. Um ano depois, esse jogador é um jogador de Copa do Mundo e vale 20. Aí a última proposta valia 25 fixo.

0: economizou 2 milhões de euros de um ano pro outro. E não é que é um jogador que tá velho, é um jogador de 24 anos de idade.
1: Ah, e a chegada na seleção, volto a repetir pra ele, foi um prêmio e tanto.
0: Então assim, vamos lá. O Danilo se manifestou, tá, Monteiro? Depois do jogo, o Danilo fez uma postagem ridícula na rede social. Ali ele jogou pra torcida do Palmeiras, tá? Ele colocou assim: feliz por estar de volta. Respeitei a decisão do Botafogo de não ser vendido para o Brasil. Espero que o Botafogo agora respeite a minha decisão de não ir para a Rússia nesse momento. Porque o Botafogo tem uma proposta nas mãos do Zenit. O GE.Globo fala que essa proposta é de 28 milhões de euros, basicamente aqui é a do Palmeiras também. Mas você tem setorista do Botafogo, por exemplo, o Manel, que tem feito a cobertura, fala que essa proposta chega a 40 milhões de euros do Zenit. Só que o Danilo não quer ir. Então, aquela situação, desejo o jogador, querem para um lado, não querem para o outro. Então, ele coloca o Danilo, é jogador do Botafogo, tá com tudo em dia, deve ser titular, imagino, contra o Cruzeiro, ou se ficar no banco, deve ganhar essa minutagem para permanecer. O Danilo vai ficar no Botafogo até o final do ano? Eu acho improvável, tá? Eu acho que em algum momento vai chegar alguma proposta que vai agradá-los, tanto o Danilo quanto o Botafogo, né, e o clube que fizer essa proposta. Mas, imagina só o Danilo, as janelas dos outros países fecha ali em agosto, final de agosto, vai, algumas no começo de setembro. Imagina que o Botafogo tem um mês de Danilo, dá 5 jogos. Cara, 5 jogos do Danilo pode ajudar muito o Botafogo.
1: Sim, claro, com certeza.
0: Danilo, a ESPN, que faz Bola de Ouro, que era da Placar, Bola de Prata, né? Bola de Prata. Bola de Prata, o prêmio Bola de Prata da Placar, agora é administrado pela ESPN. Ela divulgou o melhor jogador do primeiro turno em notas, que eles têm nota em todos os jogos, foi o Danilo. O Danilo fez um primeiro semestre grandioso.
1: Espetacular.
0: Tanto é que ele atropelou na seleção brasileira. Só que o Danilo faz uma postagem também pra dar uma mensagem pro torcedor do Palmeiras, deixando claro que ele realmente respeitei a decisão de não ser vendido pro Brasil. Só que se o a questão não é que o Botafogo fez birrinha e não quis vender pro Palmeiras. O problema é que o Palmeiras ofereceu um jogador que o Botafogo comprou por 23, ofereceu 25 um ano depois com um cara mais valorizado. E se o Palmeiras chegasse a 35 milhões, eu tenho certeza que o Botafogo vendia. Ah, eu não queria vender pro Palmeiras, mas vende. 35 é o que o Botafogo quer. O Botafogo fala em 35, 40 milhões. Se chegar uma proposta nessa monta, o Botafogo vai acabar vendendo. Eu acho até que o Danilo não termina o ano no Botafogo. Mas o Botafogo pode ter o Danilo aí por mais alguns jogos e isso seria muito importante, Monteiro.
1: Legal, então respeitar aí. O cara não quer ir pra Rússia, nem eu queria. Essa guerra braba lá, nem eu quero.
0: É porque o Zenit, ele joga ali, ele não é em região de guerra. Você tem muitos brasileiros no Zenit, o Douglas Santos, lateral esquerdo que foi titular da seleção brasileira na Copa. O Luiz Henrique tá lá. Você tem muitos brasileiros lá, o Nino tá lá, o Gerson voltou de lá agora há pouco, você tem muita gente lá. A questão é que ele não quer, ele enxerga a Rússia como se ele fosse ficar fora do radar da seleção brasileira.
1: Sim.
0: E cara, eu entendo o Danilo querer ir pro Palmeiras. Pô, o Palmeiras hoje é um time muito mais organizado que o Botafogo, muito mais forte que o Botafogo. O Palmeiras é líder do campeonato, o Botafogo é nono. Entendo, ele nasceu lá mais ou menos, né? A gente já explicou a situação, mas ele é criado lá, conhece todo mundo, tem um carinho. É normal dele querer ir pra lá. Como é normal o Botafogo não aceitar uma proposta que não valorizava.
1: A proposta não foi aquilo que o Botafogo realmente queria, né? E até porque, pelo que o Danilo é hoje, no mínimo 30 milhões é até pra poder chegar.
0: Quem que controla a operação? Quem que tem o produto? Eu tô vendo seu celular aqui, falou, Monteiro, eu quero dar R$200 de celular. Ele falou, não, senhor, eu vendo por 1.000. Eu falei, não, mas eu vou pagar no máximo 700. Ele falou, não vou vender.
1: Quero vender.
0: Aí eu vou falar assim, mas Monteiro também, aí, ó.
1: Ruim de jogo, hein?
0: Ruim de jogo, não quer vender, aí, ó. Não quer vender? Pô, como se fosse obrigação sua vender, é o que o Palmeiras fez com o Botafogo.
1: Isso acontece muito, hein? Tá legal, tá aí o noticiário do Botafogo. Tá nessa pendenga tremenda, hein? Mas quem tá numa pendenga muito grande também, buscando reforço, com espingarda na mão, né, cara? Tá feia coisa. Busca pra lá, busca pra cá, comentários em todas as redes sociais, mas nada realmente de conclusão, mas tiveram achado. Tem notícias aí, hein? Vamos falar do gigante da colina.
2: Vai.

0: falar do Vasco, hein? Vasco amanhã tem jogo importantíssimo em casa contra a equipe do Mirassol. Já falamos aqui no início do programa. Duelo direto nessa luta contra a zona de rebaixamento. O Vasco, os dois estão na zona de rebaixamento. O Vasco é o 17º com 20. O Mirassol vem logo atrás com 19. O Mirassol tem um jogo a menos, né? Contra o Flamengo, no Maracanã. Nem sei se dá pra contar muito esse jogo. Mas o Vasco tenta voltar em casa. O Vasco tem de 4 derrotas consecutivas no Campeonato Brasileiro, né, Monteiro? É bom lembrar.
1: Tá na hora de quebrar esse...
0: Essa hegemonia
1: é negativa aí.
0: Vem de um resultado bom, né? Você lembra que na quarta-feira a gente falava assim, ó, Monteiro, olha, dá pra ganhar lá do Medellín? Dá, porque os caras vão estar com o portão fechado, o time enfraqueceu ainda mais, dá pra ganhar, mas um empate seria bom resultado. E o Vasco conseguiu um empate, saindo duas vezes, né? Ficando duas vezes atrás do placar, então, bom resultado, de repente, pra dar uma motivação a mais, vai ser o primeiro jogo, né, do técnico Pedro Emanuel diante da torcida. Torcida e técnicos do Vasco têm tido um relacionamento conturbado.
1: Muito,
0: né?
1: Conturbado.
0: Então, até por isso, né? Ganhar vai fazer muito bem pro Vasco, além, claro, da questão óbvia da classificação. O Vasco é bom lembrar que jogou com o time que tem de melhor a disposição na Sul-Americana, mas e deve colocar também, obviamente,
1: que tem de melhor.
0: O que tem de melhor também amanhã contra o Mirassol. O jogo acontece às 8:30 da noite. Enquanto isso, o Vasco continua procurando reforços, né? O Vasco, ontem a gente trouxe a informação, o Vasco tá de olho no Yeboá, atacante que foi titular do Equador na Copa do Mundo, pertence ao Veneza da Itália, mas a operação é vista como complicada, porque o Vasco... porque o jogador quer permanecer na Europa, aí vontade de jogador e tal.
1: Tem que respeitar.
0: Mas o nome da vez, o Vasco abriu conversas com o Racing da Argentina pelo Santiago Sosa, o volante que tem 27 anos de idade, joga também de zagueiro. O Sosa se destacou muito nos títulos recentes do Racing, Sul-Americana 2025, 2024, Recopa Sul-Americana, né, ganhando do Botafogo em 2025. Até na eliminação, né, pro Flamengo na semifinal da Libertadores, ele se destacou, é um jogador... É um jogador muito bom, né? Assim, ele joga tanto na zaga como volante. Ele tava muito no... a palavra da moda, no hype, né? Muita gente querendo, muita gente falando sobre ele. A sinalização do Vasco, o Monteiro, é de 7 milhões de dólares. Que seriam 5 milhões fixos e mais 2 aí por metas. 7 milhões de dólares hoje daria 35 milhões de reais. É um jogador caro, 27 anos de idade. E o Vasco, então, tá na parada. Ele tem uma multa com o Racing de 12 milhões de dólares, então o Vasco tá fora ainda do valor da multa, mas ele só tem contrato com o Racing até 2027, então vai chegar ao final do ao último ano de contrato, que acaba flexibilizando muito a situação do clube que é dono do jogador, né, dos direitos econômicos do jogador, então o Vasco aposta nisso, pode aumentar um pouquinho a proposta também pelo Sosa, volante do Racing. Isso é uma posição carente no Vasco ali, né, Monteiro? Saiu o Moura, hoje tem lá...
1: O ano não tá bem.
0: Barros, né? O Caio Barros não tá tão legal. Você tem ali o que é dono da posição, o Thiago Mendes. O Thiago Mendes já foi utilizado até um pouco mais avançado. Não à toa o Vasco negocia ainda, né? Virou uma novela. O Deossa, também volante, jogador que tá no Betis.
1: Ontem tava certo, hoje não tá mais?
0: Diz que tava encaminhado, né? Mas não tem-se mais notícias, né? Do Deossa. Não quer dizer que a possível contratação do Sosa inviabilize a vinda do Deossa. Se vier os dois, acho que é...
1: melhor ainda.
0: Muito, mas é dinheiro pra lá e dinheiro pra cá, né? Porque o Deossa também é 10 milhões, o Sosa é 7, podendo chegar a 10, então tem um dinheiro chegando aí, né, Monteiro?
1: É, claro.
0: O Lamarca, mesmo sem oficializar ainda a compra...
1: já tá colocando grana em cima.
0: Tanto é que já fez um empréstimo, né, pro Vasco, normalizar fluxo de caixa, colocar tudo em dia, então... é isso, né? O Vasco tá no mercado, tá em busca de uma posição carente que dá pra destacar. É de volante, né? Tenta o Deossa, tenta agora o Sosa, jogador que pertence ao Racing da Argentina. Se o Yeboá, que a gente citou agora há pouco, o Vasco vê com pessimismo, a do Sosa pode acontecer, tá, Monteiro? É um jogador que tá no Racing, o Racing tá com problemas financeiros também. Não é o mesmo time dos últimos dois anos, né? Tem sofrido esse ano, até na Sul-Americana, né? O Botafogo ganhou os dois, até com facilidade, mas... ficou muito mal colocado o Racing nesse ano e por isso pode ter aí também a sua saída facilitada ao volante da equipe argentina.
1: Muito bem, tá aí o Vasco, pega o Mirassol em São Januário amanhã às 8:30, é isso?
0: Jogão, tá, Monteiro? Jogão, porque o Mirassol é uma equipe, mesmo não estando bem esse ano.
1: É uma ótima equipe.
0: É uma equipe muito bem treinada pelo Guanais, é uma equipe que sabe o que que é, uma equipe que...
1: Tanto é a campanha na Libertadores, é muito boa, né?
0: Passou, avançou de fase, avançou na Copa do Brasil também, então assim... É um jogo complicadinho, é daquele jogo que a gente fala assim, esse jogo é enjoado, hein? É
1: o Vasco. E o Vasco não tem se dado bem com o Mirassol, tem esse detalhe aí,
0: né? Ele nunca ganhou do Mirassol, né? E o Vasco, não dá pra negociar resultado, tem que ganhar amanhã. Ah, é difícil? Tem que ganhar do Mirassol, não dá pra pensar em qualquer outro resultado que não seja a vitória.
1: Mas... Tomara que os vascaínos cheguem aqui na segunda-feira, né? Tá assim como eu, feliz da vida, que o negócio tá complicado. Tá o noticiário do Vascão da Gama, vem aí o noticiário do Tricolor das Laranjeiras. Fluminense.

0: Para falar do tricolor, né? O Fluminense que volta a campo neste domingo para encarar o Grêmio. 6:30 da noite lá na Arena do Grêmio. O Grêmio que tá em crise, né? Tá ali com 21 pontos, à beira da zona de rebaixamento. É, perdeu ontem pro Bolívar na Sul-Americana. Tem que mandou um time bem alternativo, até fez um bom jogo, até achei que o Grêmio poderia até ser goleado, altitude, time reserva, mas voltou lá 3-2, é um resultado recuperável na arena na semana que vem. Mas em Campeonato Brasileiro, né, o foco hoje do Grêmio, é, então vai ter o Fluminense esse desafio lá, né, fora de casa no domingo. A grande novidade deve ser o Thiago Silva, tá, Monteiro? Ele que deve reestrear com a camisa tricolor. O Fluminense perdeu dois zagueiros, né, lesionados, o Milans e também o James. Então, a expectativa é que o Thiago Silva, que já era natural, né, ele ser titular, né, voltar, apesar de 40 anos de idade, é um jogador muito bom. Então, o Thiago Silva deve começar jogando. A dúvida fica na lateral esquerda entre René, que foi titular contra o Bragantino, ou o Guilherme Arana. A provável escalação do Fluminense para encarar o Grêmio deve ter Fábio, Guga, Thiago Silva, Freitas e René ou Arana. Hércules, Martinelli, Lúcio Acosta, Canóbio, Savarino e Hulk no comando de ataque, Monteiro.
1: É, o Fluminense bastante forte, né, rapaz? Realmente, segundo turno aí com o Hulk, Savarino já fez um bom trabalho no primeiro turno. Agora, a equipe que busca algo a mais no campeonato, né, filho?
0: É, o Fluminense, ele acaba decepcionando contra o Bragantino, né? O Bragantino é uma equipe boa também, né? É muito organizada aí pelo Wagner Mancini. É, consegue ainda, né, ter resiliência de buscar o empate praticamente no último lance, o Fluminense, na semana passada. É um jogo que eu vejo como bom pro Fluminense. Não é jogo fácil. Você vai pegar um time que tem bons valores, mas é um time muito pressionado. É um time muito pressionado e o Fluminense tem um time certinho, sabe? É, talvez tá faltando um incremento pra esse time certinho do Fluminense, sabe? É o feijão com arroz, mas tá faltando a mistura pra talvez sonhar com algo a mais, com coisas maiores. Mas é um time muito organizado, muito... Eu gosto do trabalho do Zubeldía, apesar dos torcedores tricolores terem alguma resistência. Eu acho que, no geral, é um bom trabalho. As novidades amanhã, o Thiago Silva, Canobi volta a ser titular, né? Ele estava com a seleção uruguaia, entrou no último jogo, né? O Serna deve ficar com opção no banco de reserva. O Hulk mantido aí no ataque, o John Kennedy parece estar suspenso também. Então, o Hulk mantido na posição de titular ali como centroavante. O Samuel Xavier está de volta, tá, Monteiro? Depois de cumprir suspensão. E o John Kennedy, como eu disse, né, tá suspenso. E o Samuel Xavier cumpriu suspensão pelo terceiro amarelo, mas o Guga tá tomando espaço. Imagina-se que ele comece jogando amanhã. Amanhã não, perdão, no domingo contra o Grêmio fora de casa.
1: É, meu caro amigo, Grêmio que busca resultado, porque tá feia a coisa lá pra
0: mim. E é mais um bom jogo. É porque o Campeonato Brasileiro, a gente tem sempre assim, bom jogo. Tem uns jogos que são meio caídos, né, mas eu falei, eu acho que vai ser um bom jogo do Vasco contra o Mirassol. Eu acho que vai ser um bom jogo também Grêmio e Fluminense, porque o Grêmio vai precisar sair pro jogo, vai precisar ganhar, e o Fluminense é um time organizado, né? E por isso que eu acho que não me surpreenderá se o Fluminense voltar com 3 pontos lá do Sul, Matheus.
1: E pra fechar o programa, hein? Aí sim, vem aí o noticiário da Nação Rubro-Negra.
2: Flamengo!

0: Flamengo, né? O Flamengo que vem de goleada sobre a Chapecoense, 4-0 na última rodada, e agora recebe o São Paulo, domingo, 6:30 da noite, no Maracanã. 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É, pra esse jogo, Plata não deve começar jogando, tá? Ele foi titular contra a Chape, mas ele saiu ainda no primeiro tempo. Não foi grave, né? Mas o Flamengo deve preservá-lo. As opções para o lugar, né? O Lohan, que entrou, né?
1: Entrou e fez gol.
0: Fez gol. E o Cebolinha, né? Que é sempre uma opção ali de lado de campo, mas...
2: Tá pouco aproveitado o Cebolinha.
0: E já falou que vai embora, né? O Cebolinha já falou que no final do ano, ele falou que viveu coisas muito intensas no Flamengo. Já são 4, 5 temporadas, né? Do Cebolinha. Mas ele tá vivendo reta final, né? O Luiz Araújo continua no departamento médico. Então, o Lohan pode ganhar aí essa vaga, tá, Monteiro? O Léo Ortiz tá recuperado de lesão na coxa, né? Fica à disposição do Léo Jardim, mas deve começar no banco, porque ele não joga aí desde o último jogo antes da Copa do Mundo. Outra mudança pode ser na lateral esquerda, né? O Alexandre voltando no lugar do Ayrton Lucas. E o Dela Cruz também é uma opção ali pro lugar do Plata, se ele quiser mudar um pouquinho o lugar do Samuel Lino, né? Porque o Lino tá sendo aproveitado mais como um 10, né? Naquela posição ali, que é do Arrascaeta. O Arrascaeta que deve ficar no banco também.
1: Mas pelo meio, né?
0: Mas pelo meio. Aí se ele coloca o Dela Cruz, o Samuel Lino volta pra dele, que é numa das pontas. O Bruno Henrique também é cotado. Provável. Flamengo para o jogo de domingo com Rossi, Royal, Emerson Royal, Vitão, Léo Pereira e Alexandro, Pulgar, Jorginho, Samuel Lino, Lohan ou Dela Cruz, Bruno Henrique e Pedro no comando de ataque. É o Flamengo precisando da vitória contra o São Paulo, que tá em crise também, né? O São Paulo
1: perdeu de novo, né?
0: Vem caindo pelas tabelas, são 6 jogos sem vencer no Campeonato Brasileiro. São Paulo, 12º colocado com 25 pontos, crise fora de campo, salários atrasados, muitas coisas acontecendo na política do São Paulo também. É um jogo que o Flamengo tende, não vou falar facilidade, né? Não dá pra você tratar o São Paulo como adversário fácil, mas o Flamengo tende a ser dono do jogo. O que vai acontecer a gente não sabe, mas já deve ser o Flamengo atacando o tempo todo, com o São Paulo tentando aí sair em contra-ataques, tentando aproveitar a bola parada, mas o Flamengo

0: é bem favorito dentro de casa para essa partida de domingo às 6:30, Monteiro.
1: Tá certo, mas o nome pesa, São Paulo pesa o nome.
0: Não, é, você tem que respeitar demais, né? O time da envergadura do São Paulo tem bons jogadores, né? Tem jogadores interessantes ali no elenco, dá para cravar que vai ser uma vitória, mas o esquema do jogo, eu acho que não vai mudar, né? Vai ser o Flamengo pressionando e o São Paulo tentando aí uma bolinha ou outra em contra-ataque ou em bola parada.
1: Legal, e o Flamengo, claro, vencendo, dá mais uma encostada no Palmeiras, porque dá até um jogo para poder fazer essa diferença de pontuação dentro do próprio campeonato. Tem gente que quer participar com a gente no programa Esporte Total, via WhatsApp, meu querido amigo Puri, botafoguense lá de Miraí. Boa noite para você, meu.
2: Boa noite, amigo Silvério Machado, Botafogão. Empatamos ontem, hein? Botafogo jogou muito, hein, Silvério? Gostei do time, hein? Molecada tá boa. Amigo Monteiro, Vascão, ô Monteiro, sofredor. Um abraço aí todos os ouvintes do Esporte Total, um abraço Pedrão, tô na escuta, bom final de semana, tudo de bom.
1: Valeu, meu querido, tudo de bom pra você também, bom descanso a todos os nossos queridos ouvintes, né? Hoje é sexta-feira, fechando a semana, a maioria das pessoas não trabalham amanhã, mas aqueles que trabalham com certeza vão encarar o trampo aí com muito carinho, com muita dedicação, e você que vai descansar, bom descanso, bom final de semana, boa noite pra você, Silvério Machado, boa noite.
0: Boa noite pra você, Antônio Monteiro, boa noite, Pedrão, a todo mundo que nos acompanhou. Lembrando, né, domingo tem transmissão aqui, já falei algumas vezes, mas é bom sempre ressaltar, repetir. Domingo, 8:30 da noite, tem, 8:30 da noite, 6:30 da noite, tem Flamengo contra o São Paulo no Maracanã, transmissão junto com a Super Rádio Tupi. Na segunda a gente volta com a repercussão do final de semana esportivo aqui na Rádio Mulher.
1: Um abraço, Pedro Luiz, obrigado pelo seu trabalho, todos têm um ótimo final de semana, um abraço e até segunda-feira.
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